0: Aí o Rafael Barbosa aqui no programa Ritmos da Noite. Bonita música, hein? Pra você ligado, ligada com a gente aqui na programação. Amigos da escola, 9:06, minha gente, hora certa, 9:06. O programa vai seguindo por aqui no seu rádio, no seu aplicativo. Deixa eu abraçar, atender a participação do nosso amigo Tiago, São João do Manhuaçu. Oi, Tiago, boa noite.
1: Olá, boa noite, Giovana Mourinho. Aqui é o Tiago Pernas, São João do Manhuaçu, Coque Santana. Se for possível, que eu liguei o rádio agora, não sei se já tocou, se não tiver tocado Eduardo Costa aí, toca pra nós um do Eduardo Costa, Anjo Protetor. Ofereço pra minha esposa Raquel, minha filha Lara, minha filha Larissa e meu filho Michel. Valdique, minha irmã Ivana e todos os ouvintes. Falou, tchau, obrigado, com Deus.
0: Tá joia, Tiago, um abraço a toda a família, fiquem com Deus também, obrigado pela sintonia. Eduardo Costa no programa Anjo Protetor.

0: Eduardo Costa no programa Anjo Protetor, 9:10, agora pessoal, hora certa. Deixa eu mandar um abraço lá pro Alfredo, Alfredo e a esposa Marlete, né, Marlete Fraga, em Volta Redonda, no Rio de Janeiro, estão por lá nos ouvindo, né, ouvindo amanhã o seu programa Ritmos da Noite. Tá bom, Alfredo? Um abraço para você, Alfredo, para Marlete também, obrigado aí pela audiência, né, pelo aplicativo nos acompanhando em Volta Redonda, no Rio de Janeiro, um abraço para vocês. Aqui em Manhuaçu, do bairro Nossa Senhora Aparecida, o Sebastião Garcia. Oi, Sebastião, fala com a gente.
1: Tá te ouvindo, hein? Márcio, Dona Elza, Dona Castelo Branco. Teodoro Sampaio, Diego, Versado, Dona Giovana.
0: Opa, Márcio e Dona Elza, um abraço para eles na Castelo Branco. Tá bom, Sebastião? Para você também, meu querido. Um abraço aí. Boa noite.

Eita, esse negócio de emprestado dá certo não, né, minha gente? Pois é, né? Dinheiro emprestado só mesmo nos bancos, né? Aí o pau quebra, né? Aí fica feia a coisa. 9h13, minha gente. Vamos lá, né? Deixa eu abraçar aqui o nosso amigo Lionel Knup, lá de São João do Manhuaçu. Tá ligado com a gente, ele é a esposa Celita. Tá bom, Lionel? Um abraço pra você, pra Celita, uma boa noite. Fiquem com Deus, obrigado pelo carinho da audiência. Sempre ligados aqui na Manhuaçu. Não perdem o nosso programa nem São João do Manhuaçu. Um abraço, Lionel. Tá aí o Ataíde e o Alexandre. Estrada do Amor.

0: Tá aí no programa Taíde Alexandre, Estrada do Amor, pessoal, 9h16, é a hora aqui na 106,9. Vamos em frente, seguindo e claro que abraçando a você que está chegando, sintonizando o nosso programa, conectando também. Abraço, Giovanni Amorim, seja muito bem-vinda, bem-vindo, tá bom? Deixa eu atender a participação da Elisângela Gomes Martins. Oi, Elisângela, boa noite.
1: Boa noite, Giovanni Amorim. Tudo bem? Meu nome é Elisângela Gomes Martins, para o bairro Matinho. Gostaria de ouvir a música do Adriano Lago. Ofereço para toda a minha família e para vocês e da rádio. Então, ótima noite.
0: Tá joia, Elisângela. Ótima noite para você também, minha querida. Obrigado pela sintonia, pela participação. Aí o Adriano cantando pra gente no programa, pessoal. Namora comigo.

0: Muito bem, ouvimos Adriano Lara aqui no programa Ritmos da Noite, Namora Comigo, 9h20. A Conceição está no Santa Luzia nos ouvindo também. Oi Conceição, boa noite, fala com a gente.
1: Oi Giovanni Murim, boa noite para você e para todos os ouvintes. Aqui é a Conceição do Santa Luzia. Gostaria de ouvir uma música, se for possível, com Duduca e Dovan, Rasto na Areia. E oferecer para todas as minhas amigas, para todos os ouvintes, para vocês aí da rádio. Obrigado, fica com Deus, uma boa noite. Tchau.
0: Tá ótimo, Conceição. Com Deus também, minha amiga. Obrigado pelo carinho da audiência. Duduca e Dalvan, Rastros na Areia.

Muito bem, Dudu que dá o Van Rastros na Areia. Música, mensagem, que música bonita, né, minha gente? Agora 9h24, o programa vai seguindo. Deixa eu abraçar, atender a participação da Silvânia Cruz de Petrópolis, no Rio. Tá ligadinha com a gente, não é, Silvânia? Perde programa não, né? Pediu pra ouvir uma música. Tá abraçando o amigo José Prudente Jordão, Córrego do Jordão, Martins Soares, né? Falece para todos aqui da rádio também, para os amigos, né? Todos os ouvintes aqui de Manhuaçu e toda a região. Tá bom, Silvânia? Abraço, querida. Boa noite, bom descanso. Obrigado pela sintonia. Zezé e Luciano, eu te amo.

Zezé de Camargo e Luciano no programa Eu Te Amo. 9h28 para fecharmos a sequência. Deixa eu mandar um abraço super especial para o bairro Nossa Senhora Aparecida, Rua da Paz. Por lá, quem está ligado com a gente ou quem estão ligados com a gente, o Diego, meu amigo Diegão, e a mamãe Dona Carlita, que não perde o nosso programa uma noite sequer. Não é, Dona Carlita? Abração para a senhora, uma ótima noite, Deus abençoe, obrigado pelo carinho da audiência, tá bom, Dona Carlita? Um abração para a senhora, para o Diegão também, uma boa noite, obrigado pela audiência.

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3: Isso mesmo, minha gente. Você ouve, você curte aqui no Ritmos da Noite. Interage com a gente também, né, aqui no Ritmos da Noite. É, muita gente participando, interagindo, curtindo o nosso programa essa noite. É agradabilíssima, não é? De inverno. Hoje, pelo menos até agora há pouco, né, não estava aquele frio dos últimos dias, né? Porque esses últimos dias voltou a esfriar, não é, minha gente? Pois é. 9h34, Lucelena de Martins Soares está com a gente. Oi, Lúcia, boa noite.
4: Giovanni, boa noite, tudo bem com você?
3: Tudo ótimo.

0: Lucelena de Martins Soares. Vamos com André e Andrade, Cama Fria. Por isso para você, para toda aí da rádio, toda minha família, todos meus irmãos, primos, amigos e amigas. Ótima noite para você. Com Deus, até amanhã, se Deus quiser.
1: Tá joia, Lúcia. Fica com Deus também, minha amiga. Obrigado pela sintonia, pela participação. Cama Fria. Tocar essa moda pra você com Rogério e Regiane, hein? Ficou legal demais com eles também.

0: Muito bem, modão no programa Cama Fria 937. Jandir Augusto está com a gente também. Oi, Jandir, boa noite.
1: Lim, boa noite, tudo bem com vocês? O Jandir está falando novamente com o Quirão. Estou ouvindo o ritmo da noite, muito bom mesmo, graças a Deus, né, Giovana? Muito bom. Giovana, eu pedi de música, se eu puder passar. A música, se eu puder passar do... Deixa eu ver aqui. Mato Grosso, Mati, de igual para igual, né? A gente vai oferecer para os ouvintes, para todos a rádio, ouvindo. Muito obrigado mesmo. Bom trabalho.
0: Opa, tá joia, Jandir. A gente agradece, meu querido, pela sintonia, pela participação. Tá certo? Um abraço para você em Coqueiro Rural. Ótima noite. Mato Grosso e Matias cantam para gente no programa De Igual para Igual.

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1: 9h46 da Manhuaçu FM, programa Ritmos à Noite. Tem Gino e Gino no programa, Sina.

0: Bruno Marrone no programa Como Eu Te Amo, 9h54. Quem tá ligadinho com a gente no finalzinho da primeira parte do Ritmos da Noite é a Noêmia de Irupi. Não é, Noêmia? Boa noite.
1: Boa noite, Giovana Morim. Eu me chamo Noêmia, moro em Irupi. Oi, Giovana, tô ouvindo seu programa pelo aplicativo. Gosto muito de ouvir seu programa. Tô aqui ouvindo, toca uma música aí bem bonita pra mim ouvir aqui. Jacó, Jacózinho, Cavalo Enxuto, Matar a Saudade, quando eu era criança. Boa noite, Giovana, fique com Deus.
0: Tá bom, Noêmia, com Deus também, minha amiga. Obrigado, que bom que você gosta do nosso programa, de ouvir a gente, tá bom? Eu agradeço aí do fundo do coração pra você, minha querida. Então vamos recordar Jacó e Jacózinho, lá do fundo do baú, hein? Cavalo Enxuto. Ô, modão!

0: Ô modão, hein? Lá do fundo do baú, Jacó é Jacozinho, cavalo enxuto, atendendo a Noêmia de Irupi. 9h57 para fecharmos a primeira parte do programa. Vou atender o André de Monte Alverne. Oi, André, boa noite.
1: Boa noite, Giovana Morim. Tudo bem aí? É o André aqui do Monte Alverne. Tá com a música aí do Daniel aí, a loura do carro branco, fazendo favor. Beleza? Um abraço aí, fique com Deus.
0: Tá ótimo, André. Com Deus também, meu amigo. Obrigado pela participação aqui no programa aí de Monte Alverne, sintonizado com a gente aqui no Ritmos da Noite. Para fecharmos a primeira parte do programa, João Paulo e Daniel.

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4: Agora são 10h03, ótima noite para você que segue com a gente, sintonizado, conectado aqui na 106,9. A partir de agora, a segunda parte do nosso programa, nosso encontro com a saudade. O melhor do passado de volta para você. Até às 11 a gente volta no tempo e recorda aquelas que marcaram, que fizeram sucesso. Tá bom? Deixa eu abraçar o Vanderlei, o Lelei, cantor lá de São José do Mantimento, tá ligado com a gente. Pediu para ouvir a saudade com o Roberto. Tá bom, Lelei? Um abraço para você, meu querido. Uma ótima noite. Obrigado pela audiência. Também nosso amigo Odécio Calegar, tá ligado com a gente aqui em Manhuaçu, né? Descansando, curtindo o nosso programa, ouvindo Ritmos à Noite. Um abraço, Odécio. Boa noite. Obrigado pela sintonia. Roberto, canta pra gente. O amor é mais. Boa noite.

Aí o Roberto no programa Ritmos da Noite. O amor é mais. São 10h09 agora. Deixa eu atender a participação do nosso amigo ouvinte Luciano, de Cândido Salles, na Bahia.

0: E aí, Luciano, boa noite.
1: Alicate de Cansado, boa noite. Como passar qualquer musiquinha aí, o forró, o sertanejo bom, tá me botando brutu aqui pra escutar lá de fora aqui. Eu, rapaziada, minha sogra aqui, e mandar pra todo mundo, baixo Santa Terezinha. Aí, mãe, assunto todo mundo. Os camelô também. Ferrugem, Alberto, todos os ouvintes da rádio aí. Fique com Deus.
0: Ô, Luciano, um abraço aí, fica com Deus também, ótima noite, obrigado pela sintonia. Luciano, nessa segunda parte do programa a gente não toca sertanejo não, tá bom, meu amigo? Amanhã mais cedo, antes das 10, a gente rola pra você, tá bom? Um abraço aí, obrigado pela sintonia, pela participação. Vou atender também a participação da garota Alice Camargos Bragança. Tá ligadinha aqui em Manhuaçu com a gente. Pediu pra recordar uma música com Raça Negra, não é, Alice? Um abraço pra você, minha querida. Boa noite. Tá aí o Raça Negra, a vida inteira, recordando pra gente.

0: Linda música, hein? Linda saudade, Leira Pinheiro, Monte Castelo, 10h23 agora. A Isabel Luiza tá ligada com a gente no bairro Santa Terezinha, em Manhuaçu. Oi, Isabel, boa noite.
1: Boa noite, Giovana. É Isabel Luiza, do bairro Santa Terezinha. Gostaria de ouvir uma música com Carlos Alexandre, a sua escolha. Ofereci para meus filhos, minhas netas, para todos os ouvintes. Muito obrigada, tchau, fique com Deus.
0: Tá joia, Isabel. Com Deus também, minha amiga. Ótima noite para você. Obrigado pela sintonia. Carlos Alexandre, cartão postal.

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São 10h30, programa Ritmos à Noite, recordando até às 11 com você. Deixa eu abraçar a nossa amiga ouvinte Ana, bairro Sagrada Família, aqui em Manhuaçu, ligadinha com a gente também, recordando, voltando no tempo, não é, Ana? Tá bom, minha amiga, abraço pra você, bom descanso, obrigado pela participação. Pediu pra recordar o Julio Iglesias, legal, hein? Chegando no programa. Hey!

10h43, minutos finais do nosso programa. Até às 11 a gente segue recordando. Agora tem Timur. Yes.

Toto, I'll be over you. Agora são 10h53, minutos finais do nosso programa. Abraço para Maria Aparecida e também o companheiro, né, ligados, curtindo o nosso programa no bairro Petrina, aqui em Manhuaçu, Horácio. Abraço, Horácio. Boa noite para você também, para Maria Aparecida. Saudade com Morris Albert. She's my girl.

Última de hoje no programa, Cineade O'Connor, Nothing's Compared to You. Minha gente, 11 horas em ponto, final de mais um programa Ritmos da Noite. Vamos ficando por aqui, agradecendo a Deus por mais esse dia, por mais essa oportunidade que Ele nos permitiu de estarmos juntos por aqui. Obrigado a você pelo carinho, pela audiência na sequência da programação.

0: 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Fiquem com Deus, aquele abraço, uma ótima noite. Acabou o programa, até amanhã. Tchau, gente.
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7: 11:02, horário de Brasília, boa noite.
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8: Ninguém me ouve. Se escuta com frequência alguém dizer. Parece que nessa hora a gente pode imaginar um rosto franzido, a cara fechada, os braços cruzados, aquele beiço caído, não é? E embora seja, na maioria das vezes, uma atitude extremamente carente, e quem não é ao menos um pouco carente, não quer dizer que haja mentira no sentimento que está por trás da palavra. Todos precisam de um bom ouvinte. E se pararmos para perceber, nós não encontramos muitos bons ouvintes por aí. Talvez porque não nos empenhemos em dar a devida atenção às pessoas e sermos também bons ouvintes. E se, como diz o ditado, boa educação vem do berço, então podemos dizer que faltou o bendito diálogo familiar. Diria mais, faltou conversão, faltou conversação familiar, faltou conviver no sentido pleno da palavra. Vamos aprender a ouvir com Jesus, que é aquele amigo que só de olhar já sabe do que precisamos.

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1: Hoje, 6 de agosto, nós vamos conhecer a história de Enoque. Quem vive com Deus, vence a morte. Ninguém na Terra foi criado igual a Enoque, que foi arrebatado da Terra. Enoque é um descendente de Sete, o terceiro filho de Adão e Eva. Não se sabe o significado do nome dele. Enoque viveu 365 anos. Tantos anos quantos dias dentro de um ano é o tempo perfeito. A Bíblia diz, Enoque andou com Deus e desapareceu, porque Deus o arrebatou. O livro da sabedoria interpreta o fato. O justo agradou a Deus e Deus o amou. Como ele vivia entre os pecadores, Deus o transferiu. Foi arrebatado, para que a malícia não lhe pervertesse os sentidos, ou para que o engano não o seduzisse. O livro do Eclesiástico diz, Enoque agradou ao Senhor e foi arrebatado, tornando-se modelo de conversão para as gerações. Quem vive com Deus, continua com Deus. Ele morre, sim, mas a morte já não consegue tirar dele a vida com Deus. Aqui está a semente da fé na ressurreição confirmada por Jesus. Na Bíblia, ao longo dos séculos, vai diminuindo o tempo de vida dos patriarcas. Adão viveu 930 anos e morreu. Enoque viveu 365 anos e foi arrebatado. Taré, o pai de Abraão, viveu 205 anos e morreu. Até chegar ao nosso tempo, 70 anos é o tempo da nossa vida. 80 anos, se ela for vigorosa, e a maior parte deles, é fadiga inútil.
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1: Olá, uma boa noite a você que acompanha o programa Com a Mãe Aparecida. É um privilégio estar na companhia de vocês no quadro Igreja em Comunhão. Esta quinta-feira, dia 6 de agosto, é marcada pelo Dia de Orações pelos Cristãos Perseguidos. Em uma ação da Fundação Pontifícia CN, apoio à Igreja que sofre, com apoio da Conferência Nacional dos Bispos do Brasil, a CNBB. O Momento de Memória está na 12ª edição e conta com a participação das paróquias e comunidades cristãs do país para lembrar cerca de 100 mil cristãos que fugiram do norte do Iraque, expulsos pelos extremistas do grupo Estado Islâmico em 2014. A região concentrava 25% de cristãos do país e também reunia algumas minorias muçulmanas ameaçadas. Ao tomar conhecimento do ato de intolerância religiosa, a ACN mobilizou os benfeitores e iniciou campanhas e projetos para socorrer materialmente e espiritualmente os perseguidos e refugiados. Desde então, a Fundação realiza projetos de ajuda, direcionando esforços para alimento, abrigo e educação para os refugiados. Quem explica é o diácono Bruno Redígolo. Bruno, qual a importância de relembrar essa data?
2: Oi, Vitor. Prazer falar com você, com todos também que nos escutam. Obrigado pela participação aqui nesse programa. Bom, falar sobre liberdade religiosa, falar sobre perseguição religiosa no Brasil é sempre um desafio, porque graças a Deus nós temos liberdade. Nós não temos perseguição religiosa. Então, é difícil a gente ter a dimensão das pessoas que vivem esse grande desafio de não poder, por exemplo, os cristãos, ir a uma missa tranquilo. Eu, em muitos países, por exemplo, Nigéria, onde hoje é um grande epicentro, né, da falta da liberdade religiosa, ir à missa significa você correr um risco de vida. Ainda assim, essa população continua com uma fé muito viva, né? E é sobre isso que a gente quer falar. É sobre isso que a gente quer mostrar, tanto para o povo brasileiro, que aqui não existe a falta da liberdade religiosa, mas está acontecendo agora essa perseguição e nós podemos fazer alguma coisa. Primeiro, tomando conhecimento, imediatamente rezando. Esse dia 6 de agosto é para isso. Todos os anos, desde 2014, estamos em oração por essa comunidade global que sofre essas restrições da liberdade religiosa e, claro, depois com a nossa generosidade para também amparar esse povo que precisa da gente também, Vitor.
1: A CN tem um conhecimento se as pessoas que passaram por essa situação conseguiram se reerguer após o atendimento da instituição?
2: A perseguição religiosa hoje ela está em 62 países. O último relatório da Ajuda à Igreja que Sofre para a Liberdade Religiosa, que foi atualizado o ano passado, em 2025, mostra que 62 países no mundo todo têm graves violações da liberdade religiosa. 62 países, mas com grandes concentrações populacionais. Isso significa que 64% da população mundial sofre gravíssimas violações da liberdade religiosa. Então, quando a ACN, né, como Fundação Pontifícia, colabora com essas comunidades atingidas por essa falta da liberdade religiosa, é uma dimensão muito grande, né? Por exemplo, o que atrapalha um país não é o que atrapalha outro. Aonde tem fundamentalismo religioso, muitas vezes é governo autoritário. Então, nem sempre dá para fazer a mesma coisa, a mesma ação, a mesma frente em todos os lugares, porque a liberdade religiosa é ameaçada por várias outras situações que não só o fundamentalismo, não só o extremismo, mas também, por exemplo, o governo autoritário. Mas sim, aonde a CN consegue atuar, nós conseguimos fazer com que as populações de alguma maneira possam ser acolhidas e possam também ser ouvidas. Uma das situações muito presente na Ajuda à Igreja que Sofre é que nós coletamos todas essas informações para levar o conhecimento não só aqui do Brasil,

onde a gente reza bastante, claro que sim, mas também no Parlamento Europeu, mas também na ONU. Inclusive agora a CN está com uma petição a respeito, né, e a favor da liberdade religiosa, onde todas essas assinaturas vão ser entregues na ONU, também no Parlamento Europeu, para que isso possa ser olhado com mais atenção da população, dos grandes líderes, né, do mundo, para esse problema que atinge.

0: pessoas. São pessoas que sofrem, são pessoas que não podem ir à missa, são pessoas de outras religiões que também não podem fazer a sua fé acontecer, porque assim serão perseguidas e, em alguns casos, até assassinadas.
1: E como têm sido os atos recentes de solidariedade promovidos pela instituição durante esses 12 anos? E também como os fiéis podem ajudar?
0: Vitor, muitas situações, muitos projetos, né, de ajuda a CN fez nesses países. E um dos maiores projetos que a Fundação Pontifícia CN fez, inclusive, é nesses países onde a perseguição foi bastante ostensiva. Quando falo de projeto, por exemplo, no Iraque, em 2014, quando começou realmente o extremismo islamita, a gente nem fala islâmico porque é islamita, ele é uma vertente desfigurada do Islã. Não são muçulmanos, porque muçulmanos não são pessoas ruins, mas todo fundamentalismo, todo extremismo, isso sim faz com que as pessoas realmente desfigurem o religioso a bel prazer. Então, em 2014, por exemplo, quando o Estado Islâmico invade o norte do Iraque, ele expulsa toda a comunidade cristã e esses são acolhidos em paróquias, são amontoados em igrejas, paróquias, centros, e também na rua. Para salvar a vida, essas pessoas tiveram que largar tudo para trás. Então, naquele momento, em 2014, 2015, a CN fez um grande projeto, que é a construção de uma vila inteira. Uma vila com escola, com casas improvisadas, mas com saneamento básico, com água e também com a provisão de mantimentos, de comida e medicamento também. Foi um dos maiores projetos emergenciais que a CN fez por conta da perseguição religiosa. Dinheiro que a gente poderia estar investindo em evangelização, é verdade, mas que faz com que a emergência desses cristãos que são perseguidos precisa ser colocado como prioridade. Ali foi uma grande necessidade, e depois disso pulveriza, né, tanto a perseguição, mas ao mesmo tempo pulveriza também a ajuda. Então são várias as frentes que a CN atua, algumas inclusive a gente ainda nem divulga para não correr o risco desses cristãos que já são perseguidos sofrerem ainda uma perseguição maior, sabendo que podem porventura receber ajuda estrangeira. Então é uma complicação esse tema, mas que em primeiro momento o que a gente pode fazer de melhor é sempre rezar. Começa por aqui o nosso ato de caridade, né? Por isso que o 6 de agosto marca há 12 anos a nossa igreja no Brasil, junto com a CNBB, para que a gente lembre que aqui no Brasil não temos falta da liberdade, não temos perseguição religiosa, mas ela está acontecendo agora. Esse é o primeiro passo, rezar. Essas comunidades sofrem, e a primeira coisa que nos pedem, lembrem da gente, rezem por nós. E é isso que a gente promove nesse 6 de agosto. E claro que depois, os benfeitores da CN, aqueles que se compadecem de situações como essa, também ajudam, né, materialmente, doando, né, aonde a CN consegue recursos para aprovar tantos projetos como...
1: O senhor falou da questão da oração, que é primordial para nós. Nesse sentido, quais preces os fiéis devem se lembrar na hora do momento de oração?
0: Isso é o que de mais bonito eu acredito que nós temos na igreja, né? Como rezar? Acho que é uma preocupação de todo católico, de todo cristão, né? E aqui está a parte bonita, é falar com Deus. Então nós temos no nosso site, no site da CN, cn.org.br, nós temos uma página voltada para esse dia de oração pelos cristãos perseguidos, onde você encontra a informação, onde você encontra o cartaz deste ano, até com a imagem de uma igreja destruída por terroristas em Moçambique, onde você vai ter muita informação, inclusive a oração da campanha. Mas a gente convoca todos os cristãos, todas as pessoas de boa vontade, para que rezem do seu jeitinho, para que lembrem dessas pessoas na oração. Lembrem que enquanto nós vamos na missa, milhares de pessoas não podem ir, porque senão podem até morrer. Quando a gente pega um terço na mão, quando a gente usa um crucifixo no pescoço, isso não significa que amanhã a gente pode perder o emprego, mas em milhares, em centenas, né, de lugares, de países, 62 países, pessoas assim podem perder o emprego, podem ser, como eu falei, até mortas. Então, que na nossa oração simples, o terço, um Pai Nosso, que seja, lembremos destas pessoas que não podem fazer o mesmo que a gente. Às vezes a gente fica com preguiça, pelo amor de Deus, até de ir na missa quando garoa um pouco. Essas pessoas dariam tudo para ter a mesma liberdade e ir numa celebração sem ter medo de não voltar mais para casa. Então a oração é a mais simples, desde que a gente se recorde dessa

0: essa parcela das pessoas que têm a mesma fé que eu, acreditam em Jesus como eu, mas não podem falar isso e não podem frequentar uma igreja como eu e você podemos.
1: Passados 12 anos, o que este acontecimento lamentável nos ajuda a refletir nos momentos de oração?
0: Eu acredito que, como disse no início, no Brasil nós temos uma grande dificuldade de mensurar o que é perseguição religiosa, porque graças a Deus não temos. Mas o catolicismo, São Paulo, vai nos dar uma chave de leitura muito bonita. Nós todos fazemos parte de um mesmo corpo. E quando uma parte do corpo sofre, está doente, está machucada, o corpo todo sente. Então não é porque não temos a perseguição no Brasil que nós lavamos as mãos e cruzamos os braços. Pelo contrário, se uma parte do corpo, que é a igreja, sofre, todos nós sentimos. Então é nesse sentido de comunhão, é nesse sentido de unidade que a gente se une a esses perseguidos e nos unimos a todas as pessoas que sofrem do mundo, para que elas se sintam amparadas, para que elas saibam que não estão sozinhas, para que realmente nós possamos ser uma igreja católica, ou seja, uma igreja universal, onde aquele que sofre também é lembrado nas nossas orações, é mais amado, inclusive, por Cristo, porque é Ele quem precisa mais dEle, da presença, mas nós, como irmãos, nos damos as mãos e também oferecemos a Deus as preces por esses que sofrem e são perseguidos.
1: Ouvimos o diácono Bruno Rediglo, Victor Franqueira, para a Rede Aparecida de Rádio e Signis Brasil.
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1: 11:30, horário de Brasília. Boa noite.
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1: A paz esteja com você. O fundamento da devoção a Nossa Senhora é a sua maternidade divina, através da qual também somos adotados como seus filhos. Porque Jesus assumiu a natureza humana no ventre de Maria por obra do Espírito Santo. Portanto, se torna, como homem, filho de Maria. Mas tudo entre nós está interrelacionado. Tudo que Jesus revela, faz, tem a ver com a nossa vida e conduz a nossa vida. Portanto, refletindo nessa realidade, deveríamos ficar com o coração enternecido, cheio de gratidão, de reconhecimento para com Nossa Senhora. Porque a sua maternidade divina para com Jesus se estende também a cada um de nós. Maria nos transforma espiritualmente em seus filhos. A todos nos encerra em seu coração, nos acolhe em seu regaço materno, nos protege entre os seus braços, sempre abertos e prontos a nos acolher. Portanto, lembremos sempre, como tantos santos emocionados, até com lágrimas, responderam: Nossa Senhora é nossa mãe. Ao dizer isso, digamos isso com verdadeira sensibilidade, confiança, sabendo que nós somos filhos de Maria, gerados não no corpo, mas espiritualmente. E isso faz uma diferença imensa se nós soubermos viver essa filiação divina expressa em Maria. Peçamos a Deus essa graça. Tantas vezes a gente reza falando somos filhos de Maria, invocamos Maria como nossa mãe, com tantos títulos. Não vamos fazer disso apenas palavras, mas que sejam atitudes de vida. Pensemos sempre em tantos santos, né, que confiaram suas vidas a Maria, e foi através desse relacionamento filial com Maria, de chamá-la mãe, que tiveram um coração cada vez mais ardente de amor a Jesus. Seja esta a nossa vocação e também a nossa missão.
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1: Cristo falou ali na Judeia. Faz 2000 anos. Como poderão conhecer aquelas palavras os homens que vivem agora e aqui? Esta é a missão de todo cristão e de toda cristã como apóstolo, porta-voz do Senhor. O cristão trabalha em uma oficina com um grupo de companheiros, em uma fábrica ou em um grêmio. O cristão, por seu trabalho de corretagem, tem múltiplos contatos com pessoas. Dá aulas em um colégio, a um grupo de crianças e fala com o grupo de pais e mães dessas crianças. O cristão visita os enfermos de um hospital, como profissional, como enfermeiro, como voluntário. Como mulher, tem contatos com um grupo de amigas ou simplesmente conhecidas em um salão de cabeleireiro, no supermercado e no bairro. Em todas essas oportunidades e lugares, a todas essas pessoas, da mesma maneira, a pessoa que bate em tua porta para te oferecer um serviço, ao carteiro, ao sorveteiro, todas essas pessoas, o homem e a mulher cristã, devem oferecer a bondade de seu trato, o sorriso de seu recebimento, como meio que o disponha a receber a palavra de Deus.
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2: Há um barco esquecido na praia, Padre Zezinho. Gente, eu vou ficando por aqui. Muito obrigado pelo seu carinho, pela sua companhia. Muito obrigado por esses dias que estivemos juntos aqui na Rede Aparecida de Rádio. Claro que vamos nos encontrar na programação. No sábado estarei aqui no programa com a Mãe Aparecida. Um beijo grande. E amanhã Evandro Brum vai estar de volta com você. Um beijo, reze por mim, que eu vou estar rezando por você. Tchau, tchau.

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6: Meia-noite, bom dia.
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6: Com a Mãe Aparecida, Rede Aparecida de Rádio, uma ótima e abençoada madrugada, madrugada de um novo dia. A você, meu irmão, a você, minha irmã, que a partir de agora nos fazem companhia na segunda parte do programa Com a Mãe Aparecida. Seguimos, vamos juntos. Eu, Eduardo José, estou chegando para fazer companhia a vocês até às 5 horas da manhã, nessa caminhada de fé, de amor, paz, esperança, força e alegria. Sempre o Senhor nos quer sempre sorrindo, alegres, felizes, e nós agradecemos por tudo que temos, por tudo que somos, por mais este dia que o Senhor Deus nos concede, com as bênçãos e a intercessão de nossa Mãe Santíssima, a Senhora Aparecida, a Mãe do Belo Amor, a Mãe da Divina Graça. Obrigado a você, meu irmão, minha irmã, que nos acolhe na sua casa, no seu trabalho. A você, meus irmãos e irmãs que estão pelas estradas do Brasil rezando conosco, que nos ouvem por uma das nossas emissoras que integram a Rede Aparecida de Rádio. A você que está pelo aplicativo Aparecida e pelo a12.com/Rádio Aparecida. Como é bom poder estar juntinho de vocês aqui na Casa da Mãe. Porque é bom, é muito bom estar onde a mãe está. A produção é de Marcos Tiago, Paula Castro na coordenação, na direção, missionário redentorista, Padre Vanderlei Souza. Hoje, povo de Deus, nós já estamos celebrando o dia 7 de agosto. Isso mesmo, sexta-feira da graça de Deus. Primeira sexta-feira do mês, dedicada ao nosso Pai misericordioso, ao Sagrado Coração de Jesus. Obrigado a você que reza conosco, louvando e agradecendo. E hoje a Santa Mãe Igreja celebra também São Sisto II e São Caetano de Thiene, presbíteros, a quem nós pedimos a intercessão. Meia-noite, 3 minutinhos, 3104-1043 é o nosso WhatsApp para você enviar a sua mensagem de fé, de amor, força e esperança e também as suas intenções para rezarmos juntos o Santo Terço Mariano logo mais às 4 da manhã. E quem está chegando é o padre Vanderlei Souza, trazendo para a gente esse momento de evangelização, esse momento de reflexão com os ponteiros apontam para o infinito.
8: O anjo do Senhor anunciou a Maria e ela concebeu do Espírito Santo. Ave Maria, cheia de graça, o Senhor é convosco. Bendita sois vós entre as mulheres. E bendito é o fruto do vosso ventre, Jesus. Santa Maria, Mãe de Deus, rogai por nós, pecadores, agora e na hora da nossa morte. Amém. Rogai por nós, Santa Mãe de Deus, para que sejamos dignos das promessas de Cristo. Oremos e infundi, Senhor, vos rogamos a vossa graça em nossos corações, para que nós que conhecemos pela anunciação do anjo a encarnação de Jesus Cristo, vosso Filho, cheguemos por sua paixão e morte de cruz à glória da ressurreição. Pelo mesmo Cristo nosso Senhor. Amém.
9: Meu querido e minha querida, hoje trazemos um trecho, uma reflexão belíssima do cântico espiritual de São João da Cruz. Ele fala do desposar-nos para sempre com Cristo Jesus. A espiritualidade de São João da Cruz, ela é muito importante porque ela fala-nos da experiência de Deus de uma forma muito prática, muito pessoal, que marca de fato a vida da pessoa. Ela é sensível. Diz o santo: a alma unida e transformada em Deus respira em Deus para Deus, com profundíssima aspiração semelhante à divina, que Deus nela presente respira em si mesmo. É este o seu modelo. Tanto quanto entendo, foi isto que São Paulo quis dizer com estas palavras: porque sois filhos, enviou Deus a vossos corações o Espírito de seu Filho que clama Abá, Pai. É o que se dá com os perfeitos. Não é de admirar que a alma possa realizar coisa tão sublime. Se Deus lhe concedeu o favor da união deiforme na Santíssima Trindade, por que, pergunto, será incrível que ela possa realizar sua vida de inteligência, conhecimento, amor na Trindade, unida à própria Trindade, assemelhando-se ao máximo a ela e tendo a viver nela o próprio Deus? Nenhuma capacidade ou sabedoria poderá expressar melhor como isto se faz do que a palavra do Filho de Deus pedindo para nós este sublime estado de alma e lugar e prometendo que seríamos filhos de Deus. Em João 17,14, ele roga ao Pai: aqueles que me deste, quero que onde eu estou estejam eles comigo. Realiza assim por participação aquilo mesmo que ele faz. Disse mais: não rogo apenas por eles, mas também por aqueles que crerão em mim através de suas palavras, para que todos sejam um, como tu, Pai, em mim e eu em ti. Que também eles sejam um em nós, para que o mundo creia que tu me enviaste. E eu lhes dei a glória que me deste, para que sejam um, assim como nós somos um, eu neles e tu em mim, a fim de que sejam consumados na unidade, e o mundo conheça que me enviaste e os amaste como também me amaste a mim. João 17, 20 a 23. O Pai põe em comum com eles o mesmo amor que comunica ao Filho. Não, no entanto, por natureza como ao Filho, mas pela unidade e transformação operadas pelo amor. Os santos possuem assim por participação os mesmos dons que ele possui por natureza. Por isso são verdadeiramente deuses por participação, feitos à semelhança e consortes do próprio Deus. Na segunda carta de Pedro, ele nos diz: graça e paz a vós, em abundância no conhecimento de Deus e do Cristo Jesus como Senhor. O poder divino nos concedeu tudo quanto se relaciona à vida e à piedade. Pelo conhecimento daquele que nos chamou por sua própria glória e virtude, por quem cumpriu para nós as maiores e mais preciosas promessas, para que por elas nos tornemos consortes da natureza divina. Nesta união, a alma é feita em seu agir participante da Trindade. Isto só se dará perfeitamente na vida futura. Contudo, já nesta vida se alcança não pequena parcela e antegozo.
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Irmã Miriam Collin e coral Corpo Rei de Pau, rezando, cantando conosco o hino a São João da Cruz. 12:11. Bom dia.

Com a Mãe Aparecida, Rede Aparecida de Rádio, onde quer que você esteja, meu irmão, minha irmã, rezando conosco, louvando e agradecendo sempre ao nosso bom Deus por tudo que temos, por tudo que somos, pedindo sempre a proteção e a intercessão de nossa mãezinha querida, a Senhora Aparecida. Obrigado a você que nos faz companhia em mais uma madrugada com a Mãe Aparecida, rezando na sua casa, no seu trabalho. Obrigado pelo seu carinho, obrigado pelas suas orações também. E o nosso momento é de oração, o nosso momento de agradecermos. Senhor Jesus, Tu nos convidas diariamente a tomar a cruz e seguir Teus passos. Dá-nos um coração generoso para abraçar a missão que nos confias e viver cada vocação como caminho de santidade. Livra-nos do medo, do comodismo e da indiferença. Ensina-nos que seguir-te é encontrar a verdadeira alegria e descobrir o sentido mais profundo da existência. Abençoa todos aqueles que discernem sua vocação. Que o Espírito Santo ilumine suas decisões e lhes conceda coragem para responder com confiança ao teu chamado. Faze de nós testemunhas do teu amor em nossas famílias, comunidades e ambientes de trabalho, para que nossa vida desperte outros corações para o serviço do reino. Tu és o caminho, a verdade e a vida. Amém.

0: Helena Ribeiro e Samuel Ferreira, Sagrado Coração. Meia-noite, 18 minutos, com a Mãe Aparecida, Rede Aparecida de Rádio. Obrigado a você que já reza conosco, a Cristiane Mota, lá em Ribeirópolis, no Sergipe, já mandando aqui as suas intenções, rezando por ela, por toda a família. O nosso irmão Rubens Rubinho, em São José do Rio Preto, na escuta, rezando conosco, o Rubinho e a Margarete estão lá. Forte abraço a você também, viu, meu irmão querido Rubinho, rezando conosco, louvando e agradecendo com a gente. O nosso irmão Juliano está rezando por ele e pela família em Ribeirão Preto, louvando e agradecendo a Deus por tudo na vida dele e da família. A Maria da Glória rezando conosco pela Rádio Catedral em Juiz de Fora, rezando por todos, todos os pais da família dela, pelo aniversário do filho Wallace e por todos nós, por todos os papais da Rádio Aparecida. Obrigado, minha querida. Grande Maria da Glória rezando conosco, louvando e agradecendo a Deus por tudo. Aos irmãos Félix lá em São José do Rio Preto, o Ayrton e Miguel também já se fazem presentes aqui rezando conosco pelo nosso WhatsApp, o 3104-1043. Agora, meia-noite e 20.
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0: Final de semana tá chegando, hein? Os netos também.

0: Silvio Brito, Nossa Casa.
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0: Roberto Carlos, A Montanha.
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0: 12:30.
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0: Com a Mãe Aparecida, Rede Aparecida de Rádio, juntinho de você, onde quer que estejas, rezando com a gente nesta madrugada de sexta-feira. A Elaine, em São Paulo, lá no bairro Jardim Nordeste, rezando por ela, pela família, desejando a todos uma sexta-feira abençoada, rezando por todos os amigos, familiares, vivos e falecidos, louvando e agradecendo a Deus por tudo na vida dela. O Cláudio Antônio e Dona Luciana, vovô Claudinho, lá em São João da Boa Vista, rezando com a gente, louvando e agradecendo. Tá na hora do lanchinho aí, né, meu irmão? Cláudio Antônio tá rezando conosco, tá lá trabalhando. Ele é fiscal noturno no terminal rodoviário lá de São João da Boa Vista, interior de São Paulo, trabalhando e rezando com a Mãe Aparecida. Agora 12:31.
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0: Tony Alisson sustenta o fogo. Meia-noite, 35 minutos, madrugada de sexta-feira, com a Mãe Aparecida, Rede Aparecida de Rádio, Música Fé, emissão.
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0: Com Pablo Soares.
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0: quer que você esteja, com esse coração agradecido. Padre Marcelo cantando pra gente. Sejamos gratos por tudo que temos, por tudo que somos em nossa vida.
1: Agradecido.
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3: Foi muito bom rezar com você nesta semana. E hoje, sexta-feira, vamos lembrar que Jesus foi crucificado, morreu e ressuscitou por cada um de nós, por mim e por você. Lembro de maneira especial nesta oração os aniversariantes de hoje, a Regina de Campinas e a Sinir também de Campinas. Iniciemos esta oração invocando a Santíssima Trindade. Em nome do Pai, do Filho e do Espírito Santo. Amém. Senhor nosso Deus, nosso Pai, nós cremos em vós, nós esperamos em vós, nós vos amamos, nós vos agradecemos este dia e vos damos graças porque estamos com vida. Oferecemos este dia ao Senhor com todas as nossas alegrias e sofrimentos, com todos os nossos trabalhos e divertimentos. Guardai-nos do pecado e fazei de nós instrumentos de vossa paz e do vosso amor. Ajudai-nos a observar vossos santos mandamentos. Amém. Sexta-feira, dia 7 de agosto. O trecho do Evangelho de hoje é escrito por Mateus, capítulo 16, versículos de 24 a 28. Anúncio do Evangelho de Jesus Cristo segundo Mateus. Naquele tempo, Jesus disse aos discípulos: se alguém quer me seguir, renuncie a si mesmo, tome a sua cruz e me siga. Pois quem quiser salvar a sua vida vai perdê-la, e quem perder a sua vida por causa de mim vai encontrá-la. De fato, o que adianta o homem ganhar o mundo inteiro, mas perder a sua vida? O que poderá alguém dar em troca de sua vida? Porque o Filho do Homem virá na glória do seu Pai, com seus anjos, e então retribuirá a cada um de acordo com a sua conduta. Em verdade vos digo, alguns daqueles que estão aqui não morrerão antes de verem o Filho do Homem vindo com o seu reino. Palavra da Salvação. Todos os dias, Jesus continua a dizer a cada um de nós. Jesus diz para você hoje: renuncie a si mesmo, tome a sua cruz e siga-me. A questão é: eu sou capaz de renunciar a mim mesmo, tomar a cruz de Cristo e o seguir? Não nos faltam exemplos de pessoas que assumiram esse desafio ao longo da história da Igreja, desde os apóstolos e as primeiras comunidades, até os santos contemporâneos. Particular testemunho foi dado pelos mártires. De fato, a palavra mártir vem do grego martiria e significa exatamente testemunha, aquele que testemunhou a sua fé de modo radical, entregando-se até a morte. O exemplo destes santos nos inspira a sermos fiéis ao Evangelho e a nos dedicarmos, mesmo que em grau muito menor, muito pequeno, à mesma causa do reino. A oração na intenção das pessoas que já faleceram é expressão da ligação e do amor que temos para com elas. A dor, a tristeza, a saudade são sentimentos humanos. Não tem problema tê-los. Mas o desespero não é um sentimento cristão. Acreditamos que Cristo venceu a morte, está vivo, e todos os nossos conhecidos, familiares, amigos estão com Ele. Através das nossas preces, gostaríamos de ajudá-los no momento da morte, a se decidirem por Deus. É um sinal do nosso amor e da nossa solidariedade. Para o amor, a morte não é um limite. Vamos pedir a Deus por todas as pessoas que faleceram. Lembre agora de seus familiares, amigos, conhecidos que faleceram e estão junto de Deus.

0: e rezemos. Nas vossas mãos, Pai de misericórdia, entregamos a alma de nossos amigos, familiares, conhecidos, na firme esperança de que eles ressurgirão com Cristo no último dia, como todos os que no Cristo adormeceram. Escutai na vossa misericórdia as nossas preces, abri para eles as portas do paraíso, e a nós que ficamos, concedei que nos consolemos uns aos outros, com as palavras de fé, até o dia em que nos encontraremos todos no Cristo, e assim estaremos sempre convosco. Amém. Deus, na sua bondade, criou o ser humano e deu aos que creem em seu Filho ressuscitado a esperança da ressurreição. Vos dê também hoje toda a consolação e bênção. O Senhor esteja convosco, Ele está no meio de nós. Desça sobre você, sobre a sua família, sobre as suas intenções e necessidades, a bênção do Deus Todo-Poderoso. Pai, Filho e Espírito Santo. Amém. Sagrado Coração de Jesus, fazei o meu coração semelhante ao vosso. O abraço de hoje vai para a Andréia e a Bruna de Piracicaba. Um abraço para a Ana Paula e o Fernando aqui de Campinas. Um abraço para a Carmen de Piracicaba. E um abraço para o Pedro e para a Gabi aqui de Campinas. Sou o padre Edmilson Moraes, salesiano de Dom Bosco, e moro em Campinas, no estado de São Paulo, no Colégio Liceu Salesiano Nossa Senhora Auxiliadora. Abraço e até mais.
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3: Ouvintes queridos, uma vez mais juntos, para compreendermos, penetrarmos o mistério profundo do amor de Jesus, nos deixando como alimento o seu corpo, o seu sangue. Nós continuamos então nossas reflexões sobre o terceiro sacramento da iniciação cristã, que é a Eucaristia, ou a Missa, ou a Santa Ceia, ou a Fração do Pão. Títulos próprios para a Santa Missa. No último encontro, rapidamente refletimos sobre a tal da transubstanciação, a transformação do pão e do vinho, transubstanciados no corpo e no sangue de Jesus. O pão tem jeito de pão, mas é o corpo do Senhor. O vinho tem jeito, cheiro, cor de vinho, mas é o sangue do Senhor Jesus. A transformação do pão e vinho transubstanciados no corpo e no sangue de Jesus. Embora a aparência seja de real vinho, muda-se, se torna o pão e vinho, o corpo e o sangue vivos de Jesus. Alimentos que alimentam para a vida eterna e fortalece para a caminhada neste mundo com Jesus, a força de Jesus em nós. Caminhamos com Jesus na prática, no jeito de ser de Jesus, testemunhando-o e tornando-se semelhante a Ele na prática da justiça, da caridade, no doar a vida, amar como fez Jesus, continuando a sua missão. Jesus nos fortalece para sermos a sua presença na comunidade. O pão e o vinho, o corpo e o sangue de Jesus. Na Santa Missa, nós relembramos juntos, unidos, nos alimentamos. Do quê? Na Santa Missa, unidos, nós nos alimentamos. Primeiro, da fraternidade. Domingo, e quando vamos à Santa Missa, nos reunimos com os irmãos na nossa fé. Então, a nossa alimentação na fraternidade, encontro com os irmãos. Uma vez, por semana, no dia do Senhor, o domingo, em que Ele ressuscitou, nós cristãos, a família de Deus, os cristãos, juntos na missa, nos encontramos para adorar, para agradecer e para louvar o mesmo Deus, com muito amor e com muito carinho. Nos reunimos no domingo para celebrar a nossa fraternidade de restaurados por Jesus e nos alimentamos dele. Na Santa Missa, então, nós também, como irmãos, pedimos perdão pelas culpas e supliquemos as graças necessárias para a vivência e o testemunho de nossa fé na prática do bem, da justiça e do fortalecimento profético da nossa vida, denunciando o mal e estar, de fato, firmes do lado dos que sofrem. Segundo ponto importante do nosso encontro na Santa Missa no domingo. Na Santa Missa, ainda nos alimentamos do perdão de Deus. No ato penitencial, tomamos consciência de nossas súplicas, pedindo perdão e nos renovamos na graça de Deus. A missa também é um encontro da misericórdia. Terceiro ponto importante quando celebramos a Santa Missa. Alimentamos-nos da palavra de Deus. Liturgia da palavra. Para uma orientação no querer, naquilo que Deus quer da gente, na sua vontade, pelas leituras para o ano letivo da nossa vida cristã. Palavra de Deus. Quarto ponto importante que nós vivenciamos na Santa Missa. E às vezes nós não tomamos consciência disso. Depois da palavra de Deus, da liturgia da palavra, apresentamos a Deus pelas preces da comunidade, nós apresentamos as nossas necessidades. Eucaristia, Santa Missa, é comunhão, expressão de preocupação com o bem comum e com as necessidades da comunidade. Nós então despertamos na Santa Missa, nesse momento das preces dos fiéis, despertamos para o bem comum. Jesus preocupava com as dificuldades do povo e até ensinou o Pai Nosso como a oração da comunidade, do pão nosso, do encontro nosso como irmãos. No próximo encontro, nós vamos continuar a tratar o que celebramos e do que nos alimentamos na missa, na Eucaristia, na fração do pão. Até o próximo encontro. Tchau.
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0: digno de louvor, Padre Zezinho. Agora meia-noite, 57, bom dia, meu irmão, minha irmã, a você que está rezando, cantando conosco, em mais uma madrugada com a Mãe Aparecida. Logo mais às 4 da manhã, o Santo Terço e você rezando com a gente.
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0: 1 hora, horário de Brasília.
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0: juntinho de você, na sua casa, no seu trabalho, abraçando os nossos irmãos que rezam conosco em Rio Claro, interior de São Paulo, pela Rede Claré de Comunicação, em Batatais, a Rádio Claretianas FM. A você, meu irmão querido, que está rezando conosco no Balneário Camboriú, Santa Catarina, pela Rádio Divino Oleiro FM, a nossa 90.9. A você em Juiz de Fora, Minas Gerais, pela Rádio Catedral FM 102.3. Em Monte Aprazível, a Rádio Difusora FM 105.7. Monte Aprazível, interior de São Paulo. Rezando, louvando e agradecendo. Obrigado a você que já está participando conosco também pelo nosso WhatsApp, o 3104-1043. A Alicia Regina, em Juiz de Fora, rezando por ela, pela família, pela vida e saúde dela. Lá em Santa Rita de Jacutinga, o Paulo Roberto Oliveira, rezando conosco. Paulo Sérgio, nosso irmão porteiro de condomínio, também rezando com a gente, por ele, pela família, pelos colegas que estejam neste momento de plantão, rezando conosco também. 1:02.
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0: Adriele Lopes e Dalvi Margalo, Resgate. 1:07 com a Mãe Aparecida, Rede Aparecida de Rádio, Música, Fé e Missão. Fim de semana chegando, fim de semana começando, e você, meu irmão, minha irmã, agradecendo por mais esta semana que o Senhor nos concede. E já pedindo bênçãos e graças pela semana que se aproxima. 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

0: Coral Paulus, Escolher Deus, 1:11, Rádio Aparecida, Rede Aparecida de Rádio, Música, Fé, Emissão.
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0: Gabi Pedroso.

0: Celso chegando para participar conosco nesta sexta-feira.
1: O trigo será mais forte que o joio. Queremos ser bons, mas então descobrimos em nós a inclinação para o mal. Queremos ser apenas afetuosos, mas descobrimos em nós o ódio e sentimento de vingança. Horrorizamos-nos diante desse joio e gostaríamos de arrancá-lo. Mas então arrancamos também o trigo. O joio ao qual Jesus se refere aqui é o azevinho que envenena. Ele é semelhante ao trigo e as suas raízes se entrelaçam com as raízes do trigo. A pessoa que por perfeccionismo quisesse arrancar de sua alma todo o joio não conseguiria colher o trigo. Sua vida se tornaria infrutífera. A fertilidade de nossa vida nunca é expressão de uma pura ausência de erros, mas consequência da confiança que o trigo será mais forte do que o joio e que o joio pode ser separado do trigo. Ansel Graham, Reconciliar-se com Deus, Editora Vozes.
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1: A tendência atual nos relacionamentos, desde o familiar até o amoroso, tem sido a lei do menor esforço. Isto é, devo esperar o outro vir até mim e não tomar a iniciativa para ir até ele. Parece soar humilhante ir ao encontro de alguém, se olharmos apenas com os olhos do mundo, especialmente se esse alguém, em algum momento, nos magoou, nos distratou, nos decepcionou. Se pensarmos bem, quem de nós é tão perfeito que nunca tenha magoado ou decepcionado? Quando decidimos não ir ao encontro para não nos rebaixar, no fundo pensamos que somos melhores que o outro. Que bom que Jesus não pensou assim, e mesmo sendo Deus, se humilhou e se fez homem para nos salvar. Faça um esforço, tome a iniciativa do diálogo e do perdão. Nem sempre vai resolver, mas com certeza, ter feito sua parte te dará

Com a Mãe Aparecida, Rede Aparecida de Rádio, Roberto Carlos, Jerusalém de Ouro, e El Shalai, Zelza Rafa.

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7: 1:30, bom dia. 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
7: Juntinho de você, onde quer que estejas, nossos irmãos queridos, espalhados pelo Brasil, pelo mundo afora, rezando conosco, pedindo sempre as bênçãos do Senhor Jesus e a intercessão e as bênçãos de nossa mãe, a Senhora Aparecida. Agora, 1:31, 3104-1043 é o nosso WhatsApp. Continue enviando as suas intenções para o Santo Terço.
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1: É Lúcio Velho chegando com esse momento sempre muito especial. Momento com a mãe.
2: Refletindo o tema, a oração de Maria que inspira os cristãos. Vamos juntos começar o Momento com Maria de hoje. A oração de Maria inspira os cristãos a viverem com humildade, confiança e total entrega à vontade de Deus. Ao proclamar o seu sim e elevar o Magnificat, a Virgem Maria mostrou que a verdadeira grandeza está em servir ao Senhor com amor e fidelidade.

Seu exemplo fortalece a fé daqueles que buscam caminhar segundo o Evangelho, mesmo diante das dificuldades. Como mãe de Jesus e mãe da Igreja, Maria intercede por todos os seus filhos, os conduzindo ao encontro de Cristo. Sua vida de oração ensina que na presença de Deus encontramos esperança, paz e a força necessária para perseverar na fé.

Ano da festa da padroeira do Brasil 2026. Padroeira com Maria em comunidade, conhecer e praticar a palavra. É o tema da novena deste ano de 3 a 12 de outubro 2026. Para você ir cantando, aprendendo, para rezar conosco a novena de 3 a 12. Coral Santuário Nacional.

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3: Irmão, irmã, dizem que a juventude é uma semente, e é. Porque semente traz vida, e juventude tem vida, esperança, cresce olhando o futuro, porque não tem passado. E este futuro, às vezes, é lúgubre e, às vezes, brilhante. Depende muito da família que a gente teve, da cidade onde esteve, dos companheiros que teve. Tudo isso influi. Mas, na verdade, a juventude é para ser uma semente. Quando não é, é semente que já nasceu morta. Na verdade, todos nós temos culpa, se for assim. Porque juventude é para ser semeada, plantada, cuidada e florescida. Cantem comigo.

0: Frei Rinaldo Stecanella, 1h54, Mãe Universal. Às 4, Santo Terço Mariano, rezando conosco, rezando por essa mãe, para que ela continue intercedendo por cada um de nós.
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3: 2 horas, horário de Brasília.
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3: Com a Mãe Aparecida, Rede Aparecida de Rádio, juntinho de você, nossos irmãos que rezam conosco pelo nosso WhatsApp, mandando um abraço muito fraterno ao nosso amigo querido Benedito Delário, em Poços de Caldas, rezando por ele, pela família, por todos os amigos, louvando e agradecendo. Quem reza conosco também, o Gledson, lá em Mariana, Minas Gerais, na bela cidade de Mariana, louvando e agradecendo, né, Gledson? O Gledson Santos reza por ele e pela família. O Neto em Santa Inês, no Maranhão, rezando conosco também, louvando e agradecendo a Deus por tudo na vida dele e da família. O Juliano de Alterosa rezando por ele e pela família. E ele diz aqui: estamos saindo para a casa da mãe. Olha que coisa linda. Que Nossa Senhora nos abençoe, abençoe nossa viagem. Amém, meu irmão, será abençoada, viu? A viagem de vocês aí de Alterosa, do Juliano, toda a família, todos os amigos. Ô Juliano, conta pra gente quantas pessoas estão aí viajando com vocês, no ônibus, quantos ônibus, ou é só o carro da família? Conta pra gente aí, tá bom, meu irmão? Que coisa boa. Reza conosco também, pedindo as bênçãos da Mãe Aparecida, o Adélcio Pimentel, ele mora em Itamarandiba, Minas Gerais,

0: rezando por ele, pela família, pela mãezinha dele que está com um probleminha de saúde, né, uma lesão, e ele está pedindo a intercessão, rezando, pedindo as bênçãos do Senhor Jesus, a intercessão da Mãe Aparecida na vida dela, na saúde dela, da Dona Geralda Vasconcelos Pimentel. Ô, meu querido Adélcio, força aí, viu? Que a Mãe Aparecida abençoe a você e a toda a sua família. Não perca a esperança, sempre firme na fé e na esperança, viu, meu irmão? Quem reza com a gente, seu Jorge Teruel, lá em Votorantim, interior de São Paulo, por ele e por toda a família. E olha, meu querido, aí rezando conosco, o Adélcio Pimentel, essa canção vai para você, viu, meu irmão? E para todos aqueles que estejam passando pela mesma situação.
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0: Padre Marcelo Rossi já deu tudo certo.
1: Tudo certo. Que já deu tudo certo.
0: 2:07. Quem está chegando para participar novamente conosco é o Padre Vanderlei Souza, trazendo para a gente o nosso momento de oração aqui no Com a Mãe Aparecida. Por você e com você, rezamos juntos.
2: Nesse mês de agosto, estamos rezando pelas vocações. Durante essa semana, eu te convido a rezar e rezo com você pelas vocações sacerdotais.
3: Senhor Jesus, bom pastor, que destes a vida pelas vossas ovelhas, concedei-nos santas e abençoadas vocações sacerdotais, de que a Igreja e o mundo tanto necessitam. Fazei que das nossas famílias e comunidades sejam campos férteis onde possam germinar as vocações. Abençoai o trabalho apostólico dos sacerdotes, catequistas e educadores, para que acompanhem a vocação sacerdotal daqueles que escolheis, incentivando, motivando e despertando-a. Dai aos jovens seminaristas a coragem de vos seguir e o dom de configurarem o seu coração com o vosso, e que a Santa Maria, vossa mãe, Rainha dos Apóstolos, Senhora Aparecida, os guie e proteja até chegarem a ser pastores consagrados a Deus e ao seu povo. Amém.
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0: 2:13, madrugada de sexta-feira, 7 de agosto, com a Mãe Aparecida, Rede Aparecida de Rádio, Música, Fé e Missão. Volte para Deus. Grupo Chamas.
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0: Padre José Allen chegando com essa reflexão, sempre muito importante para cada um de nós.
2: A paz esteja com você. O fundamento da devoção a Nossa Senhora é a sua maternidade divina, através da qual também somos adotados como seus filhos. Porque Jesus assumiu a natureza humana no ventre de Maria por obra do Espírito Santo. Portanto, se torna, como homem, filho de Maria. Mas tudo entre nós está interrelacionado. Tudo que Jesus revela, faz, tem a ver com a nossa vida e conduz a nossa vida. Portanto, refletindo nessa realidade, deveríamos ficar com o coração enternecido, cheio de gratidão, de reconhecimento para com Nossa Senhora. Porque a sua maternidade divina para com Jesus se estende também a cada um de nós. Maria nos transforma espiritualmente em seus filhos. A todos nos encerra em seu coração, nos acolhe em seu regaço materno, nos protege entre os seus braços, sempre abertos e prontos a nos acolher. Portanto, lembremos sempre, como tantos santos emocionados, até com lágrimas, responderam: Nossa Senhora é nossa mãe. Ao dizer isso, digamos isso com verdadeira sensibilidade, confiança, sabendo que nós somos filhos de Maria, gerados não no corpo, mas espiritualmente. E isso faz uma diferença imensa se nós soubermos viver essa filiação divina expressa em Maria. Peçamos a Deus essa graça. Tantas vezes a gente reza falando somos filhos de Maria, invocamos Maria como nossa mãe, com tantos títulos. Não vamos fazer disso apenas palavras, mas que sejam atitudes de vida. Pensemos sempre em tantos santos, né, que confiaram suas vidas a Maria, e foi através desse relacionamento filial com Maria, de chamá-la mãe, que tiveram um coração cada vez mais ardente de amor a Jesus. Seja esta a nossa vocação e também a nossa missão.
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2: Quem quer que tenha essa esperança fundada nele? Deus ou Cristo? Nas suas promessas e em sua obra, deve agir logicamente, transformando a própria vida à imagem do Senhor. Ele, quer dizer Jesus, que tomou sobre si nossos pecados. E visto que é puro, agnós, justo, sem culpa alguma, também nós devemos fazer todo esforço para nos purificarmos de todo pecado. Esse, assemelhar-se moralmente ao

Cristo é a legítima purificação cultual do cristianismo. Essa semelhança no terreno moral conforta a confiança na eficaz mediação de nosso Senhor e nos faz progredir na filiação divina. A justiça cristã é incompatível com o pecado, justamente porque o pecado é a transgressão.

Testamento entende e expressa por anomia, iniquidade, o estado exposto à amizade com Deus, hostilidade a Deus, próprio dos que rejeitam o dom de Deus trazido pelo Cristo. É a sujeição ao diabo e submissão ao mal. A oposição do pecado ao Evangelho torna-se clara a quem medita a pessoa e obra do Redentor. O motivo da manifestação do Cristo desde a encarnação até a ascensão foi justamente a eliminação do pecado. Eis o Cordeiro de Deus que tira o pecado do mundo, disse o precursor, João 1:29. O Cordeiro era na Bíblia símbolo da pureza, e São João Evangelista expressa essa perfeita pureza declarando que nele não há nada de pecado. O evangelista já exaltara a excelência de Jesus como advogado por ser o justo por excelência. E se de fato a expiação do Calvário era necessária, seu valor se mede em razão da dignidade e santidade do mediador. Essa ausência de pecado no cristão pode servir de diagnóstico do estado das almas. Se a união com Cristo preserva do pecado, então toda culpa é sinal de deficiência na vida sobrenatural de alguém. São João não afirma uma impossibilidade incondicional de pecado na alma cristã, visto que ele mesmo se insurge contra as ilusões dos que pretendiam ser sem pecado, e ele mesmo chama a atenção dos fiéis para a perpétua propiciação do Senhor, perenemente pronto a interceder pelos nossos pecados. Verdade é que o versículo 3 acaba de formular a lei da santificação moral imposta aos cristãos. Mas Santo Agostinho dá a exegese correta desta passagem de São João, escrevendo: enquanto in ipsum manet, intanto no peccat. As outras explicações são arbitrárias, contrárias ao texto, principalmente as que restringem a impecabilidade do pecado cometido sem escrúpulos e habitualmente ao pecado contra o Espírito Santo, etc. Seria acertado dizer-se que quando a gente comete pecado é porque não permanece em conformidade com o ideal de santidade que é Cristo? Assim, Vindes e vários protestantes, essa explicação é insuficiente. O princípio de impecabilidade não é apenas uma norma teórica do bem moral, mas uma participação mística no ser divino, como veremos no versículo 9. Contudo, não deixa de ser verdade que a eficácia da graça na vida cristã inclui atividade da fé e esforço moral. Isso muito embora o pecado denote tanto uma paralisação da nossa comunhão com Deus, como uma deficiência do nosso conhecimento do Cristo, isto é, do conhecimento de ordem prática, que já vimos como ciência impregnada de amor ativo. Essa advertência refere-se aos sedutores que no capítulo 2, versículo 26, são apontados como anticristos, também da epístola de São Pedro, como de São Judas. Conhecemos esses falsos doutores, que pouco fazendo do procedimento moral, pretendiam mesmo assim uma comunhão com Cristo. Ora, para ser justo da justiça do Senhor, para ser filho de Deus na realidade do versículo 10, é preciso praticar a justiça, no sentido de obediência aos mandamentos morais. O que comete pecado é do diabo.
agindo sob sua inspiração.

0: serão mesmo chamados de filhos do diabo, não por participarem da natureza do maligno, como os filhos de Deus participam da natureza divina, mas porque ficam sob influxo e domínio como que paternal do mesmo ao qual se abandonam. Justamente o que dizia Jesus aos judeus: tendes por pai o diabo e quereis cumprir os desejos do vosso pai? João 8,44. Jesus estigmatizará o diabo, taxando-o de pai da mentira e homicida desde o princípio. Para São João, ele é o que peca desde o princípio e continua pecando, como o denota o presente, a Martanei. Na perspectiva bíblica, parece devermos pensar na tentação no primeiro homem no paraíso, quando a mentira o seduziu. O demônio ali aparece inaugurando a pecaminosidade que durará por toda a história das tentações nos séculos. Justamente para destruir a obra do diabo é que o Filho de Deus se fez homem. Poderíamos ir até a queda primitiva dos anjos, mas isso nada modificará quanto ao sentido. O versículo 9 volta à doutrina do versículo 6. A impecabilidade provém de um dom permanente nos filhos de Deus, habitual e recebido dele. Eles nasceram de Deus, João 1,13. Justamente por isso, são filhos de Deus, participando da natureza de quem os gerou sobrenaturalmente. Ideia claramente expressa em Pedro 2,29. Uma nova vida invadiu-nos princípio de atividade sobrenatural que tende a expandir na glória celeste. Foi o que Jesus simbolizava quando mencionava uma fonte viva jorrando para a vida eterna. João 4,14. São João adota a figura da semente, com a ideia de uma atividade oculta e como que detida por horas, mas já orientada para o desabrochar e radicalmente incapaz de efeitos contrários à sua natureza. É impossível que a vida divina frutifique produzindo pecado. O verdadeiro cristão é gerado por Deus em virtude de uma semente que subsiste e que torna o homem impecável como Deus. Diz muito bem Luz. Isso a teologia chama de graça santificante, acompanhada das virtudes infusas e auxílios do Espírito Santo. É fácil discernir. Filhos de Deus guardam os mandamentos. Filhos do diabo não vivem nessa justiça. Isso quanto ao princípio. Na prática, alguém pode passar de um grupo para o outro, ou mesmo parcialmente ser de um grupo e condescender algum tanto com o outro. Pecados veniais. Boas obras em pecado mortal.
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6: 2:33.
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6: Com a Mãe Aparecida, Rede Aparecida de Rádio, juntinho de você aí na sua casa, no seu trabalho. Obrigado a você, meu irmão, que reza conosco pelas estradas do Brasil, louvando e agradecendo a Deus por mais um dia de trabalho, por mais uma jornada, por esta viagem que você está fazendo. Obrigado, viu, pela sua companhia, por esta carona gostosa aí na boleia do seu caminhão, no seu banco de carona. A você, meu irmão, que está aí no ônibus, rezando conosco também, louvando e agradecendo a Deus por tudo na sua vida. Vamos juntos nessa caminhada de fé e de esperança até às 5 da manhã. Às 4, nós rezamos junto com você o Santo Terço.
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0: Adriana Arides, quão grande és tu? 2:38. Ser família dos devotos é assumir a bonita missão de cuidar da casa de Nossa Senhora. E o cartão do devoto se faz presente como sinal desse cuidado e pertencimento. Um cartão que é único e exclusivo enviado para todos os devotos que ajudam na missão de cuidar do santuário. Esse cartão mostra que pertencemos, sustentamos e cuidamos do Santuário Nacional. O cartão do devoto é um cartão de quem ajuda a manter firme a missão de cuidar da casa de Nossa Senhora. 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
1: Os que comeram eram cerca de 5 mil homens, sem contar as mulheres e crianças. Mateus 14:21. Quando Jesus encontra-se no centro de comunidade e a mesma se abre às suas palavras e gestos, acontecem a partilha, a solidariedade e a amizade social. Somos os primeiros a termos compaixão e a abrirmos as nossas mãos para a partilha. O versículo acima é o desfecho de um dos relatos da multiplicação dos pães e nos apresenta a quantidade das pessoas saciadas. Na partilha, criamos oportunidade para que as pessoas se abram e, se abrindo, beneficiem os outros com seus dons. Aqui temos a partilha de comida, mas sabemos que as chances de partilha são quase infinitas. Este trecho do Evangelho nos recorda que a verdadeira partilha acontece quando ouvimos as palavras de Jesus e as colocamos em prática conforme nos ensina. Nesses últimos tempos, o que temos partilhado? Já passamos da metade do ano civil e quais são os nossos projetos e propósitos que estamos levando a sério? Temos propósitos que colocam os outros em primeiro lugar ou só temos projetos individualistas de pessoas que pensam somente em si? O gesto de partilha é uma atitude que exige saída de si na direção de outra pessoa. É se interessar por quem passa por necessidade e ou está vulnerável. Saber partilhar é saber cuidar daquela pessoa que sofre e não tem ninguém que ajude a sair dessa exclusão. Pai de amor, dá-nos um coração bondoso, capaz de amar e partilhar. Que não tenhamos medo de salvar vidas, abrindo o coração e as mãos com generosidade. Amém.
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0: 2:52, Joana, Nossa Senhora, com a Mãe Aparecida, Rede Aparecida de Rádio, Música, Fé e Missão.
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2: Os santos nos ensinam, hoje dia 7 de agosto é dia de São Sisto II. E eu, Padre André, estou com você, amigo e amigo ouvinte, para conhecermos a história deste santo. Os anos que se seguiram de 250 até 260 foram os mais terríveis e, ao mesmo tempo, os mais gloriosos do cristianismo. Terríveis devido à fúria dos imperadores Décio e Valeriano. Mas, por causa dos inúmeros mártires, podemos afirmar que foram anos gloriosos para o florescimento do cristianismo. O Santo Papa Sisto II, que celebramos neste dia, foi um destes homens que soube transformar o terrível em glória a partir do seu testemunho de fé, amor e esperança em Cristo Jesus. Pertencente à lista de 5 consecutivos papas mártires, São Sisto II governou a Igreja durante alguns anos, e neste tempo semeou a paz e a unidade no seio da Igreja de Cristo. Frente à perseguição de Valeriano nos anos 257 a 260, o qual desejava acabar com o clero e destruir os lugares santos, a posição de Sisto II foi animadora, principalmente depois de ser preso numa catacumba enquanto celebrava a Santa Missa. O Papa São Sisto II, que barbaramente foi assassinado, hoje se encontra na vida eterna, pois perdeu a vida para ganhá-la. O exemplo dos santos mártires deve alimentar em nossos corações a certeza de que, cada vez mais, como cristãos comprometidos, somos chamados a testemunhar com nossa vida a Jesus Cristo. Ele que nos diz: quem perde sua vida por causa de mim, vai ganhá-la. Renova em nosso coração a certeza de que é muito bom seguir os seus passos e viver inteiramente para Ele, doando nossa vida na prática do amor, nos sacrifícios e provações do dia a dia. São Sisto II, rogai por nós.
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0: Maria do Rosário, Mãe do Céu, Morena.
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0: 3 horas, horário de Brasília.
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0: Convidando você a rezar conosco logo mais às 4 da manhã, o Santo Terço Mariano. 3104-1043 é o nosso WhatsApp para você enviar as suas intenções.
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1: Olá, meu irmão, minha irmã. Graça e paz para você e toda a sua família. No Evangelho hoje, Jesus nos dirá sobre as exigências para segui-lo. E por que é vantajoso gastar a vida por sua causa? E mais, Jesus alerta de que não vale a pena ganhar o mundo inteiro e correr o risco de arruinar a própria vida. Invoquemos a luz do Espírito Santo para que abra as nossas mentes e corações ao acolhimento da palavra do Senhor.

Ó Espírito Santo, tu que habitas, tu que falas, rezas e ages em mim, abra-me à palavra, que a minha mente e o meu coração sejam o terreno bom onde a semente da palavra possa germinar, crescer e frutificar, para que a minha vida seja transformada. Amém. Hoje, 7 de agosto, a liturgia nos oferece o Evangelho de Mateus, capítulo 16, versículos 24 a 28. Jesus disse a seus discípulos: se alguém quiser vir atrás de mim, renuncie a si mesmo, tome a sua cruz e siga-me. Pois quem quiser salvar sua vida, a perderá. Mas quem perder sua vida por causa de mim, a encontrará. Pois que aproveitará o homem ganhar o mundo inteiro se arruinar sua vida? Que poderá dar o homem em troca de sua vida? O Filho do Homem há de vir na glória de seu Pai com seus anjos, e então retribuirá a cada um de acordo com seu modo de agir. Eu vos digo, alguns dos aqui presentes não provarão a morte antes de terem visto o Filho do Homem chegando em seu reino. O capítulo 16 de Mateus é clássico pela profissão de fé de Pedro, seguida do primeiro anúncio da paixão, morte e ressurreição. Os discípulos não compreendem nada. Jesus está falando de oblação da própria vida e Pedro tenta convencê-lo a desistir de subir a Jerusalém. Ele não pode suportar a ideia de um Messias crucificado. Jesus reage com firmeza e faz uma catequese sobre o seguimento do Messias servo, sofredor e filho do homem. O exemplo de Jesus, que passou a vida doando a vida, é o que determina o seguimento e o destino dos discípulos. Não existe discipulado sem cruz. Quem tenta resguardar-se e proteger-se no comodismo, perde a própria existência. Quem se doa, se entrega e se consome como vela sobre o altar, ganha sentido para a própria existência. Encontra vida com sabor de eternidade. A superação do egoísmo é a certeza da verdadeira vida. Só pode ser feliz o ser humano que ajuda outros a serem felizes, pois é melhor dar do que receber. A recompensa de Deus ultrapassa a mera história e a própria morte, pois o amor é mais forte do que a morte. Nossa vocação é para a eternidade, no reino definitivo. Se alguém quiser vir atrás de mim, renuncie a si mesmo, tome sua cruz e siga-me. Que aproveitará o homem ganhar o mundo inteiro se arruinar sua vida? O Senhor nos convida a sermos praticantes da palavra. Neste momento, vamos dispor o nosso coração para a vivência de sua palavra.

0: Padre Antônio Maria cantando pra gente, Mãe Peregrina, 3:16.
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2: Hoje, dia 7 de agosto, nós vamos conhecer a história de Perside, animadora da comunidade de Roma. Saudai a querida Perside, que muito se afadigou no Senhor. A querida Perside é a 17ª das 35 pessoas que recebem ou mandam saudações no final da carta de Paulo aos romanos. Paulo diz, saúdem a querida Perside, que muito se afadigou no Senhor. Mais do que isso, não sabemos a respeito de Perside. Mas o simples fato de Paulo dizer que ela muito se afadigou no Senhor é uma informação importante e também um elogio muito bonito. Hoje, há muitas Pérsides nas nossas comunidades. Mulheres que vivem e trabalham para os outros e, como Pérside, o fazem no Senhor ou para o Senhor. Isso é, motivadas pela fé em Jesus. No capítulo 16 da carta aos Romanos, Paulo manda saudações não só para Pérside, mas também para várias outras mulheres da comunidade de Roma. Febe, a diaconisa, Prisca ou Priscila, esposa de Áquila, Maria, que muito trabalhou por vocês, Júnia, chamada de apóstola importante, Trífena e Trífosa, que se afadigaram no Senhor, a mãe de Rufo, da qual Paulo diz é minha mãe também, Júlia, esposa de Filólogo, a irmã de Nereu e, por fim, Olimpas. Paulo nunca tinha estado em Roma quando escreveu a carta aos romanos. Se, assim mesmo, ele mandava uma saudação para tantas mulheres conhecidas ou amigas, é sinal de que havia muita comunicação entre várias comunidades e que, como hoje, a contribuição das mulheres era muito importante.
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2: Bem-vindo, bem-vinda à Escola de Maria, a melhor e a mais perfeita discípula da palavra. O Magnífica é o canto de louvor de Maria ao Deus que faz grandes coisas. E para compreender seu significado, receberemos o professor Vinícius Paiva, mestre em teologia e assessor teológico da Academia Marial de Aparecida. Bem-vindo, professor.
3: Olá, irmão. Escola de Maria, escola de quem espera no Senhor, de quem canta o canto do Magnífica e, por isso, renova as suas esperanças. Hoje quero falar sobre a esperança das gerações. E vou citar dois versículos do canto do Magnífica, um logo no início e um outro fechando o cântico. E os dois estão relacionados. No versículo 48, Maria diz, porque olhou para sua pobre serva, por isso desde agora me proclamarão bem-aventurada todas as gerações. Aliás, esse foi o tema do Congresso de Mariologia do ano passado. Me proclamarão bem-aventurada todas as gerações. Cada geração faz uma experiência com a Virgem Maria. Cada geração faz uma experiência com Cristo, porque Nossa Senhora nos traz Jesus Cristo, seu Filho, nosso Senhor. Mas também, no versículo 55, fechando o canto do Magnífica, ela vai dizer, conforme prometer a nossos pais, em favor de Abraão, de sua posteridade, para sempre. Então, não é somente a Virgem Maria, mas desde Abraão, toda a história do povo de Israel, Deus a cada geração manifesta a sua misericórdia. E cá estamos nós, no século 21. Qual é a nossa esperança? O que a nossa geração vai fazer em prol do reino de Deus? O que a nossa geração vai fazer em prol do Evangelho? Como vamos testemunhar ao mundo a esperança? Maria cantou o seu Magnífica e o nosso Magnífica. O que temos cantado, o que temos falado, como temos proclamado,

0: realizado aquilo que ela corajosamente proclamou. A esperança das gerações é Cristo, mas essa esperança precisa se concretizar na vida. Sabe, irmão, a gente precisa muito, mas muito, viver essa espiritualidade mariana. Não é apenas da devoção a Maria, mas a espiritualidade da Virgem Maria. E eu tenho certeza que ela vai nos ajudar nessa jornada da esperança.
1: Professor, muito obrigado pela participação do senhor, por nos esclarecer tantos assuntos importantes. Deus o acompanhe, fique na paz. Agradecemos também a você que nos acompanhou pela TV Aparecida. É um privilégio nosso estarmos juntos na Escola de Maria. Até o nosso próximo programa, se Deus quiser.
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5: 3h36. 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
5: Onde quer que você esteja rezando conosco nessa madrugada abençoada de sexta-feira, final de semana chegando, final de semana começando, e você, meu irmão, que está aí se preparando para vir para a casa da mãe, trocar olhares com a Mãe Aparecida, você que já está em direção, já está viajando, vindo para casa da mãe, né, Juliano? Aí de Alterosa, tá a caminho, louvando e agradecendo a Deus por tudo na vida dele, na vida da família. E você, meu irmão, minha irmã, que está aí na sua casa, não vai vir esse final de semana para casa da mãe Aparecida, mas estará em sintonia com ela e ela com você, rezando, louvando e agradecendo pela intercessão, pelas bênçãos que a Mãe Aparecida tem derramado sobre cada um de nós, louvando e agradecendo sempre.
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0: Titulares do Ritmo e Edipal, Senhor, quem entrará? Agora 15 minutinhos faltando para as 4 da manhã.
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0: Elô Silvério de volta participando conosco aqui no Com a Mãe Aparecida.
2: Quando vem Cristo realizar a redenção, nos redime a todos, pois nos redime como povo ou família. Assim, nós somos todos remidos enquanto estamos dentro da comunidade eclesial. E à medida que nos vamos afastando da comunidade, estamos nos afastando da redenção. Falando em cristão, o eu se transforma em nós.
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3: Bom dia, meu amigo, minha amiga. Um homem nobre e muito rico estava passeando por sua propriedade quando viu vários camponeses colhendo e arrumando o feno. O nobre homem ficou fascinado com o que viu. Movimentos belíssimos de ombros e braços, graciosamente levantando as ferramentas para o alto. Ele gostou tanto daquele espetáculo que imediatamente fez um acordo com um dos camponeses. Ele daria uma moeda de ouro a cada dia que o camponês concordasse em ir até a sua mansão e demonstrasse a sua técnica de trabalhar o feno com a ferramenta, como que numa dança em um salão de convidados. No dia seguinte, o camponês chegou à mansão quase sem acreditar no novo trabalho que tinha conseguido. Após movimentar seu forcado por quase uma hora, ele recebeu sua moeda de ouro, que correspondia a muitas vezes o que ganhava por uma semana de trabalho desgastante. Mas, no dia seguinte, seu entusiasmo diminuiu, e antes que a semana terminasse, ele anunciou que estava desistindo do acordo. Eu não compreendo, disse o nobre, confuso com a desistência do camponês. Por que você prefere trabalhar lá fora, no frio e no calor, carregando pesados fardos, quando você pode simplesmente encenar seus movimentos sem esforço no conforto do meu lar e ainda ganhar muito mais por isso? Mas, senhor, respondeu o camponês, eu não estou fazendo nada. Quanto vale o seu tempo? Você já se perguntou isso alguma vez? Você sabe que não tem todo o tempo do mundo. Você pode até não saber quando seu tempo irá acabar, mas ele irá acabar, com certeza. Portanto, você não tem uma quantidade ilimitada de tempo. Diante disso, quanto vale cada unidade do tempo que você tem? Como você está gastando o seu tempo? Muitas pessoas costumam separar o tempo entre trabalho e lazer. Trabalho é quando elas estão ganhando dinheiro para fazer alguma atividade. Lazer é quando elas não estão ganhando para realizar alguma atividade.

0: mas podem escolher realizá-la. Infelizmente, em nossa sociedade, poucos podem realizar o sonho de ganharem dinheiro com aquela atividade que para eles não é trabalho. O jogador de futebol, o músico, o escritor. Mas quem disse que eles acham isso fácil? Ser um profissional é assumir compromissos. E esses, via de regra, não são nada simples. Ayrton Senna, nosso grande herói nacional, dizia que se comprometer com o trabalho que se gosta é dar tudo, tudo mesmo. Senna é respeitado e admirado até hoje porque suas atitudes confirmavam suas palavras. Sua morte, trabalhando, é prova disso. Mas e em nossas vidas cotidianas? Como fazemos? Como gastamos o nosso tempo? Será que ainda dividimos nossas horas entre aquilo que sou obrigado a fazer e aquilo que faço por minha vontade? Ou será que divido entre aquele tempo em que produzo alguma coisa e aquele tempo que estou ocioso? Todos nós temos necessidade de descanso. E relaxar, descansar, não significa gastar tempo. Ler um livro, ver um filme, meditar, caminhar em silêncio, conversar com alguém sobre algo profundo, tudo isso nos enriquece e nos faz pessoas melhores. Estamos produzindo uma nova pessoa, nós mesmos. Mais do que respostas, minha intenção hoje é deixar você, querido ouvinte, fazendo-se perguntas. Como você gasta cada minuto do seu dia? Bertolt Brecht, poeta alemão, disse certa vez que nós devemos perguntar a cada ideia: a quem você serve? Convido você a pensar sobre o seu tempo e perguntar a cada atividade do seu dia: para que você serve? Se a atividade não servir para você se tornar uma pessoa melhor, pare. Não vale a pena. E não há dinheiro no mundo que pague o tempo desperdiçado. Tenha um bom dia e até o nosso próximo encontro.
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1: Banda Tipi Vox, Cecília Militão. Quando se é cristão, nunca para de lutar. Viver para mim é Cristo. 3h55, já já o Santo Terço. Reze conosco, reze por você.

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2: 4 horas, horário de Brasília.
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2: Com a Mãe Aparecida, Rede Aparecida de Rádio, rezando, meu irmão, minha irmã, a partir de agora, o Santo Terço, com você, por você, pelos nossos irmãos desempregados, pelos nossos irmãos necessitados, pelos nossos irmãos enfermos, rezando pelos nossos conhecidos, amigos, vizinhos, por todas aquelas pessoas que precisam de nossas orações. E por nós também. Iniciemos o nosso Santo Terço nesta sexta-feira, primeira sexta-feira do mês, dedicada ao Sagrado Coração de Jesus. Nós que estamos vivendo o mês de agosto, este mês vocacional, rezando pelas vocações sacerdotais e religiosas.

Divino Jesus, nós vos oferecemos este terço que vamos rezar, meditando nos mistérios da vossa redenção. Concedei-nos, por intercessão da Virgem Maria, Mãe de Deus e Nossa Mãe, as virtudes que nos são necessárias para bem rezá-lo e a graça de ganharmos as indulgências desta santa devoção. Oferecemos particularmente, em desagravo dos pecados cometidos contra o Santíssimo Coração de Jesus e o Imaculado Coração de Maria, pela paz do mundo, pela conversão dos pecadores e pelas almas do purgatório, pelas intenções do Santo Padre o Papa Leão, pelo aumento e santificação do clero, santificação das famílias, pelas missões, pelas vocações, pelos doentes e por todo o povo brasileiro. Professemos a nossa fé. Creio em Deus Pai Todo-Poderoso, Criador do céu e da terra, e em Jesus Cristo, seu único Filho, nosso Senhor, que foi concebido pelo poder do Espírito Santo, nasceu da Virgem Maria, padeceu sob Pôncio Pilatos, foi crucificado, morto e sepultado, desceu à mansão dos mortos, ressuscitou ao terceiro dia, subiu aos céus, está sentado à direita de Deus Pai Todo-Poderoso, donde há de vir a julgar os vivos e mortos. Creio no Espírito Santo, na Santa Igreja Católica, na comunhão dos santos, na remissão dos pecados, na ressurreição da carne, na vida eterna. Amém. Rezemos, irmãos e irmãs em Cristo, com amor e confiança, a oração que o próprio Jesus nos ensinou. Pai nosso que

0: estais nos céus, santificado seja o vosso nome, venha a nós o vosso reino, seja feita a vossa vontade, assim na terra como no céu.
1: O pão nosso de cada dia nos dai hoje, perdoai as nossas ofensas, assim como nós perdoamos a quem nos tem ofendido. E não nos deixeis cair em tentação, mas livrai-nos do mal. Amém.
0: Ave Maria, cheia de graça, o Senhor é convosco. Bendita sois vós entre as mulheres, e bendito é o fruto do vosso ventre, Jesus.
1: Santa Maria, Mãe de Deus, rogai por nós, pecadores, agora e na hora de nossa morte. Amém.
0: Ave Maria, cheia de graça, o Senhor é convosco. Bendita sois vós entre as mulheres, e bendito é o fruto do vosso ventre, Jesus.
1: Santa Maria, Mãe de Deus, rogai por nós, pecadores, agora e na hora de nossa morte. Amém.
0: Ave Maria, cheia de graça, o Senhor é convosco. Bendita sois vós entre as mulheres, e bendito é o fruto do vosso ventre, Jesus.
1: Santa Maria, Mãe de Deus, rogai por nós, pecadores, agora e na hora de nossa morte. Amém.
0: Glória ao Pai, ao Filho e ao Espírito Santo, como era no princípio, agora e sempre. Amém. Ó meu bom e amado Jesus, perdoai-nos, livrai-nos do fogo do inferno, levai as almas todas para o céu e socorrei principalmente aquelas que mais precisarem da vossa infinita misericórdia. E nós acolhemos a você, nossos irmãos e irmãs em Cristo, que rezam conosco. O Michael, rezando com a gente, pedindo as bênçãos da Mãe Aparecida, ele que está na cidade de Sapiranga, no Rio Grande do Sul, juntamente com a esposa dele, a Dona Vitória, rezando e pedindo sempre as bênçãos da Mãe Aparecida. E ele nos relata que ontem a casa dele foi atingida pela ventania e uma parte foi destelhada, mas a proteção de nossa padroeira, a Senhora Aparecida, vai fazer com que tudo dê certo para nós e para nossa família. Agradecemos, ó Mãe, desde já. Ô, meu irmão, força aí, viu? Que Deus lhe abençoe, que a Mãe Aparecida cubra você, a sua família, com o seu manto sagrado. E vai sim, vai. Já deu tudo certo, viu, meu irmão? Pode confiar e acreditar sempre na misericórdia do Pai, na intercessão da Mãe, na sua vida, na vida da sua família. A Edna de Lins, interior de São Paulo, rezando por ela, pela filha dela, a Karina, rezando por todas as filhas e por todos os deficientes visuais. O Júlio, em Santa Gertrudes, rezando por ele, pela Dona Valentina, que é a esposa, o João Paulo, que é o filho, louvando e agradecendo a Deus por tudo. E pela irmã dele também, a Sandra, e que hoje faz aniversário. Parabéns, Sandra. Deus lhe abençoe, que a Mãe Aparecida a cubra com seu manto sagrado. Muita saúde, felicidades. O Ayrton rezando conosco, pedindo as bênçãos da Mãe Aparecida por ele e pela família. Dona Maria de Lourdes, em Itapurã, no Mato Grosso do Sul, rezando por ela e pela família. O nosso irmão Orlando Semansky, ele reza com a gente de Videira, Santa Catarina, rezando pela alma, sétimo dia da mãezinha dele, Dona Nair Semansky, que o Senhor lhe conceda a luz eterna e que o Pai misericordioso conforte o coração de todos vocês aí, viu? Família Semansky, rezando conosco em Videira, Santa Catarina. Quem reza com a gente é o Wellington de Deodópolis, Mato Grosso do Sul, rezando por ele, pela esposa Dona Adriana, louvando e agradecendo a Deus pelo casamento deles em setembro. Obrigado, meu irmão, por partilhar conosco. O Paulo Corretor, em Lagoa Santa, reza conosco. O Vander e Gino, em Suzano, rezando com a gente também. Quem reza conosco é a Lucimari, pedindo por ela, pela família, por todos aqueles que precisam de nossas orações. Rezando por todos os vivos e falecidos da família dela. O Cláudio Antônio e Dona Luciana em São João da Boa Vista rezam conosco. A Verinha Itabaiana no Pernambuco.

0: Solidão em Sergipe, rezando conosco, louvando e agradecendo por ela, pela vida do Rafael, do filho José Almeida, que está na estrada, todos caminhoneiros, louvando e agradecendo. O Ademir dos Santos reza conosco, pedindo as bênçãos da Mãe Aparecida, ele que está nos acompanhando pela rádio Bom Jesus FM, lá em Bom Jesus da Lapa. Ela é de Paratinga, cidade vizinha, e rezando conosco. Que bom a todos aí em Paratinga, do ladinho aí de Bom Jesus da Lapa, que celebrou no dia de ontem a festa do Bom Jesus. Muito linda, novelário maravilhoso, novenário maravilhoso, abençoado. E ontem a festa fechando com muita alegria, com muita devoção. Parabéns a todos os nossos irmãos e irmãs devotos de Bom Jesus. E você, minha querida, aí em Paratinga, rezando conosco, louvando e agradecendo. Quem reza com a gente também são os nossos irmãos lá em Matozinhos, Minas Gerais, o Ronaldo de Castro, rezando conosco, louvando e agradecendo os nossos irmãos, o Ronaldinho, lá no bairro da Gameleira, em Luisburgo, lá na comunidade Nossa Senhora da Penha. Silvio Barbeta, em Massaranduba, Santa Catarina, rezando por ele, por todos aqueles que precisam de orações e por todos os ex-seminaristas e seminaristas atuais também, rezando por ele, pelas vocações. Zé Manga, lá no Siriri, rezando com a gente, ele e Dona Joelma, louvando e agradecendo pelo filho Augusto, a Ketley, que é a Nora, e os netinhos, o Arthur e o Luca. E quem reza conosco hoje é aniversariante do dia. Hoje a Barra dos Coqueiros está em festa. Adalgisa, bom dia!
1: Bom dia, Eduardo.
0: Tudo bem, graças a Deus?
1: Tudo bem, graças a Deus.
0: Parabéns, viu? Que Deus lhe abençoe. Obrigada. Que a Mãe Aparecida, amém, lhe cubra com o seu manto sagrado. Muita saúde, muita paz, amém, felicidades para você, viu, minha irmã?
1: Amém. Obrigada, Eduardo.
0: E além de você, para você, nós vamos rezar para quem mais?
1: Eu rezo por toda a sua família. Rezo por mim, pelo meu aniversário, por minha mãe, meus filhos, meus netos, minha nora, toda a minha família. E rezo também por todas as famílias brasileiras, né, Eduardo? Estamos precisando muito de paz. E rezo também por Dona Inês Maria de Campinas. Rezo por Maria de Jesus Passa, que o aniversário dela dia 17, que desde muitos anos de vida e saúde e paz a ela. Rezo por Marita, que ela estava pedindo para... E no dia 5 foi a Ana Gabriela que fez aniversário, né?
0: Isso.
1: Está doentinha, mas ela está nas mãos de Deus e Nossa Senhora Aparecida, está cuidado dela. Rezo por Almira, rezo por seu Geraldo Madeira e família, rezo por seu Milton Garcia de Juiz de Fora, Minas Gerais e família, rezo também por Carlos Ferreira de Terra Nova na Bahia e família, rezo por seu Joel e Dona Neu de Salvador e família. Rezo por Jauli, ele é do Paraná, né, Eduardo?
0: Isso,
1: é do Paraná.
0: Lá de Matinhos.
1: Rezo também por Ricardo Alves, também do Paraná, e toda a sua família também.
0: Amém.
1: Vamos rezar, né?
0: Vamos rezar.
1: Em nome do Senhor Jesus Cristo. E todo está no meu coração. Rezo por Joaquim de Franca, seu Joaquim, porque quando eu cheguei para participar do texto, foi em 2003, ele já estava no quadro do...
0: Sim.
1: Para a gente rezar o texto, sabe?
0: Amém.
1: Ele e a família dele também.
0: Vamos rezar, amém, e agradecer a Deus pelo dom da sua vida, agradecer por tudo que o Senhor tem realizado na sua vida, na vida da sua família. Contemplemos o nosso primeiro mistério

0: seja o vosso nome, venha a nós o vosso reino, seja feita a vossa vontade, assim na terra como no céu.
1: O pão nosso de cada dia nos dai hoje, perdoai-me as nossas ofensas, assim como nós perdoamos a quem nos tem ofendido, e não deixeis cair em tentação, mas livrai-me do mal. Amém.
0: Ave Maria, cheia de graça, o Senhor é convosco. Bendita sois vós entre as mulheres, e bendito é o fruto do vosso ventre, Jesus.
1: Santa Maria, Mãe de Deus, rogai por nós, os pecadores, agora e na hora de nossa morte. Amém.
0: Ave Maria, cheia de graça, o Senhor é convosco. Bendita sois vós entre as mulheres, e bendito é o fruto do vosso ventre, Jesus.
1: Santa Maria, Mãe de Deus, rogai por nós, os pecadores, agora e na hora de nossa morte. Amém.
0: Ave Maria, cheia de graça, o Senhor é convosco. Bendita sois vós entre as mulheres, e bendito é o fruto do vosso ventre, Jesus.
1: Eduardo, eu rezo também pela paróquia de Santa Luzia, pelo padre Alberto e por todas as famílias aqui da Barra dos Coqueiros. Santa Maria, Mãe de Deus, rogais por nós, os pecadores, agora e na hora de nossa morte. Amém.
0: Ave Maria, cheia de graça, o Senhor é convosco. Bendita sois vós entre as mulheres, e bendito é o fruto do vosso ventre, Jesus.
1: Santa Maria, Mãe de Deus, rogais por nós, os pecadores, agora e na hora de nossa morte. Amém.
0: Ave Maria, cheia de graça, o Senhor é convosco. Bendita sois vós entre as mulheres, e bendito é o fruto do vosso ventre, Jesus.
1: Eu rezo também por todos os funcionários da Rádio Cultura de Sergipe e por todas as famílias de Sergipe também. Santa Maria, Mãe de Deus, rogai por nós, os pecadores, agora e na hora de nossa morte. Amém.
0: Ave Maria, cheia de graça, o Senhor é convosco. Bendita sois vós entre as mulheres, e bendito é o fruto do vosso ventre, Jesus.
1: Santa Maria, Mãe de Deus, rogai por nós, os pecadores, agora e na hora de nossa morte. Amém.
0: Ave Maria, cheia de graça, o Senhor é convosco. Bendita sois vós entre as mulheres, e bendito é o fruto do vosso ventre, Jesus.
1: Eu rezo também pela Aparecida da Fazendinha e por Cláudia Silva. Santa Maria, Mãe de Deus, rogai por nós, pecadores, agora e na hora de nossa morte. Amém.
0: Ave Maria, cheia de graça, o Senhor é convosco. Bendita sois vós entre as mulheres, e bendito é o fruto do vosso ventre, Jesus.
1: Santa Maria, Mãe de Deus, rogai por nós, os pecadores, agora e na hora de nossa morte. Amém.
0: Ave Maria, cheia de graça, o Senhor é convosco. Bendita sois vós entre as mulheres, e bendito é o fruto do vosso ventre, Jesus.
1: Rezo também por Tiãozinho do Ônibus. Santa Maria, Mãe de Deus, rogai por nós, pecadores, agora e na hora de nossa morte. Amém.
0: Ave Maria, cheia de graça, o Senhor é convosco. Bendita sois vós entre as mulheres, e bendito é o fruto do vosso ventre, Jesus.
1: Santa Maria, Mãe de Deus, rogai por nós, os pecadores, agora e na hora de nossa morte. Amém.
0: Glória ao Pai, ao Filho e ao Espírito Santo.
1: Espírito Santo, como era no princípio, agora e sempre. Amém. Ó meu Jesus, perdoai-me, livrai-me do fogo do inferno, levai as almas todas para o céu, socorrei principalmente aquela que mais precisai da vossa infinita misericórdia.
0: Nossa Senhora do Perpétuo Socorro,
1: rogai por nós.
0: Santa Luzia,
1: rogai por nós.
0: Nossa Senhora Aparecida, pode falar.
1: São Miguel, Gabriel, Rafael,
0: rogai por nós. São José,
1: rogai por nós. Valei-me São José.
0: Senhora Aparecida, Mãe, Rainha, Padroeira do Brasil,
1: rogai por nós, Mãezinha, que recorremos a vós, que no próximo ano eu esteja celebrando mais um ano de vida.
0: Amém.
1: Que eu fiz agora 67, e no próximo eu vou entrar 68.
0: Se Deus quiser, vamos estar aqui para celebrar. Minha querida Dalgisa, muito obrigado por ter rezado conosco. Olha, aproveite bem o dia de hoje, viu, minha querida?
1: Tá bom, Deus.
0: Aproveite bem. Que Deus lhe abençoe. Fique com Deus.
1: Amém, Eduardo. Fique com Deus também, que você é um iluminado de Jesus.
0: Todos nós somos.
1: E muitos
0: somos.
1: Anos você vai ficar aqui na rádio para nos alegrar. Viu?
0: Amém. Salve Maria.
1: Salve Maria, Mãe de Deus e nossa.

Irmão, minha irmã, com você e por você que também está completando mais um aninho de vida, assim como a nossa querida Adalgisa, lá na Barra dos Coqueiros, no Sergipe, rezando conosco. O Enderson em Franca reza com a gente também, rezando por ele e colocando também todos os pais. Amém, meu irmão. Parabéns, né, para todos os pais, para todos nós, pais, avós, avós, né? Para todos eles, que Deus abençoe, que a Mãe Aparecida cubra a todos com o seu manto sagrado. O Cláudio em Tremembé, rezando por ele, pela família, pelos amigos. O José João, lá em Palhoça, Santa Catarina, rezando conosco também por ele e pela família. Seu Geraldo Madeira, rezando pela alma do Vaguinho, ele e Dona Raimunda, por todos que estão rezando o Santo Terço, pela família dos devotos, lá em Coronel Fabriciano. O Mauri Camargo de Cruzília reza conosco também, louvando e agradecendo ao bom Deus. O Juan Soto, rezando conosco, Juan Soto Martínez, rezando em São José do Rio Preto, São Paulo. Os nossos irmãos, o Jorge Pimenta em Águia Branca, no Espírito Santo. A Márcia, o Sérgio Lucas, seu Paulo e Dona Lúcia em Indaial, Santa Catarina. O Reginaldo Guimarães, outro paizão, vozão, rezando conosco também em Batatais, louvando e agradecendo a Deus por tudo. Os nossos irmãos, o Oswaldo Azevedo, rezando por ele e pela família. A Rosa Inimutaba também rezando por todos os pais e uma abençoada sexta-feira para todos nós. Amém, minha irmã. O Rui Tomé em Quirinópolis, Goiás, reza por ele e pela família. O Israel Lopes rezando por toda a família. O Tiãozinho do ônibus rezando conosco em Dom Viçoso, pedindo por ele e pela família. A Nilza Maria, lá em Presidente Juscelino, Minas Gerais. E ela coloca aqui: estou em orações. Amém, minha irmã. Paulo Sapateiro em Nova Russas, rezando com a gente. O Marcos Antônio reza conosco em Juiz de Fora, pela Rádio Catedral FM. A Maria Auxiliadora, Maria Auxiliadora em Caxambu, pedindo as bênçãos da Mãe Aparecida por ela, pela família, louvando e agradecendo ao bom Deus. O Gentil Camargo reza conosco lá em Ponta Grossa, no Paraná, pedindo por ele, pela família, por todos os nossos irmãos e irmãs em Cristo que rezam com a gente nesse momento, pedindo a proteção e as bênçãos da Mãe Aparecida por todos aqueles que estejam em sintonia conosco, louvando e agradecendo sempre a mãezinha querida. E quem reza com a gente é o nosso irmão querido, o Sebastião. É, o Sebastião reza com a gente lá em Carmo de Minas. Sebastião está atendendo ao telefone, né, Sebastião? Com a graça de Deus, vai dar tudo certo hoje para nós rezarmos e agradecemos ao nosso bom Deus por tudo que temos, por tudo que somos, louvando e agradecendo sempre ao nosso Pai querido, à nossa mãezinha, a Senhora Aparecida. Rezando, louvando e agradecendo. O Sebastião ainda não atendeu, né? Nós vamos aqui colocando algumas intenções. Deixa eu colocar aqui o nosso irmão querido que está rezando com a gente, a Eliete, lá em Curvelo, rezando por ela e pela família. A Maria Márcia, rezando conosco também, pedindo por ela, pela família, louvando e agradecendo ao bom Deus por tudo, lá em Manhuaçu, Minas Gerais, pedindo por ela, pela família, por todos os nossos irmãos e irmãs em Cristo. Mas vamos rezar esse mistério e eu vou ligar no telefone mesmo, no convencional, para o nosso Sebastião, para ele conseguir rezar com a gente. Pai nosso que estás nos céus,

santificado seja o vosso nome, venha a nós o vosso reino, seja feita a vossa vontade, assim na terra como no céu. O pão nosso de cada dia dai-nos hoje, perdoai-nos as nossas ofensas, assim como nós perdoamos a quem nos tem ofendido, e não nos deixeis cair em tentação, mas livrai-nos do mal. Amém. Ave Maria, cheia de graça, o Senhor é convosco.

e na hora de nossa morte. Amém. Ave Maria, cheia de graça, o Senhor é convosco. Bendita sois vós entre as mulheres, e bendito é o fruto do vosso ventre, Jesus. Santa Maria, Mãe de Deus, rogai por nós, pecadores, agora e na hora de nossa morte. Amém. Ave Maria, cheia de graça, o Senhor é convosco. Bendita sois vós entre as mulheres, e bendito é o fruto do vosso ventre, Jesus. Santa Maria, Mãe de Deus, rogai por nós, pecadores, agora e na hora de nossa morte. Amém. Ave Maria, cheia de graça, o Senhor é convosco. Bendita sois vós entre as mulheres, e bendito é o fruto do vosso ventre, Jesus. Santa Maria, Mãe de Deus, rogai por nós, pecadores, agora e na hora de nossa morte. Amém. Ave Maria, cheia de graça, o Senhor é convosco. Bendita sois vós entre as mulheres, e bendito é o fruto do vosso ventre, Jesus. Santa Maria, Mãe de Deus, rogai por nós, pecadores, agora e na hora de nossa morte. Amém. Ave Maria, cheia de graça, o Senhor é convosco. Bendita sois vós entre as mulheres, e bendito é o fruto do vosso ventre, Jesus. Santa Maria, Mãe de Deus, rogai por nós, pecadores, agora e na hora de nossa morte. Amém. Ave Maria, cheia de graça, o Senhor é convosco. Bendita sois vós entre as mulheres, e bendito é o fruto do vosso ventre, Jesus. Santa Maria, Mãe de Deus, rogai por nós, pecadores, agora e na hora de nossa morte. Amém. Ave Maria, cheia de graça, o Senhor é convosco. Bendita sois vós entre as mulheres, e bendito é o fruto do vosso ventre, Jesus. Santa Maria, Mãe de Deus, rogai por nós, pecadores, agora e na hora de nossa morte. Amém. Ave Maria, cheia de graça, o Senhor é convosco. Bendita sois vós entre as mulheres, e bendito é o fruto do vosso ventre, Jesus. Santa Maria, Mãe de Deus, rogai por nós, pecadores, agora e na hora de nossa morte. Amém. Ave Maria, cheia de graça, o Senhor é convosco. Bendita sois vós entre as mulheres, e bendito é o fruto do vosso ventre, Jesus. Santa Maria, Mãe de Deus, rogai por nós, pecadores, agora e na hora de nossa morte. Amém. Glória ao Pai, ao Filho e ao Espírito Santo, como era no princípio, agora e sempre. Amém. Ó meu bom e amado Jesus, perdoai-nos, livrai-nos do fogo do inferno, levai as almas todas para o céu e socorrei principalmente aquelas que mais precisarem da vossa infinita misericórdia. Nossa Senhora das Graças, rogai por nós. Santa Rita de Cássia, rogai por todos nós. Senhora Aparecida, Mãe, Rainha e Padroeira do Brasil, rogai por nós que recorremos a vós.

Rezando com a gente, o nosso irmão Vicente Fonseca, lá em Mococa, interior de São Paulo. A Gorete em Baipendi, rezando por ela, pelo filho, pelos amigos. O seu João Reis em Brasília, rezando por ele e pela família. Rafael Cunha, Itabaiana, no Sergipe, conosco, rezando também. O Fernando Coutinho, de Vila Velha, Espírito Santo. A Mari Cuidadora, rezando pelo filho Leonardo, lá em Araucária. A Laura, em Aracaju, rezando conosco, por ela e pela família. O Jauri em Matinhos, rezando por toda a família, louvando e agradecendo ao bom Deus. Reza conosco o Marcos Aurélio, rezando por ele e pela família. A Edelma reza com a gente, o Jonas de Salesópolis também, rezando conosco e louvando e agradecendo a Deus o Júlio César, ele e os colegas do DR, lá no Sergipe, louvando e agradecendo a Deus, estão de trabalho, estão de plantão, serviço e rezando conosco. Júlio César, lá de Aracaju, no Sergipe, louvando e agradecendo. E quem reza

0: conosco o nosso terceiro mistério, é o seu Joaquim Pereira, lá em Franca. Seu Joaquim, bom dia!
1: Oi, Eduardo, bom dia. Paz de Jesus e Maria esteja com todos nós.
0: Amém. Hoje nós rezamos por quem, seu Joaquim?
1: Eduardo, hoje eu quero rezar de modo muito especial pela alma da minha mãezinha, que hoje está completando 23 anos, né, da sua Páscoa com Jesus. Ela que morou aqui comigo durante 20 e poucos anos também. Jesus dá a ela o canto da vida eterna, para que ela seja muito feliz, né? Os meus irmãos, mestres que já estão junto com ela, seus netos também que já foram, meu filho, os dois sobrinhos, né? Que já estão todos na casa do Pai. E que eles descansem em paz. E rezar também pela Davisa, né? Que rezou o primeiro mistério e hoje está completando mais um ano de vida. A gente se conheceu já há 10 anos, né, 12 anos atrás, rezando este terço da madrugada, que ela seja muito feliz, que ela tenha um bom dia, que Jesus deixe sobre ela todas as nossas bênçãos. E rezar por todos os meus irmãos devotos da Mãe Aparecida, né, que são tantos espalhados por este Brasil, por esses amigos que a gente tem, através do terço da Mãe Aparecida, né, que já faz quase mais de 20 anos que eu rezo esse terço todos os dias, né? E que Jesus tenha compaixão e misericórdia de todos nós. Amém. E rezar por você, pela sua família, pela família de todos aí da Rádio Aparecida, de todo o Brasil, de todo mundo, né? Que Jesus tenha compaixão e misericórdia de todos nós. E que Jesus me abençoe muito também, porque logo, logo estarei completando mais um ano de vida, né? Isso. Se Deus quiser, Jesus derrame sobre todos nós as nossas bênçãos.
0: Vamos rezar e agradecer. Pai nosso que estás nos céus, santificado seja o vosso nome. Venha a nós o vosso reino, seja feita a vossa vontade, assim na terra como no céu.
1: O pão nosso de cada dia nos dai hoje, perdoai as nossas ofensas, assim como nós perdoamos a quem nos tem ofendido, e não os deixeis cair na tentação, mas livrai-nos do mal. Amém.
0: Ave Maria, cheia de graça, o Senhor é convosco. Bendita sois vós entre as mulheres, e bendito é o fruto do vosso ventre, Jesus.
1: Santa Maria, Mãe de Deus, rogai por nós, pecadores, agora e na hora de nossa morte. Amém.
0: Ave Maria, cheia de graça, o Senhor é convosco. Bendita sois vós entre as mulheres, e bendito é o fruto do vosso ventre, Jesus.
1: Santa Maria, Mãe de Deus, rogai por nós, pecadores, agora e na hora de nossa morte. Amém.
0: Ave Maria, cheia de graça, o Senhor é convosco. Bendita sois vós entre as mulheres, e bendito é o fruto do vosso ventre, Jesus.
1: Santa Maria, Mãe de Deus, rogai por nós, pecadores, agora e na hora de nossa morte. Amém.
0: Ave Maria, cheia de graça, o Senhor é convosco. Bendita sois vós entre as mulheres, e bendito é o fruto do vosso ventre, Jesus.
1: Santa Maria, Mãe de Deus, rogai por nós, pecadores, agora e na hora de nossa morte. Amém.
0: Ave Maria, cheia de graça, o Senhor é convosco. Bendita sois vós entre as mulheres, e bendito é o fruto do vosso ventre, Jesus.
1: Santa Maria, Mãe de Deus, rogai por nós, pecadores, agora e na hora de nossa morte. Amém.
0: Ave Maria, cheia de graça, o Senhor é convosco. Bendita sois vós entre as mulheres, e bendito é o fruto do vosso ventre, Jesus.
1: Santa Maria, Mãe de Deus, rogai por nós, pecadores, agora e na hora de nossa morte. Amém.
0: Ave Maria, cheia de graça, o Senhor é convosco. Bendita sois vós entre as mulheres, e bendito é o fruto do vosso ventre, Jesus.
1: Santa Maria, Mãe de Deus, rogai por nós, pecadores, agora e na hora de nossa morte. Amém.
0: Ave Maria, cheia de graça, o Senhor é convosco. Bendita sois vós entre as mulheres, e bendito é o fruto do vosso ventre, Jesus.

0: Santa Maria, Mãe de Deus, rogai por nós, pecadores, agora e na hora de nossa morte. Amém.
1: Ave Maria, cheia de graça, o Senhor é convosco. Bendita sois vós entre as mulheres, e bendito é o fruto do vosso ventre, Jesus.
0: Santa Maria, Mãe de Deus, rogai por nós, pecadores, agora e na hora de nossa morte. Amém.
1: Ave Maria, cheia de graça, o Senhor é convosco. Bendita sois vós entre as mulheres, e bendito é o fruto do vosso ventre, Jesus.
0: Essa última Santa Maria, Eduardo, quero rezar por todos os meus irmãos enfermos, aqueles que estão fazendo tratamento do câncer, de outras doenças, né? Aqueles que estão fazendo quimioterapia, rádio, hemodiálise. Jesus tenha compaixão e misericórdia de todos eles. Santa Maria, Mãe de Deus, rogai por nós, pecadores, agora e na hora de nossa morte. Amém.
1: Glória ao Pai, ao Filho e ao Espírito Santo.
0: Assim como era no princípio, agora e sempre. Amém. Ó meu bom Jesus, perdoai-nos e livrai-nos do fogo do inferno. Levai as almas todas para o céu e socorrei principalmente aquelas que mais precisarem da vossa divina misericórdia. Nossa Senhora das Graças,
1: rogai por todos nós.
0: Nossa Senhora Imaculada Conceição, que é a nossa padroeira,
1: rogai por todos nós. Santa Rita de Cássia,
0: rogai por nós.
1: São José,
0: atendei-nos, São José, rogai por nós.
1: Senhora Aparecida, Mãe, Rainha e Padroeira do Brasil,
0: rogai por nós que recorremos a vós.
1: Seu Joaquim, muito obrigado. Um feliz Dia dos Pais para o senhor, para toda a família. Fique com Deus, viu?
0: Obrigado, Eduardo, para você também. Um feliz Santo Domingo, Dia dos Pais, e para todos os pais, irmãos devotos da Mãe Aparecida.
1: Amém.
0: Salve Maria.
1: Salve Maria.

0: A Antônia Maria de Jesus, rezando conosco por ela e pela família. A Laurinda de Paratinga, na Bahia, rezando por ela, por toda a família, pelos filhos, que a Mãe Aparecida abençoe a todos. Reza conosco também, louvando e agradecendo. O Ivanildo Clementino, rezando por ele e pela família, louvando e agradecendo. Almir Castro, em Jundiaí, o Matias de Resende Costa, Minas Gerais, por ele e pela família, a Maria Isabel em Araxá, Minas Gerais, rezando por ela e pela família, o Ribeiro em São Paulo, capital, o Lino Albino em Juiz de Fora, o Evandro Cruz também em Juiz de Fora, o Leleu e Pedregulho, os nossos irmãos que rezam conosco, José Everaldo, pedindo por ele e pela família, a nossa irmã Maria Edina, também rezando por ela, pela família, lá em Visconde do Rio Branco, Minas, pedindo, louvando e agradecendo. O Ronilton, está lá em Tijuacu, pedindo por ele e pela família, louvando e agradecendo ao bom Deus. O João Lima, pedindo por ele e pela família, lá em Palmeira, no Paraná. A Maria Márcia, em Manhuaçu, rezando conosco, e quem reza com a gente também é o Valmir. O Valmir pedindo que a Mãe Aparecida ilumine o caminho de todos nós. Amém, meu irmão. A Dona Benedita Oeiras, lá no Piauí, Dona Benedita Lopes, em Oeiras, no Piauí, rezando conosco, né, Dona Benedita? Um beijo no coração. O Luiz Antônio reza por ele e pela família, pela Rádio Assunção, em Jales, interior de São Paulo. O Raulino Holden, rezando conosco em Joinville, Santa Catarina. O Wallace reza conosco em Cachoeiro de Itapemirim, pedindo, louvando e agradecendo. E quem reza conosco é o Adailton e a Adileuza, lá no Mato Grosso do Sul. Bom dia, meus irmãos!
1: Bom dia.
0: Ei, coisa boa. Tudo certo aí por aí, Fiolinha?
2: Tudo certo, graças a Deus.
0: Que bom, graças a Deus. Quente ou frio? Ou fresco?
2: Boa chuva, acabou agora há pouco, deu uma parada.

0: Choveu.
1: Tinha uma previsãozinha de tempestade, mas isso, graças a Deus ela não veio, não. Passou direto.
0: Ela veio boa.
1: Mas
0: ela veio
1: muito boa.
0: Veio boazinha, graças a Deus.
1: Veio.
0: Que bom. E tá, nós vamos rezar por quem, meus irmãos?
1: Primeiramente agradecer a Deus pelo dom de nossas vidas, né? Rezar por todos os irmãos do terço. Estão sempre rezando por nós, lembrando de nós. Que Deus os abençoe sempre. É, rezar por eles e por todos, rezar por todas as almas do purgatório, pela alma do meu pai, pela saúde da minha mãe, pela saúde da esposa de Leusa, dos filhos Adalberto, Douglas e Lucas, nora Daiane Maria Ângela, e os netos, a Emília, Maria Luísa, o Tom, às vezes o Gabriel e a Livinha. E pedir a Deus que nos abençoe nesse final de semana,
2: meus pais,
1: né? E rezar também por todos os pais, que eles possam, não só domingo, né, como dia dos pais, mas
0: todo dia.
1: Dia dos pais.
0: Sim, é verdade.
1: E agradecer a Deus que amanhã vai ser mais uma missa da madrugada, a 15ª missa da madrugada, se não me engano.
0: No domingo, né?
1: Não, no sábado, 3 horas da manhã.
0: Amanhã, então, na madrugada de sábado. Que coisa boa. Eu vou estar por aqui e vocês por aí rezando por nós na missa da madrugada. Coisa linda.
1: Com certeza.
0: É, vamos rezar e agradecer a Deus por todo esse povo que vai estar na missa da madrugada. Pai nosso que estais nos céus, santificado seja o vosso nome. Venha a nós o vosso reino. Seja feita a vossa vontade, assim na terra como no céu.
3: O pão nosso de cada dia nos dai hoje. Perdoai as nossas ofensas, assim como nós perdoamos a quem nos tem ofendido. E não nos deixei cair em tentação, mas livrai-nos do mal.
1: Amém.
0: Ave Maria, cheia de graça, o Senhor é convosco. Bendita sois vós entre as mulheres, e bendito é o fruto do vosso ventre, Jesus.
3: Santa Maria, Mãe de Deus, rogai por nós, pecadores, agora e na hora de nossa morte. Amém.
0: Ave Maria, cheia de graça, o Senhor é convosco. Bendita sois vós entre as mulheres, e bendito é o fruto do vosso ventre, Jesus.
3: Santa Maria, Mãe de Deus, rogai por nós, pecadores, agora e na hora de nossa morte. Amém.
0: Ave Maria, cheia de graça, o Senhor é convosco. Bendita sois vós entre as mulheres, e bendito é o fruto do vosso ventre, Jesus.
3: Santa Maria, Mãe de Deus, rogai por nós, pecadores, agora e na hora de nossa morte. Amém.
0: Ave Maria, cheia de graça, o Senhor é convosco. Bendita sois vós entre as mulheres, e bendito é o fruto do vosso ventre, Jesus.
3: Santa Maria, Mãe de Deus, rogai por nós, pecadores, agora e na hora de nossa morte. Amém.
0: Ave Maria, cheia de graça, o Senhor é convosco. Bendita sois vós entre as mulheres, e bendito é o fruto do vosso ventre, Jesus.
3: Santa Maria, Mãe de Deus, rogai por nós, pecadores, agora e na hora de nossa morte. Amém.
0: Ave Maria, cheia de graça, o Senhor é convosco. Bendita sois vós entre as mulheres, e bendito é o fruto do vosso ventre, Jesus.
3: Santa Maria, Mãe de Deus, rogai por nós, pecadores, agora e na hora de nossa morte. Amém.
0: Ave Maria, cheia de graça, o Senhor é convosco. Bendita sois vós entre as mulheres, e bendito é o fruto do vosso ventre, Jesus.
3: Santa Maria, Mãe de Deus, rogai por nós, pecadores, agora e na hora de nossa morte. Amém.
0: Ave Maria, cheia de graça, o Senhor é convosco. Bendita sois vós entre as mulheres, e bendito é o fruto do vosso ventre, Jesus.
3: Santa Maria, Mãe de Deus, rogai por nós, pecadores, agora e na hora de nossa morte. Amém.
0: Ave Maria, cheia de graça, o Senhor é convosco. Bendita sois vós entre as mulheres, e bendito é o fruto do vosso ventre, Jesus.
3: Santa Maria, Mãe de Deus, rogai por nós, pecadores, agora e na hora de nossa morte. Amém.
0: Ave Maria, cheia de graça, o Senhor é convosco. Bendita sois vós entre as mulheres, e bendito é o fruto do vosso ventre, Jesus.
3: Santa Maria, Mãe de Deus, rogai por nós, pecadores,

0: pecadores, agora e na hora de nossa morte. Amém.
1: Glória ao Pai, ao Filho e ao Espírito Santo.
0: Como era no princípio, agora e sempre. Amém.
1: Ó meu bom e amado Jesus,
0: perdoai-nos, livrai do fogo do inferno, levai as almas todas para o céu e socorrei principalmente que mais precisar da vossa infinita misericórdia.
1: Nossa Senhora do Perpétuo Socorro,
0: Rogai por nós.
1: São Pedro e São Paulo,
0: Rogai por nós.
1: São José,
0: Rogai por nós, valei-me, São José.
1: Senhora Aparecida, Mãe, Rainha e Padroeira do Brasil.
0: Rogai por nós que recorremos a vós.
1: Meus irmãos queridos, obrigado por terem rezado conosco. Um dia abençoado a vocês aí no Mato Grosso do Sul, pela molecadinha, pelos filhos, as noras. Fiquem com Deus, viu?
0: Amém.
2: Amém. Fique com Deus e um feliz Dia dos Pais para todos, né?
1: Para
2: Que a gente não
1: todos
2: sabe se vai
1: nós.
2: rezar ao
1: Isso.
2: vivo, mas que Deus abençoe a todos eles e a todos
1: A
2: nós.
1: todos
2: Amém.
1: nós. Amém, amém. Salve Maria!
0: Salve
2: Salve
0: Maria.
2: Maria.
0: Deus abençoe, Eduardo.
1: Amém,
2: Tem
1: Dileuza.
2: chuva.
1: Então vai chover mais por aí. É bom,
2: Tá
1: é bom.
2: chovendo agora, começou de novo, um pancadão.
1: Eita, meu Deus do céu, mas a chuva,
2: Deixa
1: bem,
2: chover,
1: deixa
2: chuva
1: chover.
2: abençoada.
1: É chuva abençoada. Fique com Deus. Tchau, tchau.
2: Amém. Tchau.

O nosso irmão Zico rezando com a gente lá em Jales, interior de São Paulo. O Osmair em Santa Bárbara do Oeste rezando com a gente também, por ele e pela família. O Anderson dos Santos aqui em Taubaté rezando por ele e pela família, pela vida e saúde do pai, seu José Benedito. Também pela mãezinha, Dona Maria Aparecida, e a sobrinha Bianca. A Luzia Cândido em Brumadinho, Josimar, lá em Cássia, Minas Gerais. O Anderson Pietrobon e Dona Érica rezando conosco por eles, pela vida e saúde deles e de toda a família. O Arlindo Canal rezando conosco em Cachoeiro de Itapemirim. O Jonas Eliseu rezando com a gente também, louvando e agradecendo ao bom Deus por tudo que temos, por tudo que somos, pedindo as bênçãos da Mãe Aparecida por todos os nossos irmãos e irmãs em Cristo que rezam conosco. São muitos, não dá para falar o nome de todos, mas sintam-se todos abraçados. O Manuel, lá em Ananindeua, rezando conosco, ele e Maria Elza, a Yara rezando com a gente também. Os nossos irmãos queridos, a Laurinda de Paratinga, na Bahia, louvando e agradecendo a Deus por tudo que temos e por tudo que somos. E neste quinto mistério, nós rezamos pelos pais, por todos os pais vivos e falecidos, pelos nossos irmãos e irmãs espalhados por todo o Brasil que neste momento rezam conosco. Pai nosso que estais nos céus, santificado seja o vosso nome. Venha a nós o vosso reino, seja feita a vossa vontade, assim na terra como no céu. O pão nosso de cada dia dai-nos hoje. Perdoai-nos as nossas ofensas, assim como nós perdoamos a quem nos tem ofendido. E não nos deixeis cair em tentação, mas livrai-nos do mal. Amém. Ave Maria, cheia de graça, o Senhor é convosco. Bendita sois vós entre as mulheres, e bendito é o fruto do vosso ventre, Jesus. Santa Maria, Mãe de Deus, rogai por nós, pecadores, agora e na hora de nossa morte. Amém. Ave Maria, cheia de graça, o Senhor é convosco. Bendita sois vós entre as mulheres, e bendito é o fruto do vosso ventre, Jesus. Santa Maria, Mãe de Deus, rogai por nós, pecadores, agora e na hora de nossa morte. Amém. Ave Maria, cheia de graça, o Senhor é convosco. Bendita sois vós entre as mulheres, e bendito é o fruto do vosso ventre, Jesus. Santa Maria, Mãe de Deus, rogai por nós, pecadores, agora

e na hora de nossa morte. Amém. Ave Maria, cheia de graça, o Senhor é convosco. Bendita sois vós entre as mulheres, e bendito é o fruto do vosso ventre, Jesus. Santa Maria, Mãe de Deus, rogai por nós, pecadores, agora e na hora de nossa morte. Amém. Ave Maria, cheia de graça, o Senhor é convosco. Bendita sois vós entre as mulheres, e bendito é o fruto do vosso ventre, Jesus. Santa Maria, Mãe de Deus, rogai por nós, pecadores, agora e na hora de nossa morte. Amém. Ave Maria, cheia de graça, o Senhor é convosco. Bendita sois vós entre as mulheres, e bendito é o fruto do vosso ventre, Jesus. Santa Maria, Mãe de Deus, rogai por nós, pecadores, agora e na hora de nossa morte. Amém. Ave Maria, cheia de graça, o Senhor é convosco. Bendita sois vós entre as mulheres, e bendito é o fruto do vosso ventre, Jesus. Santa Maria, Mãe de Deus, rogai por nós, pecadores, agora e na hora de nossa morte. Amém. Ave Maria, cheia de graça, o Senhor é convosco. Bendita sois vós entre as mulheres, e bendito é o fruto do vosso ventre, Jesus. Santa Maria, Mãe de Deus, rogai por nós, pecadores, agora e na hora de nossa morte. Amém. Ave Maria, cheia de graça, o Senhor é convosco. Bendita sois vós entre as mulheres, e bendito é o fruto do vosso ventre, Jesus. Santa Maria, Mãe de Deus, rogai por nós, pecadores, agora e na hora de nossa morte. Amém. Ave Maria, cheia de graça, o Senhor é convosco. Bendita sois vós entre as mulheres, e bendito é o fruto do vosso ventre, Jesus. Santa Maria, Mãe de Deus, rogai por nós, pecadores, agora e na hora de nossa morte. Amém. Glória ao Pai, ao Filho e ao Espírito Santo, como era no princípio, agora e sempre. Amém. Ó meu bom e amado Jesus, perdoai-nos, livrai-nos do fogo do inferno, levai as almas todas para o céu e socorrei principalmente aquelas que mais precisarem da vossa infinita misericórdia. São José, rogai por nós, valei-me São José. Senhora Aparecida, Mãe Rainha e Padroeira do Brasil, rogai por nós que recorremos a vós. Infinitas graças vos damos, soberana Rainha, pelos benefícios que todos os dias recebemos de vossas mãos maternais. Dignai-vos agora e para sempre tomar-nos debaixo de vosso poderoso amparo, e para mais vos alegrar, vos saudamos com a Salve Rainha. Salve Rainha, Mãe de Misericórdia, vida, doçura e esperança nossa salve. A vós bradamos os degredados filhos de Eva, a vós suspiramos gemendo e chorando neste vale de lágrimas. Eia, pois, advogada nossa, esses vossos olhos misericordiosos a nós volvei, e depois deste desterro mostrai-nos Jesus, bendito fruto do vosso ventre. Ó clemente, ó piedosa, ó doce e sempre Virgem Maria, rogai por nós, Santa Mãe de Deus, para que sejamos dignos das promessas de Cristo. Assim seja. Amém. Chegou o momento de nós nos consagrarmos à nossa mãezinha querida, à nossa Mãe Santíssima, e pedindo para que ela continue intercedendo por cada um de nós, no nosso trabalho, na nossa família, em tudo que temos, em tudo que fazemos, em tudo que somos. Nós agradecemos, ó Mãe, pela sua intercessão, a Senhora que nunca nos desampara e está sempre cuidando e nos protegendo. Ó Maria Santíssima, pelos méritos de nosso Senhor Jesus Cristo, em vossa querida imagem de Aparecida, espalhais inúmeros benefícios sobre todo o Brasil. Eu, embora indigno de pertencer ao número de vossos filhos e filhas, mas cheio do desejo de participar dos benefícios de vossa misericórdia, prostrado a vossos pés, consagro-vos o meu entendimento.
para que sempre pense no amor que mereceis. Consagro-vos a minha língua, para que sempre vos louve e propague a vossa devoção. Consagro-vos o meu coração, para que depois de Deus vos ame sobre todas as coisas. Recebei-me, ó Rainha incomparável, vós que o Cristo crucificado deu-nos por mãe, no ditoso número de vossos filhos e filhas. Acolhei-me debaixo de vossa proteção, socorrei-me em todas as minhas necessidades espirituais e temporais, sobretudo na hora de minha morte. Abençoai-me, ó celestial cooperadora, e com vossa poderosa intercessão, fortalecei-me em minha fraqueza, a fim de que, servindo-vos fielmente nesta vida, possa louvar-vos, amar-vos e dar-vos graças no céu por toda a eternidade. Assim seja. Obrigado a você, meu irmão, a você, minha irmã, a vocês que rezaram conosco. Nós estivemos e continuaremos sempre unidos, em nome do Pai, do Filho e do Espírito Santo. Amém. Fiquem todos com as bênçãos do Senhor Jesus, a proteção e as bênçãos de nossa mãezinha querida, a Senhora Aparecida. Fiquem na paz, fiquem em paz. E nós nos encontramos, se Deus quiser, domingo de manhã, no domingo no Santuário.

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Alô, meu povo, bom dia, bom dia. E aí, como vai? Tudo bem com vocês? Nesta manhã de sexta-feira, sextou, hein? Que beleza! Estamos aqui chegando mais uma vez com essa edição do Amanhecer na Minha Terra para ficar com vocês aqui nesta manhã. Grande abraço para você que sintoniza com a gente, acorda cedinho, prepara aquele cafezinho especial. Ah, que bacana, hein? A você que já está no trabalho, bom dia, bom dia. Hoje é sexta-feira, 7 de agosto de 2026. Olha para você na sintonia com a gente nesta manhã. Não espere o dia te motivar. Levanta e dá motivo ao dia. Bom dia, gente. Vem ser feliz. Vem comigo aqui.

0: Agora são 5 horas mais 3 minutos, 5 e 3, nosso amanhecer começando e a moda boa chegando aqui na Manhã Sul. É o Daniel e o Pardinho, uma coisa puxa a outra. Seja bem-vindo, seja bem-vindo ao nosso amanhecer que está só começando, hein?
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0: Aí uma coisa puxa outra. Bacana, hein? Essa moda com o Daniel e o Pardinho. 5 e 7, sem perder tempo, nós vamos aqui já atendendo as primeiras participações de hoje, desta manhã de sexta-feira. O Antenor vai falar com a gente aqui nesta manhã. Antenor, bom dia, bom dia.
1: Ô, Marcelo, bom dia. Queria se você pudesse dar uma música para nós aí com o Fred e Fredite, as mocinhas da cidade.
0: Tá joia.
1: E mandar para o nosso povão do Jatobá, para o Cláudio, para Maria, para Zequinha, para Silvana, para Gilberto, para Natália, o seu neném, Dona Maura e Mãe Uansu, para Dilson Amado, para Pedro Garcia, nosso amigão José Rolim Raiz. E assim, Marcelo, que seja um dia de paz e de alegria, e assim seja.
0: Amém. Valeu, Antenor. Tudo de bom para você, para a família, para todos aí acompanhando a gente no Jatobá, comunidade aí, pertence a São João do Manhuaçu. Bacana demais. Ótimo dia. Também atendendo aqui a participação dos nossos ouvintes na sintonia com a gente por aqui, a Dilma está lá em Santa Gertrudes. Fala, Dilma.
2: Bom dia, Marcelo Costa. Bom dia, amanhecer na minha terra. Quero ouvir uma música com Daniel, Mala Amarela. Quero oferecer para o meu sobrinho Alisson, Érica e Heitor no Corgo do Tabuleiro. E para todos os ouvintes da 106.9. E para você também.
0: Obrigado. Ótimo dia para vocês aí na sintonia do nosso Amanhecer na Minha Terra. Também bom dia para o José Salvador, lá em Itacoaxetuba, São Paulo, na sintonia do nosso programa. A Cristina Mendonça, no Engenho da Serra, mandou uma mensagem para nós aqui, ó. Bom dia, Cristina. Uma boa sexta, tá joia? O Wellington, lá de Pinheiros de Minas, também, na sintonia do nosso Amanhecer. Aquela região ali, né, de Martins Soares, o Sr. Alípio, a Dona Ana, acompanhando a gente. André e o Paulo, também sintonizados com a gente. É, mandou aqui, ó. Sextou, Marcelo Costa. Estamos passeando em Curvelo, Minas Gerais. Ei, coisa boa, hein? Ah, mas o radinho, o aplicativo, o celular tá aí, né? Levando a gente até Curvelo. Um abraço para vocês aí, tá? André e Paulo de passeio, aí sim. Bom descanso aí. A Sandra Moraes está no Engenho da Serra ligada com a gente também, ouvindo o nosso Amanhecer na Minha Terra. O Zé Fino Bahia, ô Zé Fino, bom dia. Está lá na cabeceira de Santana acompanhando a gente. Dona Isabel Luiza, bom dia, Dona Isabel. Bairro Santa Terezinha aqui em Manhuaçu, sempre acompanhando a programação, nosso Amanhecer na Minha Terra. Legal demais. Lá na comunidade do Ouro, Manhumirim, Córrego do Ouro, ligados com a gente também, Adinair, o Cristiano, ouvindo nosso Amanhecer na Minha Terra, pedindo música, oferecendo para uma pessoa muito especial, que é a Dona Maria Márcia. Ah, legal, que vai fazer aniversário amanhã, isso mesmo. Amanhã a Maria Márcia não pode esconder a merenda da gente não, hein? Ah, a gente vai descobrir. Valeu, ótimo dia para vocês aí no Correio do Ouro e Manhumirim. 5 e 10 agora. Aí as mocinhas da cidade.

0: Ei, que moda boa essa, hein? Mala amarela. Agora são 5h16 aqui.
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Agora são 5 horas e 18 minutos. E você, quer participar com a gente? Ah, fica à vontade, em 988-18-8890. Manda sua mensagem de áudio, de texto. Se for de áudio, aquela mensagem no máximo 25 segundinhos, tá bom, gente? Porque aí nós temos mais um tempinho para atender muita gente aqui, tá joia? Um ótimo dia para você que acorda cedinho, prepara aquele lanchinho especial, organiza tudo aí para começar mais um dia. Ah, tá no batente, trabalhando. Ah, que legal, assim como a gente, né? O Chicão, lá da Ponte do Silva, mandou aqui, o Marcelo Costa. É, estou do trabalho te ouvindo, acompanhando a programação aí da Manhã Sul.

0: Chicão, trabalha lá no posto de gasolina, é frentista, né? Grande abraço, tá, Chicão, pra você, pra todos aí ligados com a gente, pra todos os frentistas que sempre acompanham a gente. Legal demais, bom dia, bom dia. Participação também aqui do nosso ouvinte. Ah, o Manuel vai falar com a gente aqui. Bom dia, Manuel.
1: Costa, tudo bem, Manuel Oliveira?
0: Fala com a gente.
1: Toca pra nós aí, se você puder aí. Doutor, empregada.
0: Tá joia.
1: Frio, parada toda.
0: Essa é boa também.
1: Eu ofereço pra todos os ouvintes. Um abraço. Fica com Deus. Sextou, hein?
0: Sextou, rapaz. Isso aí.
1: Tchau.
0: Grande abraço. Bom dia. Também a participação aqui, deixa eu ver quem está por aqui na sintonia com a gente. Ah, é o Geraldo, lá da Bem Posta. Ô Geraldo, fala aí.
2: Bom dia, Marcelo.
0: Bom dia.
2: Geraldo Pepe do Corvo Bem Posta.
0: Bacana.
2: E eu vi uma música com o Rick Rene, que eu ofereci para todos os ouvintes. E para minha filha Aline, tá fazendo um almoço, o maridão uma hora dessa.
0: Ah, bacana.
2: Meus netos, meus filhos, todos meus filhos. E para vocês da rádio, tenham um ótimo dia.
0: Valeu, grande abraço para vocês aí. Bom dia lá pro Lucinho, ligado com a gente, para toda a família, né, na sintonia do nosso amanhecer. Vai um abraço também para o Fabrício, lá de Laranja da Terra. Marcelo Costa, tô aqui, ó, tirando o leite das vaquinhas, hein. Manda um abraço aí pra gente, manda um alô também. Ele tá mandando um abraço pra Denise Lima, lá em Belo Horizonte. E a Denise sempre acompanha a gente mesmo, né. Também para o Florindo e a família. Valeu, Fabrício. Também a participação aqui nesta manhã, tem muita gente aqui. A Maria Natividade. Ô Maria, bom dia.
3: Bom dia, Marcelo Costa, tudo bem? Espero que sim.
0: Tudo.
3: Ô Marcelo,
0: oi.
3: Hoje é aniversário da minha filha, a Nayara.
0: Que bom,
3: hein? Que você mandasse um parabéns pra ela, né? Amanhã é da Eduarda, minha irmã também, né?
0: Beleza.
3: Dê muitos anos de vida a ela, né? Saúde, paz, felicidade. Dizer pra Eduarda e a Nayara, pra toda a família, né? E a gente ama eles, né? A Maria Natividade adora todas as famílias dela. E aqueles que não é também, né?
0: Isso.
3: Deus abençoe todos os aniversariantes deste mês. Um abração para você, fica com Deus.
0: Muito obrigado, Maria Natividade. Grande abraço para você aí. Bom dia, bom dia. Tem mais uma Maria por aqui. É a Maria Márcia. Oi, Maria Márcia.
4: Ei, Marcelo Costa. Bom dia, galera. Bom dia, bom dia. Bom dia, Dinaí. Bom dia, Cristianeta. Tá chegando, né, Marcelo?
0: Tá chegando.
4: É amanhã. Obrigada, viu, Dinaí? Obrigada. Fique com Deus, meu povo. E até amanhã. E vamos na boa.
0: Vamos na boa, Maria. Márcia, vai na boa aí. Bom dia pra você, pra família, pra todos acompanhando o nosso amanhecer. Na expectativa, né? Expectativa para o aniversário amanhã, bacana demais. Vai ter forró por aí, Maria Márcia, ou não? 5h22, abraço aqui também para a nossa ouvinte, ligada no nosso amanhecer na minha terra, Conceição, lá do Santa Luzia. Bom dia, Conceição, para você, para toda a família aí, nossos ouvintes aí do Santa Luzia. Valtinho, fotógrafo, bom dia. Também por lá os irmãos, né, os gêmeos, o Relâmpago e o Trovão. É, estão aí na sintonia sempre com a gente, né? O Relâmpago e o Trovão, os gêmeos lá do Santa Luzia. Ainda também todos os nossos ouvintes aí, receba aqui o nosso carinho especial, tá bom? Bom dia a todos do Santa Luzia, bairro aqui em Manhuaçu. Jorge Leite lá da Vila, desejando uma sexta-feira abençoada para nós. Bacana, bom dia. Também bom dia para o Zé Paulo, tá ligado com a gente em Alto Caparaó. Oi, Zé Paulo, bom dia. Mandando um abraço aí para todos os ouvintes. É legal, para todos lá de Alto Caparaó também. Vai um abraço aí para Dalva e a família. Seu Rosalino, é ouvinte nosso de todas as manhãs. A todos vocês aí, bom dia. Geni Aparecida Lopes, Henrique, Córrego Pirapitinga, Manho Mirim. Manda um alô para nós aí, Marcelo. Ah, que bom que vocês estão na sintonia com a gente aí no Pirapitinga. Ótimo dia, Geni, para você e para toda a família. Também bom dia aqui para o William, lá da Cachoeira 7. Oi, William, bom dia, tudo bem com você, com a família aí? A Carla também está ouvindo a gente por lá, a mamãe do William, o papai, todo o pessoal aí acompanhando a gente. Um ótimo dia. Daqui a pouquinho tem uma música aqui bacana, hein? Com Rick Renner, Moça da Capital, 5h24.

0: Aê, a moça da capital, aqui na Manhuaçu com Rick Renner.
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0: E a hora, hein? 5h34. Fique ligado com a gente.
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0: Agora são 5h39. Participação aqui dos nossos ouvintes ligados com a gente, o Antônio lá de São João do Manhuaçu. Fala com a gente aqui, Antônio. Bom dia para você, para a família aí na sintonia com a gente.
1: Bom dia, Marcelo Costa, aqui é o Antônio lá de São João do Manhuaçu.
0: Beleza?
1: Tudo bem com você e sua família? Se
0: tudo
1: você
0: bem?
1: Puder tocar para nós aí, oferecendo para Dom Gomes lá no Canavista, André Marcelo lá de Tubá, oferecendo também para Dom de Freitas lá em São Pedro. Pro padeiro Célio Março, lá em São Pedro.
0: Tá joia.
1: O franguinho na panela. Tchau.
0: Deixa com a gente. Ótimo dia. Valeu. Maria Aparecida do Engenho da Serra. Bom dia, Maria. Pra você e pra família. A Rose Antunes e as amigas, pessoal aí do Bom.

0: Pastor, bom dia, bom dia. Ainda também o Geronides, do bairro São Jorge, aqui em Manhuaçu. Marcelo manda uma música bacana aí pra gente. Valeu, Geronides. Pra você, pra família aí. Alô, seu Zé Tomás, bom dia pro senhor também. Lúcia Helena, ligada com a gente, ouvindo o nosso amanhecer na minha terra, em Martim Soares. Ótimo dia, Lúcia Helena. Tudo de bom aí, hein? Essa próxima aqui também vai pro Matusalém, tá ligado com a gente, acompanhando o amanhecer na minha terra, lá no Córrego Santana, em São João do Manhuaçu. Ótimo dia, tá, Matusalém? Pra você, pra família aí. Mandar um abraço também lá para o Tiago Apolinário e a família, todo o pessoal aí, o Jesus, na sintonia com a gente. Ainda também a participação aqui do Leandro Padeiro. Ô Leandro, bom dia. Mandou uma mensagem para nós aqui, abraçando ao seu Dezinho, lá no Boa Esperança. Que bacana, hein? Seu Dezinho tá com o radinho lá, a 1000 por hora, né? É isso aí, organizando as coisas, começando mais um dia. Ótimo dia, Leandro, para você, para a família, para o seu Dezinho, para o pessoal aqui também. Ele está mandando um abraço para nós aqui da rádio. E ainda um alô para os ouvintes da Ponte do Silva. Grande abraço para vocês aí. Tudo de bom, hein? É isso aí. Nosso bom dia também aqui para o João. O João lá do Bom Jardim, João Batista. Ô, João, bom dia para você e para todos aí de Santa Margarida. Sintonizados com a gente por aqui nesta manhã. 5:41, 5:41, a boa música chegando para você aqui, tem mais uma participação aqui, ó, bom dia.
1: Bom dia, Marcelo Costa, aqui só é o Cid, São Vicente, Martim Soares, com a sua escolha aí, pode ser qualquer um, oferecer pro meu irmão Sebastião Rodrigues lá no Coqueiro, em Manhuaçu. E para vocês aí da rádio.
0: Valeu, meu filho. Muito obrigado pela sintonia com a gente aí, acompanhando o nosso amanhecer. Aí o franguinho na panela, goiano e paranaense.

0: Agora são 5h45.
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0: A informação chega hoje com a Ana Flávia Domingos. Bom dia, Ana Flávia.
2: Bom dia, Marcelo Costa. Bom dia a todos os ouvintes do Amanhecer na Minha Terra. Vamos para as informações de hoje. Suínos, preço do Viva em São Paulo recua ao terceiro menor patamar da série do CPEA. A média de preços do suíno Viva em julho recuou pelo quarto mês consecutivo e atingiu o terceiro menor patamar da história na região de São Paulo, contendo Bragança Paulista, Campinas, Piracicaba, São Paulo e Sorocaba. De acordo com o CPEA, a menor demanda pelo animal vivo e pela carne pressionou os valores na segunda quinzena de julho. Segundo os pesquisadores do CPEA, a procura pela carne suína fica tipicamente enfraquecida na segunda metade do mês, devido ao menor poder de compra da população, o que consequentemente reduz a demanda pelo animal vivo. Além disso, o período de férias escolares reforçou a redução na procura, levando as médias a recuarem, apesar dos aumentos registrados no início de julho. O Centro de Pesquisas destaca que o cenário baixista, tanto de carne quanto do vivo, este ano é surpreendente para o setor, que esperava demanda firme em 2026, conforme observada em 2025. Na comparação com as cotações reais de dezembro, o suíno vivo de São Paulo acumula desvalorização de 43,1%, enquanto a carcaça especial de 36,2%. Além da demanda enfraquecida, o CPE entende que o momento atual do mercado é fruto de maiores investimentos realizados pelo setor no ano passado e que resultam em maior produção e, portanto, maior oferta interna em 2026. Para o Amanhecer na Minha Terra, repórter Ana Flávia Domingos.
0: Agora são 5h47. Fique ligado com a gente na nossa programação. Daqui a pouquinho tem a prece do amanhecer com o padre Carlos Altoé. Na sequência, o nosso Jornal Regional, e segue aí durante todo o dia uma programação muito especial feita com todo carinho para você.
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0: Faltando 10 minutinhos para 6, a participação aqui da nossa ouvinte, que solta a voz com a gente aqui no nosso Amanhecer na Minha Terra. Bom dia, bom dia.
1: Luciano Costa, bom dia. Tudo bem com você?
0: Tudo bem.
1: Marcelo Costa, aqui é a Eudes da Igrejinha dos Vieira.
0: Oi, Eudes.
1: Gostaria de ouvir uma música com Barrelito, Casa Triste, oferecendo pro Valtinho em Reduto e para vocês aí da rádio.
0: Obrigado.
1: O meu genro Dione, para minha filha Denailda, aqui na Igrejinha dos Vieira.
0: Deixa com a gente.
1: E para todos os ouvintes do Corvo da Água Limpa em Martins Soares.
0: Valeu, obrigado. Um ótimo dia para vocês aí também na sintonia com a gente. Lá na Barra da Água Limpa, o Edivaldo tá sempre ouvindo a gente, né, Edivaldo? Ótimo dia para você. É o Sanfoneiro Edivaldo. Ótimo dia. Grande abraço a todos da região de Durandé, Martins Soares, pessoal das comunidades rurais, ouvintes aí do município também. Bom dia. O Parrerito canta pra gente aqui, ó. Casa Triste.

Aí ouvimos o Parreirito cantando aqui, ó, Casa Triste, 5h54. Bom dia para Maria Aparecida Paixão, tá no Coqueiro Rural ouvindo a gente, pedindo aqui Gilberto e Gilmar. Valeu, Maria Aparecida, para você e para a família aí, bom dia, bom dia. Vai alô também para o Paulinho Lelé, ligado com a gente por lá também, todos os nossos ouvintes, família Durães aí na sintonia, Maria de Fátima e a família aí, toda a família ligada aqui. Alta Maria também lá no

Coqueiro Rural, bom dia, bom dia. Dona Gracinha, ligada com a gente sempre. O Zé Augusto, lá em Caputira. Ô, Zé Augusto, pra você e pra família aí. Grande abraço, bom dia. É a música da saudade, chegando aqui, ó.

Legal, Gilberto Gilmar cantando aqui na Manhua Sul, 5h57, finalzinho do nosso amanhecer. É, bom dia pro Jandir Augusto do Coqueiro Rural, pedindo aqui a música, uma música com Leandro e Leonardo, mandando para todos os ouvintes. Obrigado, Jandir, bom dia, bom dia. A Olivia lá do Beira Rio, Durandé, bom dia, Olivia, abraçando a família, todos os ouvintes também. O João Batista lá do Santo Agostinho, Barra do Santo Agostinho, Alto Jequitibá. Ô, João Batista, pra você e pra família aí, uma sexta-feira abençoada, hein? Finalzinho do amanhecer, beijo no coração, gente. Fiquem com Deus. Uma sexta-feira muito abençoada, produtiva pra todos. E até amanhã!

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3: Bom dia, meu amigo, bom dia, meu irmão, bom dia, família. Bom dia, Marcelo Costa. Bom dia a todos os devotos de São Lourenço, Marte da Fé. Bom dia, trabalhadores e trabalhadoras, viajantes, motoristas, orações e preces aos doentes, enfermos, famílias enlutadas, aos idosos, aos que estão trafegando pelas BRs da nossa região. Bênção e proteção de Deus. Nosso bom dia aos médicos, enfermeiros, enfermeiras, aos que cuidam dos doentes e enfermos. Nosso bom dia aos membros dos nossos grupos de reflexão, os membros da catequese, catequistas e catequizandos, ministros da palavra, ministros extraordinários da Eucaristia, que Deus abençoe sua vida. Reze comigo a oração de São Lourenço. Ó Trindade Santa, vos pedimos pela intercessão do Santo Mártir Lourenço a graça de permanecermos inabaláveis em nossa fé, defendendo-nos de todos os erros e dos inimigos de Deus. Vos suplicamos que, a exemplo de São Lourenço, possamos socorrer os pobres, dar conforto aos aflitos, acompanhar os doentes, sendo verdadeiros apóstolos de vossa caridade e de vossa justiça. Não deixeis, Senhor, que reneguemos as verdades da nossa fé, que possamos anunciar vosso santo nome a todos os povos, com a mesma coragem que animou São Lourenço a doar a vida através do martírio, vencendo as chamas do fogo abrasador. Vos pedimos que abençoeis e dê esta santa coragem ao Santo Padre, o Papa Leão, ao nosso Bispo Juarez e a todos os nossos sacerdotes, leigos e leigas. Dai-nos, Senhor, a graça de sermos sempre firmes e corajosos para enfrentarmos os combates em nome da verdade e da fé. Concedei-nos, pela intercessão de vosso servo São Lourenço, a graça que vos pedimos, por Cristo, na unidade do Espírito Santo. Amém. Prezado ouvinte, querida família, a primeira leitura de hoje, temos a profecia de Naum, narra a tomada de Nínive e a sua destruição pelo fato de seus habitantes não terem escutado a voz de Deus dita por meio dos profetas. A cidade havia se tornado um palco de horrores, de violência e de morte, algo que nos é familiar nos grandes centros urbanos e até em cidades do interior, que se imagina haver a paz. Creio que esse alerta dado pelo profeta Naum serve também para nós, pois vivemos em um mundo onde as cidades se transformaram em lugares inseguros, de desrespeito à vida, de medo. Já não se anda mais tranquilo pelas ruas por medo da violência. Até mesmo dentro de nossas próprias casas paira um ar de insegurança, e moramos atrás de grades e muros como se tivéssemos na prisão. Reze comigo a oração deste dia, quando fazemos memória de São Domingos. Senhor, pelos méritos e ensinamentos de São Domingos, vinde em socorro da vossa igreja, e o grande pregador da vossa verdade seja nosso fiel intercessor. Por nosso Senhor Jesus Cristo, vosso Filho, que é Deus e convosco vive e reina na unidade do Espírito Santo, por todos os séculos dos séculos. Amém. Primeira música da nossa prece do amanhecer. Tua palavra é

Prezado ouvinte, querida família, vamos ao evangelho de hoje, São Mateus capítulo 16, versículos de 24 ao 28. Naquele tempo, Jesus disse aos seus discípulos: se alguém quer me seguir, renuncie a si mesmo, tome sua cruz e me siga. Pois quem quiser salvar a sua vida, vai perdê-la. E quem perder a sua vida por causa de mim, vai encontrá-la. De fato, que adianta o homem ganhar o mundo inteiro, mas perder a sua vida? O que poderá alguém dar em troca de sua vida? Porque o Filho do Homem virá na sua glória, na glória do seu Pai, com os seus anjos, e então retribuirá a cada um de acordo com a sua conduta. Em verdade vos digo, alguns daqueles que estão aqui não morrerão antes de verem o Filho do Homem vindo com o seu reino. Palavra da salvação. Glória a vós, Senhor. Prezado ouvinte, querida família, o evangelho de hoje é um evangelho que podemos dizer um texto vocacional, porque fala do chamado de Jesus a cada um de nós e estabelece critérios, as condições para o seguimento, renúncia, despojamento, compromisso, mudança de vida e conduta. Para seguir livremente, é preciso renunciar a nós mesmos. É a primeira condição e a maior de todas as renúncias, porque dessa derivam todas as demais. Quem consegue renunciar a si mesmo, renuncia a todas as outras coisas, pois a renúncia de si é um processo de esvaziamento no sentido teológico do termo. Esvaziarmos-nos das superficialidades que ocupam tantos espaços em nosso coração, em nossa vida. Somos convidados a nos esvaziar do egoísmo, do individualismo, das maldades, do orgulho, da arrogância, da inveja, dos medos, enfim, de tudo aquilo que possa impedir de seguir a Cristo de uma forma livre, plena, total. Depois, ele pede que assumamos nossa cruz. Quem segue a Cristo, pensando em se livrar de suas cruzes, isto é, de seus problemas, como fuga, terá a grande decepção. As cruzes da vida não são para ser ignoradas, deixadas de lado, são para ser carregadas, isto é, assumidas. Somente assim elas serão vencidas. Quando fugimos dos problemas, eles não são resolvidos e ficam lá ocultos e se manifestam ainda pior a qualquer momento da vida. Pai nosso que estais no céu, santificado seja o vosso nome. Venha a nós o vosso reino. Seja feita a vossa vontade, assim na terra como no céu. O pão nosso de cada dia nos dai hoje. Perdoai as nossas ofensas, assim como nós perdoamos a quem nos tem ofendido. E não nos deixeis cair em tentação, mas livrai-nos do mal. Ave Maria, cheia de graça, o Senhor é convosco. Bendita sois vós entre as mulheres. Bendito é o fruto de vosso ventre, Jesus. Santa Maria, Mãe de Deus, rogai por nós, pecadores, agora e na hora de nossa morte. Amém. Prezado ouvinte, querida família, hoje estamos celebrando às 19h30 horas, Igreja Matriz do São Lourenço, o sétimo dia da novena em preparação para a festa de São Lourenço. Você é nosso convidado. Às 19h30 horas, nossa missa na Igreja Matriz do São Lourenço. O nosso gesto concreto hoje é o macarrão. Missa transmitida pelas redes sociais. Vamos nos unir, vamos rezar,
vamos agradecer a Deus, a vida que Ele nos concede de uma forma gratuita. Última música, Homem Bom de Nazaré, Padre Ezequiel. Pela intercessão de São Lourenço, de Nossa Senhora da Saúde, desça sobre você, sua família e nossos lares. A bênção de Deus Todo-Poderoso, Pai, Filho e Espírito Santo. Amém. Grande abraço. Na sequência, o Jornal Regional. E até amanhã, neste mesmo horário, em nova prece do amanhecer.

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2: 6h24, bom dia. Hoje é sexta-feira, 7 de agosto. Começa agora a edição 9052 do Jornal Regional. E você confere na edição de hoje, dia de São Lourenço, celebra o padroeiro de Manhuaçu e os 80 anos da presença dos missionários sacramentinos. Festa Rural de São João do Manhuaçu chega à 31ª edição, com programação para diferentes públicos. Exercícios aeróbicos fortalecem o coração, combatem o sedentarismo e contribuem para o emagrecimento. Câmara de Manhuaçu aprova lei orçamentária de 2027. DENIT explica retirada de radares da BR-262 e informa que novos equipamentos serão instalados. Caminhão perde freio, capota e derrama carga em Lajinha. E Polícia Militar recupera veículo clonado e apreende materiais ligados ao tráfico durante a Operação em Divino.
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2: Em Manhuaçu, céu claro na manhã desta sexta-feira, a temperatura no momento está em 14 graus. Confira como fica.

0: em torno de 29 graus. Temperaturas em elevação no final de semana em toda a região. Sol entre nuvens nesta sexta-feira, também nas demais regiões do estado. Capital mineira com temperatura máxima em torno de 29 graus. O ciclone bomba que se formou no sul do Brasil está atuando hoje já no litoral de São Paulo, mas não vai influenciar nas condições do tempo em Minas Gerais. Final de semana com tempo parcialmente nublado em toda a zona da mata, sem previsão de chuvas. Direto da Climatempo, Rui Brandos Reis.
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2: 6h26. A paróquia São Lourenço vive um momento especial neste ano ao unir as celebrações em honra ao padroeiro de Manhuaçu com a comemoração dos 80 anos da presença dos missionários sacramentinos de Nossa Senhora na comunidade. A programação religiosa segue até o dia 10 de agosto, a próxima segunda-feira, dia do padroeiro São Lourenço, e destaca a trajetória do mártir da fé. Segundo o vigário da paróquia São Lourenço, padre Rafael Henrique, a celebração deste ano estabelece uma ligação entre o testemunho de São Lourenço e a missão desenvolvida pelos religiosos sacramentinos ao longo de 8 décadas na paróquia.
3: Um momento de muita alegria para nós, sacramentinos de Nossa Senhora, em uma paróquia de 150 anos, 80 anos é de presença sacramentina, dos missionários sacramentinos de Nossa Senhora aqui. É uma marca, é uma presença relevante, quer dizer, mais da metade da história dessa paróquia está marcada pelos missionários sacramentinos de Nossa Senhora. O que significa que a nossa espiritualidade já está marcada, enraizada nesta paróquia, e assim nós temos uma paróquia marcadamente com a espiritualidade e com o rosto dos sacramentinos. Este rosto se dá pelas obras em que nós deixamos aqui e que nós estamos presentes na maneira de ser igreja, do modo de ser, da maneira de ser eclesiástica e espiritual, mas também nas obras sociais. O modo de ser, de pensar, o modo de agir, de modo de caridade, o modo de ser irmão, o modo de ser e de pensar é um modo sacramentino. Nós temos também figuras históricas aqui que viveram e estão como presenças vivas ainda nesta paróquia. Nós temos pessoas que viveram e deixaram marcas, com uma presença marcante mesmo aqui nessa nossa paróquia. Só de pensar que o próprio Padre Júlio, que é um dos fundadores desta fundação, Expansão Cultural, das rádios aqui em Manhuaçu, viveu somente ele aqui, fez parte dessa história durante 60 anos. Ele esteve aqui quase que mais da metade dessa história de 80 anos. Ele esteve aqui, fundou os meios de comunicação, foi um homem de suma importância para a presença dos missionários sacramentinos aqui na paróquia de São Lourenço. Então, nós temos histórias marcantes e homens que marcaram esta presença dos missionários sacramentinos de Nossa Senhora. Por isso, nós iremos celebrar com grande louvor, com grande graça, esses 80 anos da presença dos missionários sacramentinos na paróquia de São Lourenço.
2: A programação religiosa prossegue com missas diárias durante a novena que está acontecendo, culminando com a celebração na próxima segunda-feira, dia 10, dia do padroeiro São Lourenço.
3: De hoje até sexta-feira, nós temos missa às 19h30. No sábado, nós temos missa às 19h. No domingo, dia 9, nono dia da novena, nós temos a missa campal às 18h. E logo após a missa, nós temos o show com a banda Colo de Deus. No dia 10... dia de São Lourenço, às 17h, nós teremos a procissão com o nosso santo padroeiro pelas ruas de nossa cidade. Logo após a procissão, nós teremos a missa com o nosso

0: Bispo Diocesano Dom Juarez. Logo após a missa, nós teremos o show com o Ministério ABBA. Então, esta é a nossa programação para estes últimos dias, então, da nossa novena. Até o dia 10, nossa programação é esta, para estes dias que estão acontecendo a novena de São Lourenço até a festa de São Lourenço.
1: Agora, 6 horas 31 minutos. E no próximo bloco do Jornal Regional você confere. Festa Rural de São João do Manhuaçu chega à 31ª edição com programação para diferentes públicos. E exercícios aeróbicos fortalecem o coração, combatem o sedentarismo e contribuem para o emagrecimento.
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1: E o dólar inicia a sexta-feira cotado em R$ 5,10, queda de 0,41%. O euro negociado em R$ 5,88, queda de 0,67%. Na região de Manhuaçu, café arábica, bebida dura tipo 6, é cotado em R$ 1.736. O café arábica Rio Saca 60 quilos, negociado em R$ 1.209. Informações do site agrolink.com.br.
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1: 6h36, a 31ª Festa Rural de São João do Manhuaçu teve início nesta quinta-feira e segue até o próximo domingo, dia 9, reunindo atrações musicais, competições esportivas e ações sociais no Parque de Exposições do município. A expectativa da administração municipal é receber um público superior ao registrado nas edições anteriores. O secretário de Governança, Sérgio Camilo, destaca que a festa integra o calendário de eventos do município.
2: E a questão da economia local, né? Isso aí é primordial. Comércio no geral. Tem a questão das lojas, questão aí de prestação de serviços, salão, manicure, pedicure, salão de cabeleireiros, né? Lojas aí que vão vender essa época bastante. A questão do frio já é normal, mas a questão da cultura mesmo, né? Botina, calça, chapéu e etc. Então, uma diferença muito grande. Nós temos também a questão da arrecadação de alimento para a Secretaria de Ação Social e fomenta também o mercado, né? No caso aí, o comércio alimentício. Então, no geral, a gente tem todo um ganho, né? Dentro desse contexto aí para o município de São João do Manhuaçu, que já virou tradição essa festa, atrai aí várias pessoas da região, né, multidões da região, e a gente fica feliz em poder estar fazendo mais esse evento.
1: Ele conta que a programação também foi elaborada para atender diferentes públicos.
2: Esse é o segredo, né, do sucesso do nosso evento. A programação que a gente faz, a gente foca públicos diferentes, né, a diversidade cultural. Nós já temos esses eventos até fora da festa rural. A gente tem aí o Motofest, o de São João, o de Pontões, várias corridas rústicas que a gente apoia, né? E em um ano, sim, a gente faz aí atendendo quem gosta do rodeio, o outro ano o motocross, este ano é o segundo motocross, sendo a terceira etapa nacional, que vai ser feita aqui em São João do Manhuaçu. E dentro dessa variedade, nós vamos iniciar abrindo com o show gospel, né? Com a Suede Silva. Um grande show aconteceu nessa quinta-feira, na abertura, né, do nosso evento. Foi um sucesso. Dando continuidade, hoje, sexta-feira, nós teremos aí Guilherme Silva, também um sucesso. Quem gosta de forró, com certeza, vai marcar presença. Muita animação, mais os DJs. Grande evento, né? O grande expectativa desse evento é o show também da Mari Fernandes nesse sábado. Há muitos anos que ela não vem na região. Eu nem lembro quando ela veio na região, mas com um grande sucesso em destaque na mídia. Esperamos a expectativa enorme de um grande show e um público também de visitantes aí também esperado fora do comum.
1: Outro destaque da programação é a campanha de arrecadação de alimentos que será destinada à Secretaria Municipal de Assistência Social.
2: Você citou aí a questão da arrecadação de alimentos. Nós moramos no município, numa região rica, que tem a questão do café, ainda mais nesse momento agora da safra, né? Mas ainda temos famílias com vulnerabilidade social e que precisam ser atendidas. A gente já faz isso na Secretaria de Ação Social, já fazemos isso através do CRAS também, visitando, fazendo todo esse trabalho social, aproveitando o momento, a participação da comunidade, que a partir do momento que a pessoa está indo para um entretenimento, para divertir, para curtir um show que ele gosta, né? Curtir um parque de diversão que já está lá, ou motocross, ele também tem um dia que ele vai fazer um trabalho, um gesto, primeiro cristão, né? A questão de você pensar no seu irmão que pode estar precisando, e um gesto social. Faz a diferença dentro do contexto geral desse grande evento nosso, dessa 31ª Festa Rural. Bom, eu convido, em nome do prefeito Zé Braz, em nome do vice-prefeito Leandro Riva, em nome da administração municipal, todas as secretarias, todos os funcionários envolvidos, convite é para que todos venham participar conosco dessa 31ª Festa Rural, né? Participar de maneira bastante interativa, porque esse contato com o pessoal de fora faz a diferença, e para o povo de São João, que é uma presença maciça, né? Tanto aqui da cidade como das comunidades rurais. Então, fica esse convite dessa 31ª Festa Rural.
1: 6h40, a prática regular de atividades físicas é um dos principais fatores para a promoção da saúde e da qualidade de vida. Entre as diversas modalidades, os exercícios aeróbicos se destacam pelos benefícios ao sistema cardiovascular e respiratório, além de contribuírem para o aumento da resistência física nas atividades do cotidiano. O educador físico Bruno Silva explica como os exercícios aeróbicos atuam no organismo, ajudando a melhorar o condicionamento físico e a reduzir a sensação de fadiga durante as tarefas diárias.
3: Essas atividades aeróbicas são atividades onde aumenta-se a capacidade cardíaca, né? Aumenta a frequência cardíaca e com isso você tem mais resistência cardiovascular, melhora o seu fôlego, melhora a sua respiração. Por exemplo, se você é uma pessoa aí que está subindo um morrinho de nada, está subindo alguns degraus de escada, já está cansando, já está fadigado, já está bufando, né? O exercício aeróbico é o que você precisa fazer para melhorar o seu condicionamento, melhorar o seu fôlego. Que a musculação em si, ela vai fortalecer a sua musculatura, né? Ela também tem um gasto calórico bacana. A atividade aeróbica em si, mais específica, ela aumenta muito mais a frequência cardíaca aí, melhorando a sua resistência cardiovascular. Você fica mais resistente, com a respiração melhor, com o condicionamento melhor. Aí você começa a passar, subir as escadas, não se cansa tanto igual cansava antes.
1: Além dos ganhos para a saúde, o Bruno destaca que a prática regular de exercícios aeróbicos é uma das estratégias mais eficazes para combater o sedentarismo e incentivar a adoção de hábitos mais saudáveis.
3: O exercício aeróbico em si, ele também entra na lista ali de exercícios que acabam com o sedentarismo, né? Entrando naquela regrinha da OMS de 150 minutos semanais,
4: sim,
3: que é muito válido também. Aí você já vai estar se livrando de todas as doenças causadas pelo sedentarismo. A musculação em si é um exercício aí que o corpo precisa, né? Todos nós precisamos, mas também precisamos do exercício aeróbico, né? Para cuidar do nosso coração e principalmente aí se livrar de algumas doenças causadas pelo sedentarismo, infarto, AVC, diabetes, a pressão alta. Todas essas doenças aí vão ser evitadas aí quando você praticar atividade física. E o exercício aeróbico em si, ele entra também nessa lista aí do combate ao sedentarismo. A questão da atividade aeróbica em si é você se adequar à atividade que você mais gosta, né? A atividade aeróbica tem vários esportes aí que você pode escolher e fazer o que você mais se adaptar. Tem pessoas...
1: 6 horas 43 minutos e daqui a pouco você confere no Jornal Regional. Câmara de Manhuaçu aprova lei orçamentária de 2027. E Denit explica a retirada de radares da BR-262 e informa que novos equipamentos serão instalados.
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6: 6h47, a Câmara Municipal de Manhuaçu realizou na noite desta quinta-feira, dia 6, mais uma reunião ordinária marcada pela aprovação da Lei Orçamentária Anual de 2027 e de outros projetos de interesse da população. Entre as matérias aprovadas está a inclusão do Desafio das Areias no calendário oficial de eventos do município. A iniciativa esportiva organizada por mulheres é realizada há 4 anos e já chegou à sua 6ª edição. Uma das fundadoras do projeto, Wanda Salustriano, destaca a importância do reconhecimento oficial para fortalecer o evento e também incentivar a participação da comunidade.
7: Esse evento ele começou entre 3 amigas, né? Samantha, Marcela e eu. E esse evento ele já é feito há 4 anos na cidade. Nós começamos com uma reunião de mulheres, né? É um torneio que é feito, era feito entre mulheres praticando atividade, né? Que é o vôlei, né? De areia. E já é o 6º evento que a gente vai realizar. E começou mesmo pelo amor mesmo ao esporte, né? E não tem limite de idade, a gente começou sem limites de idade e começamos com o projeto com o vôlei feminino. Esse reconhecimento, né, da prefeitura, né, através desse da Câmara, né, de Vereadores, através desse projeto de lei, ele representa uma importância, né, a gente dá essa importância ao voleibol na cidade. O voleibol andava meio esquecido, né, aqui na cidade de Manhuaçu, e com esse projeto a gente vai alavancar, né, o voleibol na cidade. E além desse apoio, né, que a gente vai ter agora da prefeitura, vai movimentar além do turismo, né, que nesse último nosso campeonato a gente teve atletas de várias cidades, né, não só de Manhuaçu, e contamos com a participação de todos e movimentar, né, o esporte, e a gente sabe da importância que é o esporte na vida das pessoas.
6: Outro projeto discutido durante a sessão tratou da organização da fiação aérea no município, com o objetivo de disciplinar a instalação e a manutenção dos cabos nos postes. A presidente da Câmara, Rosemary Miranda, comenta a importância das propostas aprovadas durante a reunião.
8: Mais uma reunião hoje, né, a 13ª sessão ordinária. Graças a Deus, tudo ocorreu muito bem. Não tivemos problemas nenhum aí quanto às votações. Tivemos projetos aí importantes, projetos bem relevantes. Inclusive um do vereador Kleber, né, onde ele falou aí a respeito desses fios, cabeamentos que ficam pendurados aí nesses postes nas ruas, que agora isso, por lei, não vai poder existir mais. Então, achei muito bacana esse projeto. Nós também tivemos hoje a apresentação da nossa nova controladora aqui.

0: do município, a Darlene, uma vez que o nosso controlador aqui, ele passou em concurso em outro estado e pediu exoneração do cargo aqui há mais ou menos uns 30 dias e nós já estávamos aí com cobrança já de alguns vereadores, Ministério Público, né, de estar fazendo essa contratação.
1: A sessão também contou com a participação de representantes da APAE, que utilizaram a tribuna para apresentar demandas e falar sobre o trabalho desenvolvido pela entidade. Rosimere Miranda ressalta a importância da presença das entidades nas reuniões do Legislativo e da participação da população nas discussões promovidas pela Câmara.
0: Nós fazemos aqui doações, né, com as nossas emendas impositivas todo final de ano. Agora, em outubro, a gente já termina já de fazer as nossas indicações para as associações, instituições. E a APAE é uma que a gente é muito parceira. Então, hoje estava aqui o presidente, o Chesses, o vice-presidente, o Luiz, vieram aqui agradecer a todos os vereadores por estarem sempre aí colaborando aí, ajudando aí com emendas impositivas. E a gente vê que isso é gratificante, porque, como o próprio presidente disse, a fila de espera de atendimento ali é muito grande. E só a nossa ajuda nesse ano de 2026 foi mais de R$200 mil. Então, assim, eu fico muito feliz, orgulhosa de poder estar ajudando. E é bom a visita, porque, estando presente aqui, eles podem também estar falando do trabalho deles, como que é feito, como que é realizado, e pedir também, né, que continue fazendo aí, indicando, né, as nossas emendas impositivas, essas doações que a gente faz para essas entidades que tanto precisam da gente.
1: 6h52, o Departamento Nacional de Infraestrutura de Transportes, DENIT, esclareceu os motivos da retirada dos radares eletrônicos de velocidade em trechos da BR-262 entre Manhuaçu e Reduto, bem como Realeza, Abre Campo e Rio Casca.
2: Segundo a assessoria de imprensa do DENIT, a medida faz parte da transição de um dos contratos de fiscalização eletrônica de velocidade. Durante o mês de julho, 56 equipamentos foram desmobilizados em rodovias federais sob administração do órgão. De acordo com o departamento, os radares retirados serão substituídos gradualmente por novos equipamentos previstos no contrato vigente. Antes da entrada em operação, será necessário cumprir etapas como a retirada da sinalização antiga, elaboração e aprovação de estudos técnicos, implantação da nova sinalização, instalação dos radares e aferição metrológica pelo Instituto Nacional de Metrologia, Qualidade e Tecnologia, o Inmetro. O DENIT informou que a empresa responsável tem prazo de até 60 dias para apresentar os estudos técnicos. Após a aprovação, poderá levar até 90 dias para concluir a instalação dos equipamentos, implantar a sinalização e realizar a aferição conforme as características de cada trecho. Enquanto os novos radares não entram em funcionamento, o órgão reforça que os motoristas devem continuar respeitando os limites de velocidade estabelecidos, já que a sinalização permanece válida independentemente da operação dos equipamentos eletrônicos.
1: 6h54. E daqui a pouco você confere, caminhão perde freio, capota e derrama carga em Lajinha. E Polícia Militar recupera veículo clonado e apreende materiais ligados ao tráfico durante a Operação em Divino.
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3: 6h58, um caminhão carregado com calcário agrícola capotou na MG-441, próxima à entrada de Lajinha.
4: O motorista foi socorrido pelo Serviço de Atendimento Móvel de Urgência, SAMU, mas não sofreu ferimentos. Segundo a Polícia Militar Rodoviária, o veículo seguia no sentido Ibatiba-Lajinha e descia a serra quando o condutor ouviu um barulho no câmbio na altura do quilômetro 1. Logo depois, ele percebeu que o caminhão havia perdido os freios. O motorista abriu a porta e pulou do veículo. Desgovernado, o caminhão bateu contra um barranco, saiu da pista e capotou. Com o acidente, parte da carga de calcário ficou espalhada sobre a pista de rolamento. O condutor foi atendido pela equipe do SAMU e não apresentava fraturas ou outras lesões. Conforme a ocorrência, ele era habilitado. Após os procedimentos da Polícia Militar Rodoviária, o caminhão e a carga foram liberados ao proprietário do veículo, que também é empregador do motorista.
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3: A Polícia Militar realizou uma operação no córrego Carangolinha, zona rural de Divino, após receber denúncias sobre tráfico de drogas, posse ilegal de arma de fogo e utilização de veículos com origem criminosa. Durante a ação, os militares recuperaram um veículo Nivus clonado, que possuía registro de furto-roubo, e apreenderam uma motocicleta Honda Sahara 300 com sinais de adulteração. Segundo a Polícia Militar, ao perceber a chegada das equipes, um segundo suspeito fugiu por uma área de pastagem e, apesar das buscas realizadas, não foi localizado. No imóvel alvo da operação, os policiais apreenderam cerca de 1.000 microtubos do tipo Eppendorf, comumente utilizados para embalar drogas, uma balança de precisão, recipientes plásticos, porções de substâncias análogas à maconha e à cocaína, munições e um rádio comunicador.

0: Os veículos foram removidos para um pátio credenciado, enquanto todo o material apreendido foi encaminhado à Delegacia de Polícia Civil, que dará continuidade às investigações. Agora são 7:01. E termina aqui mais uma edição do Jornal Regional, que volta amanhã a partir das 6:20. Tenham todos uma excelente sexta-feira.
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0: Hoje você confere que Lei Maria da Penha completa 20 anos e ministra das Mulheres comenta avanços da legislação.
1: Observatório da Comunicação Religiosa expressa solidariedade ao padre Zezinho após ataques nas redes sociais e ressalta a importância de educação midiática.
0: E ainda mais de 1,5 milhão de romeiros participaram da Romaria do Bom Jesus da Lapa, na Bahia.
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0: Especial Eleições, especialista orienta sobre a importância do voto para governador e o equilíbrio democrático. As informações com Victor Franqueira.
4: Faltam 2 meses para as eleições de outubro e um dos cargos mais importantes é o de governador dos estados que compõem o Brasil. Função responsável por gerir vários recursos públicos. E quem explica mais sobre este cargo primordial para o funcionamento das unidades federativas é o professor e doutor em filosofia Gustavo Dall'Acqua. Professor, quais as tarefas de um governador?
5: São várias tarefas que um governador tem, né? A primeira delas é administrar o estado, né? O governador ou governadora, ele define prioridades, coordena a máquina pública, implementa políticas em áreas muito importantes como saúde, educação, meio ambiente. A segunda tarefa, ele elabora e executa o orçamento, né? Ele propõe o orçamento estadual à Assembleia Legislativa e administra bilhões de reais. Né? A terceira tarefa, ele nomeia autoridades, então ele escolhe secretários ou secretárias de Estado, né? Nomeia dirigentes de vários órgãos, né? Em alguns casos até universidades. Outra tarefa é sancionar ou vetar leis. E a última tarefa que eu queria destacar é a representação que ele ou ela faz do Estado, né? Então, quem assume o cargo de governador negocia com o governo federal, municípios, outros estados, em alguns casos até organismos internacionais. Então, ele tem um caráter representativo.
4: Como esta função ajuda a fortalecer o bom funcionamento do país?
5: É a descentralização do poder, né? Então, numa democracia robusta, o poder ele não está concentrado só num foco. Ele está disperso, né? E isso é importantíssimo porque o que democratiza a representação, né? A gente tem que lembrar que governo representativo e democracia, eles não têm uma relação automática, não é uma relação fácil. Então, para que você consiga democratizar o governo representativo, você precisa pluralizar as fontes de poder. Então, quando você tem vários cargos aí de governador, você ajuda nessa pluralização do poder, né? Intimamente ligado a esse primeiro modo, né? Primeiro auxílio, né, que o cargo de governador traz aí para o bom funcionamento do país, seria a representação da diversidade nacional. Então, a gente tem que lembrar que toda a democracia ela é marcada por profundas diferenças e conflitos. Então, em vez de existir uma única agenda definida em Brasília, quando você tem vários governadores e governadoras, você tem uma negociação constante entre interesses estaduais diferentes.
4: Ouvimos o professor e doutor em filosofia, Gustavo Dall'Acqua. Victor Franqueira para a Rede Aparecida de Rádio e Signes Brasil.
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1: Hoje, dia 7 de agosto de 2026, a Lei Maria da Penha completa 20 anos como o principal marco legal brasileiro na prevenção e enfrentamento à violência doméstica e familiar contra as mulheres. A data é celebrada durante o Agosto Lilás, uma campanha instituída nacionalmente

0: como o mês de proteção à mulher e de conscientização para o fim da violência doméstica. A legislação estabelece que durante o mês de agosto sejam promovidas ações de conscientização e esclarecimento sobre as diferentes formas de violência, os direitos das mulheres, as medidas de proteção, os serviços da rede de atendimento e os canais disponíveis para orientação e denúncia. Em entrevista à Rede Aparecida de Comunicação, à Rede Aparecida de Rádio, a ministra das Mulheres, Márcia Lopes, fez um apelo para que os brasileiros, juntamente com os veículos de comunicação, lutem juntos pelo fim da violência contra a mulher.
1: Daí eu faço um apelo aqui, que esse mês de agosto, de fato, seja dedicado à Lei Maria da Penha. Se cada mídia ler, né, se cada canal, se cada rádio ler um artigo da Lei Maria da Penha por dia, isso vai mudar, as pessoas vão passar a conhecer mais ainda a Lei Maria da Penha, né? E é como você disse, a violência psicológica é a maior violência, ou seja, às vezes as mulheres demoram muito tempo para perceber que ela está sofrendo violência quando o marido, quando o parceiro, o namorado, seja quem quer que seja, fica falando o que ela pode não fazer, proibindo de sair, proibindo de viajar, proibindo de ir na igreja, proibindo de se reunir com as amigas. Quer dizer, não cabe isso. Então, a violência psicológica, doméstica, sexual, a violência patrimonial. Também o presidente sancionou uma lei muito importante, que agora é o Pix Pensão. Ou seja, nós temos milhões de mulheres que se separam ou, enfim, são abandonadas pelos parceiros e ele simplesmente para de pagar a pensão alimentícia dos filhos. Então, agora a lei permitirá que seja transferido diretamente da conta dele ou de qualquer lugar onde ele tenha dinheiro, algum recurso, isso será rastreado para a conta da mulher. Quer dizer, isso também é mais um passo importante como um recado, né, que a gente está dando para que os homens, de fato, tenham consciência e responsabilidade. A própria também violência política de gênero, né? Nós estamos em pleno período eleitoral, sabemos que o número de mulheres que ascendem, que têm acesso e até, às vezes, não se coloca como candidatas porque o marido não deixa, porque o parceiro proíbe. Quer dizer, isso não cabe, né? Nós temos que ter igualdade de gênero, raça e etnia. E também a questão do racismo aqui no Brasil é muito forte e nós não podemos permitir que uma mulher, por ser preta, por ser indígena ou por qualquer outra razão, né, ter esse processo de tanta discriminação, não é, com racismo, todo tipo de preconceito, com transfobia, com todas as formas de agredir, né, as mulheres. Então, é muito importante, a Lei Maria da Penha, ela foi revolucionária, ela é conhecida no mundo, e eu sempre que eu posso, eu converso com a Maria da Penha, nossa querida Maria da Penha, que já, né, aos 80 anos ainda continua lá no Ceará, no seu Instituto Maria da Penha, trabalhando muito. E é isso que nós queremos também, como uma homenagem, mas também avançar, né, evoluir para que essa lei seja cada dia mais conhecida e aplicada. Assim nós vamos mudar a nossa realidade.
0: Você acompanhou a ministra das Mulheres, Márcia Lopes, em uma entrevista exclusiva à Rede Aparecida de Rádio. E como parte da programação da campanha Agosto Lilás, nesta sexta-feira haverá uma projeção sobre o tema no Palácio do Congresso Nacional, a partir das 7 horas da noite. Na próxima quinta-feira, dia 13, às 3 da tarde, vai ser realizada uma sessão especial no plenário do Senado para celebrar os 20 anos da Lei Maria da Penha.
2: A gente muda de assunto porque o Observatório da Comunicação Religiosa expressa sua solidariedade ao padre Zezinho após os ataques nas redes sociais e ressalta a importância de educação midiática. Fernanda Prado.
3: O padre Zezinho anunciou sua saída das redes sociais nesta semana. Ele atribuiu a decisão aos ataques que recebeu com a divulgação de um recorte de uma entrevista na qual foi questionado sobre qual conselho daria a um outro sacerdote e respondeu dizendo que reconhecia que ele ajudava as pessoas a rezar, mas que deveria ser gentil com o povo. Após a repercussão, foi alvo de inúmeras ofensas e comentários negativos. Sacerdote da Congregação do Sagrado Coração de Jesus, os Deonianos, Padre Zezinho tem 85 anos e é catequista, cantor, escritor e compositor reconhecido por sua trajetória de evangelização em 60 anos de sacerdócio. O Observatório da Comunicação Religiosa, por exemplo, divulgou uma nota de solidariedade

0: Solidariedade. O professor da Pontifícia Universidade Católica de Minas Gerais, Robson Sávio Reis Souza, que também é membro do Observatório, explica o que o episódio revela sobre a forma como as pessoas se comunicam dentro do ambiente virtual.
1: As mídias digitais hoje, elas se transformaram em espaços onde muitas vezes o ódio, a violência, o medo, né, o racismo, a misoginia, que é o ódio das mulheres, né? E a dificuldade de convivência de qualquer opinião que nos desagrade, isso virou, digamos assim, um espaço para todo tipo de ataque, desqualificação, cancelamento, ações odiosas, né? E isso é algo que as pessoas devem pensar muito, muito, porque além de destruírem, digamos assim, o tecido social, isso também acaba nos atingindo pessoalmente a cada um de nós à medida que nós frequentamos esses espaços, né, motivados pelo medo, pela raiva, pela vingança, pelos discursos do ódio. Isso também faz muito mal a todos nós individualmente, nossa saúde mental, a nossa condição de sociabilidade, né?
0: A doutora em comunicação e jornalista, a irmã Helena Coraza, destaca que diante desse contexto é necessário incentivar a educação midiática.
2: Quer dizer, não é só também entender e ler, mas é o compromisso social e ético diante das coisas. Então, hoje, a gente fala muito do jovem, da criança e etc. Mas também os adultos, a terceira idade, está comprovado de como nós todos precisamos nos educar novamente para viver neste contexto. O polo do emissor, como dizem os estudiosos, está liberado para quem tiver um dispositivo na mão e solta, né? Agora, o que é que eu estou compartilhando? O que é que eu estou postando? Eu parei para pensar, para ver se isso é verdadeiro, confere, está ferindo a moral de alguém?
0: Fernanda Prado, para a Rede Aparecida de Rádio e Signes Brasil.
3: Este é o assunto do editorial de hoje com o padre Vanderlei Souza. Padre, bom dia.
4: Bom dia, Mário de Paula. Bom dia, Ana Maria. Bom dia, queridos irmãos e irmãs, é uma alegria estarmos juntos. Sou o padre Vanderlei, missionário redentorista. Hoje nós temos esta grande comunicação aqui através dos nossos dois articuladores, a irmã Helena Coraza e o professor Robson. Esse debate sobre a educação midiática, ela é muito importante, é muito sério, tendo em vista que se deixamos as coisas correrem sem nos perguntar o porquê, o para quê ou como, acabamos desfazendo exatamente aquilo que nos propomos fazer. É, alguém que se propõe a comunicar os valores da igreja vira a chave e passa a atacar os próprios irmãos. Lembramos-nos quando São Paulo chamava a atenção para este espírito de disputa na comunidade, em que a gente tem que tomar muito cuidado e evitar mesmo, porque onde há disputa de poderes, onde há disputa das falas, a próxima atividade ou a sequência disto é o extermínio do outro, é o que a gente já percebe nos momentos atuais. Aqui nós temos que lembrar daquilo que o Papa nos chama a atenção na sua encíclica Magnifica Humanitas, sobre a questão do uso da tecnologia, da inteligência artificial, e vamos colocar aqui da comunicação, né, dos veículos como um todo, hoje muito mais dentro desse domínio da inteligência artificial. O Papa chama a atenção para a gente olhar com atenção para isso, né? Olhar com coragem, sim. Padre Vitor Coelho, ele traz uma fala muito forte lá nos anos 40 para 50, que os veículos de comunicação se tornarão lugares especiais de comunicar o evangelho. Então o Padre Vitor já chamava atenção para isto, né? Mas nós vivemos uma época, e o Papa chama a atenção, ela parece ser uma síndrome da Torre de Babel, né? Essa busca da tecnologia, do veículo, da habitação daquele lugar apenas pela eficiência e o lucro. Hoje a gente chama de likes, né? Não se preocupa em falar a verdade. Aqui está muito claro esse caso aí acontecido com o Padre Zezinho.

0: recorte que se fez da entrevista dele já condicionava as pessoas a fazerem um julgamento negativo. Isso é maldade, isso é maldoso. Isso não é comunicador cristão fazer uma coisa desse tipo. Não é. Não está preocupado com a igreja, não está preocupado em defender a igreja, mas sim destruir o irmão que pensa diferente. A beleza da comunidade de fé é que Deus dá dons para tantos, para todos, e todos podem contribuir para o ganho de todos. Essa visão da tecnologia, o Papa nos chama a atenção, é que nos coloca na conexão, mas também precisa nos colocar na educação e na cura das relações, e não neste uso exacerbado e único, nesse domínio individual, em que se transforma aquele veículo, aquele recurso, em quase como uma pedra preciosa, em que quem não está preparado, quem não está capacitado, quem não está instrumentalizado para aquilo, vai consumindo indefinidamente e vai gerando uma sociedade desagradável de se viver. Uma sociedade agressiva, intolerante, uma sociedade discriminatória. Então, meus queridos irmãos e irmãs, o cuidado muito grande com isto. E o filtro que é importante nós termos, um filtro sério. Lembrar daquilo que Jesus fala: quem não está conosco, espalha. Quem não ajunta conosco, espalha. Quem não ajunta com o catecismo da igreja, está espalhando.
1: Intervalo, voltamos já com outras informações.
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1: Sete e dezenove.
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1: Estamos de volta e registrando a audiência dos ouvintes que nos acompanham pela web rádio Quem Como Deus, em Fartura São Paulo, pela

0: a Rádio Alvorada em Londrina, no Paraná, além de todas as emissoras da Rede Aparecida de Rádio e Signes Brasil.
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3: Mais de 1,5 milhão de romeiros participaram das celebrações que marcaram os 335 anos da Romaria do Bom Jesus da Lapa. Os detalhes com Rafaela Oliveira.

0: considerada patrimônio cultural e material da Bahia, a Romaria do Bom Jesus da Lapa reuniu neste ano uma média de 1,5 milhão de pessoas na Gruta de Pedra e Luz. Roberta Silva, de São Mateus, no Espírito Santo, com mais de 40 anos de romaria, relatou que a devoção ao Bom Jesus nasceu dentro de casa.
1: Essa devoção veio de geração para geração. Os meus bisavós, meus avós, meu pai. E aí a gente deu continuidade e todos os anos estamos aqui e ficaremos muito gratos ao Bom Jesus pela força que ele nos dá. Estávamos todos os anos aqui.
0: Encerrando os festejos na missa de encerramento, pela primeira vez participando, o secretário-geral da CNBB, Dom Ricardo Reppers, bispo auxiliar de Brasília, pediu que as pessoas se deixem conduzir pelo Bom Jesus da Lapa, que constrói a paz e é o caminho, a verdade e a vida.
2: É o Bom Jesus que nos dá a lucidez para vivermos num mundo onde se constrói a paz, o perdão, o amor. Que todos nós possamos viver isso na nossa vida, colocar esse evangelho do Bom Jesus da Lapa no nosso coração. Não se perturbe o nosso coração, porque é Ele que está à frente. Deixe Ele conduzir sua vida, tenha fé. Ele é o caminho, a verdade e a vida.
0: O reitor do Santuário de Bom Jesus da Lapa, missionário redentorista Padre Roque Silva, destacou que o novenário foi um grande retiro espiritual e que agora, agradecidos ao Bom Jesus, os peregrinos voltam para casa revigorados.
3: O novenário é um grande retiro espiritual. Terminado, né, o retiro, tem que voltar para os afazeres. Assim como Jesus lá no Monte Tabor, os discípulos achavam que é bom ficar aqui. Vão fazer até 3 tendas. E Jesus disse que não, vamos descer para a planície porque lá está o povo. E o envio dos romeiros também representa isso.
0: Uma parte dessa história de mais de 3 séculos passa também pelas mãos dos missionários redentoristas que celebraram 70 anos de presença na capital baiana da fé. O bispo diocesano, Dom Rubival Cabral, falou com gratidão a cada missionário que ajuda a cuidar deste santuário moldado pelas mãos do próprio Criador.
4: Aos queridos missionários redentoristas que colaboram conosco nesta missão de cuidar desta igreja de pedra e luz, nosso louvor, nossa gratidão a Deus por cada um e a súplica para que a graça de Deus possa renovar a vida de cada um.
0: A beleza no que resiste. Essa é uma frase que encontrei por aqui. Frase que descreve perfeitamente os 335 anos da Romaria do Bom Jesus da Lapa, que se faz bela, pois resistiu ao tempo, às contrariedades, e a cada ano que passa, só aumentam os romeiros, que seja de barco pelo Rio São Francisco ou na longa estrada, forram o chapéu e trazem paz, esperança e gratidão ao Bom Jesus, onde encontram a redenção. Rafael Oliveira, para a Rede Aparecida de Rádio e Signis Brasil.
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6: O Papa Leão XIV vai visitar a Argentina, Peru e Uruguai em novembro. As informações com a correspondente da Rede Aparecida de Comunicação no Vaticano, Camila Moraes.
7: Olá, uma saudação a todos vocês que acompanham a nossa programação. Hoje é dia de quarta-feira, dia de audiência geral com o Papa Leão XIV.

Hoje a audiência geral foi realizada dentro da Basílica de São Pedro devido ao calor intenso que faz aqui na Itália. Então, normalmente, a audiência geral é realizada do lado externo, na Praça de São Pedro, mas hoje, por força desse calor todo, foi realizada dentro da Basílica de São Pedro. E o Papa deu continuidade no ciclo sobre o Concílio Vaticano II, sobre os documentos. Hoje, tratando sobre o documento da liturgia.

0: aquela que é realizada pela manhã, ao meio-dia, também à tarde, à noite e antes de dormir. O Papa destacando a importância que a oração é a liturgia. O Papa também falou sobre a importância dessa tradição nas famílias, que tem se perdido com o tempo, a importância das famílias rezarem unidas. Bom, audiência geral, continuando então esse ciclo sobre o Concílio Vaticano II, são essas as principais informações, mas trago aqui uma outra informação que saiu hoje, divulgada pela Sala Estampa do Vaticano. O Papa vai visitar a América Latina ainda esse ano, mas o Brasil ficou fora desse roteiro. O Papa deve visitar então Uruguai, Argentina e o Peru dos dias 6 a 17 de novembro. O Papa passa pelas capitais desses três países e também outras cidades, incluindo Luján, na Argentina, onde está o santuário com a padroeira dos argentinos, e também Chiclayo, onde o Papa Leão XIV foi bispo por muito tempo, antes de ser nomeado, então, cardeal e trabalhando também no dicastério para os bispos na Cúria Romana, e logo depois, então, como eleito como Papa. Tanto que no dia do conclave, quando o Papa Leão XIV é apresentado para todos ali no balcão, na loja da Basílica de São Pedro, ele faz então um agradecimento à sua antiga diocese de Chiclayo. Então o Papa visita Uruguai, Peru e Argentina entre os dias 6 e 16 de novembro. Eu estou aqui em Assis porque nesta quinta-feira o Papa vai ter um encontro marcado com a juventude franciscana, aqui celebrando também os 800 anos da morte de São Francisco de Assis. Então, durante a manhã, aqui em Assis, o Papa Leão XIV tem uma programação intensa com jovens, com a comunidade franciscana e com tantos outros peregrinos que estão aqui na terra de São Francisco de Assis. Aqui, direto de Assis, com as principais informações do Papa Leão XIV, do Vaticano e da Igreja, Camila Moraes para a Rede Aparecida de Rádio e Signes Brasil.
1: Nós ficamos por aqui. O Notícias em 30, primeira edição, está de volta amanhã às 7 da manhã. 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
1: Um excelente final de semana para você.
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1: Bom dia para você, meu grande amigo. Bom dia para você, minha grande amiga. Estamos chegando na Rádio Manhuaçu nesta sexta-feira maravilhosa. Final de semana vai se aproximando e nós estamos aqui para iniciar mais uma Manhã do Ouvinte, que vai ser a sua companhia nesta sexta, dia 7 de agosto. Então seja bem-vindo, seja bem-vinda. Estamos aqui com a bênção do nosso Deus e a proteção de Nossa Senhora Aparecida, Rainha e Padroeira do Brasil. Que prazer estar com você mais uma vez. E com certeza, no rádio, no site, no aplicativo, só da Rádio Manhuaçu. E nós estamos, claro, no seu coração, que é onde a gente gosta de estar. Então, mais uma vez, você é o meu convidado, a minha convidada, para estarmos juntinhos nesta manhã com mais um programa Manhã do Ouvinte, aqui na 106.9, a nossa querida Rádio Manhuaçu.
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1: E ao iniciar o nosso Manhã do Ouvinte, nós temos palavras de otimismo, aquela mensagem preparada para ir direto ao seu coração. E a mensagem desta sexta-feira fala sobre ansiedade. Ansiedade em relação ao amanhã é um dos grandes problemas do nosso tempo. Não vivemos mais o presente, não curtimos mais o momento. Estamos sempre preocupados com o que faremos depois. Nosso pensamento e o nosso coração está sempre acelerado. É hora de parar, respirar, lembrar que somos parte de um todo, formado por bilhões de pessoas, pela natureza e pelo mundo que criamos. Temos que aceitar que não temos o controle de tudo, que os imprevistos, que a tristeza, a infelicidade podem aparecer no caminho, mas que tudo vai passar e os bons momentos podem chegar a qualquer instante. Então reflita sobre esse tema de hoje para tentar dar uma controlada na ansiedade, que é preciso ter, mas que não pode sair do nosso controle. Palavras de otimismo e a mensagem dessa manhã. É o tempo todo. Na sintonia. E o seu bom dia pode acontecer aqui já a partir desse momento. Já está liberado o nosso WhatsApp mais querido, que é o 988-188890, para você mandar o seu bom dia para gente. Manda aí, vai ser um prazer ter você conosco aqui na 106.9, a Rádio Manhuaçu.
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1: E a nossa primeira de hoje, Maurício Manieri e Paula Fernandes. Preciso ser amado. Bom dia! Bom dia!

0: Começando muito bem o nosso Manhã do Ouvinte com essa música que é sucesso, hein? É do ano passado, tá tocando até hoje, vai sabendo. E nós iniciamos com Maurício Manieri e a Paula Fernandes, Preciso Ser Amado, gravação do ano de 2024. E assim nós vamos, nessa manhã super legal de sexta-feira, com o nosso Manhã do Ouvinte. São muitas atrações que nós temos aqui no Manhã do Ouvinte para você nesse dia 7 de agosto. E a principal atração, claro, é você, aqui no WhatsApp, o 988-18-8890, que é o Zap Zap mais querido, mais acionado. Se você não mandou sua mensagem ainda, pode mandar. Daqui a pouquinho eu vou dar uma passada lá para conferir quem já deu bom dia pra gente, tá? 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E agora, como sempre acontece, é a hora da boa notícia aqui na Rádio Manhuaçu. Aquela notícia que chega para nos motivar. E a boa notícia hoje quer falar de Manhuaçu. Então você que está aí na sintonia, naturalmente vai conhecer a personagem dessa boa notícia que eu trago hoje aqui na Manhuaçu FM, na 106.9. Eu estou falando da atleta, por sinal, ultramaratonista, a Rose Valentim, nossa querida Rosinha. A Rosinha, ela é destaque hoje na Boa Notícia, porque a Rosinha, ela foi convocada para o Mundial de Atletismo, que vai acontecer na Espanha, em setembro deste ano. A Rosinha vai correr os 100 quilômetros da prova e mais uma vez leva o nome de Manhuaçu para o exterior com seu talento, a sua dedicação, performance, que acompanham a Rosinha desde a pandemia de 2019. A Rosinha, como já contou para a gente aqui no programa, ela estava em casa, passando aí pela pandemia e sem atividade, trabalhava inclusive na área e disse assim, eu vou começar a correr. E aquilo foi se tornando uma realidade na vida dela e hoje ela é esse destaque mundial, elevando o nome de Manhuaçu, o nome do Brasil no exterior. Então tudo começou lá, né, na pandemia, para não ficar isolada dentro de casa. Daí para cá a gente já conhece. São muitas competições e conquistas maravilhosas. Parabéns, Rosinha. Boa sorte na Espanha. Ela vai para lá dia 20 de setembro e nós vamos acompanhar a distância, mas com muita alegria. Parabéns, Rosinha. Nós estamos felizes e você é a boa notícia de hoje aqui na Rádio Manhuaçu. Mais boa notícia amanhã, no sabadão. É só aguardar. 7h44.
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0: Esse é o nosso Cantinho Caipira, sendo iniciado aqui na Rádio Manhuaçu. E o Cantinho Caipira quer mandar um bom dia especial para você de Matipó, de toda a região de Matipó. 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Ô Soberano, Soberano, cadê você, Soberano? Chegou cedo hoje, Soberano? É? Tá certo, Soberano. Agora, quem ganha

0: de você na chegada aqui na rádio é sempre o Frederico, né? É o despertador natural. Mas também o Frederico vai deitar, é 6 horas da noite, né? É, o sol se pôs, o Frederico vai pra lá, né? Vai pro puleiro. Não é isso, Fred? É o nosso despertador natural. E a nossa gatinha Mia também já está aqui, sempre me rodeando. Não larga pé de ficar aqui pertinho da gente, né, gatinha? É isso aí. É a gatinha Mia. E o Totó tá tomando conta de tudo, né? Fica sempre aqui, atento, radar ligado. Parece que tá dormindo e de repente dá um pulo, levanta e sai correndo, né? Esse é o Totó. Muito bem, o Totó é primo do Bob. O Bob é do Freitas, né? Lá na Ponte do Aldeia. O Totó é primo dele, né? Bom, gente, 7h46 da manhã, a minha amiga Neuza da Gameleira tá ligada na Rádio Manhuaçu e ela indicou ontem uma música para o Cantinho Caipira. A outra amiga minha, Maria dos Reis, lá do Santa Terezinha, também indicou ontem uma música para o Cantinho Caipira de hoje. E a Berenice, lá dos Barros, tá mandando bom dia pro esposo dela, e ela também indicou uma música para o Cantinho Caipira de hoje. Então o Cantinho hoje, na verdade, são músicas indicadas ontem que nós tivemos aqui no Zap Zap da Manhuaçu. Mas eu vou dar um bom dia aqui para o nosso amigo Zé Paulo e a Geralda, da Rua do Campo, lá na Vila Nova. Essa música, o Zé Paulo, vai tocar daqui a pouco, tá? Vai tocar às 9h30 da manhã. Então a gente vai tocar essa para você às 9h30 da manhã. É a música do Amado Batista, que ele está pedindo aqui. O Zé Augusto, né, de Caputira, também está ligado com a gente, né, Zé? Aquele abraço para você. Obrigado aí pela sintonia. Tá pedindo a mensagem de hoje. Ô Zé, seu pedido aqui é uma ordem. Já está aí no seu Zap Zap a mensagem de hoje, tá? O Benoni da Paixão tá no São Vicente, ligado aqui com a gente na Rádio Manhuaçu. Bom dia para você. O Alair do Ônibus tá em Reduto, também sintonizado. Agradeço. Bom dia também para Eli, final de telefone 5104, tá acompanhando a Manhuaçu FM. A Maria da Penha, do Pouso Alegre, também está me escutando, né? Sintonizado aqui na Rádio Manhuaçu. Tem também aqui o Bom Dia da Eni, nossa amiga do bairro Matinha, também está sintonizada, curtindo a Manhuaçu FM. E tem a Cleusa, minha amiga lá do Jatobá. Aliás, Jatobá não. A Cleusa é minha amiga lá do Gavião, né, em Dom Correia. Oi, Cleusa, bom dia.
1: Bom dia, Luiz Nascimento. É a Cleusa do Cosa do Gavião, Dom Correia, né?
0: Oi, minha amiga.
1: Nosso programa hoje tá a fera, hein?
0: É isso
1: que
0: aí.
1: Que bom. É, tá precisando de vitamina B mesmo. Precisa tomar uma goiada ontem.
0: Eita!
1: Mas o médico já me liberou, disse que eu tô ótima na minha idade, dizer que eu não tenho nada que ele tava achando que ia achar em mim.
0: Eita, então, isso é bom demais.
1: Me liberou. Né? E o programa tá uma maravilha, desculpa aí, né? Mas a vida continua, né?
0: Isso mesmo.
1: E ofereço para todos que estão te ouvindo, para toda a comunidade, o mundo inteiro, para você, que Deus continue te protegendo.
0: Amém, minha amiga. Bom dia para você e obrigado aí pela sintonia, tá? Tem mais uma aqui. Bom dia.
2: Francilino.
0: Tá certo, daqui a pouco então a gente traz essa participação aqui da nossa amiga. É Maria da Glória, né? Maria da Glória tá acompanhando a gente lá em Matipó. Aquele abraço pra você, tá, Maria da Glória? 7h49, pra começar o Cantinho Caipira, Abel e Caim, Milagre do Ladrão. Aliás, vamos tocar primeiro Lourenço e Lourival? Pode ser? Essa aqui, ó. Saudadinho de Deus. Cafezinho servido, vamos tomar e curtir a boa música caipira.

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0: E o nosso cantinho caipira, com essa música marcante da dupla Léo Caiu e Robertinho, Meu Velho Pai. Pessoal, o Cantinho Caipira de hoje fica por aqui e amanhã, sábado, você já sabe, o Cantinho começa às 7 da manhã. O programa começa às 7 e o Cantinho é a nossa primeira atração de 7 às 8 da manhã no sabadão aqui da 106.9. São 8 horas da manhã, então amanhã o Cantinho retorna.
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0: Ô Terezinha, destaque para você e os resultados dos sorteios realizados ontem, nós vamos conferir agora, aqui na sua manhã. Ontem nós tivemos

0: Sorteio da Mega Sena, concurso 3041. Prêmio principal não saiu para ninguém. E as dezenas sorteadas são 16, 21, 24, 31, 43 e 54. Vamos ao Loto Fácil, concurso 3755. Teve dois ganhadores e as dezenas são 03, 04, 05, 07, 08, 09, 11, 12, 16, 18, 20, 22, 23, 24 e 25. Vamos à quina, concurso 7085. Teve um ganhador e os números são 08, 14, 49, 58 e 78. Mais loterias amanhã.
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0: Hora da participação do Padre Carlos Altoé na manhã da Rádio Manhuaçu, aqui no nosso Manhã do Ouvinte. Chegando, o Igreja em Reflexão. Padre Carlos, bom dia, seja bem-vindo.
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8: Bom dia, Luiz Nascimento. Bom dia a toda a equipe do Manhã do Ouvinte. Bom dia, família. Bom dia, ouvintes, telespectadores, pais e filhos, filhos e pais. Bom dia, estudantes. Bom dia, trabalhadores e trabalhadoras. Orações e preces aos aniversariantes, aos que estão completando mais um ano de vida, aos casais aniversariantes, alegria, paz, bênçãos de Deus, orações aos doentes, enfermos, famílias enlutadas, aos idosos. Deus ilumine você e Deus fortaleça a sua fé, o seu caminho, a sua missão. Quando descobrimos o verdadeiro serviço à luz da fé, nós nos colocamos nessa escuta e resposta para podermos viver a gratuidade e a generosidade da vida e colocá-las a

serviço do reino. É isso que o Evangelho continuamente suscita em nós. Bom dia a você que está recuperando sua saúde, sua vida, sua autoestima nos hospitais da nossa região, nos presídios, nos centros de reabilitação, nas casas de saúde. Que Deus abençoe você, que Deus ilumine a vida e a fé. Reze comigo, Igreja em Reflexão, o Salmo Responsorial. Sou eu que tiro a vida, sou eu quem faz viver. Já vem o dia em que serão arruinados e o seu destino se apressa em chegar. Porque o Senhor fará justiça ao seu povo e salvará todos aqueles que o servem. Saibam todos que eu sou somente eu e não existe outro Deus além de mim. Quem mata e faz viver sou eu, somente sou eu que firo e eu que torno a curar. Se eu afiar a minha espada reluzente e com as minhas próprias mãos fizer justiça, dos adversários todos hei de me vingar e vou retribuir aos que odeiam. Glória ao Pai, ao Filho e ao Espírito Santo, como era no princípio, agora e sempre. Amém. Sou eu que tiro a vida, sou eu quem faz viver. Prezado ouvinte, querida família, estamos em pleno momento da novena do nosso padroeiro São Lourenço, o mártir da fé. Todos os dias, nossas comunidades responsáveis pela liturgia, todos os dias estamos nos reunindo. Estamos em pleno mês de agosto, um mês vocacional. Por isso que o nosso compromisso da fé e a nossa resposta generosa são importantes e fundamentais no nosso caminho. E o tema de hoje, dentro dessa reflexão vocacional, é o testemunho vivo. Comunhão que conquista corações. Queridos irmãos e irmãs, dando continuidade à questão, ao tema vocacional, refletindo hoje sobre o testemunho vivo, comunhão que conquista corações. Somos chamados não apenas a conhecer nossa vocação, mas a vivê-la de maneira concreta e verdadeira, manifestando a comunhão que atrai e que conquista por meio do amor de Deus presente na comunidade. Cada vocação é um chamado para construir e fortalecer essa comunhão, colocando-se a serviço da comunidade, tornando-se sinal visível do reino, que supera todo tipo de egoísmo e solidão. O testemunho que nasce da comunhão vivida tem um poder transformador e profundo, capaz de mudar realidades e tocar corações. É um testemunho que não se limita a palavras, mas se manifesta na vida diária por meio de atitudes concretas de amor, solidariedade e esperança. Ele transmite a alegria do Evangelho e revela a presença viva de Cristo em meio a nós, tornando a fé perceptível e atraente para todos os que nos cercam, mesmo diante das dificuldades e desafios. Caro ouvinte, querida família, que nosso testemunho vocacional inspire outros a encontrar no seguimento de Jesus Cristo a beleza de uma vida transformada pela graça divina. Quando nos voltamos de modo especial no novenário para a vida do nosso padroeiro, São Lourenço, mártir da fé, nós conseguimos perceber exatamente isso. Um
testemunho de vida.

0: vida que continua atraindo homens e mulheres das mais diversas idades para viver a fé, para fazer da vida uma doação e uma entrega. Pai nosso que estais nos céus, santificado seja o vosso nome, venha a nós o vosso reino, seja feita a vossa vontade, assim na terra como no céu. O pão nosso de cada dia nos dai hoje, perdoai as nossas ofensas, assim como nós perdoamos a quem nos tem ofendido. E não nos deixeis cair em tentação, mas livrai-nos do mal. Amém. Prezado ouvinte, querida família, caro telespectador, acolha o nosso grande abraço. Bênçãos de Deus a você, Luiz Nascimento, e toda a equipe do Manhã do Ouvinte. Muito obrigado pela atenção, pela organização. Muito obrigado por disponibilidade e pelo serviço. Grande abraço, felicidades e até o nosso próximo encontro. Igreja em Reflexão.
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2: Padre Carlos Alto é na manhã da Rádio Manhuaçu, trazendo a mensagem do Evangelho, trazendo esse convite especial para essa novena que está acontecendo em Manhuaçu, em celebração de São Lourenço, padroeiro do nosso município. E a paróquia São Lourenço, com os 80 anos dos missionários sacramentinos em Manhuaçu. A grande festa, próxima segunda, dia 10. Hoje às 11h30, Caminho Verdade e Vida, o Padre Carlos vai estar com a gente. Às 14h tem Igreja Viva com o Padre Rafael. 15h tem a consagração, direto de Aparecida. 18h tem a oração do Ângelus. E a Santa Missa está sendo transmitida às 19h30 pelo YouTube da Paróquia São Lourenço. E você pode acompanhar a transmissão da Santa Missa nesse horário, tá? Então é a sequência da nossa programação religiosa para você. 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Manhã de sexta-feira, 8h14, nesse momento aqui no centro da cidade, Praça 5 de Novembro, 18 graus de temperatura. E o Rui Brando Zeis traz a previsão para hoje, aqui na 106.9. Como que será essa sexta-feira, hein, Rui Brando? A gente está aí com a possibilidade de chuva no final de semana para a região sudeste. Tem ciclone sendo anunciado. Conta pra gente. Bom dia.
3: Olá, bom dia. Sol entre nuvens durante o dia nesta sexta-feira em todos os municípios da Zona da Mata. Temperatura máxima em Manhuaçu, Mirim, Alto Jequitibá, espera feliz em torno de 29 graus. Temperaturas em elevação no final de semana em toda a região. Sol entre nuvens nesta sexta-feira também nas demais regiões do estado. Capital mineira com temperatura máxima em torno de 29 graus. O ciclone bomba que se formou no sul do Brasil está atuando hoje já no litoral de São Paulo, mas não vai influenciar nas condições do tempo em Minas Gerais. Final de semana com tempo parcialmente nublado em toda a Zona da Mata, sem previsão de chuvas. Direto da Climatempo, Rui Brandos Reis.
2: Aí está a informação do Rui Brandos Reis aqui na Rádio Manhuaçu. E a seguir, plantão esportivo. Ontem o Vitória não tomou conhecimento do furacão. Eu nem sabia de furacão, né? E tivemos também jogo em São Paulo, já.
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1: Futebol para você na Rádio Manhuaçu. Ana Flávia Domingos, bom dia, seja bem-vinda.
2: Bom dia, Luiz. Bom dia também para os ouvintes do Manhã do Ouvinte que estão nos acompanhando.
1: Ana Flávia Domingos, ontem nós tivemos o encerramento dos jogos de ida.
2: Da volta das oitavas de final
1: da Copa do Brasil. E o Corinthians recebeu o Internacional. O Internacional já havia vencido semana passada por 2-0. E ontem o Corinthians até venceu, né? Mas não conseguiu levar.
2: Isso, exatamente. Eu até tinha falado ontem, né, que seria um jogo... Tava um jogo em aberto, né, pelo que o Internacional vinha apresentando e pelo que o Corinthians apresenta na Neoquímica Arena. E aí acabou que o Corinthians conseguiu, né, ali abrir o placar. Inclusive, o Matheus Cunha errou nos dois gols, né, do Corinthians.
1: Matheus Cunha é aquele que jogou no Cruzeiro, né?
2: É aquele que jogou no Cruzeiro, inclusive era muito ruim e continua, né?
1: Então... Não vai mudar isso, né?
2: É, não vai mudar e são erros que não são permitidos, né, Luiz? Se o pessoal puder ver depois os lances desse jogo e dos gols especificamente, acho que o Matheus Cunha poderia ter feito algo melhor. Assim como o Hugo também achei que falhou no gol do Internacional. Ele não pode tomar um gol daquele. Então, assim, o Corinthians consegue abrir o placar, né? E aí ficou naquela expectativa de conseguir fazer o segundo gol, o que levaria, né, para os pênaltis, visto que o Internacional tinha vencido o primeiro jogo por 2-0. Mas aí o Inter consegue esse empate, né? Foi um chute ali meio que quase ali na pequena área, né? E o Hugo poderia ter defendido, na minha opinião, mas não consegue. E aí fica 1-1. Posteriormente, o Pedro Raul, que estava sendo muito criticado, inclusive, que não tinha feito gol em 2026, para você ter noção, consegue fazer o segundo gol do Corinthians. E aí abriu um pouco de margem, né, pra poder conseguir fazer o terceiro gol ali, mas não foi suficiente, não consegue fazer mais um gol, que levaria pras penalidades, né, visto que ficaria 3-3 ali no placar agregado, e o Corinthians tá eliminado dessa Copa do Brasil. Acho que o primeiro jogo, o jogo ruim que o Corinthians fez lá no Sul, no Beira-Rio, acabou influenciando diretamente pra esse confronto. Acho que... Os goleiros também foram protagonistas, como eu destaquei. Para mim, falha nos três gols, tanto do Hugo quanto do Matheus Cunha.
1: E a gente tem o Internacional e o Grêmio, que não fazem um bom campeonato brasileiro, bem na Copa do Brasil, né? Ontem, para o Inter, marcou o Bernabé, e para o Corinthians, o Pedro Raul e o Gustavo Henrique. Agora, a grande surpresa, assim, não o resultado, né? Porque seria normal o Vitória ganhar, mas ganhar de 4-0 da equipe do Atlético do Paraná. Embora o jogo tenha sido lá no Ceará, né? Aliás, na Bahia, é surpreendente, né? 4-0 é demais, né?
2: É surpreendente, Luiz, pelo que vem apresentando as duas equipes, né? Assim como foi surpresa o Vitória ter eliminado o Flamengo, que inclusive conseguiu reverter também a situação na última fase, né? Antes de chegar nessas oitavas. E aí consegue... essa vitória contundente, praticamente um jogo perfeito.

0: feito, né? Não teve erros a equipe do Vitória. O Jair Ventura que vem conseguindo reconstruir essa equipe do Vitória. Eu acho ele um bom técnico, tem que aprimorar algumas coisas, mas conseguiu ter um desempenho muito bom.
1: E é novo. É novo?
0: O Jair Ventura é novo, ele não é muito velho, não.
1: Isso é bom pro nosso futebol.
0: Ele começou tem pouco tempo, não tem muitos anos que ele tá aí no meio do futebol. E aí consegue essa vitória por 4-0, né? Logo no comecinho já tinha conseguido fazer 1-0 e consegue fazer o gol de empate, né, no agregado, placar agregado, ali no finalzinho do primeiro tempo. E aí no segundo tempo, pra mim tem uma falha ali do Santos, que não sei o que ele arrumou ali, que a bola acaba sobrando pro jogador do Vitória e ele consegue fazer o terceiro gol. E aí foi muito inflamado pela torcida. O Vitória é muito forte no Barradão, a torcida faz por onde, né, faz um caldeirão mesmo ali. E o Odair Helman não conseguiu, né? Acho que poderia ter feito coisas melhores, mas assim, o Vitória foi praticamente perfeito. Não tem nem o que criticar, falar nada do Vitória. E aí fica de lição pro Atlético, né? Que agora tem somente o Campeonato Brasileiro aí pela frente, tá lá em cima na tabela, pode pode almejar coisas melhores.
1: Aí está. E ontem os gols do Vitória, Marinho, o Renê duas vezes e o Eric, 4-0 em cima do Atlético do Paraná.
0: Ô Luiz, o Jair Ventura tem 47 anos, ele é novo pro meio do futebol, tem pouco tempo como técnico, né? Tem pouco tempo que tá nessa vida aí, já passou por outros clubes já, mas tá no Vitória aí fazendo um bom trabalho.
1: Boa sorte para ele, né? Hoje pela Série B tem o Operário do Paraná e São Bernardo, 7:30 da noite. E às 8:30 da noite tem Ceará e Ponte Preta. Ana Flávia, pra gente poder encerrar, Cauã Elias, 20 anos de idade, jornal inglês The Sun, tá dizendo que o Manchester United e o Arsenal entraram na disputa para contratar esse jogador. Ele foi revelado por quem aqui no Brasil?
0: Ele foi revelado pelo Fluminense, né? A gente até tava comentando, eu falei que era por um time carioca, mas não lembrava por quem, né? Ele é muito novo. Acaba que os jogadores estão indo muito novos para a Europa, né? Alguns conseguem sobressair, outros não. Ele tá no Shakhtar Donetsk, né? Da Ucrânia. E aí tem essa expectativa dessa contratação, um valor...
1: 218 milhões.
0: É muito dinheiro, né? Muito dinheiro, 30 milhões de euros.
1: Sim.
0: Já é muito dinheiro. Então, assim, tem essa expectativa. De fato, eu não acompanho o campeonato, né? Mas provavelmente deve ter uma evolução aí, visto que tá querendo essa contratação. Lembrando que o Arsenal tinha a expectativa de contratar o Vinícius Júnior, né? Tava movendo rios de dinheiros aí, mas o Vinícius acabou renovando, né? Com o Real Madrid ontem, fica no Real Madrid até 2032. Deve ser 14 anos aí, né?
1: Sim.
0: Ele chega em 18, fica até 32. É muito tempo para um jogador num clube, mas ele vem construindo sua história ali. E acredito que ele saindo com 32 anos do Real Madrid, acho que ele ainda volta pro Brasil para encerrar a carreira no Flamengo, como ele destacou lá quando ele sai do Flamengo em 2017, 2018. E aí agora, tendo essa contratação, né, os dois times ali da Inglaterra, vamos ver aí quem vai conseguir, porque tem bala na agulha, né, que a gente sempre fala. O Arsenal tem muito dinheiro, assim como o Manchester também. O Arsenal que vem numa crescente, ganhou a última Premier League, né, e aí tá tentando um novo atacante aí pra esse setor de ataque.
1: Ô Ana Flávia, amanhã eu vou falar do Campeonato Brasileiro aqui. Desejo pra você, então, um bom final de semana e até segunda, né?
0: Até segunda-feira. Mas eu volto amanhã. Amanhã eu vou estar por aqui. Amanhã eu dou uma passadinha aqui.
1: Ah, vai ser bom te receber.
0: A gente fala um pouquinho. E a gente falou da Copa do Brasil. Lembrando que o sorteio das quartas acontece terça-feira também. O pessoal vai estar podendo acompanhar. E a gente já vai ver quais que serão os confrontos. Lembrando que podemos ter clássicos aí. Clássico mineiro, clássico gaúcho também.
1: Tá certo. Até lá, então. Ana Flávia Domingos conosco aqui na Rádio Manhã Iguaçu. 8h25...
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1: E a nossa próxima atração após a música vai ser o podcast Manhã do Ouvinte Tribuna do Leste pelo YouTube. Acesse o YouTube Tribuna do Leste para você acompanhar com imagens o podcast hoje com a psicóloga Vitória Pimentel. Vai estar com a gente aqui já já. Também simultaneamente, claro, aqui na Rádio Manhuaçu. Rick Martin e Luan Santana cantando aqui e depois tem a Simone Mendes.

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1: Bom dia para você que está acompanhando o canal YouTube Tribuna do Leste. Seja bem-vindo, seja bem-vinda para mais esse podcast Tribuna do Leste, Manhã do Ouvinte, simultaneamente aqui na Rádio Manhuaçu, nessa sexta-feira. E recebendo hoje a psicóloga Vitória Pimentel. Oi, Vitória, bom dia.
2: Bom dia, Luiz. Bom dia a todos os ouvintes.
1: Vitória Pimentel, mais uma vez conosco aqui. Vitória, qual que é o tema que nós vamos abordar hoje aqui no nosso podcast?
2: Bom, hoje nós vamos falar como nós melhoramos as nossas relações sociais, que todos nós, né, com certeza...

0: frequentemente nós vivenciamos, sejam elas em quais âmbitos ou em vários âmbitos, né? Mas hoje nós vamos falar um pouquinho como nós melhoramos essas relações.
1: É impossível viver sem ter uma relação social, né?
0: É impossível.
1: Talvez Vitória.
0: Talvez eu queira, mas é impossível.
1: É, por falar em relação, em contato com as pessoas, se alguém quiser perguntar alguma coisa, pode?
0: Pode, liberado.
1: Então tá. Pode mandar sua mensagem no WhatsApp nosso aqui, que é o 98818-8890, que é o WhatsApp da Rádio Manhuaçu, tá? Fique à vontade aí, 98818-8890. Manda em texto, porque tem como eu ler aqui a Vitória já responder. Se foi áudio, vou ter que escutar para depois passar para a Vitória. Então, sem ser assim ansioso, né? Mas se quiser a resposta hoje, manda em texto, fica mais fácil, tá? Vitória, relações sociais, por quê? Cuidar das nossas relações faz diferença para a nossa vida como um todo.
0: Bom, não tem como nós fugirmos das nossas relações sociais. E aí, só para deixar claro assim, para os ouvintes, o que são as relações sociais? É qualquer tipo de vínculo e convívio que eu tenho com pessoas em sociedade. Então, o que nós temos é uma relação social, o que o Luiz tem com a equipe da rádio é uma relação social, a que eu tenho com a minha sócia na clínica é uma relação social, as nossas relações familiares também são consideradas relações sociais. Então, trabalho, escola, faculdade, âmbito pessoal, tudo isso se engloba em relações sociais. E essas relações, como nós não conseguimos fugir delas, caso nós não consigamos ali manter relações saudáveis, relações mais equilibradas, nós atingimos ali, inconsequentemente, né? Ou consequentemente, nós atingimos a nossa saúde mental a partir disso. Então, a qualidade das nossas relações sociais vai influenciar diretamente o nosso emocional e a nossa saúde mental como um todo.
1: Como você disse, a gente vive isso o tempo todo, se não tivesse cuidado, prejuízo vai ser para a gente, né?
0: Sim, porque a partir do momento que eu afeto as minhas relações na forma como eu ajo e não cuidando, né, dessas relações sociais, automaticamente os prejuízos vêm para o outro também, então para as pessoas que convivem comigo, mas principalmente para mim mesma.
1: Por exemplo, eu passo aqui na rádio 5 horas diárias, né, de segunda a sábado. Se eu não tiver um bom relacionamento social com os meus amigos e amigas aqui, não vai ser legal, né? Porque eu passo a metade do meu dia aqui, né?
0: Exatamente. É um convívio muito intenso, né? Então, para a gente ter ali convívios mais saudáveis, ambientes mais saudáveis, ambientes que sejam prazerosos, né, para eu conviver, o ideal é que a gente cuide e mantenha essa manutenção saudável das nossas relações.
1: É, quando a gente está no trânsito, relação social, tá?
0: Brigas são essas relações sociais mal cuidadas.
1: Mal cuidadas, isso mesmo. Ô, Vitória, como os nossos pensamentos e sentimentos podem influenciar a forma como nós nos relacionamos no dia a dia da nossa vida?
0: Então, Luiz, como nós já mencionamos algumas vezes até aqui nas entrevistas, né? Não somente uma vez, mas vale reforçar, a forma como nós pensamos, ela influencia as nossas emoções e como nós reagimos, né? Então, influencia as nossas emoções e os nossos comportamentos. Então, o que eu penso, aquilo que passa pela minha cabeça, vai influenciar o que eu sinto e o que eu faço logo após disso, né? Então, quando eu tenho padrões de pensamentos errôneos, equivocados, então eu penso que as pessoas, no geral, isso até englobaria em crenças, né? As pessoas não são confiáveis. Eu tenho uma ideia de que as pessoas não são confiáveis, as pessoas nos sabotam, as pessoas são perigosas, o mundo é perigoso, as pessoas não são de confiança, eu não posso confiar nas pessoas. Quando eu tenho padrões desse tipo, isso é um exemplo, né? Mas quando eu tenho padrões muito fixos e errôneos e equivocados nesse aspecto, isso vai influenciar diretamente as minhas relações sociais. Então, padrões de pensamentos equivocados, errôneos, vão influenciar diretamente como eu sinto, né? Então, as minhas emoções, automaticamente puxo ali para as emoções mais negativas, e como eu reajo também. Então, eu me afasto das pessoas, eu tento manter o mínimo de contato social possível, eu acabo sabotando as minhas relações, criando atritos, criando conflitos desnecessários. Então, impacta diretamente, né? Os nossos pensamentos impactam diretamente, não só no nosso emocional, não só no nosso comportamento, como as nossas relações no geral também.
1: Se eu estiver errado, você pode me corrigir ao vivo, não tem problema não, tá? Isso é como a gente dá uma enquadrada. A gente olha para a pessoa e diz assim, poxa vida, mas eu não vou com aquela pessoa, com a cara dela, da atitude dela. Se dá uma enquadrada e talvez até sem ter um contato mais próximo com a pessoa.
0: É o que nós chamamos de julgamento, né? Pré-julgamento. Então, às vezes, eu olho para aquela pessoa no meu trabalho, eu acho que essa pessoa não gosta de mim, não. Ah, essa pessoa não gosta de mim. E, às vezes, quando a gente vai, a gente fala, chama até de experiência comportamental na TCC, né? No âmbito que eu trabalho. Mas quando eu vou na prática, eu cumprimento essa pessoa, eu puxo o assunto com essa pessoa, eu percebo que aquela pessoa

0: pessoa, é gente boa, é tranquila, e eu começo a me dar bem com aquela pessoa.
1: Aí a gente pensa assim, poxa vida, estava totalmente enganado, né?
0: O pensamento estava errôneo, né? É. A minha visão sobre, a minha percepção sobre aquela pessoa estava errada, que é o que acontece na maioria das vezes.
1: Então, esse sinal é um sinal que a gente destaca aqui. E por falar em sinais, eu gostaria de saber da psicóloga Vitória Pimentel, que está conosco hoje aqui no podcast Tribuna do Leste, Manhã do Ouvinte. Inclusive, se você quiser fazer pergunta para ela, pode, tá? 988-18-8890. Quais são outros sinais, já falamos de um, né? Que nós precisamos cuidar melhor das nossas relações. Aquilo que fica assim, é perceptível para mim, né? O que eu tenho que observar para eu cuidar dessa relação?
0: Então, Luiz, eu diria que o principal ponto são conflitos muito recentes, né? E uma maior quantidade de vezes, uma quantidade exorbitante de vezes. Conflitos são naturais, né, da nossa convivência humana, então nós vamos vivenciar conflitos. Conflitos são diferentes de brigas, então conflitos é aquele desentendimento que eu tenho, que eu sento e converso para resolver. Mas se eu tenho um número de conflitos muito intenso, muito e de forma muito repetida, muito rápido, então eu não tenho uma questão com uma pessoa da equipe, eu tenho uma questão com todas. Então eu tenho um conflito com todas.
1: Eu sempre, usando a expressão popular, estou arrumando confusão.
0: Exatamente. Aquela pessoa, usando o termo popular, aproveitando o seu termo popular, né, abrir aspas para poder usar ele, mas é aquela pessoa que sempre está arrumando confusão. Só muda a pessoa, só muda o CPF, mas ela sempre está em alguma situação, né, um pouquinho conflituosa. Então, essa quantidade de conflitos exorbitantes na vida já é um grande sinal que eu preciso ali de um auxílio, que eu preciso de uma modificação de como eu estou levando essas relações sociais. Dificuldade para ouvir, que nós também já citamos aqui em alguns programas. Então, eu gosto de falar, eu falo muito o que eu penso, o que eu estou sentindo, eu jogo em cima do outro o que eu sinto, o que eu penso de qualquer forma, mas eu, na hora de escutar o lado do outro, eu não consigo.
1: Não consegue escutar.
0: Não consigo. Tem pessoas até que se retiram, né? Então, eu falo o meu lado ali em um conflito, mas na hora que o outro vem falar o ponto dele, às vezes que é um comportamento que eu tive, que incomodou o outro, aí eu saio andando, sabe aquela pessoa que vira as costas, sai andando. Então, muita dificuldade também para ouvir o outro seria um grande sinal que a gente está precisando melhorar essas relações sociais.
1: Ô, Vitória, dentro dessa resposta que você deu, você disse, então, né, que eu tenho que me observar, porque, de repente, eu estou sendo o problema.
0: Sim.
1: Né? Eu estou aqui com o problema, aí eu saio daqui, mudo para outra empresa, vou ter contato com outras pessoas, e lá também eu continuo tendo problemas. Essa percepção de entender que eu estou sendo problemático, é importante, né?
0: Sim.
1: É um sinal. E essa questão também, né, de escuta é muito importante, porque quando você escuta a argumentação do outro e acolhe aquela argumentação, talvez você nem concorde, mas
0: sim,
1: só o escutar já vai dar para você embasamento para falar. Tem aquela pessoa que prefere, talvez, escutar e não falar na hora e sair,
0: sim,
1: e tem aquele que ignora. Esse ignorar também não é positivo, né?
0: Pensando que o outro também precisa ser validado, né?
1: Sim.
0: Às vezes nós queremos ser escutados, mas a gente não quer escutar o outro. Então, é importante que eu saiba me comunicar, então eu saiba pontuar o que eu estou sentindo, mas é importante também que eu saiba escutar o lado do outro. Ignorar, fingir que não estou ouvindo, como nós mencionamos, né? Sair, deixar a pessoa falando sozinha, isso não é saudável para as nossas relações também. Então, eu tenho que saber falar, mas, principalmente, eu tenho que saber ouvir o outro também.
1: Pode até dizer assim, ó, eu vou dar um tempo, eu entendi o que você disse, uhum, né? Eu vou trabalhar isso aqui, e a gente vai conversar sobre isso ainda.
0: Inclusive, é uma estratégia. Nós vamos até falar na prática, porque nós temos que primeiro se conhecer, né, Luiz? Por isso que é até um ponto muito bacana de citar a terapia. A terapia é um espaço de acolhimento exatamente para nós nos conhecermos melhor também. Então, um dos pontos que nós podemos trabalhar na terapia é esse autoconhecimento. Então, eu preciso me conhecer a ponto de saber o meu limite. Então, se eu sei que eu sou uma pessoa impulsiva na hora da raiva, então eu acabo falando coisas que machucam o outro, eu aumento o tom de voz na hora da raiva, eu não vou resolver uma situação que tenha me deixado com raiva naquele momento que eu estou sentindo aquela raiva intensa.
1: Sim.
0: Eu vou dar esse tempo que você citou, vou respirar, vou tomar uma água, vou falar com o outro, olha, agora melhor a gente não falar sobre isso agora, vamos falar depois porque eu estou muito bravo agora, estou muito estressado agora, muito chateado agora, eu prefiro conversar depois sobre isso. Por quê? Saiu essa intensidade emocional, né, que nós chamamos, a gente se regula emocionalmente, a gente respira, a gente toma água, respira fundo, se acalma. Quando eu volto para resolver, a chance de resolver com mais tranquilidade é muito maior do que na hora ali da raiva. Muito pelo contrário, a chance de tomar uma atitude impulsiva ela é muito maior.
1: Então, essa já é uma estratégia.
0: Já.
1: Né?
0: Uma dica.
1: Tem outras que a pessoa pode usar, já que nós estamos falando de estratégia?
0: Temos. Essa questão da escuta, Luiz, muitas pessoas talvez escutam a gente falando assim,

0: escutar, mas é tão difícil na prática, né? Como que eu faço isso na prática? Na prática.
1: Deixa eu só interrompendo a Vitória, e até o padre Mundinho falava disso na celebração da Santa Missa ontem, na novena de São Lourenço. A diferença de ouvir para escutar. Ouvir, eu ouço tudo. Né? O barulho da música, outras pessoas conversando, né? O som ambiente, tudo. Agora, o escutar é você parar para ouvir aquilo que vai ser dito para você. Tá?
0: E tentar compreender o máximo aquilo que a pessoa está falando, né? Então, ouvir, nós escutamos, é o que você falou, qualquer ruído, ele é ouvido por nós, né? Então, eu ouço várias coisas. Agora, o escutar é realmente eu parar, fazer essa pausa e eu tentar compreender de fato aquilo que a pessoa está falando comigo. Que não é um processo fácil, Luiz. Não adianta nós falarmos que é fácil.
1: Tem que fazer um exercício.
0: Tem que
1: isso,
0: fazer
1: né?
0: exercício. Mas tudo que é treinado, tudo que começa ali aos pouquinhos e é treinado, a gente consegue desenvolver. Então, se eu percebo que eu sou uma pessoa que eu tenho dificuldade de ouvir as pessoas, eu começo ouvindo um pouquinho mais. Então, se eu não escuto nada, eu tenho muita dificuldade, eu começo ali marcando períodos curtos. Às vezes, a minha mãe, meu pai, minha esposa vai falar uma coisa. Eu tiro um momentinho ali do dia, que às vezes eu estou mais calmo, e eu paro, sento. Pode ser pequenos prazos, né? Pequenos tempos ali, quadros de tempo, e depois eu vou aumentando isso gradualmente. Até um ponto que o padre ele sempre cita, né, nas homilias, é que a fé nasce pelo ouvido. E uma coisa que ele cita que eu acho muito interessante é que nós aprendemos a falar muito pequenininho, muito rápido, né? Ali na infância a gente já aprende a falar nossas primeiras palavrinhas. Agora, o ouvir, não. Nós morremos aí fazendo esse exercício de escutar melhor. Então, é um exercício a longo prazo, é um exercício desafiador para nós, esse aprender a ouvir de fato, a escutar de fato o outro, porém é algo que gradualmente, sendo treinado, a gente consegue sim desenvolver.
1: E eu quero até aproveitar esse momento que a Vitória falou aí sobre essa questão da escuta, para a gente não ter aí aquele dissabor, né, de numa relação social, dentro da nossa própria casa, no nosso ambiente de trabalho, né, ficar tendo problemas com aqueles que estão tão próximos da gente, é bom a gente exercitar essa questão da escuta. E quero dizer, tá, a Vitória trabalha direto com elas, tem muitas crianças que não são escutadas dentro de casa.
0: Sim.
1: E a criança também se manifesta.
0: Sim.
1: Então, vamos escutar as crianças. Ah, é criança que está falando, não tem que, não é assim. Não, escuta o que a criança vai dizer. E outra coisa, hein? Tem hora que a gente aprende cada coisa com as crianças, porque elas são verdadeiras, né?
0: Muito, são sinceras.
1: Sinceras.
0: Têm um coração, além de grandioso, um coração muito puro, né? Então, crianças têm muito a nos ensinar. Até a palavra vai dizer isso, né?
1: É verdade.
0: Então, as crianças têm muito o que nos ensinar, em vários aspectos.
1: Vitória, para a gente poder encerrar, como que a terapia, aí a gente entra no âmbito profissional, pode ajudar uma pessoa a melhorar isso aí? Porque nós falamos da pessoa mudar, da pessoa ouvir, da pessoa escutar, da pessoa comunicar. Né, se comunicar e tudo mais. E a terapia, aí no âmbito profissional, como que vocês podem ajudar uma pessoa que está encontrando essas dificuldades?
0: Então, Luiz, nós temos vários caminhos pensando por esse aspecto, né? Mas o nosso primeiro passo é identificar esses padrões de pensamentos que nós citamos anteriormente, que são padrões de pensamentos que essa pessoa está tendo sobre o mundo, sobre as pessoas no geral, sobre algumas relações específicas, sociais. Então, o nosso primeiro ponto é identificar como essa pessoa tem essa percepção dessas pessoas ou das pessoas em geral, da sociedade em geral, para aí sim, depois dessa identificação, a gente conseguir auxiliar o paciente a modificar. Então, a reestruturar esses pensamentos, essa visão equivocada do mundo e das pessoas. Nós também fazemos o treino de habilidades sociais, né? Então, nesse âmbito de comunicação assertiva, a gente pode até trazer, né, um programa mais específico sobre esses tipos de comunicação, mas quando a gente fala de uma comunicação assertiva, na prática, na terapia, a gente faz até o que a gente chama de roleplay. O que é isso? A gente senta bem semelhante ao que nós estamos aqui no podcast. Então, eu sento com o paciente na sessão e nós simulamos uma conversa, um atrito, um conflito, e aí em um momento eu sou a pessoa e o paciente é ele mesmo, e depois nós invertemos esses papéis. Para quê? Primeiro, para nós identificarmos na prática onde está sendo essa dificuldade de comunicação do paciente e também para o paciente estar do outro lado, para ele perceber de fato como que ele está se comunicando e como que o outro está recebendo essa comunicação dele. E também nós fazemos o que nós chamamos de experimentos comportamentais, que eu citei também, que é o quê? Ah, eu acho que todo mundo no meu trabalho, da empresa que eu trabalho, não gosta de mim. Então, a gente faz esses testes, tá bom? Eu penso que as pessoas não gostam de mim ou ninguém gosta de mim. Então, eu dou um bom dia para aquela pessoa, né? Eu tento me comunicar brevemente com aquela pessoa. Para quê? Para eu testar se o meu pensamento é verdadeiro ou se o meu pensamento...

0: julgamento é apenas uma percepção equivocada e errônea. Então, assim, são inúmeros passos, né? Eu citei aqui três exemplos, mas são inúmeros passos que a gente prepara esse paciente, tanto cognitivamente, então como ele está pensando, percebendo, e também na prática, para a gente testar essas relações sociais na prática do paciente.
1: Então, se o negócio não vai bem na relação social, vale a pena pedir ajuda.
0: Vale a pena, vale muito a pena.
1: Porque vai melhorar e você vai evitar problemas aí no dia a dia, né? Vitória Pimentel, muito obrigado pela presença hoje aqui com a gente, na Rádio Manhuaçu, no nosso podcast Tribuna do Leste, Manhã do Ouvinte. E eu quero desejar para você, né, um bom restante de trabalho hoje. E a sua rede social, qual que é, Vitória?
0: É psicóloga Vitória Pimentel, minúsculo, no Instagram. Lá no Instagram, no meu perfil do Instagram, tem um WhatsApp, tem um link que vai direto para o WhatsApp. Esse WhatsApp é da minha secretária, então qualquer dúvida, qualquer questão, podem encaminhar direto para ela, que ela me passa.
1: Tá fácil agendar com você lá ou tá muito difícil?
0: A gente consegue. A gente sempre dá um jeitinho, né? O brasileiro tem isso.
1: Tá certo. Tá ótimo, então. Muito obrigado. E você falou aí das comunicações, né? A gente poderia falar sobre esse tema no próximo podcast?
0: Os tipos de comunicação, qual comunicação adequada, podemos.
1: Pode ser, né?
0: Pode ser.
1: Então
0: combinado.
1: Tá ótimo. Fica combinado, então. Muito obrigado. Nós estamos, então, encerrando esse podcast aqui no Tribuna do Leste pelo YouTube. E também aqui na Rádio Manhuaçu 106.9, agradecendo a Vitória mais uma vez e a você que acompanhou no YouTube. Eu sigo aqui no rádio com você nessa manhã.
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0: Oi, Lorena Correia, bom dia.
3: Bom dia, Luiz. Para você e para os ouvintes do Manhã do Ouvinte, hoje nessa sexta-feira.
0: Pois é, sextou, menina. E toda sexta você costuma falar da agenda para a região. É isso mesmo?
3: É isso mesmo, Luiz. Vamos trazer os eventos que agitam a nossa região nesse fim de semana. Começando falando de Alto Jequitibá, porque a Feira da Cidade vai acontecer neste sábado a partir das 18 horas, na Praça Reverendo Cícero Siqueira, com artesanatos e gastronomia local para quem quiser aproveitar. Já em Durandé, a Feira Gastronômica também vai acontecer neste sábado, a partir das 19 horas, na quadra poliesportiva de Piedade, e vai contar também com o show de Justino Leandro. Neste sábado, em Divino, o destaque é o esporte, porque a grande final dos jogos da cidade vai acontecer a partir das 18 horas. Após o jogo, realizado na Praça da Escola Tército, a população ainda pode aproveitar um show com Alan do Forró. E em São João do Manhuaçu, a festa rural da cidade já começou na quinta-feira, né, ontem, e agora segue com atrações até o domingo. Hoje o show é de Guilherme Silva e DJ GH, e a gente já falou aqui nos dias anteriores que o ingresso para essa sexta-feira é a doação de 1 quilo de alimento. A gente tinha postos de coleta ao longo das cidades aqui da região, mas lá no momento você também vai poder trocar o seu alimento pelo ingresso. No sábado, Mari Fernandes e DJ Dudart começam a festa e no domingo a programação começa com motocross e a quinta corrida rústica, sendo encerrada depois com shows de cantores regionais. O evento está sendo realizado no Parque de Exposições de São João do Manhuaçu. A gente fala também sobre Caputira, porque a final do primeiro campeonato municipal também vai acontecer neste sábado. A partir da 1h30 da tarde, a categoria aspirante entra em campo, com Pirapetinga e União Caputirense.

0: e já às 15h30 os titulares do Juventude enfrentam também o União Caputirense. Aqui em Manhuaçu, para a gente finalizar, a programação é religiosa. Estamos com a festividade de São Lourenço acontecendo aqui na Matriz, hoje às 19h30. E no sábado, às 19h, temos a Santa Missa. E no domingo, a Santa Missa é às 18h. E logo depois tem show da banda Comunidade Católica Colo de Deus. Então, Luiz, tem muita programação aí para a região no fim de semana, né? Programações variadas, religiosidade, tem festa para quem é mais do agito, tem esporte também para todo mundo que quiser aproveitar.
1: Ótimo. Lorena Correia, desejo para você um bom final de semana e você vai acompanhar alguma dessas atividades aí?
0: Acho que só a festa de São Lourenço, né, que tá pertinho.
1: Tá mais fácil, né?
0: Tá mais fácil.
1: Tá certo, então. Ótimo final de semana, então.
0: Obrigada, Luiz. Até segunda.
1: Até segunda. Lorena Correia, trazendo, então, destaques da Tribuna do Leste e também a agendinha desse final de semana. Muito bom. São 9h02. Pessoal, teve uma tentativa de homicídio que eu quero registrar agora, acontecida na quarta-feira em Manhumirim. Um homem de 32 anos foi baleado pelo cunhado dele, de 29, enquanto trabalhava em uma lavoura de café na zona rural lá de Manhumirim. De acordo com o que foi apurado, a vítima deu entrada no pronto-socorro de Martins Soares, com ferimento por arma de fogo na região posterior do tórax, relatando que trabalhava em sociedade com o cunhado quando ele efetuou dois disparos em sua direção, sendo atingida por um dos projéteis. Mesmo ferida, conseguiu fugir pela lavoura e recebeu ajuda de um motociclista. O suspeito teria fugido para Pequiá, no Espírito Santo, e solicitado que a motocicleta usada na fuga fosse escondida numa área de mata. O veículo foi localizado e apreendido. Já a vítima foi transferida para o Hospital César Leite, aqui em Manhuaçu, onde permanece internada sem risco de morte. Equipes policiais continuam em rastreamento para localizar o suspeito e tentar, né, entender por que aconteceu essa desavença, um cunhado atirando contra o outro numa lavoura de café. 9h04 da manhã, mais notícias a qualquer momento. Após o intervalo, tem a super sequência, 5 músicas para você curtir aqui na Rádio Manhuaçu, aquelas muito bem selecionadas que nós tocamos diariamente aqui. É já já.
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0: E a super sequência hoje para você na Rádio Maior, sendo encerrada com Donato e Stefano, tema de novela. Essa música fez muito sucesso, hein, gente? Nós ouvimos aqui então, Estou Enamorado. O belo Tua Boca, maior sucesso dele, Henrique Iglesias, Enamorado por Primeira Vez, Engenheiros do Havaí, Terra de Gigantes e John Bon Jovi, Blaze of Glory. Tem mais super sequência para você amanhã, sempre nesse horário, das 9, aqui na Rádio Manhuaçu. Então, se você gosta de uma boa música nacional e internacional do passado, nesse horário a gente toca para você, com certeza, aqui no Manhã do Ouvinte. É amanhã, a partir das 9 horas da manhã. E daqui a pouquinho tem participações pelo WhatsApp, o 98818-8890. É aqui com a gente. É o tempo todo. Na sintonia. 9:29.
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1: Participações da Rádio Manhã Açu, nosso zap zap, sempre é cheio de participações. Meu amigo Jean da Vila Nova, tá ligado mais uma vez com a gente, né? Ele, a Patrícia, o Abraão e a Valentina, é a família curtindo aqui a Rádio Manhã Açu. Bom dia pra Júlia. A Júlia tá dizendo assim, o Nascimento, bom dia pra você. Tem uma amiga nossa que tá dizendo assim, ela tem o sonho de conhecer um artista. É a Vanderlúcia de Araújo e ela mora na Gameleira, em Luisburgo. Um abraço pra você, minha amiga Vanderlúcia. Ela tem vontade de conhecer o Adriano Lara. Olha só, que bacana. Então nós vamos passar aqui o contato do Adriano Lara pra você, tá bom? Daqui a pouco a gente manda. E o Adriano Lara deve estar ouvindo agora, né? Ele vai mandar aí o contato dele, a gente manda pra você agilizar isso aí, tá bom, minha amiga? Um abraço pra você, Júlia. Um abraço também pra você, Vanderlúcia de Araújo, que é da Gameleira de Cima, que tá acompanhando a gente, né? Vamos então para mais uma participação. O Geraldino, nosso amigão, também está ligado na 106.9. Aquele abraço para você, Geraldino. Sempre sintonizado. O Marquinhos e o Flávio estão em Manhumirim, também sintonizados com a gente, né? Trabalhando lá na montagem de móveis e curtindo a 106.9. Minha amiga Ana Lúcia Martins está em São Domingos, Santa Margarida, também ligada. E em Bom Jesus de Divino, a minha amiga Maria Isabel. Bom dia!
2: Bom dia, Luiz Nascimento. Tudo bem com você?
1: Tudo certo.
2: Roda pra nós aí, com Léo Magalhães, 1º de abril. Ofereço pra todos que estão na escuta desse maravilhoso programa. E ofereço pra você também, tá bom? Fica com Deus, fica na paz. Um excelente final de semana pra você e pra todos nós.
1: Nós agradecemos. E tem música chegando aqui. Léo Magalhães, 1º de abril.

0: Esse som do Alemão do Forró, Jeitão da Roça, aqui na 106.9. Teve também Bruno Rosa e Jorge Matheus, Grama do Vizinho, e Léo Magalhães, 1º de Abril. E daqui a pouquinho tem mais participações pelo WhatsApp da Rádio Manhuaçu. Ah, deixa eu falar que hoje, dia 7, é o dia do seu aniversário? É? Então, parabéns pra você, muitos anos de vida, felicidade, tá? Hoje também é o dia do maratonista, então você que gosta aí de uma maratona, aquele abraço especial. E hoje é o dia também de São Caetano. É, São Caetano é celebrado hoje, né? Eu até estive na comunidade de São Caetano, lá no Gavião, anteontem. Bom dia pra Cleusa, pra Ailton, pra toda a comunidade aí. A Maria das Graças, nossa amiga, que deve estar ouvindo agora aqui na 106.9. Bom dia pra vocês todos, tá? Tá no rádio, tá no site, tá no aplicativo. Bom dia, você está na melhor.
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1: E aqui na Manhuaçu FM tem a participação agora da minha amiga Maria da Glória. Ela tá ligada, ouvindo a Rádio Manhuaçu em Matipó. Só que agora ela não está mais na zona rural, mudou para a cidade. Fala comigo aí, Maria da Glória. Bom dia.
2: É assim mesmo.
3: Bom dia, Luiz Nascimento. Tudo bem?
1: Tudo.
3: Aqui, eu sou Maria da Glória, do Matipó. Aqui, passa uma voz para mim aí, tá? Leonardo, Cristal Quebrado, feliz para toda a minha família e para meus filhos. Luiz Nascimento, vou mudei da roça, hein?
1: Aê, menina, aquele abraço especial para você. Vou tocar Cristal Quebrado com o Eduardo Costa, tá? Vai tocar daqui a pouquinho para você. Zé Paulo e a esposa Geralda, tá na Rua do Campo da Vila Nova. Bom dia para vocês também. Oi, minha amiga, bom dia.
4: Oi, bom dia aqui. Iraci Cobres Cristinho, faça uma música. Uma música da Casa da Vovó, Tem Parada Dura.
1: Casa da
4: Vovó. Meu neto fazendo 10 anos hoje, o Vitor Hugo da Silva, tá sim. Bom? Vitor Hugo da Silva fazendo 10 anos. Posso falar muito, Tem Parada Dura, a Casa da Vovó.
1: Tá certo, é Lourenço Lourival essa música, tá? Lourenço e Lourival, não é Trio Parada Dura não, minha amiga. Ô Peninha, bom dia.
5: Bom dia, Luiz Nascimento, é o Peninha, padaria do Trampo de Martins Soares. Mandando um abraço pra toda a galera, os meus ouvintes aí, os nossos ouvintes. E eu queria que você mandasse uma música pra nós aqui na padaria, o Menino da Porteira.
1: Eita.
5: Fica com Deus, pena que não voa.
1: Esse é o Peninha, ligado na 106.9. O Antônio Vieira mandou a mensagem dele também. Sempre mandando aqui uma mensagem de fé e de esperança. Obrigado, tá? Ótima sexta-feira pra você. Quem está comigo também na sintonia é a Sandra Moraes, tá curtindo a gente no Engenho da Serra. A minha amiga, a Margarida, está lá na Fortaleza, em Duisburgo, e ela escreveu assim...

0: Nascimento, você tocou no cantinho caipira, Meu Velho Pai. E ouvindo essa música, veio aquela saudade do meu pai, falecido há quase 5 anos. Tá morando no céu. Minha amiga, bom dia para você. E é isso aí, vamos guardando essas lembranças na mente e no coração. Maria Aparecida Cardoso, bom dia, tá no Engenho da Serra. Quem está também comigo no Espírito Santo é a Gilmara, está em Batiba, acompanhando a gente. Obrigado aí pela participação. O Zé Augusto em Caputira, grande Zé, mandou mensagem mais cedo, né? Tá ligado aqui na 106.9 sempre. Valeu, Zé. Muito obrigado pela participação, tá? Bom dia também para...
1: Bom dia, Luiz Nascimento, tudo de bom?
0: Tudo certo.
1: Eu quero oferecer uma música da Adriana Silva, Carvalho, lá em Marreco, Simonésia. E também para a Marilene, lá em Cachoeirão de Simonésia. E para minha comadre Marinês, José Celina. Também para todos os ouvintes que estão ouvindo. Para minhas irmãs São Vicente. Para dona Leila Mansuadão. Para Iris, que trabalha aí. Para vocês da rádio. Tudo de bom. Bom dia. Fica com Deus. Deus abençoa.
0: A você também. A você também, minha amiga. Obrigado pela participação, tá? Maria dos Reis, faltando 12 para as 10. Eduardo Costa.
2: Essa música não tem condição, velho. Eu nunca cantei, nunca toquei essa música, tem lógica?

Esse é o Daniel, Menino da Porteira. Interessante que o Daniel tem até um filme chamado Menino da Porteira. O Daniel é protagonista do filme Menino da Porteira. E essa música aí, claro, fez parte da trilha sonora. Grande, Daniel. E teve grandes saudades aqui nessa sequência, né? Amado Batista com Elias Wagner, Sou Igualzinho a Você. Lourenço e Lorival, Casa da Vovó. E Eduardo Costa, Cristal Quebrado. Pensa que acabou? Claro que não, tem muito mais. Após o intervalo, eu volto atendendo mais ouvintes aqui no 988-18-8890. Deixa eu sair aqui, mandando um bom dia para você que acabou de ligar o seu radinho e tá acompanhando o nosso Manhã do Ouvinte. Um ótimo dia para você. Você, minha amiga, tá aí na faxina da sexta-feira. Você tá aí preparando esse almoço gostoso, né? Já preparando aí o que vai fazer. Ah, sim, já até almoçou? Já até almoçou? Então, vamos cuidar da cozinha agora, né? Então, bom dia para você. Muito obrigado aí pela sintonia sempre e sempre, tá? Deixa eu trazer uma frase do Sócrates. Mas não é o jogador de futebol, não, tá? O doutor Sócrates, grande jogador de futebol. É a frase do Sócrates, que é uma grande personalidade e é, sem dúvida alguma, um dos grandes pensadores. Escreveu assim: não há mal em não saber, mas sim em nada querer aprender. Gente do céu, que cacetada essa frase, hein? Não há nada em não saber.

saber. Nada, nada. Se não sabe, não sabe. Mas sim em nada querer aprender. A vida é um eterno aprendizado, eu acrescento aqui. Então essa é a frase do Sócrates pra gente hoje.

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4: Hora certa para você, 10h04 da manhã de sexta, estamos juntos aqui na 106.9, a Rádio Manhuaçu. Hoje às 10h30 tem notícias na edição do Girando. E às 11 horas da manhã tem o Saúde em Foco, trazendo aí aquela dica que a gente traz diariamente para você. É a sequência aqui das informações.
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4: Como é bom estar com você, como é bom ter você aqui na programação da mais querida Rádio Manhuaçu, 75 anos com você. Vamos retomar aqui o atendimento então, no Zap Zap. O Cláudio lá do Jatobá, tá ligado com a gente, né? Hoje o Cláudio quer fazer um desabafo, né?
5: Ô, Lucimento, eu não ouvi muita música não, vou. Tô se ouvindo no rádio hoje, o Denit arrancando radar e colocando radar. Eles tinham que criar um negócio na cabeça e arrumar o assalto. Né, que arrancar radar e colocar radar. Não que adianta radar e estargotar. Eu fui Montipó ontem, não tem como andar dentro do estado de Santa Amaro a Montipó, não. Curuzca da Marisca. Eles tinham que ter mais um pouco de consciência com a turma. Porque todo ano eles pagam os documentos para andar uma estrada boa. A 116 é boa demais, mas o 62 aqui, ó. Eles tinham que ter vergonha de essas estradas para nós aí. Curuzca essa turma. É tarde de arrancar radar e pôr radar, mas cadê a estrada para andar? Que adianta ter radar, não ter estrada. Não precisa nem pôr radar, não. O negócio vai estar tudo ruim para quem vai correr. Falou, Lucimento. Faz uma para nós aí.
4: Tá certo. Esse é o Cláudio fazendo o desabafo, que é o desabafo de todos nós, né? Aplausos para ele. É isso mesmo. Concordo com você. Em gênero, número e grau, tá? É, o DENIT é inoperante e a estrada tá realmente numa situação muito ruim. Tampa buraco, né? Vai lá. Daqui a pouquinho chove, uma chuvinha de nada, já abre tudo de novo, né? Agora, estão prometendo um recapeamento geral aí, né? Um recapeamento geral. Vamos torcer para que ele realmente aconteça e a gente tenha melhores estradas para poder passar por aí, né, gente? Porque tá feio o negócio mesmo, hein? Ô Maria Lopes, bom dia para você no Clube do Sal. Ela escreveu assim: adeus, eu agradeço por mais um novo dia. Que hoje seja um dia cheio de muitas bênçãos. É isso mesmo. Aquele abraço para você, tá? A participação também é da Laís, do centro da cidade. Obrigado, minha amiga. Do Edivaldo Lourenço, da Barra da Água Limpa. Está sintonizado com a gente lá em Martins Soares. Tem o bom dia também da minha amiga Creuza do Amaral. Mandou assim: que a graça, a proteção e o amor de Deus nos acompanhe hoje e sempre. Bom dia para você. Tem o bom dia também da minha amiga, que tá, ela mandou mensagem assim: agora eu tô morando aqui na Vila Nova. É a Geralda do Carmo Araújo. Oi, Geralda, aquele abraço para você. Bom dia também para Elizabeth, nossa querida Betinha, tá acompanhando a Rádio Manhuaçu lá em Barra.

0: A Bacena sintonizada. E a Ronina está com a gente em São João do Manhuaçu. Fala, minha amiga!
1: Bom dia, Luiz Nascimento. A Ronina aqui de São João, Manhuaçu, da Fazenda do Teu Jorge. Eu tô te ouvindo aqui, passa pra mim fazendo favor, a música com o Cristiano Araújo. O que temos pra hoje é saudade. É só pra curtir mesmo, meu amigo. Fique com Deus, obrigado, eu ouço melhor e é maior.
0: Ótimo. Tchauzinho. Tchauzinho. Obrigado aí pela participação, tá?
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0: Sucesso pra você na Rádio Manhuaçu. Zé Neto Cristiano, cadeira cativa essa música. É segundo lugar na parada, né? Até semana passada era primeiro lugar e mudou. Agora o primeiro lugar é Imagina Eu com Eduardo Costa. O Gustavo Lima, Assunto Que Dói, e o Cristiano Araújo, Cê Que Sabe. Todas três pedidas pelos nossos ouvintes aqui na Manhuaçu FM. Hoje apareceu aqui no estúdio um amigo nosso que há muito tempo não aparece aqui no programa, que é o Giovanni Amorim. Ô Giovanni, bom dia.
1: Bom dia, Nascimento. Bom dia, você ouvinte da Manhuaçu FM 106,9. Bom dia aos ouvintes do Manhã do Ouvinte. Prazer, meu querido, estar falando com você aqui. Dando um bom dia aí aos nossos amigos, nossos ouvintes, o pessoal que acompanha a programação da Mais Querida. Um abraço especial aí a todos, né, Luiz?
0: Pois é. Você é sempre à noite, né? No programa Ritmos da Noite. Nós somos os extremos, a gente quase se encontra, né?
1: Realmente, realmente. Para ver o Giovanni Amorim somente à noite, né?
0: Isso.
1: Enfim. Mas sempre que a gente vem aqui ao centro, né, tem que vir aqui à rádio, a gente passa para ver os amigos, né, dar aquele oi, falar, deixar aquele abraço, enfim. E um tempo, né, que eu não participava com você aqui no programa, estava com saudade realmente, né? Há tempos atrás a gente participava mais aqui na programação, mas hoje as coisas mudaram um pouquinho, né? Não estão precisando mais de Giovanni Mourinhos, né? Tem os folgadores aí, a turma boa, né, de serviço, enfim, graças a Deus por isso, né? Mas é isso, Nascimento, sempre um prazer, né? Tá falando com os ouvintes da Manhuaçu, do Sintonia da Tarde, do Manhã do Ouvinte, do Sertanejão, programas que a gente já esteve, né, apresentando e que deixaram saudades com certeza no comunicador.
0: Quantos anos há no Ritmos da Noite? Quase 30, né?
1: Nascimento, estamos aí para completar 30 anos agora em junho do ano que vem, 30 anos de programa Ritmos da Noite no mesmo horário.
0: É muito

0: tempo, hein?
1: Eita, já passou muita água debaixo das pontes, hein? Nossa Senhora!
0: Verdade, verdade. Mas é isso, é sinal de que o programa é sucesso, é audiência, desde os tempos de 710 e seguindo em 106.9 com o Giovanni Morim. Convido o pessoal aí para acompanhar hoje, hein?
1: É isso aí, com certeza, deixar aquele convite, né, a você ouvinte da Manhã Iguaçu, do Manhã do Ouvinte, para logo mais, a partir das 20 horas, também estarem ligados, né, no programa Ritmos da Noite, programa com muita música boa, com bate-papo, com interação, pessoal de toda a região. Hoje a gente fala em região, mais do Brasil e do mundo, né, Nascimento? É. Porque o rádio não tem mais fronteiras, né, com a chegada da internet, a gente atende participação de São Paulo, de Belo Horizonte, do Rio de Janeiro, da Bahia, né, dos Estados Unidos, enfim, acabou os negócios do rádio, não tem mais fronteiras realmente, né, Luiz?
0: Isso aí, muito bom. O rádio segue firme, né? Muita gente falou que o rádio ia acabar, mas o rádio tá só se renovando, né? Se reinventando. Isso é muito bom. Ô, Giovanni, bom programa logo mais à noite. E eu vou estar na escuta, né? Eu sempre escuto um pouquinho à noite.
1: Isso, realmente, você e o Marcelo Costa, que é o locutor que o povo gosta.
0: Isso,
1: e o Luiz Nascimento, que é nosso amigo a todo momento.
0: Saiu daqui agora.
1: Pois é, gente boa, né, Marcelão?
0: Isso.
1: Eita.
0: Aí. Tá bom, e o Giovanni Amorim, que alegria pra você e pra mim, né?
1: Opa! Pois é, rapaz, realmente, né? A vinhetinha aí, nossas vinhetas, né? Enfim, mas é bom demais. Um abraço a você, Nascimento, um abraço aos ouvintes e até uma próxima oportunidade aqui no Manhã.
0: Isso aí, até mais.
1: Até mais.
0: Giovanni Amorim com a gente aqui na Rádio Manhã Iguaçu. 10h18, volto já já.
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0: Pessoal, daqui a pouco tem notícias, a edição do Girando com a Notícia vai chegar, trazendo aí um resumo daquilo que é mais importante nesse momento, nessa manhã de sexta-feira. É, vamos a Matipó, tá bem baixinho aqui o áudio do Jerônimo, mas vamos tentar colocar o áudio dele, que ele mandou o áudio aqui pra gente. Fala, meu amigo, bom dia.
1: Ô Luiz Nascimento, bom dia. Eu quero pedir só a música do Trio Parada Dura pra mim, que você toca pra mim aí. Mora aqui no coração de Joaquim e pra baixo de Matipó aqui.
0: Valeu, meu amigo, aí do São Joaquim em Matipó. Obrigado pela participação, tá? É o Jerônimo Martins. Ana Lúcia de São Domingos em Santa Margarida. Ela adorou a super sequência de hoje. Ana Lúcia, tá acontecendo aí também a preparação para a festa de São Domingos, que é o padroeiro, não é isso? Fala um pouquinho pra gente.
2: Então vamos ter passeio ciclístico de manhã. Então amanhã eu não vou poder nem estar ouvindo. Mas eu amei a super sequência, foi maravilhosa.
0: Isso aí.
2: Passa uma música bem boa aí pra nós aqui de São Domingos, que o nosso padroeiro, né? É amanhã e São Lourenço é 2 dias depois, né?
0: Isso mesmo, dia 10.
2: Então vamos pedir a intercessão de São Domingos e São Lourenço, né?
0: Que assim seja, né, Ana? Vamos pedir sempre a eles que são modelos para a nossa fé. Aquele abraço para você, tá? A minha

0: Amiga de Martim Soares, a Lúcia, tá ligada? E ela mandou esse áudio pra gente.
1: Luiz, bom dia, tudo bem com você? Tudo na Santa Paz, que é Lúcia Helena de Martim Soares.
0: Fala, minha amiga.
1: A música com Eduardo Costa, e Imagina Eu. Isso pra você, pra toda aí da racha, toda a minha família, todos meus irmãos, primos, amigos e amigas.
0: Tá certo, minha amiga. Aquele abraço pra você. Mais tarde, um pouquinho, a gente toca mais no finalzinho essa música, porque o Eduardo Costa cantou agora há pouco, né? Agora essa é primeiro lugar na parada, pode tocar daqui a pouco, né? Bom dia pra você. Bom dia também pra Aldecimar Ferreira. Tá acompanhando a gente todas as manhãs, né? Lá em Malacacheta, acompanhado pelo aplicativo da Rádio Manhuaçu. A Janice de Santo Amaro também tá comigo, né? Presidente, seu aí, Nascimento, bom dia. Manda um bom dia aí pra minha mãe. Ela tá ligada aí na 106.9. A Vera, minha amiga do Zadão. Oi, Vera, bom dia. A Vera hoje está mandando bom dia para os filhos Regiane, Adriano e Natália e Cleiton Gomes. Excelente dia para você. Hoje está preparando porco aí, minha amiga? Hoje não, né? Aquele abraço para você, tá? Obrigado pela participação. Osimar Pereira também está comigo lá em São João do Manhuaçu.
2: Bom dia, Luiz Nascimento. Aqui é Osimar Pereira, São João do Manhuaçu. Queria ouvir uma música do Ronaldo de Moura, A Casa do Sol Nascente, oferecer para todos que estão na sintonia da FM 106.9, maior e melhor. Um abraço a todos vocês. Fiquem com Deus. Um ótimo final de semana a todos.
0: Para você também, amigão. Aguinaldo Timóteo. A Casa do Sol Nascente. E amanhã tem Manhã do Ouvinte Super Popular.

0: Aríria Mendonça, Aceita Que Dói Menos. E daqui a pouquinho tem mais música pra você. São 10h32, a notícia chegando.
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0: Bom, o Iaçu segue com temperatura em elevação nesta sexta-feira. Agora 24 graus aqui no centro da cidade. Umidade relativa do ar em 62%. Céu azul, poucas nuvens. E esta sexta-feira deve concentrar o maior risco de ventania na região sudeste, com rajadas que podem chegar a 110 quilômetros em áreas do litoral e do leste de São Paulo e no sul do Rio de Janeiro. Os ventos também devem ser fortes no sul e em parte do centro-oeste, ainda sob a influência da frente fria ligada ao ciclone extratropical que se intensifica sobre o Atlântico Sul. O sistema se formou entre o Uruguai e o Rio Grande do Sul e deve avançar rapidamente para o alto mar ao longo desta sexta. Mesmo distante do continente, o ciclone continuará influenciando o tempo na costa sul e do sudeste, principalmente por causa da grande diferença de pressão entre o oceano e as áreas próximas ao litoral. Esse contraste acelera o deslocamento do ar e favorece rajadas mais intensas. O ciclone extratropical ainda pode ser classificado como ciclone bomba. Isso ocorrerá caso seja confirmada uma queda muito rápida da pressão em seu centro ao longo de aproximadamente 24 horas. Por isso, a classificação definitiva depende da evolução observada do sistema. A economia em destaque, o dólar no câmbio comercial está operando em queda de 0,26%, vale R$ 5,09. O euro está em alta de 0,1%, R$ 5,89. A Bovespa opera em alta de 0,17%, 175.842,98 pontos. E a polícia apreende carro clonado, motocicleta adulterada e drogas em Divino. Foi na quarta-feira, na operação no córrego Carangolinha, zona rural de Divino. E durante a ação, os militares recuperaram um veículo Nivus clonado, que possuía registro de furto-roubo, e apreenderam uma motocicleta Honda Saara 300 com sinais de adulteração. Ao perceber a chegada das equipes, o suspeito fugiu para uma área de pastagem e não foi localizado. Ainda foram apreendidos materiais utilizados no tráfico de drogas, como aproximadamente 1.000 microtubos do tipo Eppendorf, balança de precisão, recipientes plásticos, porções de substâncias semelhantes a maconha e cocaína, além de munições e um radiocomunicador. Os veículos foram removidos ao pátio credenciado e os materiais encaminhados à Polícia Civil. Termina a edição do Gerando. Mais notícias a qualquer momento. 10h36.
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É sucesso na manhã da Rádio Manhuaçu. Beijei a cura. Sucesso com Diego e Vitor Hugo pra você. E aquela saudade do trio Parada Dura com a

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1: Estamos juntinhos na 106.9, amanhã o Açu FM, 75 anos no ar, com você. O Vaguinho da Máquina está com a gente em Luisburgo.
2: Bom dia, meu amigo Luiz Nascimento. Aqui é o Vaguinho da Máquina, aqui da cidade de Luisburgo. Aqui, gostaria de ouvir uma música aí, pode ser a tua escolha. E eu ofereço aqui para minha esposa Valéria e meus filhos Otávio, Gustavo e Gabriel. E para todos os ouvintes aí da rádio, valeu. Um ótimo dia para você, meu amigão.
1: Para você também, obrigado. Há tempo o Vaguinho não dava esse vozeirão aqui para gente, né? Bom dia, tá, meu amigo? Aquele abraço e felicidades. E a esposa dele, a Valéria, também tá com a gente.
3: Bom dia, Luiz. Aqui é a Valéria de Lisboa. Toca uma música aí, a sua escolha. Eu ofereço para meus filhos Gustavo, Otávio e Gabriel, para o meu esposo Wagner, para todos os ouvintes. E para vocês da rádio, hoje é especial aí para o Giovanni Amorim aí, né? Bom demais ouvir esses locutores, nota mil.
1: Valéria, bom dia para você. Oi, Miguel, fala comigo.
4: Nascimento, hoje eu vou querer pedir uma música para você colocar na rádio de novo. A música é o seguinte, ó, vou pedir. Tem aqui balanço, pô, vai todo mundo doido, todo mundo doido, e a pegada me segura. Você conhece? Alemão do Forró que canta ela.
1: Tá certo.
4: Você
1: tá
4: coloca
1: certo
4: na rádio aí pra todos os ouvintes ver.
1: Tá certo. Ô Miguel, o Alemão do Forró já passou aqui mais cedo, tá? Inclusive ele passou rapidinho porque tem um show. Aquele abraço pra você. Oi, Nascimento, bom dia. Repete aquela frase do Sócrates aí pra gente. Claro que sim. Não há mal em não saber, mas sim em nada querer aprender. Ah, menina, quem mandou essa mensagem aqui no Zap Zap da Manhã, mas pedindo para repetir, é a Simone. Ela disse assim, ó, tô ligadinha aqui na 106.9, curtindo a Rádio Manhã Iguaçu. Manda um alô para mim aí, para toda a minha família. Tá, beleza. E ela pediu uma música, sabe de quem? Do Seu Jorge.

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1: E até às 11h30 da manhã, o nosso encontro aqui pela Rádio Manhuaçu. E você participando com a gente no Zap Zap. Depois tem o Padre Carlos com o Caminho, Verdade e Vida. E aí, você tem participado da novena de São Lourenço? Não? Olha, hoje é mais um dia da novena de São Lourenço. Então você é convidado a participar, estar atento a esse momento importante da novena de São Lourenço para Manhuaçu. São Lourenço que é o padroeiro. A missa será às 19h30, 7h30 da noite. E você acompanha a transmissão, se não puder ir à matriz, também pelo YouTube, canal da Paróquia São Lourenço. É isso aí. E na próxima segunda tem a festa de São Lourenço, né? Inclusive é feriado em Manhuaçu, tá? Feriado municipal, próxima segunda. Vai estar tudo fechado, hein? Na próxima segunda. Então antecipe aí as suas compras. Se você virar o comércio de Manhuaçu, segunda-feira vai estar fechado. Então tem que ser hoje à tarde ou amanhã, sábado, tá? Porque segunda, feriado municipal. Deixa eu trazer aqui então mais participações pelo WhatsApp. Aqui o Zap Zap da Manhuaçu FM, sempre recebendo participações. Maria das Graças, minha amiga do Gavião, Dom Correia. Tá ligada com a gente lá, né? Ô Maria das Graças, obrigado aí pela participação. Estamos aqui firmes e fortes. Ela tá dizendo assim, ó, peço sempre a Deus para cuidar aí da sua saúde, da sua voz, para você mandar sempre esse recado bacana aqui para a gente. Tá mandando bom dia também para a família dela, para todos ligados lá no Gavião. Maria das Graças, obrigado pela participação, pelo carinho e pelas palavras, tá? A minha amiga Shirley, lá de Martins Soares, está dizendo assim, o Nascimento, bom dia. O GG tá querendo um abraço para ele. Ô GG, abraço para você, tá? Ele e o Noah estão acompanhando, e a mamãe também, né? Abraço e beijos para vocês aí, tá? E ela tá dizendo assim, ó, um dia abençoado e produtivo para todos nós. Que assim seja, né, minha amiga? GG, ô GG, obrigado aí pela participação, tá? Felicidades. A Olivia, da comunidade Beira Rio, em Durandé, também tá me ouvindo, né? Bom dia para você, minha amiga, tudo de bom para toda a sua família, para os amigos todos aí ligados nessa comunidade, especialmente para você que mandou o áudio aqui, não é? E a minha amiga Silvânia Cruz, de Petrópolis, estado do Rio de Janeiro, região serrana, está dizendo assim, nossa, que bonito.

0: Bonito, a gente ouviu você batendo um papo aí com o Giovanni Amorim. Acompanhei o programa dele também. Vocês são maravilhosos. Aliás, toda a programação da Rádio Manaus foi maravilhosa. Está dizendo aqui a Silvânia Cruz, de Petrópolis. Minha amiga, nós estamos aqui trabalhando para fazer sempre o melhor para vocês aí do outro lado, né? Do outro lado, mas dentro, né? Dentro do nosso coração. É. Bom dia também para minha amiga, a Marília, lá da Fortaleza, em Duisburgo. É, o netinho dela tá aqui comigo.
1: Eu quero uma música da Ana Castela. É, minha herança. Pra minha avó, a Casquete.
0: Ah, quem é?
1: Meu nome é Henrique, moro no Luisburgo.
0: Henrique, o netinho da vovó, né? E ele falou aqui como era conhecida lá, né?
1: Pra minha avó, a Casquete.
0: Hã?
1: Pra minha avó, a Casquete.
0: Fala de novo.
1: Pra minha avó, a Casquete.
0: Tchau. Tá certo. Aquele abraço. Não. Valeu, Henrique. A Casquete tá aí, né? É a Marília. Ô, Casquete, netinho tá aí com você, firme e forte, né? Beleza. A Maria das Graças pediu essa aqui, ó. Zezé de Camargo e Luciano, Flores em Vida. Flores em Vida.

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3: Ah, gente, todo mundo quer ser da roça, né? A roça é hype. E o S Agroboy, aqui na Rádio Manhã Sul, para o nosso amigo GG, tá ouvindo a gente, Martins Soares, né? Grande GG, é fã de US Agroboy. Teve também aqui Mato Grosso e Matias, frente a frente, Zezé de Camargo e Luciano, Flores em Vida. 11 horas em ponto, tá chegando aqui na 106.9. Aquela dica de saúde que a gente traz para você diariamente nesse horário das 11 da manhã. É agora, aqui comigo.
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3: E nesses dias temos falado aqui sobre a importância dos cuidados nesse tempo de umidade relativa do ar mais baixa. Então, dicas práticas para umidificar o ambiente. Umidificação do ar. Sabe esses umidificadores? Você pode adquiri-los, se não tiver a possibilidade, pendurar toalhas molhadas em locais estratégicos da casa, como quartos e salas, na hora de dormir. Essas ações ajudam a aumentar a umidade do ar, tornando o ambiente mais agradável e saudável. Manter a sua casa limpa e bem ventilada, evitando aglomerações em ambientes fechados, com ar-condicionado, que podem agravar o ressecamento das mucosas e criar um ambiente próprio para a propagação de vírus e bactérias. Adotar métodos de limpeza que não levantem poeira, como o uso de panos úmidos e aspiradores com filtros adequados. Essa prática ajuda a manter a qualidade do ar interno, reduzindo os alérgenos e irritantes. Caminhadas ao ar livre. Sempre que possível, trocar o carro por caminhadas curtas ao ar livre, aproveitando para respirar um ar mais fresco. Lembrando-se de evitar os horários de maior calor para prevenir a desidratação ou desconforto. E a gente vê muita gente, muitas pessoas caminhando próximo às rodovias. Nós não temos opções aqui em Manhuaçu, quase zero de opções, né? Mas tem bairros mais tranquilos, que não tem aquele trânsito tão intenso. Talvez caminhar nesses locais seja melhor para evitar aí a poluição. Busca por profissionais. Se você estiver enfrentando problemas persistentes relacionados à umidade do ar ou à saúde respiratória, procure apoio de profissionais qualificados nas clínicas especializadas. Eles podem orientar melhor, né, a você com relação a essas dicas e também o cuidado aí para ter mais saúde nesse tempo seco. Então é a dica, ou são as dicas de hoje, aqui do Saúde em Foco, na Rádio Manhuaçu. Segunda-feira tem mais. Música.

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8: São 11h04 da manhã, estamos com você na Rádio Manhuaçu 106.9, com o nosso Manhã do Ouvinte, trazendo sempre o melhor da música para você, também das informações. E é sempre bom a gente poder se encontrar aqui nas manhãs. E eu quero mandar um bom dia especial agora para minha amiga que está na sintonia. Ela mora aqui na cidade, né? Por sinal, ela vai encerrar hoje as participações. Eu tenho aqui mais uma que chegou agora há pouco, né? E nós vamos então, vamos fazer o seguinte, eu vou deixar para depois essas duas últimas para encerrar. E se você quiser mandar aqui um bom dia ainda, pode, tá? Tem um tempinho ainda, 988-18-88-90. Logo após essa música de Edson Hudson com Maiara e Maraíza, eu vou encerrar aqui o atendimento às participações. E essa música é uma música de grande sucesso, hein? Foi você quem trouxe.
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1: 11:09 da manhã, vamos às últimas participações, como havia combinado, agora aqui na 106.9. Delizete de Palmeiras está acompanhando a gente. Bom dia para você. A Neuza Elmer, minha amiga lá da Gameleira, mandou o bom dia dela também. Aquele abraço para você. A Luciene de Fátima Egídio, de São João do Manhuaçu, também participa. Tem a minha amiga que mandou esse áudio aqui. Achei bacana o áudio dela. Ela está falando de uma música que nós tocamos aqui.
2: Bom dia, Luiz Nascimento. Eu não sei se você ainda vai ouvir áudio. O programa já está caminhando para o final, já quase 11 horas. Mas eu quero te agradecer por ter colocado Mato Grosso Matias com essa música que traz tanta lembrança boa da juventude da gente. Estava com muita saudade de ouvir ela. Muito obrigado. Deus abençoe a todos vocês, radialistas, essa rádio maravilhosa, que transmite tanta coisa boa para nós todos.
1: Tá certo, amiga.
2: Obrigada.
1: Valeu, essa é a Raquel que mandou a mensagem pra gente, né? Muito obrigado a você pelas palavras, tá? E para encerrar, fala comigo, Maria das Graças.
3: Bom dia, Luiz Nascimento. Sextou.
1: Isso aí.
3: Aqui, eu queria pedir uma música do Chapeludo. Pode ser qualquer uma. Eu deixo aí a exposição de você aí. E tô oferecendo pra minha irmã Ana Martinha, pro meu irmão Martim Soares, pro meu irmão que mora em Durandé e pra minha vizinha aqui, tá? Se caso você puder passar, pode ser qualquer um aí que você, se não... Que eu não sei, eu fico com meu rádio ligado 24 horas, sabe?
1: Tá certo, Maria das Graças. Bom dia pra você. Obrigado pela participação. Essa não vai dar pra tocar hoje, né? Mas a gente manda a próxima aí pra você. A Elisângela de Santa Quitéria também está com a gente. A música para a mãe dela, Maria, para o pai, José Carlos, que mora em Santa Quitéria e estão ligados na Rádio Manhuaçu. A Elisângela mora próximo da Santa Quitéria e os pais em Santa Quitéria. Tá ótimo. Um abraço especial para você, tá? Bom dia também para minha amiga. Aliás, eu até confundi o nome dela, né? Eu falei Raquel, mas não é Raquel. É Maria Portes, né? Que fez o comentário aqui sobre a música de Mato Grosso e Matias. Um abraço para você, tá, Maria? Tem hora que a gente troca, né? É muita gente, tem hora que eu faço uma confusão aqui. Peço perdão aí, tá, minha amiga? Um abraço para você. E para fechar hoje, o Neguinho de Petrópolis está em Três Rios, estado do Rio de Janeiro, ouvindo a Rádio Manhuaçu. Grande Neguinho! Esse é o aplicativo, né? Onde você estiver, você escuta a Rádio Manhuaçu, assim como o Neguinho de Petrópolis, que está em Três Rios, curtindo a maior e a melhor. 11:12.

0: Ao lado de Deus, Rick Renner, na Rádio Manhuaçu. Essa música é saudade, né? Saudade. Tocou muito essa música, inclusive é uma homenagem que foi feita ao cantor João Paulo, né? E há tantos outros, né, que já nos deixaram e que estão ao lado de Deus. Então nós tivemos aí Rick Renner ao lado de Deus. Daqui a pouquinho voltaremos com você na parte final do Manhã do Ouvinte desta sexta. Sextou e nós estamos aqui na maior e melhor.
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1: E amanhã, sábado, você já sabe, a gente chega mais cedo aqui na Rádio Manhã Sul, às 7 da manhã. Termina o Jornal Regional com a equipe de jornalismo da Rádio Manhã Sul e eu tô chegando para mais uma Edo Ouvinte no Sabadão da 106.9.

Muito obrigado pela audiência, pela participação hoje nessa sexta. Daqui a pouquinho nós teremos o Padre Carlos Altoé com o Caminho, Verdade e Vida. Bom restante de sexta para você. Parabéns para você que está de aniversário hoje, nesse dia 7. Muitas felicidades e tudo de bom. Para encerrar hoje, vários artistas nesse projeto para essa música linda, linda, que chama-se O Dia do Bem. Fiquem todos com Deus e até amanhã. Tchau, gente!

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Bom dia, Luiz Nascimento. Bom dia, ouvintes. Grande abraço, bênçãos de Deus na sua vida. Bom dia, trabalhadores e trabalhadoras, viajantes, motoristas. Que Deus ilumine você, sua família, seu lar. Que o Senhor continue fortalecendo a fé. E que o Senhor continue nos ajudando a perseverar neste caminho da reflexão, da escuta, da resposta. Estamos em plena novena de São Lourenço. Hoje é o sétimo dia. Renovemos a graça, renovemos o compromisso, renovemos a nossa fé. Que São Lourenço, mártir da fé, continue nos inspirando a viver coerentemente a vida, a vocação, o serviço e a missão. O compromisso na prática da caridade, a disponibilidade e a escuta atenta ao apelo aos clamores dos mais necessitados. Prezado ouvinte, querida família, hoje, sexta-feira, primeira sexta-feira do mês de agosto. Por isso que, a partir das 13 horas, momento de adoração ao Santíssimo Sacramento na Igreja Matriz do São Lourenço. Teremos na sequência, às 14 horas, a Missa do Sagrado Coração de Jesus. Então, neste final de semana, hoje, amanhã, domingo e segunda, nós estamos envolvidos com o novenário e a festa de São Lourenço. Mas a partir de terça-feira, dia 11, nós já vamos passar a marcha. Isso mesmo. Que São Lourenço nos ilumine e nos abençoe para que na próxima semana, a partir da terça-feira, em nossa paróquia de São Lourenço, podemos viver de uma forma plena, intensa, a Semana Nacional da Família. Na reflexão e na oração, na resposta generosa ao apelo de Deus. Vocação de amor e comunhão. Uma temática muito, muito forte, muito bonita. Família, torna-te aquilo que és. É um apelo, é um questionamento, é uma exclamação. E durante a Semana Nacional da Família, os encontros, as reuniões, catequistas e catequizandos, nossos grupos de reflexão, toda a nossa vida de comunidade está voltada ou estará voltada para a Semana Nacional da Família, do dia 11 ao dia 15, de terça-feira ao sábado. Toda a temática está voltada para dois documentos da Igreja que tratam da família. Com certeza você já leu, ou pelo menos você já ouviu falar. O primeiro é Amoris Laetitia, que nos recorda que a alegria do amor vivido nas famílias é também o júbilo da Igreja. O Papa Francisco nos convida a olhar para a família com esperança, reconhecendo que ela continua sendo o grande dom de Deus para o mundo e para a Igreja. Também a Familiares Consórcio ensina que a família deve tornar-se aquilo que és. A verdadeira comunidade de vida, de amor. Por isso, os lares cristãos são chamados a crescer diariamente na comunhão, na oração

no diálogo, no testemunho, na vivência dos valores, mas também na resposta generosa diante do apelo de Deus e diante da própria vida. Pois dois elementos importantes. Neste ano, nós celebramos os 10 anos da exortação apostólica Amoris Laetitia, uma publicação do Papa Francisco. E nós celebramos os 45 anos do segundo documento Familiares Consórcio, dois grandes documentos que iluminam a missão da família cristã e recordam ao mundo que o amor vivido no lar é caminho de santidade e felicidade. São documentos que aparecem como a expressão clara da Igreja, a preocupação e o cuidado pela família. Que Deus os ilumine, que Deus abençoe os nossos encontros, que Deus abençoe a reflexão, o estudo da Semana Nacional da Família. Primeira música do nosso caminho Verdade e Vida, Antônio Cardoso. E essa primeira música queremos oferecê-la para todas as famílias, mas também queremos oferecê-la para a Maria Márcia, do São Roque, Vila Nova, que amanhã irá colher mais uma rosa no Jardim da Vida. Uma casa iluminada por Jesus.

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1: Muito bem, caro ouvinte. Quando a casa é iluminada por Jesus, Ele ajuda, Ele fortalece, Ele ilumina. Não significa que não teremos cruzes, dificuldades, problemas, doenças, mas teremos a força dEle para podermos superá-las no dia a dia da vida. Vamos ao Evangelho de hoje, São Mateus capítulo 16, versículos de 24 ao 28.
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1: Naquele tempo, Jesus disse aos discípulos: se alguém me quer seguir, renuncie a si mesmo, tome a sua cruz e me siga. Pois quem quiser salvar a sua vida vai perdê-la. E quem perder a sua vida por causa de mim vai encontrá-la. De fato, que adianta o homem ganhar o mundo inteiro, mas perder a sua vida? O que poderá alguém dar em troca de sua vida? Porque o Filho do Homem virá na glória do seu Pai com seus anjos, e então retribuirá cada um de acordo com a sua conduta. Em verdade vos digo, alguns daqueles que estão aqui não morrerão antes de verem o Filho do Homem vindo com o seu reino. Palavra da salvação. Prezado ouvinte, querida família, as palavras de Jesus no Evangelho de hoje podem até nos assustar diante das exigências para o discipulado missionário. Jesus, ele vai aos poucos catequizando os 12, como ele continua nos catequizando hoje diante das exigências do caminho. Se alguém quer me seguir, renuncie a si mesmo. Tome a sua cruz e me siga. Para os seus seguidores do passado e do presente, Jesus não promete uma vida fácil, sem desafios, nem um caminho sem cruz, mas promete que retribuirá a cada um de acordo com a sua conduta. Para ser discípulo de Jesus Cristo, não basta apenas dizer: eu sou cristão, eu vou à igreja, eu participo da missa, eu vivo os sacramentos, eu os observo. O jovem rico disse isso para Jesus. Ele já os observava desde muito jovem, mas quando Jesus exigiu um passo a mais, ele não conseguiu. O falar é importante, mas o agir que faz toda a diferença diante da vida, diante do caminho. E para fazer a diferença, é preciso assumir a cruz. Mas nos perguntemos: qual cruz? Não a cruz de madeira, mas a cruz da perseverança na fé. Não a cruz de madeira, mas a cruz da coragem profética. Para seguir Jesus Cristo, é preciso ser perseverante na fé, ser persistente pela coragem profética, perseverante no caminho, para não ser contaminado pelas felicidades ilusórias que nos afastam de Deus. O que poderá alguém dar em troca de sua vida? Jesus, ele vai confrontando a lógica do mundo que busca riqueza, poder, prazer e prestígio. Uma lógica do reino na qual a verdadeira vida é encontrada na entrega de si mesmo. Em meio ao consumismo, à busca desenfreada pelo sucesso e à cultura da imagem, Cristo recorda

que a vida humana possui um valor infinito e que nenhuma riqueza pode substituir a comunhão com Deus. Comunhão com Deus nos leva à comunhão com os irmãos, uma vida partilhada, uma vida entregue, uma vida que não se busca privilégios. Por isso que quando nós, nesta novena, ou neste novenário, em preparação para o dia 10, festa de São Lourenço, São Lourenço nos mostra exatamente isto. Não buscou privilégios, não buscou prestígio, não buscou ser melhor do que ninguém, mas fez da sua vida uma doação e uma entrega. Gastou a sua vida em prol do reino de Deus, em prol dos irmãos. E quando diante da ameaça, seja do prefeito ou seja do imperador, São Lourenço foi firme e corajoso. Mesmo num momento de humor, ele perseverou, pois tinha plena consciência de que para ganhar a vida no reino, era preciso perdê-la neste mundo. Que o Senhor nos ilumine, que o Senhor fortaleça o coração de tantos e tantos vocacionados e vocacionadas, de todos nós que somos convidados a dar a nossa resposta generosa no dia a dia da vida, no seguimento a Jesus, na doação e na entrega. Segunda música do nosso caminho Verdade e Vida, Padre Ezequiel, O Senhor Me Chama.

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1: Muito bem, caro ouvinte, o Senhor me chama. E diante do chamado, é próprio da definição de vocação. Há um Deus que chama, há um Senhor que convoca e há um católico cristão, um ser humano, que é convidado a responder na generosidade da vida o que o Senhor tem e quer para cada um de nós. Tenhamos esta preocupação no dia a dia da vida, seja na novena de São Lourenço, seja na Semana Nacional da Família, seja no dia a dia, no estudo, na reflexão, na comunidade, na família, na igreja, nos grupos de reflexão, na nossa catequese permanente. Tenhamos sempre esta lembrança e esta consciência. O Senhor me chama. E é interessante que, independente da opção de vida que fizemos ou que fizermos, nós somos sempre chamados, convocados a colaborar, a participar e a nos envolver. Prezado ouvinte, querida família, vamos à nossa programação Paróquia de São Lourenço. Lembrando que hoje, dia 7, nós temos primeira sexta-feira do mês e é a partir das 13 horas teremos a exposição do Santíssimo Sacramento, às 14 horas a Missa do Sagrado Coração de Jesus e depois às 19h30 horas teremos o sétimo dia da Novena do Espírito, Novena de São Lourenço. Isso mesmo, sétimo dia da Novena de São Lourenço, às 19h30 horas. Amanhã, sábado, dia 8 de agosto, oitavo dia da nossa novena, a missa às 19 horas, Igreja Matriz do São Lourenço. E no domingo, nós teremos missas às 7 e às 9 horas da manhã. Depois nós teremos a missa campal às 18 horas, 6 horas da tarde. E logo na sequência da missa, nós teremos o show com o Colo de Deus. E na segunda-feira, às 17 horas, procissão com São Lourenço pelas ruas da nossa cidade. E logo na sequência da procissão, teremos a missa presidida por Dom Juarez de Lorto Seco. E logo após a missa da segunda-feira, nós teremos o show com o Ministério Abba. Vamos continuar participando, perseverando neste caminho. Que o Senhor nos ilumine, nos abençoe, nos fortaleça. Mas que o Senhor nos guie neste caminho para continuarmos perseverando na fé e respondendo na generosidade o apelo do Senhor. Rezemos pelas nossas famílias, nossos lares. Rezemos pelos doentes, enfermos, famílias enlutadas, aniversariantes, crianças e jovens. Pai nosso que estais nos céus, santificado seja o vosso nome. Venha a nós o vosso reino, seja feita a vossa vontade, assim na terra como no céu. O pão nosso de cada dia nos dai hoje. Perdoai as nossas ofensas, assim como nós perdoamos a quem nos tem ofendido. E não nos deixeis cair em tentação, mas livrai-nos do mal. Amém. A você, caro ouvinte, sua família e seu lar, um grande abraço. Bênçãos abundantes de Deus na sua vida, no seu coração. Luiz Nascimento, grande abraço, muito obrigado, uma boa tarde, um bom descanso. Deus abençoe muito e sempre. Última música. Queremos oferecê-la para todos os membros do Sagrado Coração de Jesus. Sagrado Coração de Jesus, a música. Logo na sequência, nós teremos o Sintonia da Tarde com Moreira Lopes. Pela intercessão de São Lourenço, pela intercessão de Nossa Senhora, Mãe de Deus, Mãe da Igreja e Nossa Mãe, desça sobre você, nossas famílias, nossos lares, a bênção de Deus Todo-Poderoso, Pai, Filho e Espírito Santo. Amém. Felicidades e até amanhã neste mesmo horário, ou melhor, mais cedo um pouquinho, às 11 horas, em Novo Caminho, Verdade e Vida.

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3: Chegando. Alô, gente, amigo, um abraço, um carinho. Hoje é sexta-feira, que legal. E hoje é 7 de agosto de 2026. Estaremos juntinhos a partir de agora, na sua tarde, até as 4 horas, no clima mais especial para você que está aí ligadinho. Já são 219 dias do ano para 2027. Faltam 146 dias. E aí, foi legal amanhã? E a expectativa para essa tarde, para o final de semana que vem chegando, que seja sempre a melhor. Com esse destaque especial para a primeira sexta-feira do mês, nós estaremos juntinhos com muita informação, prestação de serviço, utilidade pública, a comunicação, você podendo interagir aqui na programação que é feita para você. Chega lá, deixa seu recadinho, manda o seu abraço, seu alô. E na folhinha do Sagrado Coração de Jesus, tem uma mensagem de Sócrates que lembra: não há mal em não saber, mas sim em nada querer aprender. Então, a vida é um eterno aprendizado, em vivendo e aprendendo sempre. Que você possa estar aí no seu melhor momento, que você possa estar feliz, que você, mesmo com as suas limitações, né, não se entrega, não se desespera, está aí sempre de coração aberto, com muita fé. Assim nós estaremos juntinhos a partir de agora. Otimismo é o que mais tem por aqui. E a minha amiga, dona de casa, como é que está, hein? Tudo legal? Como é que está a família? Aquele abraço, aquele carinho, hora do almoço por aí, o pessoal já almoçou, tá chegando, conta pra mim, hein? Deixa seu recadinho, manda o seu abraço, você que está aí no seu restaurante, na sua lanchonete, você que está aí na oficina, na construção civil, sempre no batente, mas ligadinho com a gente, né? Acompanha no rádio, acompanha pelo aplicativo, pelo site manhuaçufm.com.br. Você também pode nos ouvir com muita qualidade em tempo real. Nesse clima gostoso da sexta-feira, oi, vamos juntinhos com você. Daqui a pouquinho tem a melhor informação, é só ficar ligado com a gente. Já já tem o destaque especial para o momento de sabermos as histórias curiosas de mineiros e mineiras no Artista da Terra. O convidado do dia traz o cantor, a cantora.

0: A dupla sertaneja, grupo musical que você indica, inclusive já está no site da Mãe Uaçu, já está no Face da Mãe Uaçu. Chega lá, tem uma galeria completíssima com centenas, centenas e centenas de cantores, cantoras, duplas sertanejas, grupos musicais, sempre atendendo a sua participação. E assim, nós estaremos juntinhos a partir de agora, tá? Lembrando que às 14h tem o Igreja Viva, a catequese aí no seu lar, depois tem toques e dicas, tem informações do esporte, a consagração, e assim a sua tarde vai acontecendo. Cada dia, nova etapa de trabalho é iniciada. Lembre-se de agradecer ao Pai o ensejo do repouso que lhe concede, a oportunidade de estar com a família, com os amigos. Agradeça também pelo trabalho que proporciona o pão de cada dia e procure executar todas as suas tarefas da melhor forma que for capaz. O trabalho bem executado traz-nos a alegria do dever cumprido.
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0: E é nesse ritmo, nessa tarde de muito sol, de muita energia positiva, que eu convido você. Venha ficar com a gente, deixa seu recadinho, manda o seu abraço, seu alô.

E assim nós tivemos Henrique e Juliano, Saudade de Quem Eu Sou. Legal essa música, hein? No clima da sua tarde, conferindo. A hora certa agora, meio dia 15.

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4: Dicas e cuidados práticos para o inverno. Evite tomar banhos muito quentes. Tomar banho muito quente é ruim, porque a água quente remove a camada protetora e altera o pH e a microbiota natural da pele, deixando-a mais ressecada. O banho deve ser morno e rápido, dê preferência a sabonetes neutros ou hidratantes.

Com você no Sintonia, agora meio dia 17, dentro de instantes nós vamos ter o Artista da Terra. São aquelas histórias bem curiosas que envolvem mineiros e mineiras, tá? Grandes personalidades que nós trazemos diariamente aqui, conhecendo a biografia de cada um, então. Agora Biquíni Cavadão e Guilherme Arantes, Impossível, meio dia e 17.

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1: Cada vez mais pertinho nesse clima, na sua tarde, você conferiu assim de propósito, tô sentindo falta. E a nossa mensagem de hoje, lembra, cada dia, nova etapa de trabalho é iniciada. Então lembre-se de agradecer sempre ao Pai que lhe concedeu e a oportunidade que você está vivenciando, e prepare-se para executar suas tarefas, de que está encarregado com alegria e boa vontade. O trabalho bem executado traz-nos a alegria do dever cumprido. Agora, meio-dia e 33, daqui a pouquinho, sabe o que vem por aí? Ah, já, tem o Artista da Terra, as histórias mais curiosas de mineiros e mineiras.
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E aí, você ligado aqui na Mãe Uaçu, agora meio-dia 35, tem Pedro e Thiago, 4 semanas de amor, se liga.

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0: sua tarde de sexta-feira, cada vez melhor, hein? Assim nós tivemos Bruno e Marrone, amor, não vai faltar. A hora certa, agora meio-dia e 47.
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2: Dicas e cuidados práticos para o inverno. Tenha uma alimentação saudável. O inverno é uma estação que a gastronomia é tentadora, aumentando consideravelmente o consumo de pratos gordurosos e calóricos. Entretanto, manter um cardápio equilibrado, sem abrir mão das frutas, legumes e verduras, é imprescindível.
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5: Sintonia com você na tarde de sexta-feira. Daqui a pouquinho tem o convidado do dia, que inclusive já está como destaque no site manhuaçufm.com.br. Grandes nomes da música passam por aqui e hoje nós vamos trazer para você uma cantora que é muito querida, faz sucesso em todo o Brasil e realmente está aí tocando, hein, de ponta a ponta. Agora tem para você Barões da Pisadinha. Fala comigo, bebê.

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1: São histórias de mineiros e mineiras, cada uma mais curiosa que a outra, hein? Cada história vale a pena conferir. Hoje vamos trazer a trajetória de Maria de Lourdes Alves Martins. Mas quem foi a Maria Martins, assim ela ficou conhecida? Foi uma escultora de sucesso, desenhista, gravurista, pintora, escritora e musicista. Reconhecida nacionalmente, ela que nasceu no município de Campanha, interior de Minas, em 7 de agosto de 1894. Veio a falecer no Rio de Janeiro em 28 de março de 1973. Uma das mais influentes surrealistas no Brasil, Maria Martins é às vezes chamada de Frida Kahlo brasileira. A Frida Kahlo foi uma pintora mexicana conhecida pelos seus muitos retratos, autorretratos e obras inspiradas na natureza e artefatos do México. E assim, a mineira Maria Martins nasceu em Campanha, filha de Cosmo, senador ministro da Justiça da Velha República e membro da Academia Brasileira de Letras, e Fernandina de Faria Alves, sendo avós paternos João Luiz Alves e Bárbara Luísa Barbosa Alves, e avós maternos de Fernando Antônio de Faria e Maria Vitória Pereira de Faria, tendo sido declarante o pai e testemunha doutor Euclides da Cunha e Otávio Barbosa Carneiro. A Maria Martins casou-se pela primeira vez com o jurista e historiador Otávio Tarquínio de Souza, de quem se separou, casando a segunda vez com o diplomata Carlos Martins Pereira e Souza, gaúcho, que era colega de infância de Getúlio Vargas, de quem a artista se tornaria amiga e que, tal qual ela, gostava de festas e da vida mundana. Carlos Martins foi embaixador do Brasil no período anterior e posterior à Segunda Guerra Mundial, tendo servido no Japão e também na Europa. Carlos e Maria tinham uma relação aberta e, assim, tinham uma solidariedade completa e se ajudaram muito com seus objetivos. Inicialmente, interessou-se pela música. Depois, estudou pintura em Paris, mas aos 30 anos ingressou aí pela escultura. Ainda na França, começou a trabalhar a madeira e no Japão aprendeu a modelar terracota, mármore e cera perdida. Em 1939, a mineira Maria Martins realizou estudos de escultura com Oscar Jesper em Bruxelas, passando a utilizar o bronze, que tornou, daí em diante, a seu principal suporte à sua obra. No Brasil, sua presença se deu com destaque na Bienal de São Paulo, da qual participou desde o primeiro evento em 1951. Na Bienal de 55, chegou o reconhecimento ao ser premiada com o título de melhor escultor nacional com a obra A Soma dos Nossos Dias. Contudo, foi no exterior que se destacou. Em 1941, a mineira Maria Martins teve sua primeira mostra em Washington e, no mesmo ano, expôs em Paris e no Rio de Janeiro. Fixou o ateliê em Nova York e foi destaque na Corcoran, lá em Washington, sendo que um dos trabalhos expostos foi adquirido pelo Museu de Arte Moderna de Nova

0: York. Estava aberto então o caminho. Nomes influentes passaram a se interessar por ela e em breve suas esculturas começaram a fazer parte do acervo de importantes colecionadores como Marx Ximenes, da Lispector. E assim, um dia na declaração, né, Clarice Lispector destacou: um dia me deu vontade de talhar madeira e saiu um objeto que eu amei. E depois desse dia me entreguei de corpo e alma à escultura. Primeiro em terracota, depois mármore, depois cera perdida, que não tem limitações. Suas esculturas apresentam formas orgânicas, contorcidas, sensuais, que evocam culturas arcaicas, inspiradas em lendas e na natureza amazônica, com o que atraíram a atenção de surrealistas como André Breton, o ator do Manifesto Realista, que escreve apresentação de exposição e convida a mineira a integrar-se ao grupo. E assim, na sua trajetória, no Museu de Arte Latino-Americano de Buenos Aires, está exposto O Impossível, escultura de sua autoria, datada de 1945. E assim, com o destaque para a mineira, a Maria de Lourdes Alves Martins, conhecida como Maria Martins, que nasceu em Campanha, foi uma grande escultora, desenhista, gravurista, pintora, escritora, musicista e com esse trabalho de reconhecimento em vários continentes. A história, para você saber sempre, com o destaque valorizando mineiros e mineiras, nós trazemos sempre neste horário. Amanhã tem mais e nós contamos tudo.
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0: E hoje tem uma cantora, compositora e atriz, Manu Gavassi, vem chegando pra você.

Sintonia com você, Manu Gavassi, essa cantora, compositora e atriz brasileira. Nasceu em São Paulo em 4 de janeiro de 1993. Ficou famosa na adolescência com o sucesso de seus primeiros ensaios na internet e ampliou sua projeção nacional ao participar do reality show Big Brother Brasil em 2020. O nome verdadeiro é Manuela Latina Gavassi Francisco. É filha do radialista Zé Luiz e da psicóloga Daniela Gavassi. Para você hoje, então, a jovem cantora Manu Gavassi, daqui a pouquinho, ela vai estar de volta, cantando mais músicas e você podendo conferir todos os detalhes da sua história.

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no ritmo da sua tarde. E aí, sextou legal, hein? Manu Gavassi com Nunca Fui Tão Sozinho Assim. 1h18.

E assim hoje, Manu Gavassi em destaque, começou a postar vídeos cantando covers na internet e integrou o grupo Galera Capricho aos 16 anos. Lançou o primeiro álbum de estúdio em 2010, que incluiu o hit Grande Sucesso Garoto Errado, que entrou para a trilha sonora de Rebelde. Atuou em novelas da TV brasileira, como Em Família 2014, Malhação Sonhos, também 2014. Agora, a música Subversiva. 1h25.

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E hoje, Manu Gavassi em destaque. Ela, cantora, declarou que está em um momento de pausa nos lançamentos musicais e nos palcos para focar em outras áreas. No momento, investe na carreira de atriz e nos bastidores do cinema, tendo criado sua própria produtora para adaptar livros. Ela tornou-se mãe recentemente, mantém uma rotina mais reservada e discreta nas redes sociais. A última música, Camiseta. Olhe para o céu, amanhã, um novo convidado. E aí, gostou? Destaque aí a sua indicação, vai lá.

0: E esse é o convidado de hoje, Manu Gavassi. Amanhã tem um novo convidado para você. Grandes nomes da música passam por aqui. Seu cantor, sua cantora, a dupla sertaneja, o grupo musical da sua preferência. Já já informações. Fique ligado.
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4: Dicas e cuidados práticos para o inverno. Não deixe de beber água. É muito comum não lembrarmos de tomar água com frequência nos dias gelados. Em média, um adulto precisa tomar cerca de 2 litros de água por dia. Para manter esse hábito, você pode usar os aplicativos que emitem lembretes ao longo do dia e deixar sempre uma garrafa por perto.

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2: E assim nós vamos em frente com você na sexta-feira, 7 de agosto, destacando as informações atualizadas do tribunadoleste.com.br. Por aqui já está Ana Flávia Domingos. E aí, Ana, tudo bem? Boa tarde.
3: Ei, Moreira, boa tarde. Boa tarde também para os ouvintes do Sintonia da Tarde que estão nos acompanhando. E nós começamos falando sobre o PRF, que orienta os motoristas que vão viajar durante o feriado de São Lourenço aqui em Manhuaçu. Com a proximidade, né, do feriado, que é na segunda-feira, dia 10, a PRF orienta esses motoristas e a recomendação é que os condutores planejem a viagem, façam a revisão do veículo e adotem comportamentos seguros para reduzir o risco de acidentes nas rodovias. Segundo o policial rodoviário federal Tadeu Lima, o aumento do número de veículos exige mais atenção dos condutores durante todo o deslocamento. Ele explica que antes da viagem é importante que o motorista esteja em boas condições físicas e mentais para dirigir e a recomendação é descansar antes da viagem, evitar a pressa e manter uma condução prudente tanto na ida quanto no retorno. E outro ponto destacado

0: Também é a proibição do consumo de bebida alcoólica por quem vai dirigir. E, de acordo com ele, a combinação entre álcool e direção continua sendo uma das principais causas de acidentes graves nas rodovias. Ele ressaltou que a orientação vale tanto para quem vai viajar, quanto para aqueles que permanecerão na cidade e utilizarão o veículo durante o feriado. E, além do risco de provocar acidentes, dirigir sob efeito de álcool pode resultar em multas, suspensão do direito de dirigir e responsabilização criminal, dependendo da ocorrência. Então, é super importante todo mundo ficar atento. Algumas pessoas já estão saindo hoje para retornar na segunda. É super importante ter esse cuidado, essa atenção também, para evitar qualquer tipo de acidente. E a gente tem tido muitos, né, inclusive, com vítimas fatais.
1: Logicamente que se uma vida for salva só pela orientação, pelo alerta, já o resultado já foi colhido, não é isso, Ana?
0: Isso, exatamente. É super importante todo mundo ter essa atenção, né? Tanto quem está indo quanto quem está voltando, né? Então, para evitar qualquer tipo de tragédia, acabar com a vida, né, de alguma família aí que está passando por esse caminho, que às vezes não tem nada a ver com aquela situação e acaba envolvida naquele meio.
1: Não tem nada mais trágico no acidente. Além do acidente em si, já é trágico, né? Do que a irresponsabilidade de um acabar com outra família.
0: Exatamente,
1: não é?
0: Acaba com outra família e com a própria, né? Porque acaba que tem a questão mental, tem a questão física também que pode estar interferindo, pode mudar a vida de uma pessoa, até a morte dela, né? Infelizmente. Então, todo mundo, os motoristas especificamente, terem essa atenção agora durante esse feriado. A gente fala também sobre previsões temporais que coloca equipes da Energisa em estado de atenção para esse fim de semana. Com essa previsão, né, de chuva intensa, a gente sabe que tem um ciclone aí, né, ao redor de todo o Brasil, inclusive lá no sul já está tendo notícias em relação a isso. A
1: Energisa lá no Rio de Janeiro, inclusive, agora na parte da tarde, foi decretado ponto facultativo devido à questão de vendaval.
0: Exatamente, inclusive estava até vendo nas redes sociais algumas pessoas comentando que já receberam mais de 5 alertas, né, da Defesa Civil ali no Rio de Janeiro. Lá no sul está tendo muita chuva, inclusive, esse ciclone que vai subindo, né. A expectativa é de que, se chegar aqui na nossa região, é de ventos fortes, então a Energisa já está reforçando, né, esse monitoramento. A expectativa é de instabilidade climática a partir de hoje, aqui na região da Zona da Mata, e de acordo com os institutos meteorológicos e alertas emitidos pela Defesa Civil, algumas localidades podem registrar vento de até 60 km por hora, além de chuva volumosa e descargas atmosféricas. E diante desse cenário, a concessionária intensificou o planejamento operacional para reduzir possíveis impactos ao sistema elétrico. E aí a gente fala da companhia que está se protegendo já, né, tendo essa questão desse monitoramento. É importante todo mundo ter essa atenção também, caso chegue aqui na nossa região, né, os cuidados necessários para evitar qualquer tipo de tragédia, seja ela com energia elétrica, seja com inundações possível, né, procurar um meio melhor para se cuidar, né, e ficar protegido ali, dependendo da situação que chegue aqui, seja chuva intensa ou os ventos fortes também.
1: Tá aí esse alerta, né? É a expectativa aí para as próximas horas.
0: Isso, exatamente. E para a gente encerrar, a gente fala de Luisburgo, que realiza castramóvel com castração e microchipagem gratuitas para cães e gatos. E essa ação de castramóvel vai ser realizada no dia 12 de agosto, na semana que vem. A iniciativa inclui essa microchipagem dos animais também, para reduzir, né, o número ali de o controle, né, populacional desses cães e desses gatos. E esses cadastros, eles estão sendo realizados até amanhã, dia 8 de agosto. E como o número de vagas é limitado, a orientação é que os tutores procurem os serviços quanto antes. A campanha é destinada exclusivamente aos moradores de Luisburgo e, de acordo com a fiscal da Vigilância Sanitária, Paula Gomes, os interessados podem fazer a inscrição pelo telefone disponibilizado pela Prefeitura e também pela Vigilância. Então, você que é aí de Luisburgo, né, e tem cão ou algum gato, né, que queira fazer essa castração, pode estar fazendo até amanhã. Vou passar até o número aqui que está disponível. Com o setor de endemias, você vai falar com a Paola através do 33 99991 2088 ou com a Emater com a Sávia através do 33 99884 9700. Lá nas redes

0: sociais da Prefeitura de Luisburgo também tem mais informações, o pessoal pode estar acessando. Lembrando que é de forma gratuita, às vezes você também não tem condição de estar fazendo esse pagamento, porque é muito caro, vai estar sendo feito lá de forma gratuita no município de Luisburgo.
1: Certinho, Ana, muito obrigado aí pela participação e bom final de semana.
0: Eu que agradeço, Moreira. Ótimo final de semana para o pessoal. Ótimo feriado também para quem é aqui de Manhuaçu. Feriado de São Lourenço. E aí eu volto na terça-feira.
1: Olha, esticou, hein? Valeu, muito bem. Hora certinha agora, 1h45.

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1: Sintonia com você, vamos em frente. Quer deixar o seu recadinho, mandar o seu abraço, o seu alô, pedir aquela música que tem um tempo que não toca, aproveitar aí que a sexta-feira chegou, né? Qual é a sua expectativa para o final de semana? Que Manhuaçu, aquele final de semana mais prolongado devido a esse feriado aí de São Lourenço que vem chegando dia 10, próxima segunda, portanto, dia do padroeiro. E aí, deixa seu recadinho, vai lá.
2: Murilo.
1: Opa. Boa tarde.
2: Você,
1: tá bem.
2: Maria Rodrigues, Luiz Bruno, Rodanex.
1: Fala, Maria.
2: Eu amo a sua escolha que eu ofereço. Josiano. Meu esposo, Jorge. Josiano. Simone. Sônia. Josiel. Maria. E para todas minhas netas. Para todas minhas amigas. E com Mate. Para todos meus afiliados. E obrigado.
1: Valeu, abraço pra você. Tudo de bom, tá? É, continue aí participando com a gente.
3: É assim, Maria Rita, Fazerão. Todos com o Eduardo Martins, mais de idade. Dona Antônia Comadre. Queria muito o Lemão do Forró, a mais nova dele. Boa tarde com Deus.
1: Valeu, grande abraço. Agora tem Christian Ralph. Sou eu.

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4: E assim, vamos em frente com você que vai se ligando com a gente, deixando seu abraço, seu alô, de onde quer que esteja, vai lá, aconteça com a gente, a programação é feita para você.
5: Oi Moreira,
4: oi.
5: Boa tarde, tudo bem com você?
4: Opa, tá tudo bem?
5: É a Neuza Elma aqui do Corvo da Gameleira.
4: E aí Neuza?
5: Tô aqui com o rádio ligado, ouvindo seu programa.
4: Aí sim.
5: Gostaria, se for possível, passar para mim uma música com o padre Alessandro Campos... Vida Nova.
4: Bonita.
5: Ofereço para todos que estiver ouvindo seu programa aqui no Corvo da Gameleira, nossa comunidade, Nossa Senhora da Penha. Para as meninas da ginástica também, que tem ginástica aqui na quinta-feira.
4: Aí, melhor ainda.
5: Fica com Deus, um abraço, bom trabalho.
4: Valeu, e as meninas da ginástica, hein? Estão ouvindo? Então, para elas um abraço, hein? Tem que continuar na atividade, hein? Depois conta para mim, Neuza, se as meninas estão praticando a ginástica direitinho aí, tá? Um abração para todos. Ô Moreira, Pedro e Thiago aí, que viajam no tempo, hein? Quem mandou a mensagem foi o meu amigo Paulinho, tá aí no estacionamento. Grande Paulinho! Aí, atleticano feliz, né? Abração pra você, agora 1h55.

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4: Dicas e cuidados práticos para o inverno. Tenha uma alimentação saudável. O inverno é uma estação que a gastronomia é tentadora, aumentando consideravelmente o consumo de pratos gordurosos e calóricos. Entretanto, manter um cardápio equilibrado, sem abrir mão das frutas, legumes e verduras, é imprescindível.
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6: Muito bem, vamos em frente com você e daqui a pouquinho nós vamos trazer informações, algumas pessoas questionando, por que que retiraram os radares ao longo da BR-262 aqui na região, tá? Nós vamos trazer mais detalhes dentro de instantes. Agora vem chegando a Igreja Viva e a comunicação do padre Rafael Henrique e a transmissão é simultânea através do Facebook da Manhuaçu.
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10: Olá, meu querido irmão, minha querida irmã, está no ar o nosso Igreja Viva, este momento em que nós nos encontramos para fazer uma leitura de um documento da Igreja, recordar a nossa catequese inicial, também, ao mesmo tempo, aprimorar a nossa catequese permanente, momento em que nós fazemos a leitura destes documentos da Igreja e também recordamos a tradição da Igreja, a nossa Igreja Católica. Sejam todos bem-vindos a este nosso momento de Igreja Viva. Estamos na leitura da exortação apostólica pós-sinodal Verbum Domini, do Santo Padre Bento XVI, sobre a Palavra de Deus na vida e na missão da Igreja. Nesta exortação apostólica, nós estamos na leitura do número 90 dessa exortação, que vai nos dizer o seguinte: São João sublinha fortemente o paradoxo fundamental da fé cristã. Por um lado, afirma que ninguém jamais viu a Deus. De modo nenhum podem as nossas imagens, conceitos ou palavras definir ou calcular a realidade infinita do Altíssimo. Permanece o Deus sempre maior. Por outro lado, diz que realmente o Verbo se fez carne. O Filho unigênito, que está voltado para o seio do Pai, revelou o Deus que ninguém jamais viu. Jesus Cristo vem a nós cheio de graça e de verdade, que nos são dados por meio dele. De fato, da sua plenitude é que nós recebemos graça sobre graça. E assim, no prólogo, o evangelista João contempla o Verbo, desde o seu estar junto de Deus, passando pelo fazer-se carne, até o regresso ao seio do Pai, levando consigo a nossa própria humanidade que assumiu para sempre. Muito bem, meu querido irmão, minha querida irmã, nós estamos agora neste número 90 fazendo essa pequena passagem, esse reconhecimento de que São João apresenta no prólogo o próprio Jesus Cristo, que na palavra de Deus apresenta o Pai, que é aquele ser que ninguém jamais viu, mas que se revela pelo próprio Cristo, que é a palavra do Pai encarnada. Então, de algum modo, esta palavra de Deus na vida e na missão da igreja se revela pelo Cristo, que é o próprio Verbo encarnado. Então, nós temos que ouvir o que o Cristo fala, seguir os seus mandamentos, se nós quisermos verdadeiramente conhecer o Pai, que ninguém jamais viu, como o Evangelho de João assim fala, mas que em algum momento nos é revelado pelo próprio Jesus Cristo. Que Deus abençoe imensamente você, abençoe o seu lar, abençoe a sua família. Um grande abraço, fiquem com Deus e até o nosso próximo Igreja Viva.

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Sintonia, com você na sua tarde, sextou legal, então vamos em frente, Laona Prado, depois tem Lady Lu, Mato Grosso e Matias.

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1: Chegou a hora, hein? Para você, então, conferir o nosso Toques e Dicas. Tem uma receita, o nome até interessante, a receita, o resultado é melhor ainda. E vamos conferir com ele, o André Pandelli. Chega aí, Pandelli.
2: Boa tarde, Moreira. Boa tarde, ouvintes do Sintonia da Tarde. Aqui na Voz é o Pandelli. Eu cheguei nessa sexta-feira com uma receita deliciosa, ótima para o final de semana, para aquele café da tarde, que é minha panqueca tatã. Inspirada na tarte tatin, que é uma torta francesa que a gente faz de cabeça para baixo, vamos dizer assim, né? A gente pode fazer numa assadeira de ferro, por exemplo, e depois virar, desenformar essa torta. E a parte que estava para baixo fica linda em cima, com as maçãs caramelizadas. Dessa vez, eu peguei a inspiração dessa torta e transformei numa panqueca. Muito mais fácil de fazer, muito simples e linda, e também uma delícia. Então já anota aí os ingredientes. Para panqueca, eu estou usando uma xícara de farinha de trigo, 2 colheres de sopa de açúcar, 1 colher e meia de chá de fermento em pó, 3 quartos de xícara de leite, 1 ovo, 2 colheres de sopa de óleo e 1 pitada de sal. Para as maçãs, estou usando 2 maçãs grandes, 50 gramas de manteiga e 60 gramas de açúcar. Para o preparo, então, vou descascar minhas maçãs e fatiar em meia lua, vou reservar. Pode colocar um pouquinho de limão para elas não escurecerem. Em uma panela, vou derreter a manteiga das maçãs, juntar essas maçãs fatiadas e cobrir com açúcar. Misturar aí delicadamente nos primeiros minutos, depois eu vou tampar a panela e deixar as maçãs cozinharem em fogo baixo até que elas comecem a tomar uma cor âmbar. Enquanto as maçãs cozinham, eu vou começar a preparar a massa da minha panqueca. Então, numa tigela eu junto o ovo, o açúcar e o óleo. E bato com um batedor de arame. Vou juntar o leite e misturar. Por último, eu junto a farinha, misturo até a massa ficar homogênea e depois só colocar o fermento, a baunilha e daquela misturadinha também para tudo se incorporar. Agora, quando as maçãs estiverem levemente douradas, eu vou retirar do fogo e vou levar para uma frigideira larga, antiaderente e untada com manteiga. Vou dispor as fatias da maçã lado a lado, até cobrir toda a superfície da frigideira. Por cima das maçãs, eu vou juntar essa massa da panqueca. Tampa e deixa assar em fogo baixinho por aproximadamente uns 15 minutos. Vale fazer o teste do palitinho para garantir que a massa está assada. O interessante é deixar assar no fogo bem baixinho mesmo, enquanto as maçãs vão caramelizando por baixo, a massa que está em cima delas vai assar. Depois de pronto, dá uma verificada com uma espátula de silicone para ver se essa panqueca já se soltou do fundo da frigideira. E é só virar em um prato, desenformar mesmo. Caso alguma fatia de maçã fique grudada na frigideira, retira delicadamente, com muito cuidado, e volta ela para o lugar dela da panqueca. Agora, sorvete é uma ótima opção para servir com essa panqueca. Eu fiz um sorvete de banana todo natural, que ficou também uma delícia, mas você pode servir com sorvete de baunilha, com creme chantilly fresco, fica maravilhoso. Para você ver foto de como ficou bonita essa receita, vou postar essa foto agora lá nas minhas redes sociais. Vocês me encontram por lá como @opandelis, com LLIS no final. E vocês também me encontram no meu Instagram, @pandelisdoceria, para conhecer mais sobre o meu trabalho, ver o meu menu, fazer encomenda aí de doces, bolos para festas, casamentos e para um momento especial. Eu volto na semana que vem com uma receita deliciosa e de outro mundo. Um bom final de semana e um bom descanso para todo mundo. Valeu, Moreira, é com você.
1: Valeu, Pandelis. Um abraço, bom final de semana, boa receita. Sempre com o destaque aqui na sua tarde. Use a criatividade. Aproveita o final de semana que vem chegando.
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Sintonia com você. Deixa eu mandar um abraço à Nedina, lá em Luisburgo, deixou aqui a sua mensagem, abraçando todos os seus familiares, aos netos, bisnetos, aos amigos, toda a comunidade. Ocimar está lá em São João também, deixando seu recado. Alusão também para o Vanderlei. Alô, Lele, um abraço para você, obrigado aí pela sintonia. E assim tem César e Paulinho, toca uma boate azul, vai!

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2: E assim nós vamos em frente com você, ligadinho aqui pela Manhuaçu FM 106,9. Vamos aí com destaque para o esporte. A negociação envolvendo Flamengo e Zenit por Luiz Henrique chegou a um entrave importante. Depois de os clubes terem avançado por um acordo financeiro, o jogador ter dado ok para o interesse rubro-negro, o novo empecilho impediu o negócio de andar por questões orçamentárias. A proposta do Flamengo foi de 30 milhões de euros, ou seja, 177 milhões de reais fixos, mais 5 milhões de euros, 29 milhões de reais previstos em bônus. Esse foi o acordo costurado pelo diretor de futebol José Boto. O clube não formalizou a proposta no papel porque tem por hábito só fazer essa parte da documentação oficial quando tudo está acordado entre as partes. Posteriormente, no entanto, o presidente Luiz Eduardo Batista, ou BAP, travou o acerto e alegou que não teria como liberar mais dinheiro do que oferecido por Thiago Almada durante a negociação com o Atlético de Madrid, entre 20 e 25 milhões de euros, cerca de 147 milhões de reais. Posteriormente à publicação, a direção foi procurada para manifestar sobre a questão, né? Depois da proposta, então admitindo apenas conversas com o Zenit e que as cifras discutidas não ultrapassaram os 25 milhões de euros. E assim, está esse entrave aí sobre a vinda ou não de Luiz Henrique para o Flamengo. E a Copa do Brasil, ontem nós tivemos mais duas equipes.

0: classificadas para as quartas de final. E com isso, com o destaque para a vitória do Corinthians sobre o Internacional, mas não foi suficiente, né? 2-1 para o Corinthians, já que o Internacional havia vencido por 2-0. E com isso, o Internacional avançou ontem. E a goleada, hein, do Vitória sobre o Atlético Paranaense, quem diria, né? Atlético Paranaense venceu o primeiro jogo por 2-0. Ontem, Vitória 4-0 classificado. Portanto, as equipes classificadas, não houve necessidade de penalidade em nenhum dos jogos dessa fase. O Vasco classificou, o Internacional também, Grêmio classificado, Vitória classificado, Atlético Mineiro classificado, Santos classificado, Cruzeiro também e o Palmeiras também classificado. E com isso, o sorteio das quartas de final da Copa do Brasil vai ser realizado pela CBF na próxima terça-feira, 11 de agosto, às 11 horas, na sede da entidade no Rio de Janeiro. E a Série C do Campeonato Brasileiro, 16ª rodada, vamos ter aí amanhã, 17 horas, Figueirense e Ferroviária, o Botafogo da Paraíba enfrentando Santa Cruz, também às 17, Inter de Limeira e Volta Redonda amanhã às 19h30, e ainda amanhã tem Ituano e Barra de Santa Catarina. O Campeonato Brasileiro da Série B, a 21ª rodada, hoje às 19h30 nós teremos o Operário jogando com o São Bernardo. E o Ceará vai receber no Castelão a Ponte Preta às 20h30. Hora certinha, conferida agora, são 2h52.
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2: É, daqui a pouquinho tem a consagração agora, a Ana Carolina e o Segundo Sol.

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São 3 horas na Manhuaçu, momento especial na sua tarde, a consagração à Nossa Senhora Aparecida, intenção especial de todos os enfermos, também dos aniversariantes.

0: Saudação fraterna, você querido peregrino que está aqui no santuário para esta hora bendita da consagração a Nossa Senhora, que você se sinta feliz nesta casa de Nossa Mãe querida. Saudamos também todos os que rezam conosco através da rede Aparecida de comunicação, através do santuário ao vivo, através da rádio Aparecida, rádio de Nossa Senhora e tantas outras dezenas de emissoras que estão ligadinhas à rádio de Nossa Senhora para esse momento bonito da consagração a Nossa Senhora. O grande convite para você, para nós, vamos caminhar até Nazaré e lembrar aquele dia que Nossa Senhora recebeu a notícia de que ela era a escolhida de Deus. Em nome do Pai, do Filho e do Espírito Santo.
1: Amém.
0: O anjo do Senhor anunciou a Maria.
1: E ela concebeu do Espírito Santo.
0: Eis aqui a serva do Senhor.
1: Faça-se em mim segundo a vossa palavra.
0: E o Verbo de Deus se fez homem.
1: E habitou entre nós.
0: Ave Maria, cheia de graça, o Senhor é convosco. Bendita sois vós entre as mulheres, e bendito é o fruto de vosso ventre, Jesus.
1: Santa Maria, Mãe de Deus, rogai por nós, pecadores, agora e na hora de nossa morte. Amém.
0: Rogai por nós, Santa Mãe de Deus,
1: para que sejamos dignos das promessas de Cristo.
0: Oremos, infundi, Senhor, vos rogamos, a vossa graça em nossos corações, para que nós que conhecemos pela anunciação do anjo a encarnação de Jesus Cristo, vosso Filho, por sua paixão e morte de cruz, cheguemos à glória da ressurreição, pelo mesmo Cristo, Senhor nosso.
1: Amém.
0: Amém. Podem sentar-se um instante. Nossa Senhora Aparecida, rogai por nós. Que bom, queridos peregrinos, você não está aqui por acaso, né? Você veio porque você tem amor no coração, amor a Nossa Senhora, e quem ama Nossa Senhora, ama Jesus. Que Deus abençoe você. Agora, estamos no mês de agosto, iniciando este mês, lembrando as vocações todas, né? O chamado de Deus para o seu reino, para o serviço do reino do céu, aqui e agora, no mundo em que vivemos, no meio

de nossa história, então, vamos pensar sobre as vocações. Reze pelas vocações, a vocação sacerdotal, a vocação à vida religiosa, consagrada, a vocação da família. É, ser família é uma vocação, né? Mesmo que inventam coisas por aí, a família é de instituição divina, não é invenção humana. Nem o Estado, nenhum deputado, senador, magistrado, ninguém pode meter o bedelho, digamos, na família, porque ela não é instituição humana, ela é de instituição divina. Portanto, eu não posso querer a família do jeito humano, mas do jeito de Deus. Então, rezando a vocação da família, também a vocação leiga, né? Você, sacerdote do batismo, ou seja, sacerdócio batismal, todo aquele que é batizado tem o sacerdócio batismal. Rapidamente, só lembrando por isso que ao participar de uma celebração na comunidade, celebração da palavra lá na sua comunidade, vai lá, viu? Não tem a missa, mas tem a celebração da palavra, tem que se unir lá. Não fique lá em casa vendo televisão, etc., e não vai só porque não tem a missa. Mais de 70% dos brasileiros não tem missa aos domingos, não é mesmo? Então aí já é um motivo para rezar pelas vocações. Portanto, a vocação do leigo, a vocação do catequista, toda uma riqueza que vamos rezando neste mês, lembrando para você abrir então seu coração para este momento tão bonito do mês vocacional. E logo a semana que vem vamos iniciar aqui no santuário a semana vocacional, que acontece a cada ano no mês de agosto, há mais de 50 anos. E começou com um grupo de sacerdotes, né, que quiseram fazer, digamos, uma novena pelas vocações, e aí nasceu a semana vocacional no santuário há mais de 50 anos. O que devemos pensar sobre as vocações? Exatamente sobre o chamado de Deus. Olha, Deus nunca deixa de chamar servidores, trabalhadores para o seu reino. Deus nunca deixa de chamar. O que acontece é que nós deixamos de responder a este chamado, muitas vezes. Portanto, se Deus me chama, eu tenho que, por obrigação de fé, responder ao seu chamado. E Deus nunca vai me chamar para algo que seja impossível para eu viver. Por exemplo, o evangelho de hoje, na liturgia de hoje, Jesus vai dizer assim: escutem bem, se alguém quer me seguir, renuncie a si mesmo, tome a sua cruz. Não é do outro, não. Tome a sua cruz e me siga. É um convite. Por isso ele está dizendo: se alguém quer me seguir, é convite de Jesus para nós. Não é imposição, não é aquela obrigação, ele está convidando. E o que é tomar a cruz? É tomar a verdade de Cristo nas mãos. E qual que é a verdade de Cristo? O evangelho. Ah, eu não sei qual é a vontade de Deus sobre mim. Ah, meu irmão, minha irmã, é só olhar o evangelho, você vai saber, sim, qual é a vontade de Deus sobre você. Nós não tomamos de verdade o evangelho, né? Como se fosse algo que a gente amasse de verdade, e por isso a gente não descobre a vontade de Deus. Até é bom dizer assim: em que você está tão agarrado que não abre mão de jeito nenhum?

0: Assim deveria ser o Evangelho para nós. A gente está agarrado de forma tal que a gente não abre a mão de jeito nenhum no sentido bonito. Eu quero esta verdade para mim, eu quero a palavra de Jesus para mim, eu quero viver esta palavra. Mas às vezes, imagino eu que o Evangelho é uma palavra a mais, muitas vezes, para nós. E ela não é uma palavra a mais, ela é a palavra, ela é a boa notícia, todos os dias, para todos e cada um de nós. Então, esse mês vocacional vem nos chamar a atenção para que sejamos de verdade a resposta que Deus espera que nós sejamos aqui na terra. Que Nossa Senhora nos ajude a viver a nossa vocação para o reino de Deus. Vou dar a bênção da água para você aqui no santuário, para você em sua casa. Só segurar a sua água em sua mão. Fiquemos em pé. A nossa proteção está no nome do Senhor,
1: que fez o céu e a terra.
0: O Senhor esteja convosco.
1: Ele está no meio de nós.
0: Levantando a sua água, que está em sua mão. Ó Deus Pai de bondade, que a vossa bênção venha sobre vossos filhos que têm em suas mãos a água. Abençoai-a, para que ela se torne um sinal da vossa misericórdia para todos os que a usarem com fé, com devoção, com amor. Que esta água traga paz e saúde aos doentes, traga paz aos que estão desanimados, aos que estão tristes, dai a alegria. E que esta água, Senhor, nos lembre a água do nosso batismo como fonte que jorra para a vida eterna. Em nome do Pai, do Filho e do Espírito Santo.
1: Amém.
0: Amém. Olhando para a imagenzinha de Nossa Senhora, rezem comigo, rezemos todos, nos consagrando a Nossa Senhora. Ó Maria Santíssima, pelos méritos de nosso Senhor Jesus Cristo, querida imagem de Aparecida, espalhai-se inúmeros benefícios sobre todo o Brasil. Eu, embora indigno de pertencer ao número de vossos filhos e filhas, mas cheio do desejo de participar dos benefícios de vossa misericórdia, prostrado a vossos pés, consagro-vos o meu entendimento, para que sempre pense no amor que mereceis. Consagro-vos a minha língua, para que sempre vos louve e propague a vossa devoção. Consagro-vos o meu coração, para que depois de Deus vos ame sobre todas as coisas. Recebei-me, ó Rainha incomparável, vós que o Cristo crucificado deu-nos por mãe, no ditoso número de vossos filhos e filhas. Acolhei-me debaixo de vossa proteção, socorrei-me em todas as minhas necessidades espirituais e temporais, sobretudo na hora de minha morte. Abençoai-me, ó celestial cooperadora, e com vossa poderosa intercessão, fortalecei-me em minha fraqueza, a fim de que, servindo-vos fielmente nesta vida, possa louvar-vos, amar-vos e dar-vos graças no céu, por toda a eternidade, assim seja.

0: convosco.
1: Ele está no meio de nós.
0: Por intercessão de Nossa Senhora Aparecida, que venha sobre as crianças, os jovens, os casais, idosos, doentes, que venha sobre você aqui no santuário e você em sua casa. A bênção de Deus Todo-Poderoso, Pai, Filho e Espírito Santo. Amém.
1: Amém.
0: Que a bênção do Senhor permaneça com você hoje e sempre.
1: Amém.
0: Quem está feliz no santuário, saúda Nossa Senhora. Bem forte e bonito. Viva Senhora Aparecida.
1: Viva.
0: Viva Mãezinha do Céu.
1: Viva.
0: Obrigado, você que rezou aqui no santuário, você que rezou em casa, você que acompanhou e rezou a consagração através do rádio, da internet. Que Deus abençoe você. Louvado seja nosso Senhor Jesus Cristo.
1: Para sempre seja louvado.
0: Agora vamos reunir aqui em torno do altar, depois do canto, a bênção dos objetos.
1: Mãe das vocações, escuta os filhos teus.
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Já observou que, na vida, existem batalhas que exigem paciência. Algumas respostas chegam devagar. Alguns sonhos levam tempo para amadurecer e certos caminhos precisam ser percorridos passo a passo. Porém, insistir é entender que fracassos não definem destinos, mas servem como aprendizado para tornar a caminhada mais sábia e consciente. Nunca subestime o poder de continuar. Às vezes, o que separa a vitória da desistência é apenas mais um passo, mais uma tentativa, mais um dia de coragem. A persistência abre caminhos, aproxima oportunidades e revela horizontes que antes pareciam impossíveis. Que jamais em sua vida falte disposição para insistir naquilo que faz bem ao coração, nos sonhos que alimentam a alma e nos objetivos que dão sentido à caminhada. Porque quem insiste com verdade, humildade e determinação, aprende que as maiores conquistas não acontecem da noite para o dia, mas são construídas pela força de nunca desistir e seguir em frente.

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2: E hoje nós vamos trazer, na verdade, uma história, tá? E é verdadeira e fez alusão a um filme que fez muito sucesso, mas essa aqui na vida real. A história de Farol. Um cachorro que permaneceu por mais de um mês na porta de um hospital em Porto Velho, Rondônia, aqui no Brasil. Esperando pelo seu tutor, acabou emocionando funcionários, pacientes, visitantes do local. O animal continuou no hospital em pronto-socorro João Paulo II, mesmo após o dono morrer em um acidente. Durante esse período, Farol recebeu cuidados de pessoas que sensibilizaram com a situação. Servidores, pacientes e visitantes passaram a oferecer água, comida e atenção ao cãozinho, que mantinha a esperança de reencontrar o seu tutor. Aos poucos, a história de lealdade do animal ganhou destaque e despertou uma corrente de solidariedade. Com a repercussão, uma equipe da Prefeitura de Porto Velho realizou o resgate do cão. O animal foi levado para uma clínica, onde iniciou uma nova etapa de cuidados. No local, Faraó passou por uma triagem clínica, consulta veterinária e exames de sangue para avaliar suas condições de saúde. E de acordo com a Prefeitura,

prefeitura, a equipe responsável também iniciou os procedimentos para garantir o bem-estar do cão. Faraó será castrado e vai receber um microchip de identificação para estar preparado para encontrar uma nova família. Após passar por vários dias, né, várias semanas aguardando, ele teve essa oportunidade.

chance também de ser adotado. Tá aí essa história que comoveu lá no norte do Brasil, lá em Rondônia, e faz um pouco lembrar aquele filme que fez um grande sucesso, de vez em quando volta às telas, Sempre ao Seu Lado, né? Uma produção realmente espetacular que acompanha o professor universitário Parker Wilson, que é interpretado pelo Richard Gere, que encontra o filhote de cachorro da raça Akita, perdido em uma estação de trem. Aí ele faz a adoção, né, e o batiza de Hachi. O cão acaba criando um vínculo tão profundo com o tutor que passa a acompanhá-lo todos os dias até a estação de trem e retorna ao local no final da tarde, exatamente no horário em que o professor desembarca do trabalho. Mas aí o drama do filme vem nessa parte, né? Quando o professor sofre um ataque cardíaco fulminante e morre durante uma aula. Hachi continua retornando à mesma estação de trem diariamente, mesmo após aí o falecimento do seu tutor. E assim, ele faz esse trajeto à espera do tutor, que não mais iria voltar. Ele vai e retorna sempre por quase 10 anos. Depois foi homenageado ganhando uma estátua na referida estação, em que traz aí toda essa história. Hora certinha, agora são 3 horas mais 32 minutos.

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1: Sintonia você, voltar no tempo, agora com o KLB, era um garoto. Ou, em destaque para você, vamos lá, pedida para você estar recordando. KLB, vamos lá no clima aqui pela Manhuaçu. E a correção aqui para a música pedida, né, com o KLB, ela não está aqui. Para você voltar no tempo, agora sim, vamos lá.

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0: Eu sim, Rock Set, esse monster é veloz demais, hein? Também nós tivemos Kali B, ela não está aqui. Tem sempre recordação na sua tarde, é só ficar ligadinho aqui no Sintonia.
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1: Com você na sua tarde, super legal de sexta-feira, hoje é 7 de agosto. E aí, tá tudo bem? Bom demais esse encontro, hein? Amanhã vamos estar de volta, bom Deus permitido, é claro. Vem chegando Roberto Carlos na sua tarde, depois o Jornal das Quatro. A melhor informação aí no seu rádio. Valeu, tchau, gente!
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3: Olá, boa tarde. Agora são 4 horas e 1 minuto. Hoje é sexta-feira, dia 7 de agosto de 2026. E começa agora a edição 1686 do Jornal das Quatro. Você confere hoje. Dia de São Lourenço segue celebrando o legado do padroeiro. Psicóloga destaca a importância das relações sociais para a saúde mental. Câmara de Manhuaçu realiza reunião.

0: Reunião ordinária nesta quinta. Você confere também que o DENIT explica a retirada de radares da BR-262 e informa que novos equipamentos serão instalados. Operação em Caratinga prende suspeitos de duplo homicídio. Foragido da Justiça no Espírito Santo é preso próximo a Manhumirim e Martim Soares. E homem é baleado em lavoura em Manhumirim.
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0: A paróquia de São Lourenço vive um momento especial neste ano ao unir as celebrações em honra ao padroeiro de Manhuaçu com a comemoração dos 80 anos da presença dos missionários sacramentinos de Nossa Senhora na comunidade. A programação religiosa segue até o dia 10 de agosto, dia do padroeiro São Lourenço, e destaca a trajetória de fé e serviço do mártir da fé. Segundo o vigário da paróquia São Lourenço, padre Rafael Henrique, a celebração deste ano estabelece uma ligação entre o testemunho de São Lourenço e a missão desenvolvida pelos religiosos sacramentinos ao longo de 8 décadas na paróquia.
2: Um momento de muita alegria para nós, sacramentinos de Nossa Senhora, em uma paróquia de 150 anos, 80 anos é de presença sacramentina, dos missionários sacramentinos de Nossa Senhora aqui. É uma marca, é uma presença relevante, quer dizer, mais da metade da história dessa paróquia está marcada pelos missionários sacramentinos de Nossa Senhora. O que significa que a nossa espiritualidade já está marcada, enraizada nessa paróquia, e assim nós temos uma paróquia marcadamente com a espiritualidade e com o rosto dos sacramentinos. Este rosto se dá pelas obras em que nós deixamos aqui e que nós estamos presentes na maneira de ser igreja, do modo de ser, da maneira de ser eclesiástica e espiritual, mas também nas obras sociais. O modo de ser, de pensar, o modo de agir, de caridade, o modo de ser irmão, o modo de ser e de pensar é um modo sacramentino. Nós temos também figuras históricas aqui que viveram e estão como presenças vivas ainda nesta paróquia. Nós temos pessoas que viveram e deixaram marcas, com uma presença marcante mesmo aqui nessa nossa paróquia. Só de pensar que o próprio Padre Júlio, que é um dos fundadores dessa fundação, Expansão Cultural, das rádios aqui em Manhuaçu, viveu, somente ele aqui, fez parte dessa história durante 60 anos. Ele esteve aqui quase que mais da metade dessa história de 80 anos. Ele esteve aqui, fundou os meios de comunicação, foi um homem de suma importância para a presença dos missionários sacramentinos aqui na paróquia de São Lourenço. Então, nós temos histórias marcantes e homens que marcaram esta presença dos missionários sacramentinos de Nossa Senhora. Por isso, nós iremos celebrar com grande louvor, com grande graça, esses 80 anos da presença dos missionários sacramentinos na paróquia de São Lourenço.
0: A programação religiosa prossegue com missas diárias durante a novena, culminando com a celebração na próxima segunda-feira, dia do padroeiro São Lourenço.
2: De hoje até sexta-feira, nós temos missa às 19h30. No sábado, nós temos missa às 19h. No domingo, dia 9, nono dia da novena, nós temos a missa campal às 18h. E logo após a missa, nós temos o show com a banda Colo de Deus. No dia 10, dia de São Lourenço, às 17h, nós teremos a procissão com o nosso Santo Padroeiro pelas ruas de nossa cidade. Logo após a procissão, nós teremos a missa com o nosso Bispo Diocesano Dom Juarez. Logo após a missa, nós teremos o show com o Ministério Abba. Então, esta é a nossa programação para estes últimos dias, então, da nossa novena, até o dia 10. Nossa programação é esta para estes dias que estão acontecendo a novena de São Lourenço até a festa de São Lourenço.
0: Agora são 4 horas e 6 minutos e a 31ª Festa Rural de São João do Manhuaçu teve início nesta quinta-feira e segue até o domingo, reunindo atrações musicais, competições esportivas e ações sociais no Parque de Exposições do município. A expectativa da administração municipal é receber um público superior ao registrado nas edições anteriores. O secretário de Governança, Sérgio Camilo, destacou que a festa integra o calendário de eventos do município.
3: E a questão da economia local, né? Isso aí é primordial. Comércio no geral. Tem a questão das lojas, questão aí de prestação de serviço, salão, manicure, pedicure, salão de cabeleireiros, né? Lojas aí que vão vender essa época bastante. A questão do frio já é normal, mas a questão da cultura mesmo, né? Botina, calça, chapéu e etc. Então, uma diferença muito grande. Nós temos também a questão da arrecadação de alimento para a Secretaria de Ação Social e fomenta também o mercado, né? No caso aí, o comércio alimentar. Então, no geral, a gente tem todo um ganho, né, dentro desse contexto aí para o município de São João do Manhuaçu, que já virou tradição essa festa, atrai aí várias pessoas da região, né, multidões da região, e a gente fica feliz em poder estar fazendo mais esse evento.
0: Ele destaca que a programação foi elaborada para atender diferentes públicos.
3: Esse é o segredo, né, do sucesso do nosso evento. A programação que a gente faz, a gente foca públicos diferentes, né, a diversidade cultural. Nós já temos esses eventos até fora da festa rural. A gente tem aí o Motofest, o de São João, o de Pontões, várias corridas rústicas que a gente apoia, né? Em um ano, sim, a gente faz aí atendendo quem gosta do rodeio, o outro ano o motocross, este ano é o segundo motocross, sendo a terceira etapa nacional, que vai ser feita aqui em São João do Manhuaçu. E dentro dessa variedade, nós vamos iniciar abrindo com um show gospel, né, com a Suede Silva. Um grande show aconteceu nessa quinta-feira, na abertura, né, do nosso evento, foi um sucesso, dando continuidade. Hoje, sexta-feira, nós teremos aí Guilherme Silva, também um sucesso, quem gosta de forró com certeza vai marcar presença, muita animação, mais os DJs. Grande evento, né, o grande expectativa desse evento é o show também da Mari Fernandes nesse sábado, há muitos anos que ela não vem na região. Nem lembro quando ela veio na região, mas com um grande sucesso em destaque na mídia. Esperamos a expectativa enorme de um grande show e um público também de visitantes aí também esperado, fora do comum.
0: Outro destaque da programação é a campanha de arrecadação de alimentos, que será destinada à Secretaria Municipal de Assistência Social.
3: Você citou aí a questão da arrecadação de alimentos. Nós moramos no município, numa região rica, que tem a questão do café, ainda mais nesse momento agora da safra, né? Mas ainda temos famílias com vulnerabilidade social e que precisam ser atendidas. A gente já faz isso na Secretaria de Ação Social, já fazemos isso através do CRAS também, visitando, fazendo todo esse trabalho social, aproveitando o momento, a participação da comunidade, que a partir do momento que a pessoa está indo para um entretenimento, para divertir, para curtir um show que ele gosta, né? Curtir um parque de diversão que já está lá, ou motocross, ele também tem um dia que ele vai fazer um trabalho, um gesto primeiro cristão, né? A questão de você pensar no seu irmão que pode estar precisando, e um gesto social. Faz a diferença dentro do contexto geral desse grande evento nosso, dessa 31ª Festa Rural. Bom, eu convido, em nome do prefeito Zé Braz, em nome do vice-prefeito Leandro Riva, em nome da administração municipal, todas as secretarias, todos os funcionários envolvidos, convite é para que todos venham participar conosco dessa 31ª Festa Rural, né? Participar de maneira bastante interativa, porque esse contato com o pessoal de fora faz a diferença, e para o povo de São João, que é uma presença maciça, né? Tanto aqui da cidade como das comunidades rurais. Então, fica esse convite dessa 31ª Festa Rural.
0: Agora são 4 horas e 10 minutos. Em um mundo amplamente digital, em que as pessoas estão mais conectadas virtualmente do que presencial, as relações sociais têm impactado a saúde mental. Pesquisas demonstram que 1/3 da geração Z sente falta da interação humana. A perda do hábito de convívio rotineiro gera consequências nas relações diárias das pessoas, chegando a causar casos mais sérios de ansiedade social. A psicóloga de Manhuaçu, Vitória Pimentel, explica o que são as interações sociais e qual a importância delas.
4: que são as relações sociais. É qualquer tipo de vínculo e convívio que eu tenho com pessoas em sociedade. Então, o que nós temos é uma relação social. A que eu tenho com a minha sócia na clínica é uma relação social. As nossas relações familiares também são consideradas relações sociais. Então, trabalho, escola, faculdade, âmbito pessoal, tudo isso se engloba em relações sociais. E essas relações, como nós não conseguimos fugir delas, caso nós não consigamos ali manter relações saudáveis, relações mais equilibradas, nós atingimos ali, inconsequentemente, né? Ou consequentemente, nós atingimos a nossa saúde mental a partir disso. Então, a qualidade das nossas relações sociais vai influenciar diretamente o nosso emocional e a nossa saúde mental como um todo. Porque a partir do momento que eu afeto as minhas relações, na forma como eu ajo, e não cuidando, né, dessas relações sociais, automaticamente os prejuízos vêm para o outro também, então para as pessoas que convivem comigo, mas principalmente para mim mesma.
0: A terapia pode ser uma ferramenta fundamental para melhorar a interatividade, conexões e vínculo com o próximo, como indica a Vitória.
4: Temos vários caminhos pensando por esse aspecto, né? Mas o nosso primeiro passo é identificar esses padrões de pensamentos que nós citamos anteriormente, que são padrões de pensamentos que essa pessoa está tendo sobre o mundo, sobre as pessoas no geral, sobre algumas relações específicas sociais. Então, nosso primeiro ponto é identificar como essa pessoa tem essa percepção dessas pessoas ou das pessoas em geral, da sociedade em geral, para aí sim, depois dessa identificação, a gente conseguir auxiliar o paciente a modificar. Nós também fazemos o treino de habilidades sociais, né? Na prática, na terapia, a gente faz até o que a gente chama de roleplay. O que é isso? A gente senta bem semelhante ao que nós estamos aqui no podcast. Então, eu sento com o paciente na sessão e nós simulamos uma conversa, um atrito, um conflito. E aí, em um momento, eu sou a pessoa e o paciente é ele mesmo. E depois nós invertemos esses papéis. Para quê? Primeiro, para nós identificarmos na prática onde está sendo essa dificuldade de comunicação do paciente e também para o paciente estar do outro lado, para ele perceber de fato como que ele está se comunicando e como que o outro está recebendo essa comunicação dele.
0: Agora são 4 horas e 13 minutos. A Câmara Municipal de Manhuaçu realizou na noite desta quinta-feira mais uma reunião ordinária, marcada pela aprovação da Lei Orçamentária Anual de 2027 e de outros projetos de interesse da população. Entre as matérias aprovadas está a inclusão do Desafio das Areias no calendário oficial de eventos do município. A iniciativa esportiva, organizada por mulheres, é realizada há 4 anos e já chegou à sua 6ª edição. Uma das fundadoras do projeto, a Wanda Salustriano, destacou a importância do reconhecimento oficial para fortalecer o evento e incentivar a participação da comunidade.
5: Esse evento ele começou entre 3 amigas, né? Samantha, Marcela e eu. E esse evento ele já é feito há 4 anos na cidade. Nós começamos com uma reunião de mulheres, né? É um torneio que era feito entre mulheres praticando atividade, né? Que é o vôlei, né? De areia. E já é o 6º evento que a gente vai realizar. E começou mesmo pelo amor mesmo ao esporte, né? E não tem limite de idade, a gente começou sem limites de idade e começamos com o projeto com o vôlei feminino. Esse reconhecimento, né, da prefeitura, né, através desse da Câmara, né, de vereadores, através desse projeto de lei, ele representa uma importância, né, a gente dá essa importância ao voleibol na cidade. O voleibol andava meio esquecido, né, aqui na cidade de Manhuaçu, e com esse projeto a gente vai alavancar, né, o voleibol na cidade, e além desse apoio, né, que a gente vai ter agora da prefeitura, vai movimentar além do turismo, né, que nesse último nosso campeonato a gente teve atletas de várias cidades, né, não só de Manhuaçu, e contamos com a participação de todos, e movimentar, né, o esporte, e a gente sabe da importância que é o esporte na vida das pessoas.
0: Outro projeto discutido durante a sessão trata da organização da fiação aérea no município, com o objetivo de disciplinar a instalação e a manutenção dos cabos nos postes. A presidente da Câmara, Rosimere Miranda, comentou a importância das propostas aprovadas durante a reunião.
6: Mais uma reunião hoje, né, a 13ª sessão ordinária. Graças a Deus, tudo ocorreu muito bem. Não tivemos problemas nenhum aí quanto às votações. Tivemos projetos aí importantes, projetos bem relevantes. Inclusive um do vereador Kleber, né, onde ele falou aí a respeito desses fios, cabeamentos que ficam pendurados aí nesses postes, nas ruas, que agora isso, por lei, não vai poder existir mais. Então, achei muito bacana esse projeto. Nós também tivemos hoje a apresentação da nossa nova

0: A controladora aqui do município, a Darlene, uma vez que o nosso controlador aqui, ele passou em concurso em outro estado e pediu exoneração do cargo aqui há mais ou menos uns 30 dias e nós já estávamos aí com cobrança já de alguns vereadores, Ministério Público, né, de estar fazendo essa contratação.
1: A sessão também contou com a participação de representantes da APAE, que utilizaram a tribuna para apresentar demandas e falar sobre o trabalho desenvolvido pela instituição. Rosimere Miranda ressaltou a importância da presença das entidades nas reuniões do Legislativo e da participação da população nas discussões promovidas pela Câmara.
0: Nós fazemos aqui doações, né, com as nossas emendas impositivas todo final de ano. Agora em outubro a gente já termina já de fazer as nossas indicações para as associações, instituições. E a APAE é uma que a gente é muito parceira. Então hoje estava aqui o presidente, o Chesses, o vice-presidente Luiz, vieram aqui agradecer a todos os vereadores por estarem sempre aí colaborando aí, ajudando aí com emendas impositivas. E a gente vê que isso é gratificante, porque como o próprio presidente disse, a fila de espera de atendimento ali é muito grande. E só a nossa ajuda nesse ano de 2026 foi mais de 200 mil reais. Então, assim, eu fico muito feliz, orgulhosa de poder estar ajudando. E é bom a visita, porque estando presente aqui, eles podem também estar falando do trabalho deles, como que é feito, como que é realizado, e pedir também, né, que continue fazendo aí, indicando, né, as nossas emendas impositivas, essas doações que a gente faz para essas entidades que tanto precisam da gente.
1: Agora são 4 horas e 18 minutos, a gente vai para um breve intervalo e no retorno você confere. DENIT explica a retirada de radares da BR-262 e informa que novos equipamentos serão instalados. Operação em Caratinga prende suspeitos de duplo homicídio. Foragidos da Justiça no Espírito Santo é preso próximo a Manho Mirim e Martim Soares. E homem é baleado em lavoura em Manho Mirim.
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1: Dólar cotado em R$ 5,08, o euro negociado a R$ 5,87. Na região de Manhuaçu, o café arábica, bebida dura, tipo 6, safra nova, saca de 60 quilos, cotado a R$ 1.707. Já o café arábica Rio, saca de 60 quilos, negociado a R$ 1.162. As informações são do site AgroLink.
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1: Em Manhuaçu, hoje temos céu aberto com poucas nuvens. A temperatura no momento é de 30 graus. Confira outras informações sobre o clima e o tempo para os próximos dias com o professor Rui Brandos Reis.
7: Final de semana com sol entre nuvens em todos os municípios da Zona da Mata. Temperatura máxima no sábado em torno de 31 graus, 30 graus no domingo. Tempo parcialmente nublado nas demais regiões do estado, capital mineira, com temperatura máxima em torno de 32 graus. O ciclone extratropical que passou ao longo do Rio de Janeiro já está se afastando do continente. A tendência para os próximos dias é de sol entre nuvens em boa parte do estado de Minas, sem previsão de chuvas. Direto da Climatempo, Rui Brandos Reis.
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1: Agora são 4 horas e 23 minutos e na manhã desta sexta-feira, a Polícia Civil de Minas Gerais, por intermédio da Delegacia Especializada de Investigação de Homicídios, da 2ª Delegacia Regional de Polícia Civil, em Caratinga, realizou uma ação integrada da Operação Entrevias com a Polícia Militar de Minas Gerais, destinada ao cumprimento de mandados de prisão preventiva e de busca e apreensão expedidos pelo Poder Judiciário da comarca de Caratinga. A repórter Ana Flávia Domingos traz mais informações.
8: Operação integra investigações conduzidas pela Polícia Civil que apuram homicídios qualificados relacionados à disputa entre organizações criminosas envolvidas com o tráfico ilícito de drogas no município. As medidas cautelares foram deferidas pelo Poder Judiciário após representação da autoridade policial responsável pelas investigações. O delegado de polícia, Sávio Moraes, presidente dos inquéritos policiais instaurados para apurar o duplo homicídio qualificado ocorrido em 17 de julho de 2025 na rua José Belegar, bairro Nossa Senhora Aparecida, bem como homicídio qualificado consumado registrado em 8 de maio de 2026 na rua Taguatinga, bairro Zacarias, ambos em Caratinga. No cumprimento dos mandados referentes ao duplo homicídio, um dos investigados de 29 anos, egresso do sistema prisional e com antecedentes criminais, foi localizado e preso em um hotel situado no bairro Zacarias, após trabalho de monitoramento realizado pelas equipes policiais durante a madrugada e confirmação de informações sobre seu paradeiro. Durante a operação, equipes policiais abordaram um veículo Toyota Corolla blindado que transitava sem placas de identificação na rua Sebastiana Maria de Jesus, bairro Nossa Senhora Aparecida. No interior do automóvel encontravam-se 3 suspeitos, um deles de 28 anos, também egresso do sistema prisional e com antecedentes criminais, conseguiu fugir e continua sendo procurado.
1: O Departamento Nacional de Infraestrutura e Transporte, o DENIT, esclareceu os motivos da retirada dos radares eletrônicos de velocidade da BR-262 entre Manhuaçu e Reduto, bem como em Realeza, Abre Campo e Rio Casca. A informação foi encaminhada após questionário sobre a desativação dos equipamentos, como explica o repórter Danilo Alves.
9: Segundo a assessoria de imprensa do DENIT, a medida faz parte da transição de um dos contratos de fiscalização eletrônica de velocidade. Durante o mês de julho, 56 equipamentos foram desmobilizados em rodovias federais sob administração do órgão. De acordo com o departamento, os radares retirados serão substituídos gradualmente por novos equipamentos previstos no contrato vigente. Antes da entrada em operação, será necessário cumprir etapas como a retirada da sinalização antiga, elaboração e aprovação de estudos técnicos implantação da nova sinalização, instalação dos radares e aferição metrológica pelo Instituto Nacional de Metrologia, Qualidade e Tecnologia, o Inmetro. O DENIT informou que a empresa responsável tem prazo de até 60 dias para apresentar os estudos técnicos. Após a aprovação, poderá levar até 90 dias para concluir a instalação dos equipamentos, implantar a sinalização e realizar a aferição conforme as características de cada trecho. Enquanto os novos radares não entram em funcionamento, o órgão reforça que os motoristas devem continuar respeitando os limites de velocidade estabelecidos, já que a sinalização permanece válida independentemente da operação dos equipamentos eletrônicos.
1: Agora são 4 horas e 26 minutos.
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1: Em Mutum, dois homens foram presos, suspeitos de tráfico e associação para o tráfico de drogas no Córrego dos Leandros, zona rural do município, nesta quarta-feira. Segundo informações, a Polícia Militar avistou os indivíduos em atitude suspeita, próximos a uma caminhonete, e ao perceberem a aproximação da viatura, tentaram se afastar em direções opostas. Durante busca no veículo, foram localizados 49 pinos de substância semelhante à cocaína, escondidos sob o banco do passageiro. Buscas nas residências dos suspeitos resultaram na apreensão de recipientes usados para armazenar drogas, com vestígios de cocaína e de uma balança de precisão. Um deles já era alvo de denúncias relacionadas a tráfico de drogas, comércio ilegal de armas e envolvimento em homicídios. Agora são 4 horas e 27 minutos e um homem de 43 anos, condenado a 9 anos de prisão por estupro de vulnerável, foi preso nesta quarta-feira durante uma operação conjunta das Forças de Segurança do Espírito Santo e de Minas Gerais. O condenado foi localizado no Córrego dos Tavares, na divisa entre Manhumirim e Martins Soares. A delegacia de Iguaçuí conduziu as diligências sob o comando do delegado Messias Sirtulli e contou com o apoio da delegacia de Manhumirim e da Polícia Militar de Minas Gerais. Segundo as informações, as equipes realizaram buscas ao longo do dia e localizaram o homem. Após a prisão, os policiais o encaminharam à Delegacia Regional de Alegre e, posteriormente, para o Sistema Prisional do Espírito Santo. O crime ocorreu em 2020, no município de Dores do Rio Preto, no sul do Espírito Santo. A vítima era sobrinha da mulher com quem o condenado mantinha um relacionamento na época. A justiça condenou o homem a 9 anos de prisão em regime fechado. A Polícia Civil do Estado do Espírito Santo destacou a colaboração da Delegacia de Manhumirim e da Polícia Militar Mineira para localização e prisão do condenado. Agora, 4 horas e 29 minutos e um homem de 32 anos foi baleado pelo próprio cunhado enquanto trabalhava em uma lavoura de café na zona rural de Manhumirim na manhã de quarta-feira. Confira os detalhes com o repórter Danilo Alves.
9: Segundo as informações, os dois trabalhavam em sociedade quando o suspeito, de 29 anos, efetuou 2 disparos em direção à vítima, que foi atingida por um disparo na região das costas. Mesmo ferido, um homem conseguiu fugir pela lavoura e recebeu ajuda de um motociclista. A vítima foi levada ao pronto-socorro de Martins Soares e posteriormente transferida para o Hospital César Leite, em Manhuaçu. De acordo com as informações, o estado de saúde é estável e ele não corre risco de morte. Após o crime, o suspeito fugiu em direção ao distrito de Pequiá, no Espírito Santo, e teria pedido que a motocicleta utilizada na fuga fosse escondida em uma área de mata. O veículo foi localizado e apreendido pela polícia. As equipes seguem em rastreamento para localizar o autor dos disparos.
1: Agora são 4 horas e 30 minutos, eu sou a Lorena Correia e termina agora mais uma edição do Jornal das 4. Trabalhos técnicos de João Pedro Amorim e Robert Giovanni. A seguir você fica com o programa Sertanejão com Robert Giovanni. O Jornal das 4 volta na segunda-feira.
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2: Alô, Manhuaçu, alô, região, alô, Minas, alô, Brasil, está no ar mais um Sertanejão pelas ondas amigas da Rádio Manhuaçu em 106.9 FM. Você ficou muito bem informado, muito bem informada com a repórter Lorena Correia, agora há pouco na apresentação do Jornal das Quatro, com trabalhos técnicos do cinegrafista João Pedro Amorim e a colaboração de toda a equipe de jornalismo na Rádio Manhuaçu do Jornal Tribuna do Leste. Você acompanhou pelas mídias sociais, ouviu pela Rádio Manhuaçu no radinho tradicional e também pela internet no site manhuaçufm.com.br e pelo nosso aplicativo. A partir de agora é com a gente, eu sou Robert Giovanni, com muito prazer te faço companhia aqui no Sertanejão com o melhor da música sertaneja clássica, raiz, tradicional, e nós vamos juntos até logo mais às 19 horas desta sexta-feira, dia 7 de agosto de 2026. A fase da lua é minguante, a estação é inverno. Já se passaram 219 dias de 2026, restando 146 para 2027. Estamos na 18ª semana do tempo comum. E a igreja celebra hoje Santos Sisto II e companheiros Caetano e Vitrício. Hoje é dia do maratonista. E na liturgia desta sexta-feira tem a seguinte passagem no Evangelho de São Mateus. Então Jesus disse aos discípulos: se alguém me quiser seguir, renuncie a si mesmo, tome a sua cruz e me siga. São Mateus, capítulo 16, versículo 24. E o filósofo Sócrates disse assim um dia: não há mal em não saber, mas sim em nada querer aprender. Vamos juntos e você participa conosco através do WhatsApp, que é o 33988188890. Você nos ouve pelo radinho tradicional e também pela internet no site manhuaçufm.com.br e pelo nosso aplicativo. 4h34, a gente abre o Sertanejão de hoje com o Daniel, o menino da porteira.

0: Essa é a dupla Nelson e Davi, é um caso sério. Leandro Leonardo, Cheiro da Maçã. Teve ainda Nonato e Noel e Daniel nessa primeira sequência do Sertanejão 4h48.
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0: Muito bem. Participações pelo 33988188890. Alô, boa tarde.
1: Robert Giovanni, boa tarde. Boa tudo tarde, bem amiga. Com você, meu amigo?
0: Tudo jóia,
1: aqui,
0: graças a Deus.
1: Roda pra nós, hein, com o Barrerito, Menino da Canoa. Ofereço pra todos que estão na escuta desse maravilhoso programa. Vou esperar até 5h30, 5h30 eu vou pra igreja. Vamos rezar a missa lá, na tá missa certo. Do apostolado da oração.
0: Reza pra nós lá.
1: Aí peço a você, se for possível, você roda essa música pra nós aí, tá
0: já,
1: bom?
0: Já a gente
1: fica com Deus. Um excelente final de semana pra você. Que Nossa Senhora Aparecida te proteja e te cubra de bênção.
0: A você também, minha amiga, obrigado, tá?
2: Oi, Robson. Oi, Barmatinho. Oi, Eni. Agradeço muito ouvir na rádio. Se conectado com qualquer horário, Gracinha, Berretinho, Fabianjão, Combate na Praia, Zé, Baixão, Irmã Soré, família também, meus cunhados, minha neta, meu sobrinho, meu primo. Meus irmãos, todas as coisas que eu ouvi em Barmatinho, Maritividade, e o amor do Chico Reto lá, qualquer nome dele. Boa tarde, fica com Deus.
0: Boa tarde, amigo, fica com Deus também. Um abraço para Maria Aparecida Cardoso, deixando aquele boa tarde e um desejo de um final de semana abençoado para todos. Obrigado, tá? Sr. Ocimar Pereira, em São João do Banhoaçu, também está com a gente na sintonia do programa. Obrigado pela sintonia, obrigado pela companhia para toda a família aí, um grande abraço, tá? Deixa eu ver, mais mensagens aqui pelo 33988188890. Alô, boa tarde.
3: Giovanni, com parecida aí, do Cláudio da Fumaça. Quero ouvir uma música, meu carro que Robertinho, meu velho pai, manda na Marinha, lá no Corre Grande, Marinha, filha, seus filhos e netos, e pra Ilma, Dilma, Efrase, Matia e Maria Antônia. Uma boa noite, sexto. Feliz do Pai para você, Nascimento.
0: Obrigado, meu amigo. Forte abraço para você daí e para todos que estão na sintonia também. Deixa eu ver aqui, a Maria Aparecida Paixão também deixou o áudio dela com a gente. Boa tarde, o Ronaldinho e toda a família lá na Gameleira, também curtindo o sertanejão nesta sexta-feira. Música.

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0: 5:17. Adair Alves, Alto Criciúma e Batiba, tá pedindo música com o Barreirito. Daqui a pouquinho a gente toca para você, tá oferecendo para todos que estão na sintonia. E ainda o nosso abraço para Marta Rodrigues. Boa tarde para você, Marta. Meu amigo Paulinho, lá da comunidade do Pinheiro, né? Pedindo música aqui com a gente.
1: Boa tarde, meu jovem. Ou boa noite.
0: Tá celebrando aí, né?
1: Gostaria de ver uma música para meu filho, Anderson César Oliveira, e minha nora, Lucimar Rodrigo de Mel, que hoje, completando seus 17 anos, casado no civil. No civil. E amanhã, completa 17 anos, casado na igreja Matheus de Montpastor, celebrada pelo Padre Rosério, tá? Amanhã faz 17 anos, casamento na igreja. E hoje, 17 anos, casamento civil. Anderson César Mel Oliveira e Lucimar Rodrigo de Mel. Falou? Minha nora, falou? Completou 17 anos de casado no civil. E mais 17 anos na igreja. Falou? Aqui, abraço, meus olhos. Fique com Deus.
0: Abraço, Paulinho. Fique com Deus também. Abraço pro Anderson. Parabéns. E pro Anderson e pra esposa. 17 anos já. Felicidades aí ao casal. 5:19.

Esse foi o Barreirito, Cadeira Amiga. E ainda Zezé de Camargo e Luciano, Tudo de Novo. 5h29, nós vamos juntos até às 19 horas, até às 7 da noite. Daqui a pouquinho, a partir das 6, tem Hora do Ângelus, na apresentação do Padre Carlos Altoé e Luiz Nascimento, e a produção do nosso companheiro Marcelo Costa. Momento de oração, momento de reflexão no seu rádio. E daqui a pouquinho, né? A partir das 6. E para você que está acompanhando a Mãe Uaçu e às vezes não pode participar da festa de São Lourenço presencialmente, você pode acompanhar pelo YouTube da paróquia de São Lourenço. De segunda até sexta, a Santa Missa acontece às 19h30, 7h30 da noite. E no sábado, às 7 horas, como de costume, né? É transmitida pelo YouTube também pela Rádio Mãe Uaçu. No domingo, a partir das 18 horas, pelo YouTube. E na segunda-feira, dia do padroeiro, a partir das 5 da tarde, procissão e missa. E logo depois, show com o Ministério ABBA. E a transmissão a partir das 5 da tarde, no dia do padroeiro, segunda-feira. Participe com a gente aí da festa do padroeiro de São Lourenço. Música.

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1: Cinco horas e 33 minutos, Felipe Falcão, deixa eu te amar, por favor.

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0: É isso aí, agora 5h49, mais participações por aqui.
1: Boa tarde, Robert Giovanni, seu Fabrício, fala Laranja da Terra. Toca aí pra mim, do trio Parada Dura, o Doutor é Empregada. Ofereço pra todos aqui de Laranja da Terra, pra vocês da rádio, tenham todos uma boa noite, um bom final de semana. Tô aqui, né, tirando leite e ouvindo a maior.
0: Bom trabalho, meu amigo. Quem gosta dessa música também é o Manuel, lá de Vieiras. Alô, Manuel. Abraço, meu irmão, pra você, pra família, pra todos em Vieira. Vieiras, né? A sintonia do sertanejão. A Neuza também deixou o recado dela.
2: Boa tarde, Roberto Giovanni. Aqui é a Neuza de Pontões. Manda uma música do Guilherme Silva aí pra mim e pra todos que estiverem ouvindo. Hoje ele vai estar em São João do Manhoço.
0: Isso aí. Um abraço pra você, minha amiga. E também pra Maria Auxiliadora. São as últimas participações de hoje aqui do sertanejão. Trio Parada Dura, o Doutor e a Empregada.

0: Essa é a dupla Fábio e Fernando para chamar mais uma vez. 6 em ponto na sequência. Hora do Ângelus, na apresentação do Padre Carlos Altoé e Luiz Nascimento, e a gente retorna daqui a pouquinho.
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4: Boa noite, meu amigo, boa noite, meu irmão. Alegria, paz, bênçãos de Deus na sua vida. Agradeçamos a Deus o dia, os trabalhos. Agradeçamos a Deus a presença e a força, a luz e a graça derramada em nossos corações. Que Deus abençoe nossas famílias e nossos lares. Chegando ao final de mais um dia, início da noite, agradeçamos a Deus pelo seu amor infinito derramado em nossas vidas. A partir do trabalho, rezemos pelos doentes, enfermos, famílias enlutadas, idosos. Agradeçamos a Deus as nossas famílias e nossos lares. O anjo do Senhor anunciou a Maria, e ela concebeu do Espírito Santo. Ave Maria, cheia de graça, o Senhor é convosco, bendita sois vós entre as mulheres, bendito é o fruto de vosso ventre, Jesus. Santa Maria, Mãe de Deus, rogai por nós, pecadores, agora e na hora de nossa morte. Amém. Eis aqui a serva do Senhor, faça-se em mim segundo a vossa palavra. Ave Maria, cheia de graça, o Senhor é convosco. Bendita sois vós entre as mulheres. Bendito é o fruto de vosso ventre, Jesus. Santa Maria, Mãe de Deus, rogai por nós, pecadores, agora e na hora de nossa morte. Amém. E o Verbo se fez carne e habitou entre nós. Ave Maria, cheia de graça, o Senhor é convosco. Bendita sois vós entre as mulheres. Bendito é o fruto de vosso ventre, Jesus. Santa Maria, Mãe de Deus, rogai por nós, pecadores, agora e na hora de nossa morte. Amém. Rogai por nós, Santa Mãe de Deus, para que sejamos dignos das promessas de Cristo. Oremos. Infundi, Senhor, a vossa graça em nossos corações, para que, conhecendo pela anunciação do anjo a encarnação de Jesus Cristo, vosso Filho, cheguemos por sua paixão e cruz à glória da ressurreição. Ó nosso Senhor Jesus Cristo, vosso Filho, que é Deus, na unidade do Espírito Santo. Amém. Glória ao Pai, ao Filho e ao Espírito Santo, como era no princípio, agora e sempre. Amém. As almas dos fiéis, pela misericórdia de Deus, descansem em paz. Amém. Anjo de Deus, que por divina piedade sois minha guarda e proteção, iluminai-me, guardai-me, dirigi-me, governai-me. Amém.

Boa noite, queridos ouvintes da Rádio Manhuaçu, da Rádio Nova. Retornamos com mais reflexões sobre Maria Santíssima, nossa querida e amada mãe. No dia de Pentecostes, o Evangelho leva-nos ao cenáculo, onde Maria e os apóstolos se tinham refugiado depois da morte de Jesus. É João 20, 19 a 23. O ressuscitado, na noite de Páscoa, apresenta-se precisamente naquela situação de medo e angústia, e soprando sobre eles diz: recebei o Espírito Santo. Assim, com o dom do Espírito Santo, Jesus quer libertar os discípulos do medo, esse medo que os mantém fechados em casa, e liberta-os para que possam sair e tornar-se testemunhas e anunciadores do Santo Evangelho. Quantas vezes também nós nos fechamos em nós mesmos? Quantas vezes, por causa de uma situação difícil, de um problema pessoal ou familiar, do sofrimento que nos marca, ou por causa do mal que respiramos à nossa volta, caímos lentamente na perda da esperança e na volta de coragem para continuar? Muitas vezes isso acontece. Eu tenho certeza, você que está me ouvindo agora sabe disso, já viveu ou vive um momento assim. E então, como os apóstolos, fechamos-nos dentro, barricando-nos no labirinto das preocupações. Contudo, o Evangelho de Pentecostes oferece-nos o remédio do ressuscitado, que é o Espírito Santo. Ele liberta das prisões do medo. Ao receberem o Espírito, que hoje celebramos, ou que em Pentecostes celebramos, os apóstolos deixam o cenáculo e saem pelo mundo para perdoar os pecados e anunciar a Boa Nova. Graças a ele, os receios são vencidos e as portas abrem-se. Pois é isso que o Espírito faz. Faz-nos sentir a proximidade de Deus, e assim o seu amor afasta o temor, ilumina o caminho, consola, sustenta na adversidade. Peçamos a Maria Santíssima, a primeira a ser repleta do Espírito Santo, que interceda por cada um de nós, para que na presença desse Espírito Santo e ele agindo em nós, pois já o recebemos no dia do nosso batismo, nós não percamos a fé, a esperança e a vontade de levar Jesus a mais e mais pessoas, pois é isso que Maria quer de cada um de nós. Palavras do Papa Francisco no dia 28 de maio de 2023. Encerramos por hoje e amanhã voltaremos nesse mesmo horário. Fiquem todos com Deus e até lá.

0: E essa foi a última de hoje, aqui do Sertanejão com Rick Renner, Assim é o Nosso Amor. Obrigado pelo carinho, pela companhia, na sequência A Voz do Brasil. Logo depois, Ritmos da Noite com Giovanni Amorim. A gente se fala amanhã às 16h, se Deus quiser. Terminamos com a frase do filósofo Leon Tolstói. Ele disse assim um dia: não é possível ser bom pela metade. Beijo no coração, gente. Até amanhã.
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0: Em Brasília, 19 horas.
1: Está no ar a Voz do Brasil. As notícias do governo federal que movimentaram o país no dia de hoje.
2: Olá, boa noite.
0: Boa noite para você que nos acompanha em todo o país.
2: Sexta-feira, 7 de agosto de 2026.
0: E vamos ao destaque do dia.
2: 20 anos da Lei Maria da Penha.
0: Marco legal brasileiro de prevenção e enfrentamento à violência doméstica e familiar contra as mulheres.
2: Ao longo de duas décadas, a legislação foi aperfeiçoada para ampliar os mecanismos de proteção. Márcia Fernandes.
3: Além dos mecanismos para responsabilizar os criminosos, a lei criou medidas protetivas para as mulheres, como o afastamento do agressor do lar e a proibição de aproximação da vítima.
0: Alerta de desmatamento na Amazônia e no Cerrado teve redução em agosto de 2025 a julho de 2026.
2: Os dados são do DETER, Sistema de Detecção de Desmatamento em Tempo Real. Gabriela Noronha.
4: Por meio de imagens de satélites, os dados do DETER produzem alertas diários para orientar ações de fiscalização e controle do desmatamento.
0: Campanha de multivacinação.
2: Está na hora de atualizar a caderneta de crianças e adolescentes menores de 15 anos. Luana Karen.
5: Entre as doenças prevenidas pela vacinação estão tuberculose, hepatites A e B, poliomielite, rotavírus, pneumonias e meningites.
0: Hoje, na apresentação da Voz do Brasil, Nazi Brum e Mariana Jungmann.
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6: Hoje, quando a lei batizada com o meu nome completa 20 anos, eu gostaria de fazer algo diferente. Gostaria de falar com você como quem escreve uma carta ao Brasil.
0: Essa é Maria da Penha, farmacêutica cearense de 81 anos.
6: Há 43 anos, minha vida mudou para sempre. Eu sofri uma tentativa de feminicídio que me deixou paraplégica. Eu lutei 19 anos e 6 meses para que o meu agressor fosse responsabilizado. Uma espera que nenhuma mulher deveria enfrentar. Ao longo desse caminho, ouvi muitas vezes que eu deveria desistir. Mas eu não podia desistir, porque aos poucos eu entendi que aquela história não era só minha. Ela representava a realidade de milhares de mulheres brasileiras e quando buscavam proteção, encontravam silêncio, descrédito e omissão. E agora eu gostaria de convidar você a fazer uma reflexão. Você já

0: parou para pensar como estaria o Brasil hoje se não tivesse a Lei Maria da Penha?
1: 20 anos depois de promulgada a lei, a história de Maria da Penha é reconhecida internacionalmente.
2: E abriu portas para que outras mulheres lutassem contra a violência doméstica.
1: Além de punir a violência física, a Lei Maria da Penha também ampliou o olhar sobre outros tipos de agressão.
2: Violência psicológica, patrimonial e sexual, por exemplo, foram reconhecidas com a lei criada há 2 décadas.
1: Vamos saber mais detalhes sobre a lei na reportagem de Márcia Fernandes.
3: Uma história de violência que marcou a vida de uma mulher e resultou na lei que hoje ampara outras vítimas. Nos anos 80, Maria da Penha sofreu 2 tentativas de homicídio pelo então marido. Na primeira, ele atirou contra as costas dela, o que a deixou paraplégica. Ele não assumiu a autoria do crime e alegou ter sido um assalto. Algum tempo depois, tentou eletrocutá-la. O caso virou uma longa batalha judicial, que durou cerca de 20 anos, e foi parar na Comissão Interamericana de Direitos Humanos, que reconheceu a negligência do Estado brasileiro diante da violência doméstica. Maria da Penha tornou-se uma das principais defensoras dos direitos das mulheres no Brasil e deu nome a uma lei. Ela destaca a importância dessa lei na proteção às mulheres.
0: Ao longo destas 2 décadas, milhões de mulheres romperam o silêncio, encontraram proteção, tiveram acesso à justiça, salvaram suas vidas. É como eu costumo dizer, a Lei Maria da Penha veio para resgatar a dignidade da mulher brasileira.
3: Já a advogada e doutora em Direito Público, Daniela Portugal, comenta que a lei, criada em 2006, mudou a forma de tratar a violência doméstica no país.
4: Durante muito tempo, acreditamos que a violência contra a mulher seria somente a violência física. E a gente passa a ter uma consciência maior para outras formas de violência que são expressamente referidas na lei, como é o caso da violência patrimonial, da violência sexual, a violência moral, a violência psicológica.
3: A Lei Maria da Penha vale para casos ocorridos na unidade doméstica, no âmbito familiar e em qualquer relação íntima de afeto, mesmo sem convivência. Além dos mecanismos para responsabilizar os criminosos, a lei criou medidas protetivas para as mulheres, como o afastamento do agressor do lar e a proibição de aproximação da vítima. O atendimento às mulheres em situação de violência também foi ampliado. A lei determina ainda que União, estados e municípios atuem de forma integrada para prevenir violências por meio de campanhas e atendimento policial especializado. A vítima tem direito a atendimento prioritário no SUS, na segurança pública e assistência jurídica. Leila Linhares é coordenadora da ONG Sépia, organização voltada para o fortalecimento da cidadania de grupos como as mulheres. Ela destaca o legado da Lei Maria da Penha.
5: Então é uma grande vitória esse legado de tirar da cultura a ideia de que violência contra as mulheres é um assunto privado e que o Estado não deve se intrometer.
3: Se você é vítima de violência doméstica ou conhece alguém nessa situação, procure uma delegacia de defesa da mulher ou qualquer delegacia. Busque também as orientações do Ligue 180 de atendimento à mulher. Em situações de emergência, a indicação é ligar para a polícia no número 190. Reportagem Márcia Fernandes.
2: A partir da Lei Maria da Penha, além da prisão e condenação de agressores, foram desenvolvidas políticas públicas para a proteção da integridade física, psicológica e patrimonial das mulheres.
1: Nós conversamos com a Secretária Nacional de Enfrentamento à Violência contra Mulheres, Estela Bezerra, sobre os avanços da lei e os desafios que ainda restam. Acompanhe. Secretária, muito bem-vinda à Voz do Brasil. Um prazer ter a senhora conosco novamente. 20 anos da Lei Maria da Penha, né? Queria que a senhora começasse destacando, então, pra gente quais foram as principais mudanças e os avanços promovidos pela lei.
6: Mariana, a alegria minha de estar aqui novamente. A Lei Maria da Penha, que completa 20 anos, é uma lei que tira o Brasil da omissão à violência contra as mulheres, né? E que muda uma percepção cultural muito forte e que era danosa para a metade da nossa população, que são as mulheres. Antes da Lei Maria da Penha, a cultura era quem, em briga de marido e mulher, ninguém mete a colher. E essa não intromissão do Estado fazia com que mulheres fossem executadas e ainda em muitas situações, como no crime do Dock Street, né, ter um argumento.

0: momento da mulher honesta e da morte em defesa da honra, do assassinato em defesa da honra. Então, esse tipo de modelo de civilidade, ele não era sustentável. O Estado brasileiro, ele é denunciado, né, na Comissão Interamericana de Direitos Humanos por conta do crime, da tentativa de crime de homicídio contra Maria da Penha, ali em Fortaleza, uma bioquímica, 3 tentativas, e o Tribunal de Justiça local se omite de fazer uma sentença justa. E aí o Estado brasileiro é condenado, e nesses 20 anos a gente vem avançando muito, mas encontrando novos desafios, que são as novas formas de expressão de violência contra as mulheres.
1: Ou seja, antes da lei, essa ideia de que em briga de marido e mulher ninguém mete a colher, ela ia até o judiciário mesmo, né? Ou seja, o próprio poder judiciário, o próprio Estado brasileiro encarava a violência doméstica como uma coisa da esfera privada do casamento, né?
0: Não reprovava o agressor e ainda justificava, porque ele estava defendendo a própria honra, julgando a mulher, penalizando a mulher. Quem assiste ainda tem pelo YouTube os argumentos que eram utilizados no tribunal, dizendo que aquela mulher pediu para morrer.
1: Agora, ao longo desses 20 anos, secretária, a lei passou também por aperfeiçoamentos, novas discussões no Congresso, ela foi sendo modificada, né? O que a senhora destacaria como os aprendizados trazidos pela Lei Maria da Penha, em relação ao enfrentamento da violência contra a mulher?
0: Olha, a lei é muito completa. A lei, na medida em que ela surge dessa penalização, o Estado brasileiro anteriormente, na Convenção de Belém do Pará, que aconteceu aqui no Brasil, se obrigou a criar uma legislação, mas só em 2005, quando houve... 2004, quando houve a primeira... A primeira Conferência Nacional das Mulheres, saíram 2 primeiros pedidos daquela conferência. Primeiro, a sanção da Lei Maria da Penha. Segundo, a criação de um programa de enfrentamento à violência contra as mulheres. Isso ali em 2004, 2005, 2006, o governo federal encaminhou a lei para o Congresso, ela foi aprovada. De lá para cá, ela teve muitas ameaças. Em 2012, a PGR encaminhou para o Supremo Tribunal Federal, uma AD, para poder o Supremo Tribunal Federal dizer que não existia inconstitucionalidade da lei. Recentemente, Maria da Penha, através de uma plataforma de informação, que é o Brasil Paralelo, eles tentaram desqualificar novamente Maria da Penha. Então, durante esses 20 anos, a lei também foi muito atacada, além de aperfeiçoada. Primeiro ativo dessa lei, ela fez com que o sistema de justiça criasse a vara de violência doméstica. Ela fez com que ampliasse as redes de delegacias especializadas das mulheres. Ela fez com que a gente ampliasse os mecanismos de acolhimento e de apoio à mulher. Então, casa-abrigo, centro de referência, Casa da Mulher Brasileira, vem tudo na esteira dessa lei. Qual o nosso maior desafio no momento? A lei saiu de entender que violência da mulher era agressão física e assassinato e passou a abordar violência moral, violência patrimonial, violência psicológica. Recentemente assimilou a violência vicária, né, a ela também, esse é um mecanismo. Ela também fez com que as medidas protetivas de urgência fossem criadas. Não existia medida protetiva que afastava o agressor do ambiente da mulher vítima de violência e, ao mesmo tempo, que fazia com que aquela mulher tivesse um tipo de acompanhamento e monitoramento da segurança pública para que não seja vítima de feminicídio. Então, todos esses mecanismos são inovações da Lei Maria da Penha, que foi considerada na ONU durante muitos anos, ela é a terceira lei com maior aperfeiçoamento. O que ainda não implantamos da lei? Não implantamos devidamente os mecanismos de prevenção. Agora, no ano de 2026, em março desse ano, o Ministério das Mulheres, com o Ministério da Educação, editou uma portaria para regulamentar a Lei 14.164, que leva à escola o tema do enfrentamento à violência contra as mulheres, e esta portaria encontra-se em processo de implementação no Conselho Nacional de Educação, e agora em outubro, porque é o prazo que as comissões têm, entregará o resultado de como isso será implantado, do ensino fundamental, passando pelo ensino fundamental, médio, até o ensino universitário.
1: Só para a gente explicar aqui para o ouvinte, né, violência vicária que a secretária mencionou é quando o agressor usa um familiar, geralmente os filhos, para atingir a mulher, muitas vezes matando, para causar sofrimento, então, à mulher. Agora, secretária, para a gente encerrar e para celebrar a data, o Ministério das Mulheres está promovendo aí o Agosto Lilás, né? O que está sendo, então, promovido esse mês?
0: Olha, tem uma vedação aí por conta do período eleitoral, mas a violência contra a mulher é considerada uma atividade de interesse público. Então, além das várias ações de divulgação do 180, nós estamos realizando, conjuntamente com o Conselho Nacional do Ministério Público, o CNJ e os estados brasileiros, aí vai, hoje mesmo eu viajo para Belo Horizonte, onde junto com a Defensoria e o Ministério Público, o Ministério das Mulheres vai estar realizando um seminário. Nós temos a nossa ministra viajando o Brasil inteiro, mas nossa principal atividade para o Agosto Lilás são formações dirigidas a operadores de segurança pública e operadores de direito, para que a gente fortaleça o acesso à justiça. Então, o Ministério da Justiça, o Ministério das Mulheres, tem estabelecido no Estado como um todo atividades de formação dirigida à Polícia Militar, Polícia Civil, para operacionalizar a Lei Maria da Penha, para atualizar a Lei Maria da Penha, e, ao mesmo tempo, nós estamos apoiando os estados a partir das organizações, as secretarias estaduais das mulheres dos estados, para que essa agenda ela não só visibilize, mas ela apoie aquilo que a gente chamava de Operação Chamar e passou a ser Operação Mulher Segura. A Operação Chamar acontecia só em agosto, tem um mutirão de mandatos de fazer efetivar e efetivar os mandados de busca, apreensão e prisão, que é aquilo que tem resultado numa diminuição do feminicídio. Nós hoje podemos celebrar porque a quantidade de registro de feminicídios ocorridos nesse primeiro semestre, em comparação ao primeiro semestre de 2025, nós conseguimos uma redução de 2,5. É uma redução ainda pequena, ainda tímida, mas isso significa que 19 mulheres deixaram de ser executadas. E a gente tem aí o desafio de avançar nos estados, na região Centro-Oeste, Sul e Sudeste. A região Norte e Nordeste baixaram vertiginosamente os indicadores de feminicídio.
1: Muito bem, nós conversamos com Estela Bezerra, secretária nacional de enfrentamento à violência contra as mulheres. Secretária, muito obrigada pela sua participação na Voz do Brasil mais uma vez.
0: Obrigada a você, Mariana, e obrigada também por tornar esse tema tão necessário e tão presente no cotidiano, na memória, na audição da população brasileira.
2: Oportunidades para mulheres que buscam qualificação.
1: Estão abertas as inscrições para 70 cursos de educação profissional e tecnológica durante o mês de agosto.
2: As capacitações são presenciais e distribuídas em 24 estados e com oferta de 8 mil vagas no total.
1: Os cursos abrangem áreas como administração, gastronomia, logística, saúde, beleza e turismo.
2: A ação prioriza mulheres acima de 16 anos em situação de vulnerabilidade social ou com baixa escolaridade.
1: Todas as informações estão disponíveis em gov.br/mec.
2: Foi registrada a queda de 37% nos alertas de desmatamento na Amazônia desde agosto do ano passado.
1: No Cerrado, o número de alertas recuou 7,8%.
2: Os dados foram divulgados hoje pelo Instituto Nacional de Pesquisas Espaciais.
3: A área sob alerta de desmatamento na Amazônia caiu cerca de 37% entre agosto de 2025 e julho de 2026. Os números divulgados nesta sexta-feira são do DETER, Sistema de Detecção de Desmatamento em Tempo Real, do Instituto Nacional de Pesquisas Espaciais, o INPE, e mostram também uma redução no Cerrado, como apresentou o coordenador do Programa de Monitoramento dos Biomas Brasileiros, Cláudio Almeida.
4: É uma queda de 7,8% com relação ao ano anterior, foram 5.119 quilômetros quadrados. O Cerrado vinha de altas sucessivas e pelo segundo ano seguido, dentro do DT, a gente mediu um valor menor, um valor de queda dentro do dado do desmatamento.
3: Por meio de imagens de satélites, os dados do DETER produzem alertas diários para orientar ações de fiscalização e controle do desmatamento. Segundo esse sistema, 5 dos 6 estados amazônicos

0: Os com as maiores áreas sob alerta registraram redução, com destaque para Mato Grosso, Amazonas e Rondônia. Já no Cerrado, as quedas mais expressivas foram observadas no Piauí e Bahia. Durante a divulgação, a ministra da Ciência, Tecnologia e Inovações, Luciana Santos, falou sobre o trabalho coordenado dos órgãos da União com os estados e municípios.
1: Uma atuação convergente, né, em que aqui a gente dá os dados em tempo real e, no mesmo momento, entrega aqui ao IBAMA para que faça ação e controle. E sem os prefeitos, sem os estados, né, mobilizados, não era possível também garantir isso.
0: O INPE também disponibilizou nesta sexta-feira os resultados do PRODES, Projeto de Monitoramento do Desmatamento na Amazônia Legal por Satélite, para os biomas Caatinga, Mata Atlântica e Pampa. Esse sistema realiza o levantamento anual das taxas de desmatamento. Os dados referentes ao período de agosto de 2024 a julho de 2025 mostram que na Caatinga houve redução de mais de 34% em relação ao período anterior na área desmatada. Já na Mata Atlântica, a área suprimida passou de 475 quilômetros quadrados para 402 quilômetros quadrados. Houve uma redução de mais de 15%. Também houve queda do desmatamento no Pampa. O bioma localizado no Rio Grande do Sul registrou um recuo de quase 42% em relação ao ciclo anterior. Reportagem Gabriela Noronha.
2: Agosto é mês de atualizar a carteira de vacinação.
3: A estratégia multivacinação conta com cerca de 20 vacinas disponíveis nas unidades de saúde para quem tem menos de 15 anos.
4: Durante todo o mês de agosto, crianças e adolescentes menores de 15 anos de idade poderão atualizar a caderneta de vacinação nas unidades básicas de saúde do país. Para a estratégia multivacinação, os estoques da rede pública serão reforçados, como explica o ministro da Saúde, Alexandre Padilha.
5: São mais de 20 vacinas de vários tipos de doenças. Tem vacinas novas que nem todos os pais já levaram suas crianças, como por exemplo a pneumovinte. E é importante os pais aproveitarem esse momento para atualizar a caderneta de vacinação das crianças.
4: Entre as doenças prevenidas pela vacinação estão tuberculose, hepatites A e B, difteria, tétano, coqueluche, poliomielite, rotavírus, pneumonias e meningites. Por conta do surgimento de um surto de sarampo em vários países da América, a vacinação contra a doença também está sendo reforçada, como destaca o ministro da Saúde, Alexandre Padilha.
5: Outros países do mundo pararam de vacinar, tiveram explosão de casos de sarampo. Os Estados Unidos estão vivendo o maior surto de sarampo dos últimos 35 anos da história deles. E esses casos vêm para o Brasil de forma importada. E se a gente não tiver com todo mundo vacinado aqui, tem risco de ter casos de sarampo, surtos de sarampo.
4: A mobilização nacional segue até o dia 1º de setembro. No dia 22 de agosto, um sábado, será o dia D de vacinação, com postos de saúde abertos em todo o país. É importante que os responsáveis compareçam à UBS com um documento de identificação da criança ou adolescente e a caderneta de vacinação física ou digital, disponível no aplicativo Meu SUS Digital. Reportagem Luana Karen.
2: O Dia dos Pais já é domingo, ainda dá tempo de comprar um presente, mas fique de olho para o que deveria ser uma alegria não virar dor de cabeça.
3: Na hora de comprar, é bom ficar atento aos seus direitos, como prazos de troca e a qualidade do produto.
2: E nas compras digitais, o cuidado deve ser maior. Confira os prazos, a reputação da empresa e desconfie de ofertas com valores muito abaixo dos preços de mercado.
3: Quem detalha pra gente é Thaís Araújo.
6: A Secretaria Nacional do Consumidor, a Senacom, orienta quem vai comprar presentes a tomar alguns cuidados para evitar problemas. A recomendação é pesquisar preços, conferir as informações do produto, verificar as condições de pagamento, prazo de entrega e política de troca antes de fechar a compra. Nas compras online, o consumidor deve conferir se o site é oficial. verificar a reputação da empresa e desconfiar de ofertas com valores muito abaixo dos praticados no mercado. Também é importante evitar

0: clicar em links recebidos por mensagens ou redes sociais sem confirmar a origem. O Código de Defesa do Consumidor garante o direito de arrependimento para compras feitas fora de lojas físicas, como pela internet, telefone ou catálogo. Nesses casos, o cliente pode desistir da compra em até 7 dias após o recebimento do produto ou assinatura do contrato, com direito à devolução dos valores pagos. Já nas lojas físicas, a troca por motivo de tamanho, cor ou preferência depende da política de cada estabelecimento. Entre as principais dicas estão pesquisar preços, conferir as condições da oferta, observar o prazo de entrega e ter atenção redobrada nas compras online. Em caso de problemas, o consumidor pode procurar os PROCONs ou registrar uma reclamação na plataforma consumidor.gov.br. Thaís de Araújo para a Voz do Brasil.
1: Os efeitos do ciclone extratropical diminuem ao longo dos próximos dias, segundo o INMET, o Instituto Nacional de Meteorologia.
2: Mas, segundo o Instituto, a circulação associada ao sistema favorece a entrada de uma massa de ar frio sobre o sul do Brasil.
1: E a partir de segunda-feira, o ar frio alcança também São Paulo e Rio de Janeiro, porém com menor intensidade.
2: A Defesa Civil Nacional oferece um serviço gratuito para envio de alertas sobre situações de emergência diretamente ao celular.
1: Para receber, moradores podem enviar um SMS com o CEP para 40199 ou mandar um WhatsApp para 61-2034-4611.
2: No caso do Defesa Civil Alerta, basta acompanhar os avisos que aparecem na tela do celular. O sistema utiliza a rede de telefonia para enviar mensagens de texto e avisos sonoros para celulares em áreas de risco elevado.
1: E essas foram as notícias do governo federal.
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2: Fique agora com as notícias do Poder Judiciário e do Congresso Nacional. Uma boa noite e um bom fim de semana.
1: A gente volta segunda-feira. Boa noite.
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5: 20 anos da Lei Maria da Penha. Decisões do STF ampliam a proteção às mulheres.
6: TSE faz ação com urna eletrônica na capital federal.
5: Para o STJ, juiz pode definir percentual do salário mínimo como valor da pensão se alimentante ficar desempregado.
6: Boa noite, eu sou Marcela Luiz.
5: E eu sou Walter Lima.
6: Sancionada em 7 de agosto de 2006, a Lei Maria da Penha segue como um dos principais instrumentos de enfrentamento da violência de gênero.
5: Ao longo de 20 anos, decisões do Supremo Tribunal Federal ampliaram a efetividade da norma. Marta Ferreira.
7: Para marcar os 20 anos da norma, o Supremo Tribunal Federal inaugurou o painel Sete Marias, do renomado artista plástico Antônio Veronese. Carmen Lúcia, única mulher da corte, e que também completou 20 anos como ministra do STF em 2026, explica que a obra de arte passa a integrar o acervo permanente do tribunal como um manifesto contra o feminicídio e a violência de gênero.
8: Este painel é exatamente a demonstração da violência que se vem praticando, a denúncia de um feminicídio que não para, embora eu já tenha conclamado mais de uma vez, parem de nos matar porque nós resolvemos que nós não vamos morrer.
7: Em fevereiro de 2012, o Supremo consolidou a constitucionalidade da norma. Em 2025, a Suprema Corte ampliou o alcance da proteção da Lei Maria da Penha às relações de casais homoafetivos do sexo masculino e aquelas que envolvam travestis e mulheres transexuais.
6: Quem passou pela rodoviária do Plano Piloto em Brasília nesta sexta-feira teve a oportunidade de conhecer melhor a urna eletrônica.
5: Os eleitores puderam tirar dúvidas e treinar para as eleições de outubro. Fábio Ruas.
9: Durante a ação, as pessoas simularam voto, aprenderam qual a ordem de votação para os cargos da eleição deste ano e ainda conheceram os recursos de acessibilidade da urna. A iniciativa faz parte da primeira Semana Nacional do Sistema Eletrônico de Votação e busca aproximar a justiça eleitoral da população.
6: O Superior Tribunal Militar declarou indigno para o oficialato um segundo tenente aposentado do Exército que transmitiu HIV intencionalmente para duas ex-companheiras. O militar

0: militar já havia sido condenado pela Justiça Comum do Estado do Maranhão por lesão corporal gravíssima e ameaça.
1: Com isso, o STM determinou a perda do posto e da patente nos termos da Constituição e do Estatuto dos Militares.
0: Mato Grosso do Sul foi condenado por submeter trabalhadores, inclusive adolescentes, a condições análogas à escravidão.
1: A decisão é da segunda turma do TST, Samanta Flor.
2: A fiscalização encontrou trabalhadores, inclusive adolescentes, sem registro, alojados perto de agrotóxicos, consumindo água sem tratamento e transportados de forma insegura numa fazenda em Porto Murtinho, Mato Grosso do Sul. O Tribunal Regional não reconheceu o trabalho análogo à escravidão, mas a segunda turma do TST entendeu que a gravidade das violações atingiu não só os trabalhadores, mas toda a coletividade e condenou o fazendeiro a pagar R$100 mil por danos morais coletivos.
0: Juiz, ao determinar a pensão alimentícia, também pode fixar previamente um percentual do salário mínimo para ser adotado como valor da pensão no caso de perda do emprego do responsável pelo pagamento.
1: Esse posicionamento é do STJ. Fátima Uchoa.
3: A terceira turma do STJ reformou o acórdão do Tribunal de Justiça de Santa Catarina e restabeleceu a sentença que havia definido a pensão em 54% do salário mínimo para o caso de desemprego ou trabalho informal do alimentante. Segundo a relatora ministra Nancy Andrighi, a fixação de obrigação alimentar alternativa, prevendo-se antecipadamente a hipótese de desemprego do alimentante, justifica-se pela necessidade de garantir efetividade à prestação jurisdicional e proteção integral, especialmente se houver interesses de crianças e adolescentes. Além disso, evita que o beneficiário da pensão e o responsável pelo pagamento enfrentem novo processo judicial.
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0: Uma boa noite.
1: E um bom fim de semana.
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5: Está no ar o Jornal do Senado.
6: Eu sou Paula Groba.
7: E eu sou Ricardo Nakaoka.
6: E estes são os destaques de hoje do Jornal do Senado, que começa agora.
7: O plenário pode votar regras para indenização por dano moral.
6: Novo modelo de busca por desaparecidos avança no Senado.
7: Senadora destaca 20 anos da Lei Maria da Penha e pede mais proteção às mulheres.
6: Boa noite.
7: Boa noite.
6: Vítimas de crimes podem ter acesso mais rápido à indenização pelos danos sofridos.
7: Um projeto que está na pauta do plenário estabelece critérios mais claros para definir o valor mínimo da reparação e busca agilizar a justiça. Repórter Bruno Lourenço.
8: O plenário do Senado está pronto para votar a proposta que tenta estabelecer regras claras e objetivas na fixação de valores mínimos de indenização em favor das vítimas de crimes. A relatora, senadora Zenaide Maia, do PSD do Rio Grande do Norte, considera que o projeto traz duas inovações. Concede à própria vítima o direito de formular o pedido de indenização na ação penal, reduzindo a dependência da atuação do Ministério Público, e autoriza a fixação automática de indenização por danos morais quando o crime afetar direitos da personalidade, como a vida, a integridade física, a liberdade e a honra. Zenaide acredita que as mulheres terão agora uma ferramenta imediata em processos sobre violência doméstica.
9: A lei passará a reconhecer a irrazoabilidade da exigência de que as vítimas se submetam à nova instrução probatória com o objetivo de demonstrar os danos morais decorrentes das violências sofridas. O dano moral é uma decorrência natural em crimes dessa natureza, não sendo necessárias provas para além daquelas que serviram para a condenação do agressor.
8: Como já veio da Câmara dos Deputados, se aprovado pelos senadores, o projeto de lei segue para a sanção presidencial.
6: E foi sancionada a lei que estende até 2030 o prazo para que hospitais filantrópicos e santas casas de misericórdia renegociem suas dívidas com o dinheiro do FGTS.
7: O senador Nelsinho Trade, do PSD de Mato Grosso do Sul, foi o relator da proposta e destacou o papel estratégico dessas instituições que prestam serviço ao SUS no interior do país. Repórter

0: Raíssa Abreu.
1: Hospitais filantrópicos e santas casas de misericórdia ganharam um alívio para o acerto de suas contas. O presidente Lula acaba de sancionar a lei que estende até 2030 o prazo para que essas instituições tenham acesso ao dinheiro do FGTS para fazer empréstimo. A norma, que tem origem num projeto apresentado pelo líder do governo na Câmara,

0: e é médico, foi o relator. Ele destacou o papel estratégico desempenhado pelas santas casas e hospitais filantrópicos, especialmente no interior do país.
1: Todo recurso que for destinado aos hospitais filantrópicos e às santas casas, ainda assim é pouco. Tamanho o trabalho desprendido que essas instituições fazem para a sociedade brasileira. Lá no meu estado, a Santa Casa é a quarta maior do Brasil. Trabalhei 17 anos lá e eu posso ver dia após dia a dificuldade daquele hospital e manter o bom atendimento.
0: O senador informou que a linha de crédito, usada entre 2019 e 2022, destinou cerca de 3 bilhões de reais a aproximadamente 140 entidades filantrópicas para renegociação de dívidas e reestruturação financeira. O dinheiro do FGTS é de natureza privada, ou seja, é diferente de dinheiro público.
2: A Polícia Federal concluiu a investigação que apurou responsabilidades na queda do avião da Voepes em agosto de 2024. Foram indiciadas 16 pessoas, entre funcionários e ex-funcionários da empresa.
3: No Senado, a Comissão de Infraestrutura já questionou representantes da ANAC sobre a fiscalização da companhia aérea antes e após o acidente. Repórter Alexandre Campos.
4: No Senado, a Comissão de Infraestrutura chegou a ouvir representantes da ANAC para esclarecer a suspensão, pela agência, dos voos da companhia aérea em março de 2025. Na ocasião, o órgão alegou que a Voepas não estaria cumprindo condições de manutenção e redução de atividades impostas após o acidente. O senador Sérgio Moro, do PL do Paraná, questionou se o cenário de omissão nas manutenções envolvendo o acidente era algo recorrente na companhia aérea, antes mesmo da queda do avião.
5: Esses elementos de degradação já não estavam anteriores dessa precariedade, e porque a ANAC e a fiscalização da ANAC não detectou esses fatores anteriormente a esse acontecimento.
4: Bruno Diniz Delbel, representante da ANAC, afirmou que o cenário que motivou a suspensão das atividades da companhia surgiu somente em fevereiro de 2025, 7 meses após a queda do avião.
6: O principal ponto, né, após o acidente que levou a gente a detectar essa degradação no sistema foi que a empresa não mais estava sendo capaz de demonstrar a execução desses planos de ação corretiva, a identificação dos problemas.
4: Se o Ministério Público Federal denunciar à Justiça os indiciados pela Polícia Federal, eles responderão pelos crimes de atentado contra a segurança do transporte aéreo e falsidade ideológica.
2: Quando uma pessoa desaparece, cada hora pode ser decisiva. Um projeto pronto para votação na Comissão de Constituição e Justiça do Senado cria 3 categorias de desaparecimento e define procedimentos específicos para cada situação.
3: A proposta visa tornar as buscas mais eficientes e aumentar as chances de localização das pessoas. Repórter Marcela Diniz.
7: De acordo com o projeto em análise no Senado, os desaparecimentos passariam a ser classificados em 3 categorias. A voluntária, quando uma pessoa maior de idade decide ir embora, a involuntária, quando alguém desaparece em episódios de acidente, desastre ou crise de saúde mental, ou ainda quando uma criança ou adolescente se perde de seus pais ou responsáveis, e a categoria de desaparecimento forçado, quando uma pessoa é sequestrada ou some em outras circunstâncias que também envolvam condutas ilícitas. A proposta, que já recebeu o aval da Comissão de Direitos Humanos, determina que o poder público defina estratégias diferentes de abordagem para cada categoria de desaparecimento. Para a relatora do projeto na CDH, senadora Damaris Alves, do Republicanos do Distrito Federal, as mudanças podem ajudar o Estado a atuar de forma mais eficaz. Ela ressalta que em 2025, o Brasil registrou um recorde de desaparecimentos. Foram 84.760 casos.
8: Uma alarmante média de 232 ocorrências por dia. Esses indicadores evidenciam a necessidade de contínuas atualizações no ordenamento legal para fazer frente ao problema.
7: O projeto está pronto para a votação na Comissão de Constituição e Justiça, com relatório favorável da senadora Mara Gabrilli, do PSD de São Paulo.
2: E o dia 7 de agosto de 2006 marcou a luta contra a violência doméstica e familiar contra a mulher. Nesta data foi sancionada a Lei Maria da Penha, que completa 20 anos. A legislação criou medidas como a prisão em flagrante do agressor, as medidas protetivas de urgência e o reconhecimento da violência vicária quando filhos ou familiares são usados para atingir a mulher.
3: A senadora Jussara Lima, do PSD do Piauí, destacou a importância

0: importância da lei e defendeu o fortalecimento das políticas de proteção às mulheres e o aprimoramento da legislação.
1: Celebrar os 20 anos da Lei Maria da Penha é reconhecer uma das maiores conquistas na proteção das mulheres brasileiras. A lei fortaleceu o combate à violência doméstica, garantiu uma proteção às vítimas e reforçou a responsabilização dos agressores.
0: Com edição de Paula Gromba e trabalhos técnicos de João Lira, o Jornal do Senado fica por aqui. Acompanhe agora as notícias do Tribunal de Contas da União e da Câmara dos Deputados. Boa noite.
2: Boa noite e um bom fim de semana.
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2: O Tribunal de Contas da União avaliou a implementação do Compromisso Nacional Criança Alfabetizada. A fiscalização analisou como o programa vem sendo executado. O percentual de crianças alfabetizadas na idade certa passou de 44% em 2023 para 66% em 2025. Apesar dos avanços, 15 estados ficaram abaixo da média nacional e 5 não atingiram as metas do programa. A auditoria também apontou problemas como falta de diretrizes para a alfabetização inclusiva, dificuldades no apoio aos municípios e falhas no acompanhamento dos resultados. O tribunal fez recomendações ao Ministério da Educação para fortalecer o programa e melhorar os resultados da alfabetização no país. Saiba mais em tcu.gov.br.
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4: Proposta cria mais exigências para a fabricação e uso de fogos de artifício.
5: Câmara obriga uso de hora-aula no cálculo da jornada de professores.
4: Avança projeto que prevê medidas para acelerar os processos de adoção.
5: Boa noite. Comissão Permanente da Câmara aprovou proposta que prevê medidas para acelerar a adoção e incentivar o convívio entre crianças e idosos. A reportagem é de Maria Neves.
6: A Comissão de Defesa dos Direitos da Pessoa Idosa aprovou o projeto do deputado Amon Mandel, do Republicanos do Amazonas, que institui medidas para acelerar os processos de adoção. A proposta também cria o programa Cuidar e Conviver, que prevê formas de integrar crianças ou adolescentes e idosos que vivem em instituições e não têm convivência direta com a família. Como forma de acelerar as adoções, o texto cria o Protocolo Nacional de Adoção Ágil. Dentre as regras previstas estão prazos máximos para cada etapa do processo de adoção, como determina o Estatuto da Criança e do Adolescente. A Justiça também deverá dar prioridade a processos que envolvam crianças de até 6 anos, grupos de irmãos e crianças com deficiência. Quanto ao programa Cuidar e Conviver, o projeto estabelece que ele será implantado de forma voluntária pelas instituições. Quando criada, a iniciativa deverá adotar ações como acompanhamento da interação entre crianças e adolescentes e idosos por profissionais capacitados e oferecer atividades educativas, culturais e recreativas aos envolvidos. Na opinião do relator do projeto na comissão, deputado Luiz Couto, do PT da Paraíba, integrar crianças, adolescentes e idosos que vivem em instituições de acolhimento pode trazer benefícios emocionais e sociais para os dois grupos.
7: Os dois grupos têm em comum a vivência de não contarem com a convivência familiar de forma provisória ou definitiva. Dessa forma, pretendo haver benefícios para ambos no intercâmbio de experiências e no apoio emocional mútuo.
6: O projeto determina ainda que os processos de adoção terão de tramitar inteiramente por meios eletrônicos, prever perícias integradas e audiências concentradas. Ministério Público, Defensoria Pública, Judiciário, Conselhos Tutelares e equipes técnicas terão de instituir formas de interação permanente nos casos de adoção. A proposta ainda inclui o acolhimento familiar como política permanente na Lei Orgânica da Assistência Social e no Estatuto da Criança e do Adolescente.

0: O texto prevê apoio financeiro, suporte psicológico, acompanhamento por equipes multiprofissionais e capacitação obrigatória para as famílias acolhedoras. De acordo com a Momandel, o apoio financeiro busca evitar que a manutenção da criança ou do adolescente dependa apenas da renda da família acolhedora. O projeto também reforça que o acolhimento familiar não se confunde com a adoção. O projeto, que busca acelerar os processos de adoção e promover a integração entre crianças, adolescentes e idosos que vivem em instituições, ainda será analisado por 3 comissões da Câmara. Se aprovado em todas, poderá seguir para análise do Senado. Da Rádio Câmara de Brasília, Maria Neves.
1: Segurança Pública.
2: Rodrigo de Castro, do União de Minas Gerais, defende a proposta de emenda à Constituição que reduz a maioridade penal de 18 para 16 anos. Na visão do deputado, a medida é uma resposta ao aumento da violência e contribui para fortalecer a segurança pública.
3: Rodrigo de Castro afirma que adolescentes de 16 anos já têm discernimento sobre seus atos e que a legislação atual favorece o aliciamento de menores por organizações criminosas. A matéria já foi aprovada na Comissão de Constituição e Justiça e segue agora para análise de uma comissão especial.
4: Uma das distorções que nós assistimos hoje é que jovens com 16 anos de idade, que podem votar para presidente da República, que têm pleno discernimento das suas ações, são beneficiados pela questão da maioridade penal e não podem pagar, às vezes, por um homicídio, por um crime de tráfico de drogas. Através da aprovação dessa PEC, da diminuição da maioridade penal, nós estamos dando uma resposta a esses bandidos, nós estamos dando uma resposta à sociedade que ninguém está acima da lei.
1: Meio Ambiente.
2: Bruno Ganem, do Podemos de São Paulo, acredita que o descontrole populacional de animais está diretamente ligado aos casos de abandono, maus tratos e violência. Para ele, a castração é a principal ferramenta para enfrentar o problema.
5: A castração, ela é fundamental para quem defende a causa animal, mas muita gente que não é da causa não sabe que o impacto ele vai além. Se a gente não tem um programa de castração nacional muito intenso, muito compatível com o volume necessário, a gente acaba tendo essa situação, né? E ao mesmo tempo tem uma outra vertente importante do trabalho da castração, que é a qualidade de vida do animal. É comprovado que o animal castrado ele tem uma longevidade maior, inclusive.
3: De acordo com Bruno Ganem, o controle populacional dos animais contribui para a saúde pública porque facilita o atendimento sanitário e veterinário. Segundo o deputado, a castração é um ganho simultâneo para os animais e para a sociedade.
1: Educação.
2: Os deputados aprovaram um projeto que obriga o uso de hora-aula no cálculo da jornada dos professores. Saiba mais sobre o assunto na reportagem de Paula Bittar.
6: A Comissão de Constituição e Justiça da Câmara aprovou uma proposta que estipula a hora-aula como medida para calcular o tempo de professores e outros profissionais do Magistério da Educação Básica destinado às atividades diretamente com estudantes. Pela proposta, a hora-aula será usada como referência, mesmo se a duração for menor que 60 minutos. Relatora na comissão, a deputada Lídice da Mata, do PSB da Bahia, disse que o objetivo é aliviar um pouco os professores.
7: É um projeto muito importante que garante aos professores a inclusão do planejamento de atividades extras classe na sua carga horária normal. Portanto, faz com que não haja uma sobrecarga de trabalho para os professores.
6: O autor do projeto, o deputado Tarcísio Mota, do PSOL do Rio de Janeiro, acrescentou que a ideia é cobrir uma lacuna jurídica da Lei do Piso Salarial do Magistério Público da Educação Básica, que estabelece que 2/3 da carga horária do professor devem ser dedicados a atividades diretas com o educando e 1/3 para atividades sem interação com o educando, como preparar aulas e corrigir provas, mas sem definir como esse tempo será contabilizado. Segundo Mota, alguns governos começaram a usar a diferença de 10 minutos na hora-aula dos professores para contabilizar como tempo de planejamento.

0: cada professor foi obrigado a pegar mais turmas, sem um centavo no salário a mais. Professores já massacrados, adoecidos nas salas de aula, foram obrigados a pegar mais turmas de uma hora para outra, porque contavam a chamada minutagem para o tempo de planejamento. Uma covardia, uma crueldade.
1: A proposta que estipula a hora-aula como medida para calcular o tempo de profissionais da educação básica destinado às atividades diretamente com estudantes já pode seguir para análise do Senado, a menos que haja recurso para votação antes pelo plenário da Câmara. Da Rádio Câmara, de Brasília, Paula Bittar.
2: Rafael Brito, do MDB de Alagoas, defende o cumprimento do piso salarial do magistério para todos os professores, incluindo os temporários. Ele alerta que quase metade dos estados e a maioria dos municípios brasileiros ainda não pagam o piso para a categoria.
3: Valorizar o professor é uma das políticas públicas que mais impactam a qualidade da educação. Um professor valorizado, com remuneração digna e segurança para exercer sua função, ele com certeza absoluta tem melhores condições de ensinar, de se dedicar aos alunos e de permanecer na carreira por muito tempo. Então a gente defende, né, o cumprimento do piso.
4: Rafael Brito orienta os profissionais que ainda não recebem o piso salarial a procurarem seus sindicatos ou o Ministério Público. O deputado reitera que o cumprimento da lei não é um favor à categoria, mas um direito conquistado.
5: Previdência.
2: Maria do Rosário, do PT do Rio Grande do Sul, é autora do projeto que institui pensão especial para crianças e adolescentes que perderam a mãe em decorrência de feminicídio. Ela afirma que a medida garante apoio financeiro para que os órfãos permaneçam com seus familiares em vez de serem encaminhados a abrigos.
6: Essa lei é importante porque as crianças, os órfãos de mães que foram assassinadas, em geral, o pai dessas crianças ou o padrasto é que cometeu esse crime. E a criança perdeu a mãe, perdeu o pai, perdeu o padrasto. Quando a mãe não deixa nenhuma pensão porque, enfim, já vivia uma condição de hipossuficiência, de pobreza, eu sempre fiquei me perguntando e ouvindo as avós que ficam com essas crianças, eu me dei conta que a orfandade significa uma grande responsabilidade para o Estado brasileiro.
4: Maria do Rosário lembra que o feminicídio deixa impactos permanentes na vida dos filhos das vítimas e defende o fortalecimento de políticas públicas de prevenção à violência contra a mulher. Ela também pede que o Estado atue para evitar novos casos e assegurar proteção às crianças afetadas.
5: Votação.
2: O plenário da Câmara pode votar projeto que cria mais exigências para a fabricação, comercialização e uso de fogos de artifício. O repórter Antônio Vital traz mais informações sobre a proposta.
7: Ganhou o regime de urgência e está pronto para ser votado no plenário da Câmara, projeto que regulamenta a fabricação, a importação, o armazenamento, o transporte, a comercialização e o uso de fogos de artifício. O projeto, já aprovado pelo Senado, prevê punições para quem descumprir as determinações. A queima não autorizada de fogo de artifício, por exemplo, poderá acarretar pena de detenção de 6 meses a 2 anos ou multa. A proposta já foi aprovada por 2 comissões da Câmara, com alterações em relação ao projeto original. Nas comissões de Segurança Pública e de Meio Ambiente, o texto final prevê apenas o uso profissional para os fogos que possam causar lesão grave e morte ou danos ao patrimônio e ao meio ambiente. Determina ainda que as fábricas só poderão ser instaladas na zona rural. Na Comissão de Constituição e Justiça, o relator, deputado Lafayette de Andrada, do PL de Minas Gerais, incluiu limites para o barulho provocado pelas explosões. O limite máximo será de 120 decibéis nos lugares onde os eventos são autorizados. Nas áreas residenciais, o limite foi fixado em 110 decibéis e em locais considerados sensíveis, nas cidades, de 85 decibéis. O parecer, porém, não chegou a ser votado e o relator, Lafayette de Andrada, defendeu a aprovação do regime de urgência para o projeto.
8: Esse é um projeto importante que, na verdade, procura dar toda uma roupagem e uma legislação para a questão de fogos de artifício. Não só para a questão dos decibéis, dos barulhos, considerando os animais, considerando os autistas, considerando os locais, mas também toda a estrutura de comercialização, de armazenamento, ou seja, de segurança. É um projeto muito amplo, merece ser debatido e, portanto, peço aos senhores deputados voto favorável à sua urgência.
7: O regime de urgência foi criticado por deputados do Missão e do Novo. A deputada Adriana Ventura, do Novo de São Paulo, disse que há pontos positivos na proposta, mas criticou a criação de novas exigências para fabricantes e comerciantes de fogos.
9: Nossa grande questão, e essa é a razão pela qual a gente vai orientar ao contrário,

0: é que amplia muito a intervenção estatal sobre uma atividade econômica que já está regulada por diversos órgãos públicos. Cria um monte de exigências de licenciamento, certificação, rotulagem, armazenamento, fiscalização. Então, a gente tem uma preocupação, a gente quer debater esse projeto, a gente se coloca à disposição para melhorar o projeto, para poder votar favoravelmente o mérito, se for o caso, mas é não.
1: Com o regime de urgência, o projeto que regulamenta a fabricação, o transporte, a comercialização e o uso de fogos de artifício pode ser votado diretamente no plenário, sem passar pela análise das comissões permanentes da Câmara. Da Rádio Câmara, de Brasília, Antônio Vital.
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3: Transportes. Projeto aprovado pela Câmara reconhece a BR-319 como infraestrutura crítica para a segurança nacional. Capitão Alberto Neto, do PL do Amazonas, defende a proposta argumentando que a medida é essencial para integrar o seu estado e Roraima ao restante do país.
4: Segundo o capitão Alberto Neto, o projeto prioriza investimentos na rodovia e simplifica o processo de licenciamento ambiental. O deputado argumenta que a BR-319 vai facilitar o escoamento da produção, ampliar o acesso a serviços públicos e fortalecer a presença do Estado na região.
5: Então nós vamos destravar os licenciamentos ambientais, nós vamos trazer orçamento, mostrar a importância estratégica da BR-319 para o país. É um sonho de todo o amazonense e que nós queremos pertencer verdadeiramente a esse país. Nós não queremos ficar isolados. Isso afeta diretamente a nossa economia. No momento de estiagem, por exemplo, onde os nossos rios têm dificuldade para a navegação, é uma saída para o escoamento da nossa produção.
3: Consumidor. Comissão aprova a proposta que busca resguardar direitos dos consumidores em relação ao uso de inteligência artificial. A repórter Silvia Munhato explica como isso pode ser feito.
6: A Comissão de Ciência, Tecnologia e Inovação da Câmara dos Deputados aprovou o projeto que estabelece diretrizes para proteger os direitos dos consumidores no uso de produtos e serviços que empreguem inteligência artificial, com foco em transparência, equidade e privacidade. As empresas ficam obrigadas a informar de forma clara e destacada quando o consumidor estiver interagindo com sistemas, respostas ou conteúdos gerados por IA. Também devem explicar de maneira acessível a função do algoritmo e seus impactos sobre a experiência do usuário. Em caso de decisão automatizada, como recusa de crédito, o consumidor terá direito de solicitar informações sobre os critérios utilizados. Além disso, poderá recorrer da decisão e pedir revisão humana. O projeto assegura ainda o direito do consumidor de pedir a exclusão de seus dados de bancos usados para treinar ou operar sistemas de IA. O texto ainda proíbe o uso de sistemas de IA que resultem em discriminação algorítmica, ou seja, tratamento desigual baseado em raça, sexo, idade, deficiência ou qualquer outro fator protegido por lei. É o que explica o relator, deputado Davi Soares, do Podemos de São Paulo.
7: É importante deixar claro que a IA ela não nasce preconceituosa. Ela aprende a partir de informações que recebe. Se esses dados contiverem vieses ou discriminações, as respostas também poderão ser injustas ou discriminatórias. Por isso que o projeto estabelece a proibição da discriminação algorítmica e determina que as empresas adotem medidas para identificar e reduzir esses vieses.
6: O descumprimento das regras sujeitará as empresas à advertência com prazo para correção, multa de 1 a 5% do faturamento e suspensão temporária do uso de sistemas de IA. O texto também autoriza o uso de IA certificada pelo Executivo para revalidar receitas médicas de medicamentos de uso contínuo, conforme regulamentação a ser definida. A proposta que busca proteger os consumidores em relação ao uso da inteligência artificial será analisada pelas Comissões de Defesa do Consumidor e de Constituição e Justiça. Da Rádio Câmara de Brasília, Silvia Munhato.
3: Trabalho.

0: Glauber Braga, do pessoal do Rio de Janeiro, defende a proposta que reduz a jornada de trabalho e acaba com a escala 6x1 sem redução salarial. De acordo com o deputado, a medida garante mais dignidade e tempo de descanso para os trabalhadores.
1: O trabalhador brasileiro tem o direito de ter mais um dia à sua disposição para ter vida além do trabalho, para cuidar da sua saúde mental, para estar mais tempo com a sua família, para ampliar a sua formação sobre os mais variados temas, para fazer aquilo que ele queira fazer. Eles vão ficar mais dispostos, com uma maior capacidade de trabalhar, já que eles não estão sendo explorados à exaustão, como é o regramento que a gente tem nos dias de hoje.
2: Glauber Braga argumenta que experiências internacionais já demonstram que a produtividade das empresas não diminui com a redução da jornada. Ele cita ainda que pesquisas de opinião mostram que a grande maioria dos brasileiros apoia o fim da escala 6x1.
0: Termina agora o jornal Câmara dos Deputados, produzido pela Rádio Câmara, com trabalhos técnicos de Wellington Teles e apresentação de Val Monteiro e Luciana Vieira. Uma boa noite para você.
2: A Voz do Brasil volta na segunda-feira. Boa noite e bom fim de semana.
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7: Olá pessoal, aquele abraço, ótima noite a você sintonizado, sintonizada aqui na 106,9, programa Ritmos da Noite, chegando, começando no seu rádio, no seu aplicativo, nas mídias digitais. Hoje sexta-feira, 7 de agosto 2026, eu sou Giovanni Amorim, prazer imenso em estar juntinho a você através das ondas amigas da Manhuaçu FM. Mais um programa Ritmos da Noite começando por aqui. Com as graças de Deus, né? Nós vamos agradecendo ao Papai do Céu por mais essa semana, por mais esse dia, mais esse programa que está começando por aqui. E até logo mais às 11 no seu rádio, no seu aplicativo, nas mídias digitais. Muita música, bate-papo, interação. Você ligado, ligada com a gente em toda a região. Abraço, Giovanni Amorim. Seja muito bem-vindo, bem-vinda. Prazer ter você ligado, ligada aqui na mais querida, na mais ouvida no leste de Minas. Até às 11 com o melhor da música e depois tem a Rede Aparecida de Rádio para lhe fazer companhia até às 5 da manhã.
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7: O programa de hoje começa e começa bem. Jorge Matheus com Henrique Juliano.

Muito bem, primeira de hoje abrindo o nosso programa aqui na Manhã UFM, Jorge Matheus com Henrique Juliano, 8 horas e 6 minutos. Programa Ritmos da Noite, nosso programa só começando aqui pela 106,9 até às 11 com muita música, bate-papo, interação. Você ligado, ligada com a gente em toda a região. Seja muito bem-vindo, bem-vinda. Prazer ter você ligado, ligada com a gente por aqui.

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Muito bem, 8h12 para fecharmos a primeira sequência de hoje no programa. Juliana e Bruno. Música bonita, hein? Meu Jeito de Amar.

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1: Muito bem, minha gente, 8 horas e 18 minutos aqui na noite da 106,9. Nosso programa só começando aqui pela manhã com a sua FM, até logo mais às 11 com muita música, bate-papo, interação. Você ligado, ligada com a gente. Aquele abraço de Giovanni Amorim, uma ótima noite. E aí, tá trabalhando? É, tá ralando? Que legal, né? Bom trabalho pra você, meu querido, minha querida. Um bom descanso, né, para você que já está descansando, está curtindo.

da programação. Abraço, Giovanni Morim, para você também, tá bom? Olha, 8h19, deixa eu atender a participação da nossa amiga ouvinte Ronina, de São João do Manhuaçu, ligadinha com a gente. Pediu para ouvir o Alemão do Forró, Jeitão da Roça. Ela manda para toda a família, para você, Giovanni, para os ouvintes aí do programa também. Tá joia? Valeu, Ronina. Abraço para toda a família em São João do Manhuaçu. Obrigado pela sintonia.

0: Legal demais, né? O Alemão do Forró no programa Jeitão da Roça. 8h22, hora certa aqui na 106,9. Quem tá ligadinho com a gente, há um tempo não participava, hoje ele reapareceu. Nosso amigo ouvinte, o Edmilson. Ô Edmilson, boa noite.
1: Fala, Giovanni, boa noite. Edmilson aqui de São Miguel do Anta. Estou aqui na escuta aqui do programa Ritmo da Noite da 106,9. Na oportunidade, gostaria de ouvir uma música aí com Christian Ralph, Nova York. Ofereço especialmente para minha esposa Carla, para vocês aí da rádio, para toda a minha família em Manhã Mirim e para todos que estão curtindo a programação da 106,9. Grande abraço, excelente final de semana.
0: Valeu, Edmilson, para você também, para a esposa Carla, né, para toda a família, os familiares, né, aqui na região. Tá bom, Edmilson? Um abraço, Giovanni Mourinho, meu querido. Um bom final de semana. Deus abençoe. Obrigado aí pela companhia, pela sintonia no programa. Tá aí chegando Christian Ralph no Ritmos da Noite. Que saudade bacana é essa, hein, Edmilson? Nova York.

0: Christian Ralf no programa Ritmos à Noite, Nova York. 8 horas e 26 minutos, minha gente. O programa vai seguindo por aqui na sua noturna até logo mais às 11 no seu rádio. Quem tá ligado com a gente, não perde o nosso programa de jeito nenhum, é o Chico. Chico da Silva. Ô Chico, boa noite.
1: Boa noite, meu amigo Giovanni Amorim. Eu quero ver uma música no seu programa, oferecer para o Roberto Alvarenga. É meu sobrinho. Ele acessa o programa todos os dias e fala assim, eu sou fã do programa dele, porque ele fala muito bem. Aí eu fiquei feliz, falei assim, é engraçado, ele fala bem mesmo. Aí, meu amigo Giovanni, aqui, roda uma música pra nós aí, do Chico Rei Paraná, de Agora da Escada, tá? Vai pra nós aí. Oferece pro Roberto, fala com o Roberto. Roberto é seu ouvinte, mas não é ouvinte mesmo, tá bom?
0: Opa, que legal, Chico. Um abração pra você, meu querido. Pro Roberto, que é nosso amigo, nosso ouvinte. Pede o programa, não, Roberto? Que bacana, meu querido. Um abração pra você, Deus abençoe. Obrigado por ouvir a Mãe Iguaçu. Obrigado por ouvir o nosso programa, tá bom? Essa região aí, muita gente ouve o nosso programa, né, Chico? É, o Roberto também não perde o programa. A irmã do Chico, né, que também não perde o nosso programa de jeito nenhum. Aline, tá joia, Chico. Um abraço aí, Deus abençoe. Obrigado pelo carinho da audiência. Chico Rei Paraná no programa Um Degrau na Escada.

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4: Muito bem, são 8 horas e 33 minutos na sua noturna. Programa Ritmos da Noite, no seu rádio, no seu aplicativo até às 11, depois tem a Rede Aparecida, para lhe fazer companhia até às 5 da manhã. Deixa eu atender a participação do nosso amigo Jandir, tá no Coqueiro Rural ligado com a gente. E aí, Jandir, boa noite.
5: Boa noite, Jovão. Tudo bem com vocês?
4: Eu tudo já ótimo.
5: Novamente ligado com o ritmo para vocês. Você tinha o ritmo da noite, né, Jovão? Muito bom participar do seu programa, graças a Deus. O seu programa é maravilhoso, Jovão. Deus abençoe o seu trabalho, abençoe seus companheiros de trabalho também. Boa noite para todos, Jovão. É, se eu puder passar a música do Leandro e Leonardo, Sonho por Sonho, a gente vai oferecer para os ouvintes para duas da rádio.
4: Opa, tá legal, Jandir. Um abraço para você, meu amigo. Ótima noite, bom final de semana. Obrigado pela participação aqui no programa, tá bom, Jandir? Jandir, todas as noites está ligado. Não perde o programa também, não, né? Que legal. Um abraço, Jandir. Deixa eu mandar um abraço também pro nosso amigo Valtinho. Tá ligado com a gente no Córrego Arrozal. Tá por lá ligado, curtindo o nosso programa, né? Fazendo uma coisa boa. É, tá lá com o churrasco, né? Juntamente com a esposa, a Amásia e também o amigo Bruno. Estão por lá ligados lá com a gente, ouvindo o nosso programa. Acabou de mandar aqui um vídeo pro Giovanni Murem. Gente, esse vídeo aqui ficou legal, hein? É, muito bom, né? Tá joia, Valtinho. Um abraço pra você, pro Bruno, pra Amásia. Uma ótima noite aí, um bom churrasco pra vocês aí. Tá legal, né? Final de semana chegando, sexta-feira, sextou.

Um dos grandes sucessos da dupla Leandro e Leonardo aqui no programa Sonho por Sonho. Minha gente, 8h38, vamos abraçando você que está chegando, sintonizando a Mãe Iguaçu, nosso programa, abração do Giovanni Amorim, né? Pessoal curtindo, interagindo, acontecendo com a gente, essa noite super especial, abençoado, né? De sexta-feira, 7 de agosto de 2026. Deixa eu abraçar a nossa amiga Maria de Lourdes Silva, córrego Pouso Alegre. Tá ligadinha com a gente, né, Maria? Um abraço pra você, meu querido. Bom final de semana. Pediu pra ouvir Renan e Raí, Coração Ferido. A música é pra todos os ouvintes, é pra toda a família, todos da rádio. Deus te proteja, Giovanni, sempre. Amém, minha querida. A todos nós. Que Deus abençoe, minha querida, e proteja hoje e sempre, tá bom? Abração do Giovanni Mourinho pra você também. 8h39, Renan e Raí com Jefferson Moraes. Coração Ferido.

0: Oi! Essa música é tão especial que a gente precisa de alguém especial pra cantar com a gente.
1: Com certeza, é pra cantar com o nosso amigo Jefferson Moraes. Vem pra cá, garoto!
0: Chega lá!
2: Prazer estar com vocês.
1: É nóis, mano!

Demais, né, pessoal? Renan e Raí com Jefferson Moraes, coração ferido, 8h43. Olha, deixa eu mandar um abraço pro Emanuel Brandão, tá ligado com a gente, na cidade de Mar de Espanha. Essa cidade em Minas Gerais, né? Fica localizada a 320 quilômetros de Belo Horizonte, a 59 quilômetros de Juiz de Fora, né? Fica bem próximo a Juiz de Fora, né? Mar de Espanha. O Emanuel Brandão tá ligado por lá, né? Ouvindo o nosso programa. Na verdade, ele está aqui em Manhuaçu, né? Tá a trabalho, mas ele mora lá em Mar de Espanha, tá sempre ouvindo aqui a Manhuaçu, ouvindo o nosso programa, né, Emanuel? Um abraço para você, meu amigão. Boa noite, obrigado por ouvir o nosso programa, obrigado por ouvir a Manhuaçu. Tá ligado, curtindo, acompanhando o nosso programa. Falou comigo hoje pelo telefone e disse que tá sempre acompanhando o nosso programa, que gosta bastante do nosso trabalho. A gente fica muito feliz com isso, meu querido. Um abraço para você, Manuel. Deus abençoe. Um bom final de semana. E obrigado por ouvir o nosso programa, por ouvir amanhã o Açu FM, tá bom? Emanuel Brandão, cidade Mar de Espanha, localizada na Zona da Mata Mineira. É, pertinho ali de Juiz de Fora, né? 59 quilômetros. Tá bom demais, meu querido. Um abração para você. Deus abençoe. Obrigado aí pela audiência, tá bom? 8h44, a nossa amiga ouvinte Sandra, bairro Engenho da Serra, também tá ouvindo o programa, não é, Sandra? Um abraço para você, minha querida. Boa noite, bom final de semana. Deus abençoe também. Obrigado aí pela companhia, pela sintonia. Sempre ligada com a gente por aqui.

0: Zezé de Camargo, Luciano, no programa Felicidade, que saudade de você, que música bonita, hein, minha gente? Olha, 8h49, o programa vai seguindo por aqui até às 11 com você. Deixa eu abraçar aqui o pessoal que tá interagindo, ouvindo o programa, não é? O Luciano, lá de Cândido Salles, perde o programa também não, né? Tá ligado toda noite com a gente. Fala aí, ô Luciano, boa noite.
1: E aqui é o Alicate, tô esperando uma musiquinha pra mim, sertaneja aí, tá? Faz um favor. Fica com Deus, tá, Giovanni?
0: Tá bom, meu querido. Fica com Deus também, o Luciano, né? Ele prefere ser chamado de Alicate, né? É o apelido, né? Tá bom. Valeu, Alicate. Um abraço pra você, meu querido. Boa noite, bom final de semana. Abraçando a todos os amigos, né, pessoal aqui de Manhuaçu. Tá bom, meu irmão. Um abraço aí em Cândido Salles, na Bahia. Ligado com a gente aqui na Mais Querida. Música.

0: Aí as mineirinhas recordando no programa de saudade que eu estou morrendo. Eita, tá bom, né? 8h50, tá bom nada, né? Morrendo de saudade não, gente. 8h52. Deixa eu abraçar nosso amigo ouvinte Aline Barra de Aguaraí. E manda o Chico de Paula que participou mais cedo com a gente, né? Oi, Aline, boa noite. Fala com a gente, minha querida.
1: Oi, Giovana Morim, boa noite. Que a linda Barra de Aguaraí. Manda o Chico de Paula. Tô ouvindo a música que ele pediu e fritando uns peixinhos.
0: Opa.
1: Gosto muito de pescar e gosto muito de música. Tem gente que trata a gente de macaqueiro, mas eu gosto do rádio. O rádio faz bem pra vida da gente. Se tiver como, pode ser com Chico Rei Paraná. Mas não, Chico Rei Paraná não. É outra música aí, você pode escolher aí.
0: Ô, minha querida, um abraço pra você. Macaqueiro o quê? Macaqueiro é quem fala isso, né, Aline? Um abraço, minha querida. Um abraço. Se for macaqueirice isso, eu também sou, porque eu sou doido pro rádio também, minha querida. Tô aqui há 30 anos na rádio. Tá bom, minha querida. Um abraço pra você. Deus abençoe. Bom final de semana. Obrigado pelo carinho, pela sintonia, pela participação, né? Um abraço pro Chico de Paula também, participou com a gente mais cedo aqui no programa. Tá ligado com a gente também, né, Chico? E o Roberto, né? O Roberto que não perde o nosso programa de jeito nenhum também, né? Tem que lembrar do Roberto, é nosso ouvinte. Sempre ligado com a gente também, aí na Barra de Jaguaraí. Tá bom, Roberto? Um abraço, meu queridão, boa noite. 8h53, tá aí a moda com Luan Santana, Zezé e Luciano, Inquilina de Violeiro. Boa noite.

0: larga essa sanfona, larga essa sanfona. Chega pra cá, Luciano.
1: Tô chegando.
0: E vem contar essa história pra galera aqui.

0: Modão mais modão arretado é assim. Luan Santana, Zezé de Camargo, Luciano, Inquilina de Violeiro. Minha gente, 8h57. Para fecharmos a sequência, eu vou atender o nosso amigo Paulinho, Pinheiro 2, aqui em Manhuaçu, ligado com a gente, não é, Paulinho? Boa noite!
1: Boa noite, tudo bem com vocês? Só agradecer a Deus, né? Que meu amor e sua esposa fez um casal, né? Que hoje completa 17 anos casado no civil, e amanhã completa 17 anos casado na igreja, matriz do bom pastor, celebrado pelo padre Rosério, tá? É meu filho Anderson Sérgio Melo Ribeiro e minha nora, Lucimai Rodrigo de Melo. Lucimar Rodrigo de Melo. Hoje estão completando 17 anos casados no civil e amanhã 17 anos casados na matriz de bom pastor. Celebrada pelo padre José, falou? Que abraço para vocês, meu amigo. Fique com Deus.
0: Bacana, Paulinho. Muito bom, né? O filho do Paulinho, Anderson, né? E a Lucimar, nora do Paulinho, completando 17 anos, né? Coisa boa, meu querido. Parabéns a ele. Deus abençoe por essa data tão especial e que eles possam ficar juntos aí por todo tempo, né? Que bom. Deus abençoe. Continue abençoando essa união, né? 17 anos. Parabéns ao Lucimar, a Lucimar e o Anderson. O Anderson é filho do Paulinho. 8h58, tem Vitor Léo no programa Na Linha do Tempo.

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